0: Movimento de energia. O parlamentar defende mais fiscalização do setor e anuncia iniciativas para contestar o reajuste e cobrar melhorias no atendimento.
1: Trabalho. Luiz Lima, do Novo do Rio de Janeiro, critica o fim da escala 6x1 e questiona os possíveis efeitos da medida sobre a informalidade, os custos das empresas e a geração de empregos. Para o deputado, a mudança foi aprovada sem debate aprofundado sobre seus impactos econômicos.
0: Luiz Lima também compara indicadores econômicos do Brasil com os de outros países, destacando diferenças de salários e carga tributária. O parlamentar manifesta preocupação com a perda de competitividade da economia brasileira e com a transferência de empresas para países vizinhos.
1: Durante viagem ao Maranhão, Rubens Pereira Júnior, do PT, declara que recebeu congratulações por votar pela redução da jornada de trabalho. O deputado reforça que o projeto é mais uma medida do governo que tem como foco o segmento mais vulnerável da população.
0: Rubens Pereira Júnior também relata visitas a lideranças políticas dos municípios de Brejo, Buriti, São Mateus e Lagoaçu. Ele se coloca como um canal para as demandas dos servidores municipais e das comunidades do interior junto à Câmara.
1: Comissões. Deputados querem alterar a CLT para aumentar a proteção de trabalhadores estáveis. O repórter José Carlos Oliveira nos explica as mudanças.
2: Trabalhadores com estabilidade provisória no emprego poderão ter nova proteção na consolidação das leis do trabalho, a fim de evitar injustiça nos casos de demissão por justa causa. A medida beneficia, por exemplo, gestantes e dirigentes sindicais que têm direito à estabilidade temporária na CLT. As alterações constam de projetos de lei dos deputados Ivan Valente, do PSOL de São Paulo, e Vicentinho, do PT de São Paulo, organizados em texto único do relator na Comissão de Trabalho da Câmara, deputado Bongás, do PT do Rio Grande do Sul.
3: O projeto exige, a partir do momento em que foi, por parte da patronal, dito que está, sob justa causa, esse trabalhador com estabilidade demitido, no máximo em até 10 dias, ele precisa abrir o inquérito. Aberto o inquérito, passa então a ter a defesa e, em confirmando a justa causa, aí efetivamente está consolidado, ele vai ser afastado. Mas, se o trabalhador conseguir provar que a justa causa estava incorreta, a empresa vai ser obrigada a mantê-lo no emprego e a pagar o seu salário.
2: Atualmente, a CLT já prevê a apuração de falta grave para a demissão por justa causa, mas não determina a obrigatoriedade do inquérito. Já a proposta da Câmara diz que o empregador deverá apresentar reclamação por escrito contra o trabalhador à vara ou ao juízo de direito dentro de 10 dias. A demissão só será efetivada após decisão definitiva da Justiça. Bongás explica o quadro atual que ele espera ver superado após a transformação dessa mudança em lei.
3: Trabalhador que tem estabilidade no emprego não pode ser demitido, e nem mais distante. Mas num caso de demissão de justa causa, o que que acontece hoje? Tradicionalmente, o empregador demite e não abre um inquérito para que possa justificar e para que o trabalhador possa se defender. E aí essa pessoa passa a não receber salário, fica meio no anonimato. Se é um dirigente sindical que tem estabilidade no emprego, vai ao sindicato, mas ele não pode estar na empresa, não recebe salário, o sindicato tem que administrar essa situação, então é algo totalmente injusto.
2: A proposta que protege gestantes e trabalhadores com estabilidade sindical em caso de demissão por justa causa está em análise agora na Comissão de Constituição e Justiça. Se for aprovado na CCJ, poderá seguir diretamente para análise do Senado, sem necessidade de votação no plenário da Câmara. Da Rádio Câmara de Brasília, José Carlos Oliveira.
1: Desenvolvimento Regional.
0: Daniele Paulino, do Republicanos, cobra do governo da Paraíba a interiorização do atendimento às pessoas com deficiência, evitando que tenham que viajar longas distâncias até a capital para tratamentos básicos e especializados.
1: Daniele Paulino defende também um projeto de sua autoria para federalizar a rodovia de ligação entre Café do Vento, Sapé e Guarabira, facilitando o fluxo regional. Ele convoca os deputados do estado a incluir a região do Brejo Paraibano no orçamento federal, garantindo mais recursos para a população.
0: Átila Lins, do PSD, considera que a agenda do governo federal produziu avanços para o Amazonas. O deputado cita a entrega de moradias do Minha Casa Minha Vida em Manaus e as ações voltadas à recuperação da BR-319, corredor que integra o Amazonas ao restante do país.
1: Átila Lins também destaca investimentos em infraestrutura, como a construção do porto da Manaus Moderna e a retomada do programa Luz para Todos. Para ele, as iniciativas abrem perspectivas positivas para o desenvolvimento do interior do estado.
0: Transportes. Charles Fernandes, do PSD da Bahia, critica a decisão da Azul de reduzir a capacidade dos voos regionais que atendem Guanambi. O deputado afirma que a companhia trocou uma aeronave maior por outra de 9 lugares, apesar de a antiga operação registrar cerca de 70% de ocupação.
1: Charles Fernandes aponta que a Azul adotou medida semelhante para voos em Vitória da Conquista. Ele cobra providências do governo federal contra a concentração do mercado aéreo, alegando que a situação encarece passagens e compromete investimentos no interior da Bahia.
0: Agricultura. Padre João, do PT de Minas Gerais, critica o uso de agrotóxicos e pede que o Congresso incentive os bioinsumos e a produção orgânica. Segundo ele, substâncias proibidas seguem presentes na produção agrícola brasileira, ameaçando exportações e impactando a saúde pública.
1: Padre João afirma que a União Europeia e a China já teriam rejeitado produtos brasileiros por apresentarem resíduos de agrotóxicos. O parlamentar reforça ainda que o uso dessas substâncias provoca o desequilíbrio ambiental e pode contaminar lençóis freáticos.
0: Educação. Formados em direito que atuarem na Defensoria Pública podem ter desconto no FIES. A repórter Júlia Lopes explica como será o abatimento.
4: Pessoas formadas em direito poderão ter desconto de 1%, incluídos juros, no saldo devedor do FIES, o Fundo de Financiamento ao Estudante do Ensino Superior. O projeto aprovado na Comissão de Educação da Câmara dos Deputados se aplica àqueles que prestarem serviços à Defensoria Pública. A proposta inclui esse grupo na Lei do FIES, que atualmente prevê o abatimento desse valor no saldo devedor para professores efetivados da rede pública de educação básica, graduados em licenciatura e com jornada mínima de 20 horas semanais. Médicos de família das Forças Armadas que atuam em regiões com carência de profissionais e também profissionais da saúde que trabalharam no Sistema Único de Saúde durante a pandemia da Covid-19. No texto, a prestação de serviços pelos graduados em direito deverá ser feita de forma não remunerada, com jornada mínima de 8 horas semanais. Para o relator, deputado Tiago De Joaldo, de Sergipe, o projeto insere essas pessoas no mercado de trabalho e no futuro pode beneficiar outros cursos de graduação.
5: A gente fez um acréscimo ali no final do dispositivo de que isso vai depender da disponibilidade orçamentária do governo, então não é todo mundo que vai ter o acesso automático ao desconto, então vai ter essa regulamentação que o governo vai emitir para isso. Acho que abre inclusive portas para que outros cursos extremamente importantes como a área de medicina, a área de engenharia agronômica, engenharia civil, né, a gente possa estar colocando essa mão de obra também em setores públicos à disposição da sociedade.
4: O FIES é um auxílio financeiro aos estudantes para a realização de cursos de graduação em instituições privadas de ensino superior. Nos últimos 10 anos, o fundo beneficiou mais de 1 milhão de estudantes. Para isso, o Ministério da Educação, por meio do Fundo Nacional de Desenvolvimento da Educação, destinou um orçamento de quase 120 bilhões de reais desde 2015. O deputado Rafael Prudente, do MDB do Distrito Federal, autor da proposta, destacou que o desconto no saldo devedor do FIES, além de diminuir a dívida dos estudantes de direito, também contribuirá com a população que precisa de atendimento jurídico gratuito. A proposta segue agora em análise na Comissão de Finanças e Tributação. Da Rádio Câmara de Brasília, Júlia Lopes.
1: Eleições. Hildo Rocha, do MDB do Maranhão, critica o preconceito que, segundo ele, existe contra candidatos que possuem familiares na política. O deputado acredita que isso não deve ser utilizado como critério para desqualificar uma candidatura.
0: Hildo Rocha defende que a escolha de governantes deve considerar atributos como honestidade, capacidade de diálogo e experiência na administração pública. Ele afirma que esses critérios são mais relevantes do que a origem familiar dos candidatos.
1: Direitos Humanos. Luiz Couto, do PT da Paraíba, apresenta projeto para criar o Protocolo Nacional de Atendimento à Mulher, com foco na assistência humanizada às vítimas de violência e a garantia de atendimento ininterrupto em delegacias especializadas.
0: O congressista lembra a encíclica papal que trata da dignidade humana na era digital para defender o acolhimento contra a violência, tema de seu projeto. Para Luiz Couto, seu mandato, bem como o próprio parlamento, tem como função promover o bem comum e a justiça social.
1: Esporte. Marcos Braz, do PSDB do Rio de Janeiro, defende a aprovação de projeto que fortalece protocolos de proteção às mulheres em eventos esportivos e em grandes espetáculos. Ele reforça a importância da proposta com a proximidade da Copa do Mundo Feminina de Futebol no ano que vem no Brasil.
0: Marcos Braz pontua que o esporte deve ser tratado como investimento social, pela capacidade de reduzir a violência, afastar jovens das drogas e abrir oportunidades. Ele cita a experiência das Vilas Olímpicas do Rio de Janeiro como exemplo de ação integrada entre educação, saúde e segurança pública.
1: Saúde. Projeto que institui a carteira de identificação do paciente oncológico avança na Câmara. A repórter Maria Neves tem mais informações.
6: A Comissão de Constituição e Justiça analisa projeto que institui a carteira de identificação do paciente oncológico. Última etapa de avaliação do texto na Câmara dos Deputados. Na Comissão de Finanças e Tributação, a relatora, a deputada Daiane Bittencourt, do União do Ceará, argumentou que não cabia ao colegiado analisar a proposta, uma vez que ela não cria novas despesas para os cofres públicos. De acordo com o autor, deputado Enderson Pinto, do Pará, o documento vai facilitar o acesso de pessoas com câncer a serviços de saúde e outros benefícios, com garantia de atendimento prioritário e humanizado.
7: O objetivo principal é que essas pessoas tenham a possibilidade de uma identificação, né? Ter acesso, né? Em relação a buscar algum tipo de recurso para apoio e acompanhamento psicológico, assistencial, em uma situação de emergência, alguma situação de emergência também pelo atendimento prioritário, e com a identificação fica muito melhor. Você imagina um paciente oncológico, de repente, uma crise dentro de um metrô, dentro de um transporte público, de um ônibus, de um trem, e as pessoas não sabendo. Com essa carta de identificação, automaticamente, ele pode, as pessoas identificarem o que poderia ser feito naquele momento de uma emergência.
6: Enderson Pinto argumenta ainda que medidas de apoio a pacientes oncológicos se tornam cada vez mais necessárias devido ao aumento do número de casos da doença. Ele ressalta que a estimativa do Instituto Nacional do Câncer para o Brasil é de 600 mil novos diagnósticos em 2025. A proposta aprovada determina que caberá aos estados e municípios expedir a carteira. Para isso, o interessado deverá apresentar o requerimento e relatório médico com o código de classificação da doença. Dentre as informações que devem constar na carteira de identificação do paciente oncológico, além do nome e endereço, estão o número do documento de identidade, do CPF e do Cartão Nacional de Saúde. O texto prevê ainda que a identificação do paciente com câncer terá validade de 3 anos e deverá ser renovada no final desse prazo para a atualização dos dados. Em caso de doença incurável, a validade será indeterminada. Da Rádio Câmara de Brasília, Maria Neves.
1: Relações Exteriores.
0: Ayrton Faleiro, do PT do Pará, acusa lideranças da oposição de buscarem, junto aos Estados Unidos, apoio para retomar tarifas contra produtos brasileiros. O legislador afirma que a disputa eleitoral não pode servir de justificativa para medidas que prejudiquem a economia nacional.
1: Ayrton Faleiro defende a união do setor produtivo, dos trabalhadores e das instituições em torno da soberania brasileira. Ele avalia que o Executivo Federal deve enfrentar a pressão externa com diplomacia, firmeza e ampliação das relações comerciais do país.
0: Jorge Sola, do PT da Bahia, acusa integrantes da família Bolsonaro de atuar contra interesses nacionais. Na visão dele, defender medidas que prejudicam a economia brasileira e a soberania do país é característica de traidor da pátria.
1: Na visão de Jorge Sola, essas movimentações visam pavimentar o caminho para a entrega de riquezas naturais do país, como minerais críticos e terras raras. O deputado convoca os parlamentares a se unirem na defesa da independência econômica do Brasil.
8: Segurança Pública.
0: Silvio Antônio, do PL do Maranhão, é favorável à equiparação ao terrorismo feita pelos Estados Unidos em relação ao PCC e o Comando Vermelho. Segundo o deputado, a medida pode ampliar a cooperação internacional no enfrentamento ao crime organizado.
1: Silvio Antônio também afirma que a insegurança é uma das principais preocupações da população brasileira e cobra ações mais efetivas no combate às facções criminosas. O parlamentar relaciona episódios recentes de violência ao avanço do tráfico e à atuação de crime organizado.
0: Sargento Portugal do Podemos questiona os critérios da Polícia Militar do Rio de Janeiro para a promoção por ato de bravura. O parlamentar cita o caso de uma equipe que apreendeu 7 fuzis e teve o pedido negado, enquanto um ex-ajudante de ordens do ex-presidente da República recebeu parecer favorável após participar de uma ocorrência sem apreensões.
1: Na visão de Sargento Portugal, as honrarias da instituição não podem ser banalizadas ou influenciadas por proximidade política. O deputado cobra do comando da PM uma revisão técnica dos critérios de concessão e critica o uso eleitoreiro da segurança pública por gestores.
8: Justiça.
0: Heloísa Helena, da Rede do Rio de Janeiro, defende a instalação de uma CPMI para investigar irregularidades no Banco Master. A deputada afirma que a apuração pelo Congresso é necessária para impedir que o rombo na instituição seja tratado como algo natural.
1: Heloísa Helena alerta para o risco de a população pobre pagar a conta das perdas atribuídas ao Banco Master com a redução de recursos para serviços públicos. Ela aponta possível impacto nos orçamentos estaduais e municipais de áreas como saúde, educação, saneamento e emprego.
0: Rodrigo Hollenberg, do PSB do Distrito Federal, sustenta que o suposto esquema de fraude bilionária envolvendo BRB e Banco Master foi articulado pelo então governador do Distrito Federal, Ibanez Rocha. A afirmação é baseada em revelações atribuídas ao ex-presidente do Banco Regional de Brasília, Paulo Henrique Costa.
1: Rodrigo Hollenberg condena o empréstimo de 6 bilhões e meio de reais feito pela atual gestão para cobrir a perda de mais de 12 bilhões de reais provocada ao BRB. Ele pede que a Polícia Federal recupere o dinheiro desviado, evitando mais sacrifícios da população que já sofre sem serviços básicos.
0: Termina agora o Jornal Câmara dos Deputados, produzido pela Rádio Câmara. O programa teve trabalhos técnicos de Everson Urani e apresentação de José Carlos Andrade e Márcio Aquilissardi. Boa noite.
1: Uma ótima noite para você. 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
2: Depois do meu amigo Laudenino, que esteve com vocês até então, com seu programa Muita Música do nosso Rio Grande do Sul, agora estamos chegando para o momento de reflexão, o momento de darmos uma pausa na chamada correria do dia a dia. Aliás, as pessoas durante o dia, muitas acabam se estressando, muitas acabam tendo problemas, às vezes no trabalho, às vezes no trânsito. É uma série de coisas que colaboram, na verdade, para atrapalhar muitas e muitas vezes. Se a pessoa não estiver realmente alicerçada em Deus, acaba fazendo muitas vezes bobagem, né? A gente vê tantas coisas que acontecem em muitas cidades aí, uma simples discussão no trânsito, muitas vezes acaba em fatalidade. As pessoas estão realmente, como diz o ditado aquele, com os nervos à flor da pele. Para que a gente realmente se fortaleça, venha se revestir do poder, da graça de Deus, é por esta causa que estamos aqui no início da noite para o momento de devoção, o momento de reflexão. Mas é claro que você tem que realmente dar aquela pausa, né? Fazer aquela pausa, na verdade, para que esse momento a gente possa todos juntos, irmanados em uma só fé, buscarmos a graça, a bênção, a misericórdia do Cristo Filho de Deus sobre as nossas vidas. Pessoal, já está mandando mensagem, é claro que você pode mandar a sua também. DDD 54, número 99992-5627. Este é o meu WhatsApp para você mandar aí o teu recado, a tua mensagem. E é claro, a gente vai incluí-los, todos vocês, no grande momento de fé e devoção aqui através do rádio. Aquele momento aguardado e esperado tantas e tantas pessoas, católicas, espíritas, evangélicas, livres pensadores, pessoas que juntos formam com a gente a poderosa corrente do pensamento positivo. Aquele momento realmente para mandar embora o negativismo, mandar embora aquelas batalhas que estão aí te causando atrapalho, se levantando como verdadeiras muralhas. Então, juntos, vamos formar a poderosa corrente e eu tenho a plena convicção que a bênção de Deus, sem dúvida, será derramada sobre as vossas vidas. Eu quero lembrá-los que estamos hoje à noite com aquela bênção especial lá na Associação da Vila Goulart. Se você mora lá por perto, dá tempo ainda de você pegar a bênção final, porque daqui a pouquinho eu estarei formando aquela corrente especial daquele trabalho que estamos realizando, Minha Casa Edificada por Deus. A gente sabe que o lar, a família em geral, é muito atingido aí pelas forças ruins, para a destruição do relacionamento familiar. É uma série, né, de consequências que vem para bombardear literalmente a família. Então a gente precisa estar alicerçado na pessoa bendita de nosso Senhor e Salvador Jesus Cristo para podermos vencermos esses males e sairmos vitoriosos diante dessas situações. Então a gente está realizando esta bênção, Minha Casa Edificada por Deus, minha família, né? Debaixo da graça, da proteção do Cristo, Filho de Deus, e você, é claro, é o meu convidado para participar, Deus tem bênçãos para vos dar. Hoje, então, Associação da Vida Gular, a gente todas as terças-feiras estamos ali realizando esta bênção especial, você que mora na Vila Ester, você que mora no Piraí, você que mora no Betim, você que mora na Vila das Pontes, toda essa região aí, venham participar de um dos nossos encontros de fé, que eu tenho certeza que irão fazer sim a diferença na vida de todos vocês que estão ligados com a gente todas as noites aqui na sua Rádio Cultura, horário das 20 horas, claro, quando não tem futebol. Quando tem futebol, geralmente a gente entra depois que termina o jogo, a gente entra com o nosso programa para formarmos juntos a poderosa corrente do pensamento positivo, o momento aguardado, o momento esperado por católicos, espíritas, evangélicos, livres pensadores. São pessoas que a gente tem atendido. Eu sempre digo, a gente atende pessoas de todas as religiões, de todos os segmentos, porque nós não estamos preocupados com a tua religião, com a tua filosofia, estamos sim preocupados que você se reencontre com a tua paz. E quem é que tem paz? É Jesus. É Ele que nos traz a paz, é Ele que nos traz força para superarmos os problemas e assim por diante. Vamos ouvir um louvor, vamos ouvir um louvor. Daqui a pouco eu volto com mais palavras amigas para o seu coração.

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Muito bem, já estamos de volta com seu programa Palavras Amigas. Você ouviu esse lindo louvor? Eu tenho certeza que esta mensagem tocou no teu coração. Aliás, todos nós, no nosso dia a dia, queiramos ou não, nós estamos batalhando, nos esforçando para escaparmos de alguma coisa. Às vezes esta coisa ou estas coisas estão relacionadas às dívidas, às vezes estão relacionadas a gastos extras que você não esperava e de repente se depara com eles. Às vezes estão relacionadas a pessoas que, na verdade, quando chegam perto de você, você acaba sentindo aquela energia negativa, aquela energia ruim. Então, diariamente, nós precisamos nos desvencilharmos dessas

cargas negativas, dessas forças do mal que, na verdade, tão de perto nos cercam, nos rodeiam. E o louvor falou sobre isso, né? E que todos nós somos sabedores, mas muitas e muitas vezes, uma boa parte das pessoas, elas acabam ignorando certas coisas, e aí acabam baixando a guarda, como se diz, e aí deixam verdadeiras brechas para que a energia do mal venha entrar e habitar muitas e muitas vezes dentro do lar, dentro do relacionamento, daquela pessoa que tinha paz e de repente ela começa a ser sugada a sua paz por aquela força do mal, por aquela força negativa. Uma das coisas que, na verdade, as pessoas parece que muitas vezes não entende é que tem certas coisas na vida, na tua vida, que você não pode ficar simplesmente falando para todo mundo. Você tem que ter aquele chamado segredo. Tem coisas que você, de repente, está pensando em fazer e você tem que, em primeiro lugar, batalhar por aquilo. E tem momentos que o bom mesmo é você não falar para ninguém, não abrir o jogo, como se diz, mas guardar esse segredo. Primeiro conquiste, primeiro batalhe, se esforce, para depois então que tudo já estiver concretizado, já estiver encaminhado da maneira correta, você possa então até de repente contar, mas contar com meias palavras. A inveja, o chamado olho grande, tem tomado conta de tantas e tantas pessoas e tem levado elas a derrotas, a fracassos. E muitas delas não se dão contas que o erro que elas cometeram foi exatamente, usando um termo bem claro, simples, abrir o jogo, elas abriram o jogo para pessoas inadequadas, pessoas que estavam de todas as maneiras, de todas as formas, tentando colher alguma coisa que pudessem identificar o que que você está fazendo, o que que você está planejando. E quando descobrem aquilo que você está idealizando, planejando, elas então vêm com tudo, vêm com maldade, elas vêm com energias ruins, e muitas vezes elas até dizem: olha, acho que você não vai dar certo, você não é capacitado para isso, e muitas pessoas acabam desanimando antes mesmo de batalharem por aquilo que estavam iniciando aquele processo para encaminhar aquilo que ela entendia que era algo bom. Queridos, tenha mais calma no teu dia a dia. Não abra o jogo para todo mundo, não. Tenha um pouco de restrições na tua caminhada do dia a dia. E somente assim é que você vai se tornar uma pessoa forte, uma pessoa iluminada, uma pessoa agraciada através do poder e da graça de Deus. Gente, eu quero lembrá-los que sexta-feira, atenção, sexta-feira é aquele dia, aquela noite especial, porque eu tenho dois encontros especiais de bênçãos na sexta-feira da superação, na Joyce Marcarpes, número 65. Eu atendo pela manhã o chamado atendimento individual, com as orações direcionada àquele problema, aquele mal, aquela batalha que você está enfrentando. Então, sexta-feira, em dois horários, das 9 às 11, lembrando que eu ainda tendo, então, o atendimento individual, e as duas reuniões, então, são 14h30 e 19h30. É claro que eu, se fosse você, não deixava de maneira alguma de vir participar, porque já está dizendo tudo. É a sexta-feira da superação, para superar as adversidades, para superar os males que te cercam, que te atormentam, para superar esta energia ruim
que está sugando as tuas forças e te levando para o fracasso, para a derrota. Eu aguardo você. Próxima sexta-feira estou falando desde já para que você venha participar. E Deus com certeza tem bênção para lhes conceder, tem bênção para lhes dar. Tá bom, gente? E lembrando também que amanhã quarta-feira, lá na Associação da Vila Umbu, um grande encontro de fé com o pastor João Ori, que vai estar realizando esta bênção às 19h30, lá na Associação da Vila Umbu. Você é o meu convidado, vá participar e Deus com certeza vai te abençoar rica e abundantemente. Vamos ouvir mais um louvor, depois eu volto para formarmos juntos a poderosa corrente do pensamento positivo.

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1: Nesses minutos finais do nosso programa, eu quero apresentar diante de Deus todas aquelas pessoas que mandaram as suas mensagens pedindo orações. Você que está me ouvindo agora e que está passando aí por um momento não dos melhores, eu te convido agora, se há esta possibilidade, vamos juntos formarmos esta corrente. Há um pensamento, um ditado popular que diz que a união faz a força. Imagine só se todos agora, unidos em uma só fé, buscarem a Deus com um único objetivo, com um único desejo, com certeza Deus vai derribar as barreiras. Deus vai fazer com que esta força do mal, essa doença, esta praga, esta maldição que está te levando ao fracasso, às derrotas, brigas constantes, tudo isso, através do poder da fé, Deus retirará da sua vida e você tornar-se-á um homem abençoado, uma mulher abençoada, um jovem abençoado, uma criança abençoada. Deus quer restaurar a tua alegria. Deus quer colocar saúde no teu corpo. Você que está aí já mais de semana correndo de um lado para outro, fazendo exames, fazendo isso, aquilo, aquele outro, não descobre o que você tem, mas você está sentindo essas dores, esse mal-estar, essa sensação incômoda. Vamos juntos formarmos a corrente. Desliguem-se completamente de todo negativismo. Pense positivamente em Deus, pois está formada a corrente do pensamento positivo. Pai Santo, Pai Eterno, Pai Bendito, eu te apresento cada uma dessas vidas que estão formando comigo agora a corrente. Pessoas que estão doentes, pessoas que estão angustiadas, tristes. Meu Deus, tenhas misericórdia. Entra dentro deste lar para trazer alegria, paz e felicidade. Manda embora a tristeza, manda embora a discórdia, manda embora, Senhor, tudo aquilo que não provém de ti. Que haja paz dentro desta casa, que haja paz lá no local de trabalho. Traga, meu Deus, a tua bênção e a tua vitória para cada um dos teus filhos, no teu nome e para a tua glória. Que assim seja, e graças a Deus. Muito bem, estamos colocando aqui um ponto final no nosso programa. A gente retorna amanhã, quando forem 20 horas, para mais um programa Palavras Amigas. Grande abraço, beijo no seu coração e até amanhã, querendo Deus. Tchau, tchau.
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0: narcisista aí, Maiara Maraíza, aqui no nosso Caiçara Confidencial 1128.
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0: E agora sim, né? Vamos falar aqui.
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0: Pois então, os presságios pra você do signo de Áries. Olha, Áries, a tua quarta-feira vai ser um dia agradável. No trabalho, período favorecendo novos caminhos. Olha aí. E já no amor, procure ser mais paciente no amor. Amor é isso, pede paciência, compreensão, tá bom, Áries? Saúde, você anda muito desanimado, tá? É hora de você reagir, tá? Não deixe esse desânimo tomar conta de você. Número 128 e a cor é azul, Áries. Touro, olha, vai ser um dia bom. No trabalho, não assuste ou não se assuste com as novidades. Elas podem ser positivas, tá bom? Tem coisas novas que acontecem que é para melhorar. Agora, no amor, todo momento de priorizar o seu relacionamento a dois. Na saúde, cuidado com a saúde bucal. Número 489 e a cor é marrom, touro. Agora, falando para você, Gêmeos, olha, Gêmeos, vai ser um dia bom no trabalho. Terá colaboração de seus colegas na execução de tarefas. Uma ajuda é sempre bem-vinda, com certeza. O trabalho em equipe ajuda bastante, né? Agora, no amor, Gêmeos, permita-se reviver momentos. Muito bom reviver momentos, ainda mais relacionado ao sentimento. Agora, na saúde, tome cuidado, hein? Com ingestão de alimentos gordurosos. Número 112 e a cor é amarelo, Gêmeos. Agora 11:30 na Caiçara.
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0: Muito bem, e você segue ligadinho aqui na Caiçara. Quem tá ligadinho aqui mandando recado, boa noite, Paulo Fante, boa noite. Que linda essas poesias, adoro. Na verdade, é uma colaboração da nossa ouvinte, ela que manda aqui. Até vou ter que. Eu tô guardando esses textos, né? Eu não leio todo ele. A Mary, eu não sei se é Mary, mas ela se denomina assim Mary ou Mari, né? E ela que nos envia esses poemas aí. Quem é que mandou esse recado? A nossa amiga Vera. Vera, obrigado, Vera. Desejo tudo de bom. Gostaria de ouvir Amor de Emergência com Guilherme Santiago. Obrigado. Da onde, Vera? Qual é o bairro? Qual é a cidade que você manda esse recado aí? Um grande abraço, obrigado pela companhia. E segue aqui no nosso Caiçara Confidencial. Nossa amiga Gil, na Padre Cacique, tá ligadinha. Uma ótima noite para você, obrigado pela companhia. 29 para meia-noite.

0: 18 para meia-noite, é o nosso Caissana Confidencial e agora a gente vai aqui com
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0: Agora falando para você do signo de Câncer. Câncer, olha, vai ser uma quarta-feira razoável. No trabalho é hora de valorizar mais as conquistas profissionais e aos poucos você alcançará o topo. Já no amor, procure se aproximar mais das pessoas e dos familiares. Na saúde, atenção às dores de cabeça, hein, Câncer? Número 77 e a cor é branco. Agora falando para você, Leão, vai ser uma quarta-feira difícil, mas é presságios, Leão. No trabalho você estará voltado, com sorte para os estudos, olha aí. E já no amor, você estará muito sensível e propenso a choros. Acalme-se. Muita calma nessa hora, né? Saúde, tenha cuidados com o coração. Número 515 e a cor é azul, Leão. Virgem, olha, vai ser um dia bom, Virgem. No trabalho, dia excelente para reformular trabalhos que ficaram atrasados. Já no amor, ótimo dia para planejar um passeio a dois. Desfrute de momentos especiais ao lado do

0: seu amor. Na saúde, dê atenção às dores nos rins. Número 210 e a cor é lilás virgem. 16 para meia-noite.
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0: Aqui, acompanhando você que tá aí ligadinho na Caiçara, no show da madrugada, no Caiçara Confidencial. Lembrando que a 1 hora você tem o show da madrugada com o Carlos Roberto. Olha quem tá ligado aí, Edjane. Como é que você está, Edjane? Boa noite. Olha aí, Edjane. Que você tá em São Miguel do Oeste, é isto? Olha aí, boa noite, Edjane. Obrigado aí pela companhia, nos acompanhando direto, né? São Miguel do Oeste, Santa Catarina. Maravilha, hein? Um abraço pra você e agora, ó, essa aqui.

0: 5 para meia-noite, você está aqui no Caiçara Confidencial.
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0: E agora a gente vai aqui, hein?
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0: Olha, eu vou falar para você, Libra, aqui amanhã, na tua quarta-feira, vai ser um dia agradável. Já no trabalho, a profissão estará em alta. Seja esperto e aproveite esta fase a seu favor. Já no amor, você estará propenso somente a agradar os outros. Não esqueça de você também, né? Não queira só agradar os outros. Lembre-se, você também precisa se agradar. Agora, na saúde, tome cuidado com excessos alimentares. Número 134 e a cor é laranja, Libra. Escorpião, vai ser um dia razoável. No trabalho é hora de movimentar-se para ter tranquilidade profissional. Já no amor, algumas dificuldades no setor amoroso lhe deixarão triste. Não desanime, tá? Escorpião, na saúde, sem preocupações, tá tudo bem? Número 739, a cor é rosa, e Escorpião. Agora, falando para você, Sagitário, vai ser um dia bom. No trabalho, neste momento, saiba que poderá contar com seus colegas de trabalho. Você não está sozinho. Já no amor, período de muito otimismo e paz. Na saúde, tenha cuidado com os pés. Número 416 e a cor é verde, Sagitário. Agora 3 para meia-noite.
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0: Quem tá ligadinho aqui acompanhando o nosso Caiçara Confidencial, boa noite, Fante. Sou a Regina. Quero oferecer aqui a programação para minha mãe Maria e para os irmãos Felipe e Luciano. E uma música para mim também, tá certo? Regina, um abraço para você, a família. Estão sempre aí ligados na Caiçara. Olha onde a audiência do nosso Caiçara Confidencial vai, ó.
3: Oi, Paulo Fante, oi. Aqui é o Giovanni.
0: E aí, Giovanni?
3: Cemitério Jogo de Três, tô escutando aqui.
0: E aí?
3: Uma boa noite para todos.
0: Certo.
3: Tô aqui descansando. Um abração aí.
0: Bom descanso aí, Giovanni. Quem mais aqui? Fala, meu amigo Eduardo.
4: Eduardo Nunes, motorista de carreta da Tazai, descendo a perimetral agora, sentido a Minas do Leão. 16 graus a temperatura. Quero mandar um alô para todo o pessoal da rádio, para todos os ouvintes, em especial para meus colegas da Tazai. Quero pedir uma música do... pode ser Leandro e Leonardo, qualquer uma. Muito obrigado.
0: Muito bem, um grande abraço, Eduardo, a turma da rodagem, aí ligadinho na Caiçara aqui. A Eva Lemos diz que depois da meia-noite ela vai estar de aniversário. Olha aí, então, daqui a pouquinho, né? 2 minutinhos para você completar mais um aninho de vida, Eva. Eva Lemos, um grande abraço, vai que o nosso parabéns, né?

0: será? Quem será? Tá aí, Jean Giovanni. Agora é meia-noite, 18, Caiçara.
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0: Agora vamos encerrar aqui os presságios para essa quarta-feira, porque já estamos aí vivendo a quarta-feira. São 18 minutos aí já de quarta-feira, 4 de junho. Falando para você, Capricórnio, que a tua quarta-feira vai ser razoável. Olha, no trabalho, é um ótimo período para trabalhos comunitários. É para você fazer esses trabalhos comunitários. Hoje o dia vai ser indicado para isso, né? Agora, no amor, não desconte seu estresse em quem só quer te agradar. Agora, na saúde, não tome remédios, jamais. Não tome remédios sem autorização médica. Número 14 e a cor é vermelho, Capricórnio. Aquário. Vai ser uma quarta-feira razoável. No trabalho, cuidado com falatórios. Poderá ser mal interpretado. Então, cuidado essas, sabe, essas falas, essas conversinhas. Agora, no amor, você estará com ótimo humor, favorecendo a sua vida sentimental. Agora, na saúde, tome cuidado, hein? Com problemas nas articulações. Número 919 e a cor é cinza aquário. Vou falar para você, peixes, que vai ser um dia difícil, mas calma, é para alertar no trabalho, estresse com assuntos sem importância. Já no amor, não dê ouvidos a conversas que poderão atrapalhar o seu relacionamento. Já na saúde, sentirá os efeitos da insônia no decorrer do seu dia. Descanse mais. Número 251 e a cor é bege, peixes. Fechando aqui o nosso horóscopo presságios para essa quarta-feira.
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0: Olha quem tá ligadinho aqui na Rádio Caiçara, dando aquele boa noite. É o Jonathan, de Dois Irmãos. Jonathan, grande abraço, boa noite. Pede uma música com Eduardo Costa, Amor de Violeiro. Trabalhando até as quatro, hein? É, vamos lá, guerreiro. Tamo junto aí, fica na Caiçara, hein? É, na escuta, Maurício Moura, de Cachoeira do Sul. Um grande abraço aí, Maurício. Bom saber que tu tá ligado aí na Rádio Caiçara. Boa noite, amigo. Sou novo ouvinte, me chamo Sindo, é isto? Sindo, morador do condomínio Marista. Ok, obrigado, bom saber que você tá aí, que seja a primeira de várias participações tuas, tá bom? Sindo, seja bem-vindo. Lavínia, ó, Lavínia e a Salete, né, que estão ligados aí na Rádio Caiçara. Uma boa noite, uma abençoada quarta-feira. Muito obrigado aí pela companhia de vocês. E parabéns a Eva Lemos, que está de aniversário nesse 4 de junho. Parabéns, Eva. É, que tenha muita saúde, felicidades, né? De Águas Claras, né? A 040, é isto? Parabéns, Eva. Obrigado aí pela sintonia e pelo carinho. E a gente segue aqui no nosso

0: agora 20, aliás, 27 para uma na Caiçara.
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0: 27 para uma, a gente já tá vivendo aí a madrugada da quarta-feira. E a gente sempre tem alguém aqui já mandando recado pelo nosso WhatsApp, né? 999-87-8101. Olha, vendo aqui a previsão do tempo, é essa quarta-feira, o sol vai predominar. É o que nós temos aqui nesse modelo, né? O sol vai predominar, temperaturas sobem nessa quarta-feira, à tarde terá temperaturas agradáveis. Então é isso, né? É o que nós temos de previsão para essa quarta-feira. A temperatura, continuamos aí com 14 graus agora. 14 graus é a temperatura. Quero saber quem mais está comigo aqui nessa madrugada. Oi, Ivanir Luiz. Olá, Paulo Fante. Tá show o programa. Ivanir Luiz, da Cidade Baixa. Oferecer com muito amor e carinho para Adriana Bom, de Imbituba. A música com a Marília Mendonça, Te Amo Demais, um abração, um abraço aí, Ivanir Luiz, né? Sempre nos acompanhando aqui na Caiçara. Boa noite, Paulo Fante, aqui em Uruguaiana, 12 graus.

0: no baú aí, né? A gente vai lá buscar essa.
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0: Se não me engano, foi em 1984, né? É por aí, né?

0: Esse foi o Amor de Violeiro aí com Eduardo Costa, aqui no nosso Caiçara Confidencial.
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0: E aliás, já tá chegando ao finalzinho aqui, né? Daqui a pouco já no comando do Show da Madrugada, Carlos Roberto, que já está por aqui. Carlos, e aí?
2: Opa, opa, opa, e aí?
0: Beleza,
2: tudo
0: chegando.
2: Certo?
0: Tudo tranquilo?
2: Tranquilinho, trânsito tranquilo, graças a Deus, oh, tudo bem.
0: Boa. Já descansado, né? Pra fazer o comando do Show da Madrugada.
2: Coisa boa, cara. Dormi bastante.
0: A coisa boa,
2: é bom, né?
0: Isso é importante. Gente,
2: eu acho interessante, assim, aquele um sono tranquilo.
0: Aquele sono único, né?
2: Único.
0: Vai direto assim, acorda já revigorado.
2: É, como se eu chegasse meia-noite em casa e fosse dormir até às sete da manhã.
0: Coisa boa.
2: Aí é outro clima. E contigo, tá tudo bem?
0: Tudo certinho, tudo certo.
2: Baita programa, hein, cara? Tava te ouvindo, eu acordei ali nove e pouquinho, já o rádio já tava ligado na Caiçara,
0: tava ligado, né? Literalmente no radinho.
2: No radinho, né, exato, exato. E curtindo aqui, cara, as melhores músicas. É fantástica, né, cara?
0: Maravilha, e nossos ouvintes são muito especiais, né?
2: São especiais e a participação muito bacana. E a gente faz um convite aí pra madrugada também.
0: Já pode ficar, o pessoal já tá aqui pedindo música pro Show da Madrugada.
2: Olha
0: aqui,
2: aí,
0: né?
2: Coisa boa.
0: Um abração aí, Carlos, bom trabalho. Vamos fechar aqui o nosso Caiçara Comitecão, agradecendo aqui. Boa noite, Fante. Poderia tocar um Raça Negra? Ó, se não der, já fica pro Carlos aí no Show da Madrugada. É o nosso amigo o Marco Aurélio Colorado. Quem mais aqui? O nosso amigo Rafael de Cachoeirinha. Quem mais aqui? Oi, Paulo. É o Rubinho da Costa do Sol, em Cidreira. É, que era uma música do Zeca Pagodinho. Olha, já fica por aí então, né? Zeca Pagodinho, boa pedida. Então vou aqui agradecendo o carinho, a sintonia. Vamos fechar aqui o nosso Caiçara Confidencial.
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0: Uma ótima quarta-feira.

0: Roberto.
1: Olá, muito bom dia para você. Uma e um, Carlos Roberto chegando até as 4 da manhã, eu te faço companhia aqui no show da madrugada da Rádio Caiçara. Pode mandar tua mensagem, o teu toque, o teu alô, mensagem de voz, mensagem de texto, 99987-8101. Excelente dia aí para você. Atualizando a temperatura, 14 graus neste momento. 14 graus a temperatura, já estamos na quarta-feira, terceiro dia de junho de 2026. O sol predomina, temperaturas sobem nesta quarta-feira, a tarde vai ser agradável. Vai ser agradável a nossa tarde de quarta-feira, né? Que vão predominar aí ao longo do dia. O cenário acontece sob a influência de um grande centro de alta pressão sobre o Oceano Atlântico. E conforme a Metsul Meteorologia, nuvens esparsas devem ser esperadas em diversos municípios, mas vão ocorrer em momentos de céu claro em parte do território gaúcho. O amanhecer não chega a ser muito frio, não. Não vai ser muito frio. Deve ter bancos de nevoeiro, neblina, nuvens baixas em diferentes pontos do estado. E aí, tá tudo bem contigo? Tá tudo numa boa? Ligou o rádio agora, seja bem-vindo. Para quem estava acompanhando aí, o Paulo Fante. Paulo Fante está indo para casa descansar. Amanhã tem mais o show da noite, a partir das 8. Aí, a partir das 10, ele coloca no ar o Caiçara Confidencial. 1 da manhã, eu coloco aí o nosso show da madrugada da Rádio Caiçara. Bom dia. Começando muito bem com o Leandro e Leonardo fazendo essa viagem maravilhosa no passado. Não olhe assim. Bom dia para você, Caiçara.

0: Viagem no Tempo aqui na Rádio Caiçara. Bom dia, bom dia. 1:05, não olha assim, não olha assim. Temperatura 14 graus, excelente dia para você, interagindo, mandando mensagem de voz ou então mensagem de texto, tá? E vê aí, 99987-8101.
1: Carlos,
0: oi.
1: Bom dia.
0: Bom dia. Oi, Lília, beijos.
1: Tudo bem?
0: Tudo bem, e tu?
1: Eu, tudo bem, graças a Deus.
0: Amém, coisa boa.
1: Ô, Carlos, eu quero te desejar uma ótima madrugada, um bom retorno pra casa.
0: Obrigado.
1: E que você tenha uma abençoada quarta-feira.
0: Amém, que assim
1: eu
0: seja.
1: Eu pedi uma música pela Raça Negra.
0: Uhum.
1: É tarde demais.
0: Procurei aqui, não encontrei ainda.
1: Certo.
0: Certo.
1: Um abraço.
0: Outro.
1: E fica com Deus.
0: Amém.
1: Tchau.
0: Fica com Deus aí também. Lília, beijos aí pra ti. Enquanto eu não acho essa É Tarde Demais do Raça Negra, eu vou com você, não sabe de mim. O Raça Negra aqui na Caiçara, nesta madrugada gostosa. Muito obrigado aí pela audiência, amigo vigilante, o amigo porteiro, amigo taxista. Obrigado aí pela audiência. 1:07, Raça Negra na Caiçara.

0: moçada, bom dia, é o show da madrugada. Você não sabe de mim, começamos bem com o Leandro e Leonardo, não olhe assim. E aí, tudo certo? Na estrada, amigo caminhoneiro, motorista de ônibus, obrigado aí pela carona, tá? E aí, cara, não teve ganhadores? Mega Sena acumula o prêmio principal, agora vai para 32 milhões. O próximo concurso aí vai acontecer no sábado. E nenhum apostador acertou aí as seis dezenas do concurso 3.014, realizado na terça-feira. O prêmio acumulou e está estimulado em 32 milhões, como eu falei antes, né? Muito bem. Os números sorteados: 27, 30, 35, 40, 44 e 58. 27, 30, 35, 40, 44 e 58. 24 apostas acertaram 5 dezenas, vão receber 57.298 cada. 1.782 apostas acertaram 4 dezenas, vão receber 1.272 com 1 centavo. A Mega Sena acumula, pode pagar até 36 milhões. Que maravilha! Bom, deixa eu mandar um abração aí para nossa audiência qualificada, nossa audiência maravilhosa aqui da Rádio Caiçara. Galera interagindo. Lilian, beijos aí para ti. Não achei ainda a tua pedida, tá? Aí ficamos no Você Não Sabe de Mim. Você Não Sabe de Mim. Aqui, Rádio Caiçara, eu tô procurando aqui uma mensagem, eu acabei, aqui achei, deixa eu marcar aqui como não lido, que é uma mensagem de voz. Viamão, ô, Viamão, Carlos, estamos aí curtindo o show da madrugada, melhor programa, as melhores companhias, que bacana, nosso queridão Marco Braga, ô Marco, sempre bem-vindo aí, tá? É, quem sabe um dia toca aí na rádio o Momento Perfeito. Opa, olha aí, coisa linda, coisa boa, tomara, torço por isso. Grande abraço, Marco Braga, Viamão, ao som aí da Rádio Caiçara. Seja sempre, sempre, sempre, sempre bem-vindo aí, tá, Marco? Bom descanso aí pra ti, pra esposa, pra toda a família. E muito obrigado aí pela audiência. Nas madrugadas aqui da Rádio Caiçara. 99987-8101.
1: Alô, amigo locutor, aqui Opa. É Maurício Moura, de Cachoeira do Sul. Tô na escuta. Opa. Fala pra nós, o mãe do Bruno Marrone.
0: Claro. Valeu. Obrigado aí pela companhia. Eu adoro essa música. Não Brinque de Amor Comigo, fazendo uma viagem na Rádio Caiçara, show da madrugada, excelente dia. Manda aí a tua mensagem, pode ser mensagem de voz ou mensagem de texto, tá?

0: esse coração que chora, Bruno e Marrone. Bom dia pra você, não brinque de amor comigo. Aqui Rádio Caiçara e o show da madrugada. Muito bem, muito bem. Alô Guaíba, hein? Alô Guaíba, o Ministério Público do Rio Grande do Sul, através do Grupo de Atuação Especial de Combate ao Crime Organizado, realizou na terça-feira, ontem, terça-feira, dia 2, uma operação na Câmara Municipal de Guaíba, na região metropolitana. O objetivo é investigar suposta existência de funcionários fantasmas. Essa ação foi confirmada pelo presidente da casa, o vereador Ayrton, do Podemos. E, segundo Ayrton, assessores de pelo menos 3 gabinetes são investigados na ação. Isso aí. Operação do Ministério Público investiga suspeita de existência de funcionários fantasmas na Câmara de Vereadores de Guaíba. Mandar um abraço aqui para nossa audiência. Ô, Daniel, tudo bem, Daniel? Obrigado aí pela companhia. Daniel Lara, bairro Partenon, Maria da Conceição, abraços aí pra ti. Tá dizendo assim, ó, Carlos, eu sou fã, super fã da Rádio Caiçara. Que legal. Continua assim. Manda aí sempre a tua mensagem pra gente e espalha a nossa audiência, tá? Meu querido Daniel. Quem mais? Carlos, Odemar Lix. Estamos aí, mais um plantão. Bom plantão aí pra ti, na Ronda, nos condomínios aí da Roça e do Jardim Carvalho, e curtindo a Rádio Caiçara até às 7 da manhã. Muito bem. Bom plantão aí pra ti, obrigado pela companhia, bom trabalho e seja sempre, sempre bem-vindo aí, tá? Seja sempre, sempre bem-vindo. Nós temos aqui mensagens de voz e mensagem de texto. Deixa eu só dar uma conferidinha aqui e mandar um abração aí pro Maurício. O Maurício tá curtindo aí a gente. Ô, Maurício, seja bem-vindo aí, tá bom?
1: Alô, amigo locutor, aqui é Maurício Moura de Cachoeira do Sul. Tô na escuta, toca pra nós o mãe do Bruno Marrone.
0: Beleza. Abraço. Valeu, já mandei pro ar esse áudio, né? Ô, Bete Madeira, tudo bem, Bete Madeira? Depois do Fante, contigo aí, pode ser uma dos Zezé de Camargo e Luciano antes de voltar para casa. Beijos da Bete Madeira, Alvorada, muito bem. Fã, super fã, amando a Rádio Caiçara, nota 1000. Ô Bete, beijos aí no coração, obrigado aí pela companhia. Antes de voltar para casa do Zezé de Camargo e Luciano, tá bom. Bom dia para todos da rádio. Diretamente de Pelotas, o nosso querido Hamilton Sanches. Muito bem, Hamilton Sanches. Obrigado aí pela audiência. O Daniel me pediu, Daniel aí da Conceição me pediu, do bairro Partenon. Ele pediu Dilcinho. E eu colocando essa aqui, ó, Dilcinho, mas juntamente com a Maiara e Maraísa, que libera ela.

aqui, Rádio Caiçara. Bom dia, Dilcinho e Maiara Maraíza. Madrugada gostosa, hein? Madrugada gostosa demais, a programação. Sempre com a indicação da nossa audiência qualificada aí. Obrigado aí pela companhia. O 99987-8101 pode mandar aí mensagem de voz ou mensagem de texto. Quero mandar aí um grande abraço. Quero mandar um grande abraço para nossa querida amiga, completando aí mais uma primavera. Ô Carlos, agradeço a Deus por mais um ano de vida, com muita saúde, graças a Deus. E Carlos, eu sou muito feliz, mas o meu espírito é de 20 aninhos. Que coisa linda! Ouvindo a Caiçara dançando sozinha. Abraços aí, Eva Lemos Leandro. Alô, Águas Claras. Águas Claras na RS 040. Águas Claras, Viamão. Bom demais, valeu. Pessoal de Águas Claras, pessoal de Viamão, especialmente a nossa querida aniversariante de hoje, que é a Eva Lemos, 68 aninhos com espírito de 20. Bom, muito bom. Que continue assim, viu? Que continue assim. Muito bem. Abraços aí a todos os aniversariantes. Hoje é o dia, o terceiro dia de junho. O meu aniversário é dia 11 de junho. Tá perto, tá chegando. 11 de junho tá chegando. Zezé de Camargo e Luciano, para todos os aniversariantes aí, a indicação da Bete Madeira, antes de voltar para casa. Agora 1:25, show da madrugada na Rádio Caiçara.

Zezé de Camargo e Luciano na Caiçara. Antes de voltar para casa, belíssima indicação. E aí, tudo bem? Pessoal aí da Brigada Militar, também curtindo. Grande abraço e obrigado aí pela audiência sempre. Vou dar um grande abraço aí, ô Carlos. Eu quero a música do Eduardo Costa, A Carta. É o Iago, e queria mandar um abração aí pro Vitão. Tá bom, abraço dado. Obrigado aí pela companhia, tá? Nosso querido Iago e também o Vitão, ao som da Rádio Caiçara. Daqui a pouco eu toco aí A Carta. São tantos pedidos, e aos pouquinhos aí eu vou atendendo. Né? Mensagem chega assim, uma atrás da outra. Vamos ter fé, porque a fé ensina que nenhuma noite é eterna. Mesmo quando os dias parecem difíceis e o coração cansado, saiba que Deus continua trabalhando em silêncio, preparando novos caminhos, preparando novas oportunidades e também novas razões para você sorrir. A esperança é a luz que nos mantém de pé. A esperança nos faz acreditar que amanhã pode ser melhor, que os sonhos ainda podem florescer e que cada lágrima também traz um aprendizado e força. Aí eu te digo, nunca desista daquilo que faz o seu coração acreditar. Outra coisa, confie no tempo de Deus, siga caminhando com coragem e lembre-se que quem planta fé, colhe milagres. Bom dia, pense nisso aí, tá? Bom dia pra você. Roberto Carlos, eu te amo.

moçada, Roberto Cano. Eu te amo. Muito bem. Agora 26 faltando para as duas. 26 faltando para as duas. Ô Carlos, toca aí o Logo Eu do Jorge e Matheus. Logo Eu do Jorge e Matheus. E manda essa música aí para minha esposa, Angélica Braga. Angélica é o meu presente de Deus. E depois que eu conheci a Angélica, a vida ganhou cor. E com a tua presença aprendi a enxergar a beleza nas coisas mais simples e também a valorizar cada instante compartilhado. Teu jeito, teu sorriso, teu carinho, tua companhia.

0: ouvindo. Carlos, toca aí pra mim, pai, com o Fábio Júnior, César em Uruguaiana. Essa música é boa, hein? Ah, essa música aí é de arrepiar, meu querido. Valeu, obrigado aí pela audiência. Quem mais aqui? Oi, Carlos, tudo bem? Tudo certo? Marlene de Alvorada. Se possível, de coração para coração, com Roberto Carlos. Desde já agradecido, um grande abraço, ótima quarta-feira para você e também para sua família. Será que eu tenho com o Roberto Carlos ou eu tenho com o Chitãozinho Chororó? Vou dar uma pesquisadinha aqui no sistema, tá?
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0: psicólogo, 22, faltando para as duas. Bom dia. Aqui, Rádio Caiçara, show da madrugada, 999-87-8101. Indica aí, tá bom? Indica a tua. Eu já tô procurando aqui o pai com o Fábio Júnior. Temos mensagens aqui de voz e também mensagem de texto. Olá, bom dia, bom dia, bom dia. Bom dia pra ti também, quem é? Opa!
1: Bom dia, Carlos.
0: Bom dia.
1: Estamos na escuta aqui, minha esposa Magda e eu.
0: Obrigado aí pela audiência.
1: Você ia tocar.

0: raça negra. Ah, o eu. Sou eu.
1: Sou eu.
0: Marco Aurélio.
1: Valeu.
0: O Mac da BJ. Um abraço.
1: Um grande abraço. Valeu, meu guri. Grande abraço aí pra vocês e obrigado aí pela companhia, tá? Excelente madrugada pra quem tá curtindo aí a Rádio Caiçara. Onde a música não para. Eu tenho pedidos aqui pra carta. A carta é com. Já separei aqui. A carta é com. O Eduardo Costa. Bom dia, meu amigo Carlos, tudo bem? Tudo certinho aí? Tudo certo, tudo bacana. Bruno e Marrone, dá um toque aí, tá? E vai para todos os ouvintes, número um, e uma abençoada quarta-feira a todos. Sou fã, mas aqui na solidão. Um grande abraço, Rodrigo de Canoas. Valeu, Rodrigo, sozinho nada, tá com a Caiçara aí, tá em boa companhia, tá bom? Olha aí, te achei por aqui também. Ah, sim, estava lá. Isso, eu trabalhava nessa rádio aí antes. Exatamente essa rádio eu estava antes. Me achou por aqui também na Caiçara. Que bom, valeu. Seja bem-vindo aí, Rodrigo. Ao som da 96.7.
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1: Duas metades, o Jorge Matheus. Excelente dia, excelente madrugada. Alô, plantonista, enfermeira, enfermeiro.

0: 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Eduardo Costa, a carta. Excelente quarta-feira aí pra você. Quarta-feira internacional do sofá. É dia de namoro, dia de namorar. Ô, maravilha. 11 faltando pras duas em Alvorada. Alô, Alvorada, aquele abraço aí pra todos. Um segurança de banco, ele foi preso, sabe por quê? Suspeito de furtar armas no cofre da própria agência, aí na cidade de Alvorada. Segurança de banco preso, suspeito de furtar armas do cofre da própria agência, na cidade de Alvorada. Marco Aurélio, eu achei aqui o Raça Negra, já separei o tão seu. Foi a mais próxima que eu achei do teu pedido, tá? Grande abraço aí pra ti. Seja bem-vindo sempre. Bom dia.
1: Querido Carlos, aqui é o João Batista de Taquari.
0: Tô
1: ligadinho no show da madrugada. Gostaria de oferecer uma música aí, querido Carlos, com Leandro Leonardo, Mais Uma Vez Sozinho.
0: Boa.
1: Ou Leandro Leonardo, Talismã. Gostaria de oferecer a você, a todos os ouvintes que estão ligadinho no show da madrugada, só a nossa Caissara, né, querido Carlos, que nos propõe.
0: É verdade.
1: Podermos viajar no tempo, né?
0: Fazer essa
1: nos
0: viagem
1: anos
0: maravilhosa.
1: 90, que essas lindas recordações maravilhosas, né?
0: Que bacana, que bom,
1: ótimo,
0: né?
1: Ótimo, pessoal, da quarta-feira, você e todos os familiares, a família Caissara, querido Carlos.
0: Grande
1: João
0: abraço.
1: Batista, está por aí ligadinho no show da madrugada.
0: Que bacana, hein? Obrigado aí por esse carinho, obrigado aí pela audiência. Espalha aí a nossa audiência, tá? Estamos aí, mais uma vez sozinho, mas na boa companhia da Rádio Caissara. Leandro e Leonardo, obrigado aí pela companhia. Vale do Taquari. 9 faltando para as duas. Bom dia, 9 para as duas.

0: Leandro e Leonardo mais uma vez sozinho. Agora 7:02, bom dia. 7:14, 14 é a temperatura e a nossa audiência.
1: E aí, seu Carlos?
0: Opa.
1: Aqui é o Maradona Benevelli.
0: Ô, Maradona.
1: Quero mandar um abraço pra minha namorada Celeste Silva.
0: Isso.
1: Do grupo do peito.
0: É.
1: E uma música.
0: Qual?
1: Vou te amarrar na minha cama. Só vai fazer amor comigo.
0: Boa.
1: Se puder mandar o áudio e a música, eu agradeço.
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0: 20 anos. Vou te amarrar na minha cama. Aqui, Rádio Caiçara, bom dia, bom dia. 5 faltando para as 2. Beijos para Beri. Oi, Beri, curtindo a Rádio Caiçara. Excelente madrugada aí para todos nós. Beri de Novo Hamburgo. Seja bem-vinda sempre, sempre, sempre aí, tá? Quem mais curtindo aqui? Rafael Soares, do bairro São Geraldo. Na escuta. Grande abraço aí para ti e para todos do bairro São Geraldo. Curtindo aí a Rádio Caiçara, show da madrugada na Rádio Caiçara. Maradona, curtiu aí? Vou te amarrar na minha cama. Alcides, tudo bem, Alcides? Porteiro da Loureira da Silva. Abração aí para todos que estejam ouvindo a Caiçara. Que legal, Alcides. Muito bom. E Denilce.
1: Bom dia, Sérgio.
0: Bom dia.
1: Esperando o soninho, acompanhando o teu programa.
0: Que bom, obrigado.
1: E tá aqui também a Vivi e a Isa.
0: A Vivi e a Isa.
1: E nós queremos ouvir Sampa Crio, teu jeito de ser menina.
0: Será que eu tenho?
1: Pra curtirmos. Um bom trabalho pra você. Beijo. Denilce de Canoas.
0: Valeu, Denilce. Beijos pra vocês.
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0: liguei pra dizer que te amo, Ana Paula Aragana, na Rádio Caiçara, no show da madrugada aqui da Rádio Caiçara. Muito bem. Quina acumulou. O próximo sorteio estimativo é de 18 milhões de reais. Os números foram 25, 28, 49, 56 e 75. 25, 28, 49, 56 e 75. 12 milhões no próximo sorteio. 14 graus e a temperatura. 14 graus, acho que vai ficar por aí, essa madrugada pelo menos. Deve chegar aí os 22, 23 graus hoje durante o dia. Sol entre nuvens. A Delegacia de Repressão aos Crimes Cibernéticos do Rio Grande do Sul deflagrou, na quinta-feira, dia 28, a Operação Eclipse. Essa operação é para combater um grupo de criminoso especializado na prática de fraudes eletrônicas mediante falsas campanhas. Presta atenção, falsas campanhas beneficentes divulgadas na internet. E foram cumpridos nos estados do Paraná, Minas Gerais, Rio de Janeiro, São Paulo. 3 mandados de prisão preventiva, 6 de busca e apreensão, e também tem medidas cautelares patrimoniais destinadas ao bloqueio de ativos financeiros relacionados à investigação. Tá? Fica atento aí, fica ligado. A polícia gaúcha, a Polícia Civil Gaúcha, desarticulou um grupo de criminosos que aplicava golpes com falsas campanhas beneficentes através da internet. E aí, gente boa? Perdeu o sono, tá acordado, tá fazendo o que aí, tá trabalhando? Conta aí pra gente, manda aí a tua mensagem. Hein? Tá em casa de boa aí, se tá na batalha. O WhatsApp é o 99987-8101. Tô esperando aí a tua mensagem, tá? A Raquel, ô Raquel, tudo bem? Marlon e Maicon, por te amar assim, essa música é maravilhosa. E vai pro marido Gelson, com todo amor e carinho. Beijo, um grande beijo aí para vocês, bom trabalho para todos, todos os dias no expediente de trabalho. Tá bom, que legal. Abraços aí, beijos para ti, abração aí pro maridão que é o Gelson. E todos os dias aí na companhia da Rádio Caiçara. Que legal. Já vou salvar aqui por te amar assim. Vou procurando aqui enquanto isso. Nosso amigo locutor, teu programa é muito bom. Que maravilha. Ô, Jennifer. Beijinhos aí, Jennifer. A turminha. A turma da ilha. Ô, turma. E a nossa galera trabalhando, mas com o rádio ligado aí na Caiçara. Jennifer, a Camila, Ana Paula, Priscila, Patrícia, Lubianca, Alexandra, Jéssica, Isabel, Cristina, a Pâmela e também a Stefani. Ofereço para vocês aí, para nossa amiga Bia da Glória. Ô, Bia da Glória, sempre, sempre nos manda um alôzinho também. E todos nós te agradecemos se puder tocar. Beijos da nossa turma. Qual foi a música que ela pediu aqui? Acho que ela esqueceu de colocar a música ou eu passei, hein? Abraços de todas as meninas da turma, turminha aí da ilha. Cadê a música? Não colocou o nome da música. Será que é do Rolê Iglesias? Vem, como eu já sei que é o Rolê Iglesias, vem, eu acho que é essa aí. Ela tá digitando aqui. Ela tá digitando. Eu acho que é Rolê Iglesias, vem. Gratidão por tocar, Ana Paula Aragana. Johnny, beijos aí, Johnny Tomilin. Muito sucesso aí pra nós todos, tá? Sucesso aí pra nós. César e Paulinho, Cavalo Branco, eu não achei ainda, tá? César e Paulinho, Cavalo Branco. Até agora nada.
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César e Paulinho aqui, Rádio Caiçara. Baita música, hein? Baita indicação. Obrigado aí pela companhia. 99987-8101. Pode mandar aí mensagem de voz ou mensagem de texto. A Polícia Civil Gaúcha desarticulou o grupo criminoso que aplicava golpes com falsas campanhas beneficentes na internet. Mega Sena acumula prêmio principal, vai para 32 milhões. O próximo concurso acontece no sábado. É, confere aí os números 27, 30, 35, 40, 44 e 58. 27, 30, 35, 40, 44 e 58. Tá bom? Bom dia, Carlos. Bom dia, bom dia, bom dia. Andreia Barbosa, do Santa Teresa. A inquilina de Violeiro, bom final de trabalho aí. E para nós aí, com todo carinho, abraços para todos. Valeu, Andreia Barbosa, a inquilina de Violeiro, com Luan Santana. Mas antes eu tenho o César e Paulinho, especialmente para você, que é tudo que eu pedi para Deus. Agora eu vou lá preparar meu cafezinho, bem na manhã, bem tranquilo. Fica aí curtindo a Caiçara.

0: Zito aqui na Rádio Caiçara, o Ouro de Tolo. Agora 29 faltando para as 4. Bom dia, 29 faltando para as 4. E a partir das 4 da manhã, chega o Marco Antônio, juntamente com o Bom Dia Caiçara, até às 6 da manhã. Acordou agora, ligou a rádio agora. É. Muita gente tem aquele compromisso cedito. Tem que pular cedo, madrugar. Bom dia, e tem o pessoal que tá trabalhando também. Já preparou aquele chimarrãozinho? Ei, amigo vigilante, o amigo porteiro, obrigado aí pela companhia. É. Andréia, ô Andréia, beijos aí pra ti, Andréia. Quem mais curtindo aqui é a Caiçara. Carlos, obrigado por colocar a minha música. Isso aí. Mensagem de voz chegando. Oiê!
1: Bom dia, Carlos.
0: Bom dia.
1: Aqui é a Neima da Parada 76 de Gravataí.
0: Neima!
1: Obrigado pela companhia.
0: Eu que agradeço.
1: Um ótimo programa pra nós, tá maravilhoso.
0: Coisa boa, muito obrigado. Programa. Que bom.
1: Gostaria de ouvir a música Nunca Amei Assim, com Rick Renner e Zezé de Camargo. Abençoada quarta-feira para todos nós.
0: Amém.
1: Grande abraço.
0: Outro Neymar, beijos aí para ti. Obrigado aí pela audiência, obrigado pelo carinho. A música é Nunca Amei Assim. E você tá me seguindo no Insta aí ou não? Procura ali Carlos Roberto Rádio Caiçara. Carlos Roberto Rádio Caiçara. Nunca amei. Nunca amei alguém assim. Ah, essa aí é a música, né? O Rick Renner e o Zezé de Camargo e Luciano. Neymar, alô Gravataí, obrigado aí pela audiência. Alô Porto Alegre, grande Porto Alegre, região metropolitana, bom dia.

0: música, hein? Rádio boa música. Caiçara. Aqui a música não para. Excelente dia aí pra você. Eu tenho pedidos aqui pra Marlon e Maicon por Te Amar Assim. Fica aí na Caiçara, fica aí na Caiçara. Agora, 22 faltando pras 4. Eu disse 22 faltando pras 4. Temperatura 14 graus ainda, né? Não caiu, não baixou, não diminuiu nada. Tá de boa. Casal fecha restaurante na Zona Sul para investir 3 milhões em novo complexo gastronômico em Porto Alegre. E também uma enfermeira criou uma empresa de cuidadores e está apostando aí no atendimento domiciliar no sul do estado. Como é que tá a tua madrugada aí? Tá tudo certo? Tudo calmo? Tá de boa? Mulher encontrada morta no Guaíba foi assassinada na noite anterior à localização do corpo. A morte de Júlia Clay dos Santos, de 52 anos, está sendo apurada aí pela primeira delegacia da mulher. Finalzinho de noite, início de manhã, grande abraço aí para você, com o rádio ligado aí na Caiçara. Agora 21 faltando para as 4. Excelente dia, com muita paz, com muita luz, que a sua quarta-feira aí seja iluminada, tá? Que esta quarta-feira seja de amor, fortalecida pela fé, guiada aí pela esperança, e que o amor aqueça o teu coração, te faça enxergar a beleza presente nos pequenos gestos, nos momentos mais simples da vida. Nesta quarta-feira, que a fé dê forças para seguir em frente, mesmo quando os caminhos parecem difíceis. E lembrando sempre, Deus, ele está cuidando de cada detalhe do teu destino. Que a esperança floresça dentro de você, com a certeza de que dias melhores sempre chegam para aqueles que confiam, para aqueles que preservam, para aqueles que acreditam. Então, nunca subestimes o poder de um novo amanhecer. Nunca subestime o poder de uma oração sincera e também de um coração cheio de gratidão. Que hoje você encontre motivos para sorrir, força para vencer os desafios e também paz para cada instante com confiança. Que Deus abençoe a nossa quarta-feira e derrame sobre as nossas vidas amor, luz e infinitas bênçãos.
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0: verdade, se tudo tem um se, né? Se eu não tivesse ido, se eu tivesse ficado, se eu não tivesse bebido, se eu não tivesse comido demais. Bom, agora a música é boa. Essa música é muito boa. Bruno e Marrone, aqui na Rádio Caiçara, o show da madrugada até as 4. Marco Antônio já chegou, tá numa luta guerreira ali com o fone. O que houve aí, Marco Antônio? Olha o meu rádio aqui, ó. Olha aqui o meu rádio. Agora deu. Te localizou aí? Te achou? Bom, deixa eu mandar uma alusão aqui, ó, pra nossa turma. Agora sim. Olha ali, tá ilhado ainda. Ó. E agora? Se não tivesse ido, aí foi pro nosso querido José Luiz Rodrigues. Ele queria ir com Marília Mendonça. Aí eu agora não sim. tinha. Agora sim. Deixa eu abrir o teu microfone aqui, o teu.
1: Aí.
0: Aí o verdinho.
1: Agora melhorou.
0: Aham, bom dia.
1: Mas deixou bom dia, Carlinhos. Como é que tá, querido?
0: Eu tô bem, e tu?
1: Tudo numa boa. Mas sabe que eu bati ponto ali embaixo agora? Os guris da portaria estão nos ouvindo.
0: Estão ouvindo a Caiçara ali,
1: tão
0: né?
1: Estão ouvindo a Caiçara, os guris ali na portaria. Ah. Bati ponto ali. E os guris ligados na Caiçara.
0: Viu?
1: Dá mais um volumezinho aqui.
0: Mais um volume.
1: Sabe que com o tempo o cara vai ficando surdo, surdo, né?
0: É.
1: Que horror.
0: Vai ficando cego, surdo e louco.
1: Cego, surdo e louco, né? Eita!
0: E outras coisitas lá.
1: Gurizada da portaria, aquele abraço aí, viu?
0: A portaria aqui da
1: aqui embaixo, aqui onde a gente bate ponto aqui.
0: Tu sabe que às 3 horas ali eu tenho que parar e fazer um lanche, né?
1: Ah, tu faz aí, aquele 15 minutos.
0: 15 minutos, é. Tem que fazer, daí bate o ponto. Eu disse, eles estavam ouvindo a Caiçara ali.
1: É, eles vão ver caçar. É, os guris têm, como é que eu vou dizer, bom gosto, né?
0: Tem bom gosto, tem bom gosto. Ouve música boa.
1: E o que tu fez de lanche hoje?
0: Ah, cara, é um pãozinho ali, um
1: pão,
0: presunto, queijo. Presunto,
1: que coisa de gordo, né?
0: Coisa
1: de gordo.
0: Aí vem aquele tomatinho, aí já vem os...
1: Alface.
0: Oh,
1: mas então tá bonito esse sanduba aí.
0: Cara, é quase um x-bacon.
1: É, tendo um alface ali, já tá bom. Um tomatezinho.
0: É.
1: Mas tá bom. Tá bem bom.
0: Maionese.
1: Maionese.
0: É, que nem dizia a minha avó, bota a maionese aí, rapaz.
1: Agora 3 minutos pras 4 da manhã.
0: 3 pras 4, bom dia.
1: 3 minutos pras 4, bom dia, meu povo. Marco Antônio chegando bem louco. E vamos junto até as 6 da manhã.
0: Vamos lá. Já vamos começar aí o Bom Dia Caiçara.
1: Bom dia, Caiçara. 3 minutos pras 4.
0: Pra finalizar o bom dia, cara, eu tenho certeza que tu vai gostar dessa música.
1: Opa!
0: Tu gosta de música sertaneja, né?
1: Adoro, adoro.
0: Eu gosto de sertanejo, todo tipo de sertanejo, mas principalmente adoro. As mais do passado.
1: As músicas mais antigas são as melhores.
0: É modão, eu gosto do modão, aquele dia.
1: E essas músicas de hoje não estão com nada.
0: É, tem uma ou outra ali que passa, mas é pouco.
1: Passa naquelas, né?
0: É, passa, passa.
1: As músicas antigas são as melhores.
0: Ah, tipo essa aqui, ó.
1: Mas... Que música linda, nego velho.
0: Tipo essa aí.
1: Ah, hoje tu tá pro crime, hein, ó.
0: Tô pro crime.
1: Tu tá hoje, criminoso.
0: Hoje eu tô criminoso.
1: E eu vou ter que me cuidar aqui.
0: Abriu o olho.

0: 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Fechamos assim o show da madrugada aqui na Rádio Caiçara, o Christian e Ralph. Eu quero dar as boas-vindas aí para Vera, a Vera Rec ou Vera Rech. Já tá seguindo ali no Instagram. E quem quiser, sinta-se à vontade, procura ali como Carlos Roberto Rádio Caiçara. E o teu, qual é o teu, Marco?
1: O meu Instagram?
0: É
1: Marco Antônio RD Oficial. Marco Antônio
0: RD.
1: R de rato, D de dado.
0: Oficial.
1: Marco Antônio RD Oficial.
0: E o meu ali é Carlos Roberto, Rádio Caiçara.
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0: Muito bem, bom dia, bom dia, bom dia. Agora 4:02, 4:02. Acordou agora, ligou o rádio agora, seja bem-vindo.
1: 2:02, deixa eu ver a temperatura, deixa eu dar uma espiada aqui na temperatura, Carlinhos, deixa eu ver aqui onde é que tá, deixa eu abrir aqui, mas tu sabe que ontem eu saí daqui, pô, Carlinhos, às 6 da manhã, cara do céu, que neblina que eu peguei.
0: Pegou neblina? Eu achei que fosse um trânsito carregado, mas esse horário
1: não,
0: ali
1: neblina.
0: E quando tu veio? Ah. Quando veio, tinha ou não?
1: Oi?
0: Agora tinha também?
1: Não,
0: vendo?
1: Agora não.
0: Não? Pois é pra ter pontos de neblina. Né?
1: É verdade.
0: É pra ter
1: 14 graus.
0: 14 graus
1: tá de temperatura. Tá mais calor que ontem.
0: Tá.
1: Ontem estava 13 quando eu cheguei.
0: Isso, e a sensação era de menos. Hoje não tem aquela sensação de gelo, né?
1: Mas o que é aquele tempo ontem, Carlinhos, hein? Chuvisco o dia,
0: cara,
1: todo.
0: Chuvisco, eu tava...
1: Uma serração, uma neblina.
0: É, e eu ouvindo ali o Zambiase, e ele falou, abriu o sol aqui, não sei o que, não sei o que. Lá... caindo o mundo.
1: É,
0: caindo,
1: e lá onde eu moro também, caindo o mundo. Caindo nada mundo, de sol.
0: Nada de sol.
1: Aqui deu até uma chuva forte.
0: Chuva forte, isso aí.
1: E não tava marcando, né?
0: Pois é, não tinha.
1: Esse tempo é louco.
0: Tem um recado pra ti aqui,
1: 4:03,
0: bom dia.
1: Bom dia.
2: 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Marco Antônio.
1: Opa, que voz de peso, hein?
0: Que voz de peso.
1: Bah,
0: Marco Antônio vai ser a nossa... Como é que era o nome daquela mulher? Zoyonara lá.
1: Zodíaco.
0: É, Zoyonara. Tu não lembra disso? Como era o nome, cara? Zoyonara.
1: Que é a Zoyonara?
0: Ela que lia o horóscopo, digamos.
1: A Zoyonara.
0: Alô, você é de Aries. Ariane.
1: Agora é Marco Antônio Nara e Carlinhos Nara.
0: 4:04.
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1: Muito bom dia pra você, meu amigo, minha amiga de Áries, ao Loriano, a Loriana. 21 de março a 20 de abril. Olha, o dia vai ser agradável, tá bom? No trabalho, período favorecendo novos caminhos. No amor, procure ser mais paciente, viu? Tenha paciência no amor. Você anda muito desanimado. A saúde aí, ó. Você anda muito desanimado. É hora de agir. O número 128 e a cor é o azul. Bom dia, Taurino. Bom dia, Touro. 21 de abril a 20 de maio. Olha, vai ter um dia bom hoje. Você vai ter um dia bom no trabalho. Não se assuste com as novidades. Elas podem ser positivas. No amor, momento de priorizar o seu relacionamento a dois. Saúde, cuidado com a saúde bucal, viu? Vamos lá, vamos escovar esses dentes aí, tudo amarelado. Cuidado com a sua saúde bucal. O número é 489 e a cor é o marrom. Alô, geminiano, geminiana, alô, gêmeos, 21 de maio a 20 de junho. Olha, você terá um dia bom, viu? No trabalho terá colaboração de colegas na execução de tarefas. Uma ajuda é sempre bem-vinda. No amor, permita-se reviver momentos. Saúde, tome cuidado com a ingestão de alimentos gordurosos. Número 112 e a cor é o amarelo. Mas o Carlinhos, por falar em alimentos gordurosos, sabe que o cavalo aqui do Marco Antônio chegou em casa e comeu ontem?
0: Cara,
1: pastel.
0: Pastel.
1: Não, é coisa de gordo.
0: É. pastel.
1: Mas um pastelzinho.
0: Cara, eu sou apaixonado por pastel.
1: Um pastelzinho feito na hora, gente. Tem lá o seu valor,
0: tem,
1: né?
0: Tem. Pastel, eu gosto de tomar um cafezinho pretinho com pastel. Tem gente que não gosta, mas eu gosto.
1: É, um cafezinho.
0: Café.
1: Ah, um cafezinho preto, com
0: cafezinho
1: certeza.
0: Passadinho na hora, assim, aquele pastelzinho feitinho na hora.
1: Ei, é bom.
0: 4 e 5, 4 e 5
1: 14 graus, o tempo é bom aqui na, já ia falar orfanatrópica.
0: É o costume do orfanatrópica.
1: 36 anos lá, né?
0: Imagina, 36.
1: Aqui na Ipiranga com a João Pessoa, 14 graus.
0: Muito bem, 4 horas e 6 minutos, e tem muita gente, ô Marco, né? Que acorda mais cedo, o marido vai trabalhar, né? Enquanto o marido vai se arrumando, né? A esposa vai preparando ali o lanchinho, aquele cafezinho, aí frita um aipinzinho, frita um pastelzinho.
1: Os gordos só falam em boia. 4 e 7.
0: Agora tem Zezé de Camargo e Luciano, Flores em Vida na Caiçara. 4 e 7, bom dia.

0: Zezé e Luciano aqui na Caiçara, agora 4:10, bom dia, 4:10.
1: 4:10. 4:10, 14 graus.
0: Isso aí, não tá frio, tá
1: não
0: bom.
1: Não tá frio, tá gostoso.
0: Quer dizer que dá pra tomar aquele banho antes de trabalhar.
1: Ontem eu tomei banho.
0: Tomou banho
1: tomei
0: ontem?
1: Tomei banho, rapaz.
0: Previsão do tempo, chuvarada, temporal.
1: Oh! Ah, não.
0: Não,
1: banho.
0: Não
1: eu
0: é tanto
1: assim. Banho todos os dias, ontem eu tomei, ontem eu tomei.
0: Ontem foi garantido.
1: Né? Daí dá vontade.
0: Da,
1: bom banho, né?
0: Ah, anima. Ô, Narinha, beijos aí, Nara. Carlos, muito linda a tua mensagem. Nara do Santa Teresa. Obrigado aí, viu, Nara? E aproveitar aqui e mandar um abração também. Cara, por que será que eles apagam a mensagem, hein? Eles mandam a mensagem.
1: De repente errou alguma coisa, né?
0: É, acho que errou, vai mandar de novo.
1: O mandou lutou para aquele lugar, depois arrependeu.
0: Acho que é o mais certo esse.
1: Olha, tem o áudio do Jobim aqui, o Jobim.
0: Cadê o Jobim aqui?
1: Tá ali o Jobim.
0: Ô, Jobim, onde é que tá o Jobim aqui,
1: tá
0: rapaz?
1: Aí o Jobim, é o primeiro lá.
0: É o primeiro?
1: Primeiro.
0: Ô, Jobim.
1: Ah, lá o Jobim.
0: Ah, índio, velho.
1: Fala, Jobim.
2: É, amigão Carlos.
0: Opa!
2: Amigão Marco Antônio.
1: Opa!
2: Passando para desejar para vocês e a família muita saúde, muita paz e toda a nossa família caiçara de A a Z. Uma ótima quarta-feira. E a zodíaca que vocês estão lembrando o nome aí era Zora Ionara.
0: Zora Ionara, isso aí.
1: Exatamente.
0: Zora Ionara, exato.
2: Uma ótima quarta-feira pra todo mundo. Eu que desejo o amigão Jobim Colorado que eu estava chamando na veia, caçar no coração e dali.
0: Dali que dali.
2: Mais um baitaca pra nós aí, carinho.
0: Tá bom. Aê,
1: baitaca. Andréia Barbosa. Marco Antônio, agora é a sua vez. Toca pra mim. Pai Velho com Bezerra da Silva.
0: Tu conhece essa música?
1: Não.
0: Quer falar com o Pai Velho?
1: Eu
0: vem
1: adoro
0: agora.
1: Bezerra da Silva.
0: Eu gosto também.
1: Adoro.
0: Porque Pai Velho já quer ir embora.
1: Andréia Barbosa Silveira do Santa Teresa. Bora ver a união da família Caiçara. Um abraço a todos. Ô Andréia, um beijo bem gostoso pra você, viu? Beijo!
0: Tenho pedido aqui pra Baitaca.
1: 4:13.
0: 4:13, temperatura?
1: 14 graus, tempo é bom.
0: Agora eu vou falar pra você de Câncer, Leão e Virgem.
1: Vambora!
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0: Muito bem, canceriano, canceriana, o dia é razoável. É hora de valorizar mais as conquistas profissionais. E aos poucos que você alcançará o topo. No amor, procure se aproximar mais da pessoa e também da pessoa que você ama e também dos familiares. A saúde, atenção às dores de cabeça. 77 é o número e a cor é branco. Para você de leão, leonino e leonina, agora 4:13, 4:13, leonino, você estará voltado com a sorte para os estudos. No amor, estará muito sensível e também propenso a choros. Aí vai abrir aquele berreiro, hein? Vai abrir aquele chororó. Mas acalme-se, viu? Fica tranquilinho. Na saúde, tenha cuidado com o coração. 515 é o número, a cor é azul. Alô, você de Virgem, virginiano e virginiana. 4:14. No trabalho, dia excelente para reformular trabalhos que ficaram atrasados. Coloque em dia aí, tá? Não deixa para depois. No amor, ótimo dia para planejar um passeio a dois. E também desfrute de momentos especiais ao lado do seu amor. A saúde, dê atenção às dores nos rins. 210 é o número, a cor é lilás.
1: Olha aí, agora 4:14. Você gosta de problema de rins aí, ó? Vamos tomar bastante água.
0: Água.
1: Água.
0: Mínimo, o mínimo de água.
1: 2 litros.
0: Dois litros, é o mínimo do mínimo do mínimo do mínimo.
1: Eu já tomei 2 garrafinhas aqui, ó.
0: Eu tomei uma garrafinha quando eu saí de casa, eu tomei 1,2 litros.
1: Tá ruim o carburador, hein?
0: Tá.
1: Tá feia a coisa.
0: O carburador tá seco.
1: Seco.
0: Hein?
1: Toma aquela aguinha, chega a fazer assim, ó.
0: O fígado chega a pular, chega a dar um
1: Jesus
0: coice.
1: Cristo.
0: O rim, então, nem se fala.
1: Opa, é bom demais.
0: Bom dia, Carlos e Marcos. Bom programa, excelente quarta-feira para todos nós. O Cabral com o Rádio Ligado e na Caiçara, 4:15.
4: agora 4h15.
1: Tudo bem, 4h15. Corpus Christi é feriado nacional, né? Essa semana tem um Corpus Christi aí, se não me engano.
4: Dia.
1: Corpus Christi essa é semana,
4: agora.
1: Aqui.
4: É agora, tá chegando.
1: Eu nunca vi dois comunicadores tão bem informados.
4: Vai de forma.
1: Eu só sei que essa semana.
4: Eu só sei que tem o feriado.
1: Eu só sei que essa semana, mas não sei o dia. Pra nós não tem feriado, né?
4: Não tem, não. Pra nós não temos.
1: É
4: agora,
1: feriado.
4: Se tivesse, tu ia saber o dia.
1: Se tivesse
4: feriado para nós, tu ia saber, ó, quinta-feira é feriado,
1: o
4: viu?
1: O Corpus Christi será celebrado na próxima quinta-feira, dia 4.
4: Falei?
1: Amanhã! Gente, amanhã é feriado.
4: Ah, cara, bora lá trabalhar com
1: vocês. Amanhã é feriado, mas eu e o Carlinhos estaremos aqui, com certeza, né, tchê? Amanhã, feriado. Olha, o Corpus Christi será celebrado na próxima quinta-feira, amanhã. Mas a data não é considerada um feriado nacional. Não é considerado, né? Mas o Brasil é. Qualquer coisinha o Brasil é feriado, né, tia? No calendário do governo federal, o dia é classificado como ponto facultativo. Assim, isso significa que a suspensão das atividades depende de decisões adotadas por estados e municípios. Mas se tratando de feriado, amanhã é feriado aqui em Porto Alegre e eu acho que em todo o estado, né? Olha, o reloginho tocou. 4h17. Bom dia, meu Deus.
4: Mega Sena marcou. Mega Sena principal, o prêmio principal vai pagar, sabe quanto? 32 milhões de reais.
1: Ah, chega a me dar
4: no sábado,
1: coisa.
4: Hein? Vamos apostar.
1: Chega a dar uma coisa.
4: Chega a dar uma coisa. Já passou 32 milhões na conta. Teve um ganhador aqui de Caxias do Sul.
1: Teve.
4: Ah, o cara levou uma bolada.
1: Inclusive, essa lotérica de Caxias, né?
4: Aham.
1: Parece que toda semana tem ganhador.
4: Vamos lá jogar então.
1: Eu vou lá.
4: Vamos lá.
1: Eu vou lá. 32 milhões, Carlinhos.
4: Imagina, nenhum apostador acertou as seis dezenas do concurso 3.014 da Mega Sena, que foi realizado na terça-feira. Ficou aí estimado em 32 milhões. Os números 27, 30, 35, 40, 44 e 58. Eu vou repetir, tá? 27, 30. 35, 40, 44 e 58.
1: 4 e 18 aqui na Caiçara. 4 e 18.
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1: Muito bom dia pra você, meu amigo, pra você, minha amiga de Libra. 23 de setembro a 22 de outubro, dia agradável no trabalho. A profissão estará em alta. Seja esperto e aproveite esta fase a seu favor. No amor, hoje você estará propenso somente para agradar os outros. Não esqueça de você também. Saúde, tome cuidado com excessos alimentares. Número 134 e a cor é o laranja. Bom dia, Escorpião. 23 de outubro a 21 de novembro, dia razoável. No trabalho é hora de movimentar-se para ter tranquilidade profissional. No amor, algumas dificuldades no setor amoroso lhe deixarão triste. Olha, mas não desanime, tá bom? Saúde, sem preocupações para este dia. Número 739 e a cor é rosa. Bom dia, Sagitário! 22 de novembro a 21 de dezembro, você terá hoje uma quarta-feira boa. No trabalho, neste momento, saiba que poderá contar com seus colegas de trabalho. Você não está sozinho. No amor, período de muito otimismo e paz. Saúde, tenha mais cuidado com os pés. Isso, número 416 e a cor é o verde. Vamos de música. 4:30, 4:30.

0: para você, ouvindo a Rádio Caiçara, 4h23. Agora 4h23, me faça odiar o Jean Giovanni com Bruno e Marrone. Ô Marco, tu já pensou, cara, um vídeo, de segurança em Sorocaba, São Paulo. Ele registrou ali um momento que um motociclista invadiu a calçada.
1: Meu Deus.
0: Adivinha pra fazer o quê? Apalpar uma mulher.
1: Passar a mão na mulher.
0: Passar a mão na mulher.
1: Sem vergonha.
0: Sem vergonha.
1: Duas
0: vítimas denunciaram um crime.
1: Pegar esse homem e caparra, é, um saco fora.
0: Imagina. Que loucura. A mulher tá na calçada ali, eu tava olhando o vídeo aqui. E ele subiu na calçada e schlep.
1: Sem vergonha,
0: Sem vergonha, né, cara?
1: Não precisa disso, cara.
0: Não precisa, é claro que não.
1: Não precisa disso.
0: Duas pessoas, duas mulheres.
1: Safado. É. Vagabundo.
0: Vagabundo. Duas mulheres denunciaram. É, na Vila Progresso, em Sorocaba, São Paulo, que não vira em moda isso, né?
1: Verdade, tá vagabundo. Imagina se é nossa filha, né,
0: tio? Imagina, filha, esposa.
1: Mas o Carlinhos.
0: Não sei quem for.
1: É, não interessa quem for, tem que respeitar quem
0: tem que respeitar, exato.
1: Ô Carlinhos, adeus. Um adeus ao dia de 24 horas. A partir desta data, os dias terão. O dia vai passar a ter 25 horas.
0: Tá, mas é troco de quê?
1: Não sei, vamos ver aqui. Eu não vou ler muito, que é muita coisa.
0: É, imagina. Né?
1: Eu não gosto muito de texto comprido, tia.
0: Tá bom,
1: a rotação do nosso planeta está passando por mudanças lentas que vão impactar o futuro. Embora o relógio marque 24 horas, a velocidade da Terra está diminuindo gradualmente.
0: Olha aí.
1: Esse processo contínuo vai alterar a percepção dos dias no amanhã. Então, a partir aí dos próximos dias, vamos ter 25 horas o dia.
0: Aquele que trabalha atrás do relógio sempre.
1: Como é que nós vamos fazer agora?
0: Não sei.
1: Fazer um relógio novo?
0: Vamos fazer um relógio novo.
1: Porque o nosso relógio é 24 horas.
0: É, vamos calcular tudo de novo.
1: Como é que nós vamos fazer 25 horas?
0: É. Tá que trabalhando bárbaro. Há quanto tempo? Há 25 horas.
1: Que barbaridade.
0: Que barbaridade.
1: Ai, ai, ai.
0: Que loucura. Ó, a hora, hein?
1: A hora?
0: Olha a hora.
1: 4h25.
0: Eu disse.
1: 4h25. E a temperatura?
2: Bom dia, Rádio Caiçara.
0: Qual é a temperatura?
1: A temperatura
0: é de 14 graus.
1: 14 graus.
0: E vai ficar isso aí. Hoje deve ser a temperatura deve chegar aí aos 22 ou 23 graus. Tu tem essa informação?
1: Deixa eu dar uma espiada aqui, Carlinhos. F5. Hoje a temperatura não passa dos 22.
0: Viu? Tá bom?
1: 22. É bom. É verdade.
0: 22 é uma temperatura gostosa.
1: Vamos com 20?
0: Bora lá.
1: Bora lá.
2: Bom dia, Rádio Caiçara. Bom dia, Marco.
1: Opa!
2: Bom dia, Carlos.
0: Bom dia.
2: Aqui é o Mário Padeiro de Sapucaia. Queria desejar a todos uma abençoada quarta-feira. Um abraço, amigo Ronaldo State, o velho da Borracharia, o Zeca do Guaju, a porteira Joyce, o Alex Confeiteiro, seu companheiro Júlio, o Júnior Alemão, o Eduardo Caminhoneiro, sua família, o Andenilson Canô, sua família. E respondendo a pergunta do Marco, ontem, que hora eu levanto 10 para as 3.
1: Bah.
2: 3 horas eu saio de casa, eu moro em São Leopoldo.
1: Um padeiro.
2: Começo a trabalhar 3h30 na padaria. Tá bom?
0: Tá bom, tá ótimo.
2: A vida é essa e vamos curtir a vida porque a vida é curta. Abraço.
1: Olha lá,
2: abraço.
1: Que hora ele acorda?
0: 2:50.
1: Meu Deus do céu.
0: 2:50 e 3h30 ele mora em São Leopoldo até chegar no trabalho e colocar a mão na massa.
1: Quantas pessoas acordam cedo, né, cara?
0: Minha nossa.
1: É muita gente.
0: Eu já trabalhei assim, cara, acordar 3 horas da manhã e seguir até 7, 8 da noite, todos os dias.
1: Ah, não é fácil.
0: Não é fácil, não.
1: Eu também um bom tempo da minha no rádio, muito acordei cedo. Muito eu fiz a madrugada.
0: Eu também, madrugada direto, diretaço.
1: Muito fiz a madrugada.
0: Eu gosto da madrugada.
1: É mesmo?
0: Eu gosto da noite, cara.
1: É bom
0: noite
1: que ganha mais.
0: É, o din-din é
1: melhor. Tem um adicional noturno.
0: Tem um adicional.
1: Tu pega 5 horas de adicional, hein?
0: É.
1: Vamos fazer um vale nesse corpite aí, né?
0: O Anderson Garcia tá ligado aí na Caiçara. Não perde a hora, tá? 4h27. Bom dia, 4h27.
3: Bom dia, Carlos Roberto.
0: Bom dia.
3: Batatinha. A maçã no tapetão.
1: Olha o palco,
3: batatinha. Aqui é BR-290, arroio, rápido.
0: Olha aí.
3: Temperatura 14 graus.
0: Como é que tá o trânsito por aí?
3: Um bom dia e um abraço aí pra todos os ouvintes, pra todos que estão na rodagem aí. Especial aí pro melhor poeta de Esteio, Ronaldo de Esteio.
0: Ô, Ronaldo.
3: Bruno da portaria da Ambev lá de Eldorado do Sul.
0: Bruno.
3: Pro Adão aí que tá na rodagem também. Se puder tocar e tiver na programação Gritos de Liberdade, te agradeço.
0: Um abraço. Boa essa música,
3: Gritos. Uma excelente quarta-feira aí pra todos.
0: Valeu, Anderson. Obrigadão aí, Anderson.
1: Opa, o Anderson. A patroa tá, meio, tá nos ouvindo lá, hein?
0: É mesmo, é.
1: A patroa tá lá com o giroflex ligado. As anteninhas ligadas. É. Mas deixa eu mandar um alô, Carlinhos. É. Para umas meninas muito queridas. São queridas demais. São nossas ouvintes. As meninas lá do Sacolão da Chácara. Ali na Ípica.
0: Na Ípica.
1: Ah, entre a Ípica e a Restinga ali, Sacolão da Chácara.
0: Que bom,
1: abraço. Eu só esqueci o nome das gurias.
0: É?
1: Eu sou uma anta, como é que eu esqueço?
0: É, amanhã quando for pegar
1: cada
0: alguma
1: coisa, que eu vou lá, né, comprar umas coisinhas, eu ganho uma cuca.
0: Aí, ó, viu?
1: Eu ganho uma cuca.
0: Daquelas.
1: Aham.
0: Qual o sabor da cuca? Leite condensado?
1: É mumu.
0: Mumu.
1: Mumu.
0: Mumu.
1: Mumu.
0: É bom.
1: Fica na Edgar Pires de Castro. Alô, meninas do Sacolão da Chácara, um beijo pra vocês aí, viu? Beijo! Mas ia ser bom, né?

0: dia 28 para 5, 14 graus, Carlinhos, 14 graus. E o tempo vai ser bom hoje, viu?
1: É, vai ser.
0: Ontem a gente falou que ia ser bom chover o dia todo.
1: É.
0: Isso até tem sido. O tempo é bem louco, né, tio? É maluco. Pelo menos lá na Ípica, onde eu estava, choveu quase que direto, né? Não foi aquela chuvarada.
1: É que dava
0: chuva. Mas choveu.
1: Dava
0: choveu.
1: Um pé d'água. Abria
0: exatamente.
1: O sol e de repente começava
0: a voar. Eu não vi sol.
1: Lá onde eu tava tinha
0: água. Não tinha sol?
1: Tinha sol.
0: É verdade?
1: Tinha.
0: Olha aí.
1: Chuva, sol, garoa, sol.
0: Como é que é? Sol e chuva, casamento de viúva. Tá. 28 para 5 da manhã. Vamos lá, meu povo lindo. 28 para 5, 14 graus, tempo é bom. Pega um casaquinho que tá frio. Tá 13 graus agora.
1: Tem o pessoal aí na parada do ônibus, no ponto do ônibus, fonezinho, com o rádio ligado, na caiçara, obrigado.
0: Olha, esse povo sofre nas paradas de ônibus, hein?
1: Sim, sim. Ah, é uma demora.
0: É verdade.
1: Né? Fica esperando o ônibus ali.
0: E o nosso zap zap é o 998781011. 998781011. Tem gente aí.
2: Bom dia, Carlão. Bom dia, Marcão.
0: Bom dia,
2: Eduardo. Amação, Tabetão. Palco do momento é TAPS 16 graus e trânsito tranquilo a 116.
0: Aí,
2: grande abraço aí pra vocês dois.
1: Obrigado pela
2: outro
1: informação.
2: Outro abraço para a vó da Alcia, dona Madalena, Denilson de Carlos, porteira Joyce, Carlos da Vendinha, Jopim Colorado, Papael de Esteio.
0: Opa!
2: O Zeca do Guaju, Rita de Cássia. O meu amigo Zé da Inglaterra. A minha amiga Regina da Turquia. O meu amigo Tinga da Tinga, o Mário Padeiro, Mezenga de São Lourenço e o velho da borracharia. Um grande abraço a todos e tudo de bom!
0: Tudo de bom!
1: Tudo de bom! Tudo de bom! 26 faltando para 5.
0: 26 para 5.
1: Pelotas, agora em Pelotas, 14,9 a temperatura, é um pouco nublado. Marcelo Batista tá na audiência aí da Caiçara, que legal.
0: Opa, um abraço aí, Marcelo. É o Marcelo Batista, né?
1: Marcelo Batista, hã?
0: Então amanhã vai ser feriado, meu povo. Olha
1: vai
0: aí.
1: Sim, olha aí, ó.
0: Feriado. Nós não, né, Carlinhos? Não, nós estaremos aqui.
1: Para nós não existe.
0: Com prazer, né?
1: Com prazer, cara.
0: Prazer.
1: Fazer o que tu gosta, né,
0: verdade,
1: cara? Não precisa
0: verdade.
1: De feriado.
0: É verdade.
1: Quando tu gosta dali, não, eu gosto de estar ali, né? Claro que o feriado é importante, mas para mim não faz falta.
0: Onde terá feriado de Corpus Christi? Entre as capitais brasileiras, a data será considerada feriado municipal em Maceió, Salvador, Vitória, Goiânia, Cuiabá, Campo Grande, São Paulo, Teresina, Natal, Boa Vista, Curitiba, Porto Alegre, olha aí, viu? Ah, vai ser pra mim todo o estado, todo o Brasil aí, né, tia?
1: Uhum.
0: Corpus Christi, a maioria nem sabe o que é isso.
1: É.
0: Corpus Christi.
1: É.
0: Agora 25 para 5, Carlinhos.
1: Cara, eu tenho um pedido aqui para Paula Fernandes.
0: Paula Fernandes, adoro.
1: Ah, muito bom. Quem pediu aqui foi a Marilda. A música, eu não conheço essa música, vou confessar. Ah. Gosto das músicas da Paulinha.
0: Adoro a Paulinha.
1: Mas essa Debaixo dos Caixos eu não conhecia. Tu conhecia?
0: Nunca ouvi falar.
1: Eu conhecia Debaixo dos Caracóis.
0: Dos seus cabelos. Tu não tem aquela da Paulinha Fernandes com a... Ah, era em inglês. It's just running down. Pelo amor de Deus, gente.
1: Quem é, cara, esse Jerry John aí?
0: Jerry, como é que é o nome da mulher? Ela canta com a mulher.
1: Ah, cara. Eu sei.
0: Tomara que o chefe não esteja nos ouvindo.
1: Tomara, cara.
0: É 25 para 5, meu povo. Vamos lá.
1: Se tiver.
0: 25 para 5, 13 graus. Eita, que

0: pula, Paulinha Fernandes.
1: É a Paulinha, essa aí?
0: É a Paulinha Fernandes.
1: É a Paulinha, não me toquei que era Paulinha. Essa aí que é dos cachos, do cabelo.
0: Isso, essa música aí é debaixo do cacho.
1: Eu não conhecia.
0: Agora tem o pessoal comentando aqui, hein? Que talento vocês cantando.
1: Bah!
0: Peral e precipício aqui.
1: Eu e o Carlinhos cantando, Deus defenda.
0: Que dupla.
1: Eu não sei como é que o pessoal ali da em frente à Pampa aqui, no outro lado
0: do
1: Arroz de Lucro, não vem buscar nós.
0: Bom dia, dupla dinâmica. Aqui é o Newton da Cavalhada. Repete os gêmeos aí, gente boa. Forte abraço.
1: Começou.
0: Vamos
1: se ligar, meu povo.
0: Tá marcadinho ali,
1: Tá marcadinho, não vem querer nos enrolar.
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1: Muito bem, bom dia, Capricórnio, Aquário e Peixes. Alô, Capricorniano, Capricorniana, 22 de dezembro a 20 de janeiro, você terá um dia razoável, tá bom? No trabalho é um ótimo período para trabalhos comunitários. No amor, não desconte seu estresse em que só quer te agradar. Na saúde, não tome remédios sem autorização médica. O número é o 14, a cor é o vermelho. Alô, aquariana, aquariana, bom dia, aquário. 21 de janeiro a 19 de fevereiro, o tempo razoável. Olha, no trabalho, cuidado com falatórios. Poderá ser mal interpretado, hein? No amor, você estará com um ótimo humor, favorecendo a sua vida sentimental. Saúde, tome cuidado com problemas nas articulações. Número 919, e a cor é o cinza, e a hora...
0: Acorda.
1: Eu pensei que
0: estava
1: preparado,
0: não tava. A hora agora é 20, faltando para 5. 20
1: para 5, olha aí, ó. E agora, peixes, alô, pisciano, pisciana. Olha, 20 de fevereiro a 20 de março vai ser um dia difícil. Ai. Vai ser um dia difícil no trabalho, estresse com assuntos sem importância. No amor, não dê ouvido a conversas que poderão atrapalhar o seu relacionamento. Saúde, sentirá os efeitos da insônia no decorrer do seu dia. Descanse mais, tá bom, peixes? O número de sorte é o 250 e a cor é o bege pra você de peixes. E vamos de música!
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0: Vou botar a nega véia pra dormir, a bombacha preta. Aqui, Rádio Caiçara, Marcelo Dutti. A bombacha preta, boa, né, cara?
1: Boa. Ah, dá um olha, olho. Confira a hora, 16 para 5. Eu disse 16 para 5. 14 graus agora, que nem Ipiranga, Carlinhos.
0: Pra você que é de Gêmeos, pra quem pediu pra repetir aí, geminiano e geminiana, no trabalho aí tá tudo bem, tá? No trabalho vai ter colaboração de colegas na execução de tarefas e também uma ajuda sempre bem-vinda. No amor, permita-se reviver momentos. Na saúde, tome cuidado com ingestão de alimentos gordurosos. 112 é o número, a cor é amarelo.
1: Olha aí, viu? Chega em casa o porco velho e come pastel.
0: É.
1: Eita.
0: Bem gorduroso.
1: Ô, Carlinhos, agora é. Faltando 15 para 5 da manhã, 15 para 5, sabe aquele cochilo? Que tu tá cansado, tu tá viajando, de repente tu para o teu carro assim, vai tirar um cochilo. Ah. Será que dá multa isso?
0: Não sei, será que dá, mas depende aonde, não é?
1: Será que dá multa isso?
0: Dormir no carro.
1: Pois então, vamos dar uma espiada aqui, ó. Você provavelmente já se deparou com uma pessoa dormindo dentro de um carro parado, ou já pensou em estacionar o seu veículo para tirar aquele cochilo no meio de uma viagem ou de um dia longo. Mas muitos condutores se perguntam, essa prática é permitida? Posso levar multa ou ser punido por alguma autoridade? Olha, no Código de Trânsito Brasileiro, não há nenhum texto que proíba uma pessoa dormir dentro de um veículo regularmente estacionado. Portanto, o simples fato de estar descansando no carro não gera multa. Porém, segundo Júlio Modesto de Araújo, advogado especializado em trânsito, ao tirar aquele cochilo no seu automóvel, você está sujeito às abordagens de autoridades, como policiais ou agentes de trânsito. Essas ações ocorrem por questões de segurança, fiscalização ou suspeita de alguma irregularidade. O condutor só será punido de alguma forma se durante a abordagem forem constatadas situações irregulares, como carro parado em local proibido ou alguma ilicitação quando a procedência do veículo. Então não tem problema.
0: Não tem problema.
1: Mas preste atenção onde tu vai estacionar, né?
0: É.
1: Ou vai querer estacionar aqui na Ipiranga e tirar um sono.
0: É, em pleno movimento, Ipiranga na Protásio Alves.
1: É, não dá. É, mas se você tá viajando, eu já consegui de fazer o seguinte: quando eu for viajar, estacionar num posto.
0: Posto de gasolina, próximo à PRF, eu já fiz isso também.
1: É, mas é bom ali num posto onde tem bastante gente, né?
0: É mais seguro, né?
1: Eu já cansei de fazer isso durante.
0: Cara, eu morava em Uberlândia, Minas Gerais, e eu vinha uma ou duas vezes ao ano na reunião da empresa em Novo Hamburgo.
1: Aham.
0: E aí, cara, eu fazia em 30 horas.
1: Nossa.
0: Uberlândia, Porto Alegre.
1: Meu Deus.
0: 30 horas.
1: Ah, tem que tirar uns cochilos. Tem.
0: Então, às vezes, né, parava em algum posto de gasolina, dormia ali, baixava o banco, meia hora, uma hora, e depois seguia o baile. Porque, cara, não é legal.
1: Não.
0: Não é legal.
1: Coisa horrível, o cara tá cochilando assim, ó.
0: Tem muita.
1: Aquele piscar de olhos assim pode ocasionar um acidente, né?
0: Claro que pode, claro.
1: É verdade.
0: Tu tá dirigindo e sonhando ao mesmo tempo. E tem muita transportadora também, ô Marco, que é 24 horas.
1: Aham.
0: Tu tem que fazer São Paulo, Porto Alegre 24 horas.
1: Tá louco, não, tem que encostar e dormir um sono. Tem. Até porque é obrigatório, né?
0: Obrigatório.
1: Os caminhoneiros é obrigatório tu tirar um sono aí.
0: Tem que descansar, eu não sei quanto tempo é, mas tu tem que descansar.
1: E
0: a fiscalização ali é pelo tacógrafo.
1: Pelo disquinho.
0: Isso,
1: claro.
0: Disco tacógrafo. Parou, beleza, descansou.
1: Exatamente.
0: Se caiu na fiscalização, não parou.
1: Mas a culpa é das empresas. Tem que chegar lá a tal hora.
0: Ele promete pro cliente, não, amanhã de manhã tá aí.
1: É verdade.
0: E aí a vida é de quem?
1: É verdade.
0: Do motorista, do caminhoneiro.
1: Exatamente.
0: 12 faltando para 5. Bom dia.
1: 12 faltando para 5.
0: 12 para 5. O relógio já despertou umas 2, 3 vezes.
1: Cigalo aqui tá feio.
0: Não, esse
1: tá feio de vida.
0: Cara, esse galo aí.
1: Oh. E os meus ovinhos da colônia, cara.
0: Aí, ó, tem que trazer.
1: Te pago.
0: Tem que trazer.
1: Te pago. Gente, vocês têm que ver o sítio que o Carlinhos mora.
0: É bom,
1: vocês,
0: né?
1: Vocês têm que ver o sítio que o Carlinhos mora.
0: É bonitinho.
1: Aquilo lá é chique. Aquilo lá é viver, meu.
0: É viver.
1: Eu adoro.
0: Cara,
1: tem que botar umas vaquinhas ali, homem. Agora que eu trabalho na Caiçara.
0: Dá
1: pra botar uma vaca holandesa lá.
0: É, dá pra colocar um cavalo.
1: Um cavalo, né?
0: Ovelha. Eu quero colocar uma ovelha.
1: Ovelha.
0: Tem bastante grama, né?
1: Grama.
0: E a casa toda é.
1: Porco, tem porquinho?
0: Não tem.
1: Não tem porquinho. Não,
0: ali tu ouve só. Tá fraco. A galinha da Angola.
1: Galinha. Eu vi bastante galo lá.
0: Né? Galo e galinha até a Riviera.
1: Galo e galinha, coisa boa.
0: Ah, pra dormir é uma maravilha, né?
1: 10 para 5 da manhã.
0: Bom dia.
1: Carlinhos, posso pedir uma música?
0: Pode.
1: Depois?
0: Pode.
1: Eu adoro essa música, cara.
0: Qual?
1: Como eu tocava na igrejinha. Barbarella, só uma canção.
0: Eu quero uma canção, cara.
1: Cara.
0: Que música.
1: Dá pra te botar na pontinha da agulha?
0: Dá.
1: Mas
0: primeiro vão fazer.
1: Vamos faturar
0: primeiro.
1: A gente já volta, 10 para 5.
0: Bom dia, 10 para 5, 14 graus.
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0: 4, 14 graus a temperatura. Bom dia para você que está acordando agora, para quem está trabalhando, bom serviço, para quem está em casa e de boa, para quem perdeu o sono, e curtindo, que legal. A nossa audiência mandando mensagens, mandando alô aí. Cara, tem tanta mensagem, mas tanta mensagem, mas tanta mensagem, que se fosse ler todas as mensagens, acho que ia até umas 8 da manhã. Então, assim, ó, pode mandar tua mensagem, manda aí até no máximo 30 segundos, tá? Manda aí no máximo até 30 segundinhos. Manda aquele bom dia, né? Marco Antônio na Caiçara? Marco Antônio na Caiçara? Sim! O que o Marco Antônio tá fazendo na Caiçara? Claro que tá. Oh, conhece o Antônio Lemos? Conhece o Antônio Lemos? É.
1: Claro que conheço, gente,
0: claro,
1: boa.
0: Gente finíssima, Antônio Lemos está perguntando assim, ó, o Marco Antônio na Caiçara?
1: É.
0: Tá aí sim. Pois muito bem, aqui, ó, temos mensagem de voz. Marco, eu tava falando aqui o seguinte, se eu fosse, ou se nós fôssemos ler todas as mensagens que colocar no ar, nós íamos sim tocar música até as 8 da manhã de tanto.
1: Não ia deixar o Zambiase sentar, não ia deixar depois o André, não ia deixar o Zezé, ia dar só ir lendo as mensagens.
0: Isso.
1: Olha aqui, gente, ó, das 4 da manhã até agora, faltando 4 para 5, 410 mensagens não lidas.
0: Imagina.
1: Isso das 4 da manhã.
0: Das 4 da manhã.
1: 56 minutos.
0: É.
1: 56 minutos que eu tô aqui.
0: Tanto é que são 4:56.
1: Quase 400 mensagens não lidas.
0: Não lidas. Tu viu que loucura, cara?
1: Tá louco, gente.
0: É muita coisa. Né? Então,
1: não adianta ler a minha, ler a minha.
0: Não tem como dar assim a preferência. Não. Aí tocar música, então não. Então, assim, ó, aquele bom dia em 30 segundinhos
1: ali. A gente vai aqui, ó, por exemplo, aqui, ó, o Luiz Carlos. Luiz Carlos tá mandando um áudio aqui de 2 minutos e 20, não dá,
0: Luiz
1: Carlos.
0: 2 minutos e 20,
1: Ô, Luizinho, não dá, não, vamos botar no máximo 30 segundos.
0: Olha aqui, ó, 23 segundos aqui, ó.
2: Olha aí, ó. Alô, bom dia, Marco Antônio.
1: Oi.
2: Eu venho de Sapucaia aqui, Padeira. Chego às 3 horas da madrugada.
1: Olha aí, rapaz.
2: Levanto às 2.
0: Olha aí, 2 da manhã.
2: Só, Marco Antônio, tá falando que essa facultativo feriado amanhã.
1: Ah.
2: O patrão ficou bem alegre, porque já não quer pagar.
0: Viu? Vai ter que fazer pão aí.
1: Quem trabalha amanhã tem que receber dobrado, hein? Nós aqui vamos trabalhar, mas vamos receber dobrado.
0: Dobradinho, 100%.
1: No caso, eu e o Carlinhos aqui ganhando, a gente ganha 4 mil por dia. Amanhã vamos ganhar 8 mil.
0: 8 mil.
1: Olha aí, viu?
0: Já vamos pagar umas continhas. Bom dia, estamos aí na escuta por aqui de plantão. Hoje, vigilante na Ijuí. Vigilante na Ijuí.
1: Olha aí.
0: Na Unijuí. Hein, claro, Ijuí. Grande abraço aí, Éder Weber. Abraço pra ti e também pra toda a tua família, tá?
1: 3 minutos para 5 da manhã, 3 minutos para 5. Bom dia, queridos. Muito legal a programação da Caiçara. O diálogo entre vocês é muito bacana.
0: Que bom.
1: Adoro escutar. Quero ouvir os 10 mandamentos do amor com Eduardo Costa. Sou a Carmen, do bairro Campo Novo, Carlinhos.
0: Tu conhece essa música, os 10 mandamentos?
1: Claro.
0: Conhece?
1: Eu adoro Eduardo Costa.
0: Tu conhece a letra dela?
1: Os 10 mandamentos do amor.
0: É boa.
1: Daqui a pouco os homens ali vão pular o valão, vão pegar nós, hein? Os homens ali do outro prédio vão pular o valão. E vão pegar nós, hein?
0: Vou levar, ó, vai ficar lá.
1: 2 minutos para 5, Carlinhos.
0: Bom dia, Caiçara. Coisa boa acordar com essa dupla animada ou animando o nosso início de dia.
1: Que maravilha.
0: Fabiano, que bom, né? Que bom.
1: Coisa boa.
0: E Fabiano da Lavagem.
1: Ô, Fabiano.
0: Lavagem Família de Alvorada.
1: Vamos levar hoje tu tá de vermelhinho, né, velho?
0: Hoje eu tô de vermelhinho.
1: É da patroa?
0: É da patroa.
1: Tu tá bem, hein? Tu vem, hoje eu vi como eu reparo, já o Carlinhos não veio, então, cadê o branquinho?
0: O branquinho ficou em casa.
1: Mas liguei o rádio, não, homem, tá no mar, a gente fica preocupado, né?
0: É que tá pra subir a gasolina, não. Eu quero poupar a minha, daí eu peguei o carro.
1: De novo vai subir a gasolina.
0: Tá pra subir, né, cara?
1: Ninguém mais fiscaliza, tá uma bagunça isso aí, né, tia?
0: Tá uma loucura.
1: Tinha que ter, sabe o que que nós tinha que ter aqui? Um Celso Russo Mano.
0: Tinha que ter.
1: Tu conhece o Celso Russo Mano da Record?
0: Claro, ele vai pra cima, ele bota quente.
1: Mas tinha que ter aqui, tia.
0: Marco Muçulmano.
1: Marco Russo Mano. Né? Carlos Roberto Russo.
0: É o Russo.
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Pontualidade, 5 horas, madrugada desta quarta-feira, chegando aí na metade da semana, né? 3/6/2026, 3 de junho, temperatura 12 graus, não está tão frio assim, né? A temperatura está um pouco melhor, mas uma madrugada, claro, isso não deixa de ser frio a sensação, né? Devido à umidade, ao sereno. Então, 12 graus, sensação aí de uns 10 graus, né? É, um pouquinho mais que ontem. Ontem, a temperatura na marca dos 10, né? Ontem, a mínima dos 10 graus. E depois, com o passar do tempo, a chegada mais para o amanhecer, tivemos uma mínima de 9. Apesar da Defesa Civil ontem, do Rio Grande do Sul, ter assinalado aqui em São Borja 7,8, hein? Então, menos de 8 graus, segundo a Defesa Civil do Rio Grande do Sul.

programação aqui na Cultura de São Borja é o Amanhecer na Cultura, de segunda a sexta-feira, nesse horário das 5 até as 6h55. A participação do ouvinte, a gente vai também trazer notícias, informações, né? A previsão do tempo. Acho que hoje não temos aí a Estael Cias nem o Leandro Buchowski, né? Com o boletim do tempo, mas mesmo assim a gente vai trazer aí algumas informações. A temperatura máxima hoje aqui em São Borja pode chegar até a 24 graus, hein? Pode dar um salto. Ontem tivemos uma máxima de 20, 21, hoje é 24 graus. Nesta tarde, então a tarde de quarta-feira. Para amanhã também 25, 26 graus. Então vai ter um calorzinho aí. No mês de junho, então o veranico de maio passou para o veranico de junho, né? Junho está sendo um pouco mais quente que o mês de maio. 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Passam 2 minutos e meio das 5, 12 graus a temperatura. Já já também vamos trazer informações aí com relação ao nível do Rio Uruguai, os pescadores, os ouvintes da cidade do interior do município. Só do interior, né, que está já daqui a pouco enviando seu recado, sua mensagem aqui para a programação. Nosso muito obrigado. Ah, já tem aqui um bom dia do Magarino, né? Sempre madrugando, obrigado, seu Magarino. A gente deseja também tudo de bom aí para vocês. Abrindo a programação com os Bilias.

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2: 5h06, 5h06, você confere aqui na programação da Cultura de São Borja. No centro de São Borja, aqui na Riachuelo, 928, né? Endereço da empresa São Borgense Comunicações, a ISBC. Globo aí a Cultura M, Fronteira FM, Folha de São Borja, 12 graus a temperatura. Manhã de tempo bom, quarta-feira, hoje no calendário, dia 3 de junho. Estamos ainda no comecinho do mês de junho, né? A partir de amanhã que vai movimentar aí o calendário, podemos dizer assim, dia 3 de junho. 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Falando sobre as atividades, até hoje aí nas instituições municipais, mais uma vez, né? Depois de duas ou três semanas, o pessoal volta aí a ter mais um feriadão. E parabéns aí, pessoal, que está com mais um feriadão aí pela frente a partir de amanhã. Hoje ainda o pessoal está na ativa, né? Mas a partir de amanhã já não tem as escolas municipais e estaduais no interior do município. Também aqui na cidade, escolas municipais também não tem aulas, né? Então, e também os ESF, os postinhos, né, só retornam aí na segunda-feira. Hoje funciona, a partir de amanhã não estarão funcionando. 5h08, chega aí o Teixeirinha na programação. Ao nível do Rio Uruguai, 2,42 m, está baixando. Baixa também em Garruchos, né? Em São Borja, 2,42 m, medição extra de 15h04 da madrugada desta quarta-feira. Teixeirinha, depois vamos trazer aí o Gaúcho do Ivaí, se estiver nos ouvindo, né? O Gaúcho do Ivaí, nosso agradecimento aí, desejando um bom dia.

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3: 5 horas 16 minutos, 5h16, 12 graus a temperatura aqui na Riachuelo, centro de São Borja. É programação Amanhecer na Cultura.

está de 12 graus, portanto, a temperatura. Nosso bom dia aos ouvintes, né, que estão interagindo já no 99673-1260. Obrigado pela sua audiência e sintonia da programação. É, nosso bom dia aqui também para a Lisiane, né? Ela que é enfermeira aí do SF, lá do postinho do bairro do Tiro, como realmente costuma chamá-la popularmente. Bom dia, Alberi. A partir das 7h30, vamos ter em torno de 200 doses de vacina contra a gripe para cada ISF, para a população em geral em São Borja. Por isso é importante você se vacinar, né? Não que você não vá pegar a gripe, mas muitas vezes evita de que seja hospitalizado e que transmita a gripe a outras pessoas, né? Portanto, às vezes o pessoal está gripado, visita um, visita outro. É, claro que está disposto muitas vezes, né? Mas a questão da transmissão, né? É, às vezes a pessoa aí com comorbidade acaba pegando uma gripe, né? De, podemos dizer assim, de graça do outro, um parente, um vizinho, enfim, um familiar. Então, a partir das 7h30, vai ter 200 doses aí na maioria, em cada SF, possivelmente também lá em Uporã, para a população em geral que ainda não se vacinou. Obrigado aí pela informação, né? Bom dia também ao Betão lá de Novo Hamburgo, né? Obrigado, Betão, tudo de bom. Bom trabalho, Josemar. Aliás, o seu José Carlos enviou aqui uma mensagem, já. A gente vai ouvir, não dá para ouvir agora, né, seu José Carlos? A gente está aqui trazendo a música, rodando a música, colocando a música no ar, né? Lendo o comercial, e ali não tem como fazer tudo ao mesmo tempo. Então, já vai ouvir a sua mensagem. Mas, nosso muito obrigado, pessoal, que envia a sua mensagem de texto, mensagem de áudio aqui para a programação. 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Na companhia aqui da Programação da Cultura. 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Com a Maria Saloí, filho de mãe solteira. Nosso bom dia para dona Nancy Pandeirista, né? Nós vamos para o Antônio. Antônio também, sua esposa, lá na Vila dos Quilcas. A gente agradece pela audiência e sintonia, Antônio. E também o Goio Fontela, lá na Tamarina, né? Nosso agradecimento pela audiência aqui na programação. Primeiramente, chegando às Mineirinhas, vamos recordar. São 5h20, a hora certa. Aqui a programação Amanhecer na Cultura. Música.

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1: 5 horas e 28 minutos, você acertando aqui na Cultura de São Borja, 5h28, temperatura na marca dos 12 graus, né? Fechando com outros aplicativos aqui, né? Já dois aqui que mostram também a temperatura na marca dos 12 graus. Nível do Rio Uruguai em Garrucho, 78 centímetros, está baixando. 78 centímetros, medição aí das 4h30 da madrugada de hoje. Então, cerca de uma hora atrás, né? Aqui em São Borja, medição de 15 para as 4 da madrugada de hoje, 2 metros e 42. Os pescadores aí de São Marcos, o pessoal aí do... Estamos ouvindo aí Camaquã, também Butuí, Ibicuí, lá em Mercedes, Sarandi também, nosso muito obrigado. Aqui na Albarusca, nos acampamentos, a gente agradece também, deseja tudo de bom. E aqui eles estão se preparando também para ir para a pesca aí durante a semana. É, não tem, não marca chuva, né, podemos dizer assim. É, aliás, tem no domingo e para segunda-feira alguma instabilidade. Vamos saber mais adiante aí na programação Gente Notícia com a meteorologista Estael Cias, trazendo aí um boletim mais completo, até mesmo o Leandro Buchowski, né, um boletim mais completo, portanto, da previsão, projeção do tempo aqui para São Borja e também para a região, aqui é a região da fronteira oeste. Vamos trazer aqui também algumas informações com relação às datas comemorativas, né? Nesta quarta-feira, chegando praticamente no meio da semana, hoje dia 3 de junho, trazendo algumas informações aí aos nossos ouvintes. Mais informações aí no decorrer da programação. Nosso bom dia para o Rogério Fraga, se estiver nos ouvindo, né, Rogério? Tudo é bom? Ao Zanella, lá em São Miguel. E sempre com o radinho ligado direto aí no galpão, né, Zanella? Na residência em São Miguel, nosso muito bom dia. Quarta-feira estamos na 21ª semana do ano, de janeiro até agora se passaram 156 dias. A lua é nova, né? Fase da lua nova, estamos na estação do outono. Dia Nacional da Educação Ambiental, Dia do Profissional de RH, Dia do Escrevente de Cartório e também Dia da Conscientização contra a Obesidade Mórbida Infantil. Os cuidados tem que ter, né, com relação aos filhos, enfim, a morbidade, a obesidade mórbida infantil, hoje dia de conscientização. Entre os fatos aí da história, né, a erupção do vulcão de fogo na Guatemala em 2018 mata cerca de 70 pessoas, fere outras 300 e deixa desaparecidos. Em 2006, a União da Sérvia e Montenegro chega ao fim com a declaração formal de independência de Montenegro. Em 2012, um avião transportando 153 pessoas a bordo cai em um bairro residencial em Lagos, na Nigéria, matando a bordo, todos a bordo e 10 pessoas no solo. E, portanto, em 1992, começa a Conferência das Nações Unidas sobre Meio Ambiente e Desenvolvimento no Rio de Janeiro, conhecida como Eco 92. Tem a mensagem aqui do seu José Carlos, né, que está participando. Vamos ouvir aqui uma parte. Ele nos enviou aqui o recado, nosso bom dia, né, José Carlos? Bom dia aí para vocês aí.
2: Bom dia,
1: meu
2: amigo e abençoado Alberi Dias.
1: Tá certo, obrigado, tudo bom aí?
2: Estou aqui batendo os tição e escutando.
1: Tá bom, programa, participando aí. Tá certo.
2: Queria pedir uma música com um milongueiro.
1: Sim.
2: É mentira desses loucos.
1: Vamos rodar aí.
2: E vai um abração, meu amigo velho, e uma boa quarta-feira.
1: Tá, paz, tá certo, obrigado, José Carlos, tudo bom aí?
2: Deus nos proteja. Um abraço, meu amigo velho, saúde.
1: Ok. Tá certo, obrigado igualmente ao José Carlos aí. Sugeriu o velho milongueiro. 5 horas e 31 minutos.

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5h36, está aí o Velho Milongueiro aqui na programação Amanhecer na Cultura, trazendo a música e informação nas madrugadas da Cultura de São Borja, das 5 até as 6h55 para o Mercado da Casa, também Toro Passo Agronegócios, produtos Calmidor, 300, JLA Energia Solar. Vem aí o recado do seu João da Rosa, né, aqui na programação da Cultura, e nosso bom dia aos nossos ouvintes do bairro Paraboi, né, Lisiane? Que está na audiência aí da programação da Cultura, os ouvintes aí da Tamarino, da Frei Miguelino, Gomes Carneiro, enfim, também nosso obrigado pela da Bonplan também, nosso agradecimento pela audiência. Pessoal também da nossos ouvintes.

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1: 5h43, você conferindo aqui na Cultura de São Borja, portanto, faltando 17 minutos para as 6. 17 faltando para as 6, temperatura de 12 graus, não está tão frio, né? Ontem tivemos uma mínima de 10 graus, aliás, 9, né? Então está no mínimo a temperatura aí, está 3 graus a mais que ontem. Bom dia, Alberi. Depois você dera a roda uma música aí do Sabe. Eu ofereço para o meu pai Odilon, Saraiva, a mãe Elza, Almir Machado, tio Antônio e a tia Denise. Obrigado, pessoal que está nos ouvindo, nos acompanhando. Lá no 101, seu Valdemiro Moscato, nosso muito obrigado. Zé Paz, daqui a pouco distorcendo metal, né? Também o Miro Saldanha, lá em Samburá, o Rodrigo, também na 285, né, Rodrigo? Próximo aí da Fazenda São João. Falando na Fazenda São João, nós vamos para o Flávio, pessoal aí da Fazenda São João. Nosso muito obrigado pela audiência e sintonia na programação da cultura. Ontem nos ligou, destacando que sempre está na audiência da programação da cultura, que o seu Odil, né? É mais conhecido como Correntino, lá em Mercedes. Obrigado, seu Odil, tudo é bom? A gente agradece aí também pela audiência. Dona Ivone Franco, enfim, o Jefferson Amari Cortez. Também nosso agradecimento aqui ao Betão, a gente já fez referência, né? Ao Márcio Novo Hamburgo, um dos ouvintes da programação da cultura. Roseli do bairro do Passo, que agora nos ligou agora há pouquinho, né? 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Falando em bairros, agora eu lembrei, né? O alô anterior é para o bairro Florêncio Guimarães, tá certo? Obrigado, pessoal do bairro Florêncio Guimarães, na audiência. 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A gente mandou um alô pro Márcio, né? E ele nos respondeu aqui na audiência, né, Márcio? Na escuta, Alberi, bom dia. Bom dia, Márcio, bom trabalho também, né? Aqui, bom dia, Alberi, estou esperando o meu pedido. O João Batista, não sei qual é o pedido aí, né, João? Obrigado, um bom dia. A gente agradece e deseja ficar na audiência aí da programação da cultura. Tá certo, na medida possível a gente tenta atender alguns recados dos ouvintes, né? E alguns pedidos também, às vezes não tem como atender a todos, mas nosso muito obrigado aí pela audiência da 1260. Um crime aí chocou bastante na região das Missões ontem à noite, né? Uma mulher acabou sendo assassinada na noite da terça-feira na rua Bom Retiro, no bairro Santa Fé. Dois homens de motocicleta teriam parado em frente à residência, chamado a vítima, que foi até o pátio, no momento que foi alvejado por vários disparos. Segundo a Brigada Militar de Santo Anjo, cerca de 10 disparos, né, atingiram a vítima. Aqui também com imagens aí, mais uma vez, bastante violenta aí da região de Santo Anjo, o município de Santo Anjo. Bem aí para você recordar o pessoal que está longe aí da cidade, né, que é longe aqui da cidade de São Borja, mora em outras localidades, Paraná, também lá em São Paulo, né, sou muito obrigado pela audiência. Pessoal também na Grande Porto Alegre, na Serra Gaúcha, chegando aí Jorge Dornelles, que está residindo atualmente já com a dona Marlene, lá na Serra Gaúcha, em Bento Gonçalves. Chega o Jorge Dornelles aos Desgarrados, 5h47, temperatura 12 graus.

Hora certa e temperatura para o Mercado da Casa, 5h51. Mercado da Casa que abre cedinho, 7h30 da manhã, não fecha meio-dia, até 8h30 da noite, horário de segunda a sábado, 5h51. Temperatura de 12 graus no centro de São Borja, chegando aí Jorge Freitas.

Marcelo e o Mário Barbará na programação da Cultura. Uma alusão também pro seu Afonso, né? Tiveram na audiência aí, nosso obrigado pela audiência e sintonia. Faltando 7 minutos para 6 da manhã, madrugadinha desta quarta-feira, dia 13 de junho. Temperatura na marca aí dos 12 graus, né? Querência do mundo.

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2: Pontualmente 6 horas, agora passando um minuto, né? Passando um minuto aí das 6, madrugadinha desta quarta-feira, chegando aí na metade da semana, dia 13 de junho, né, de 2026. Obrigado pela sua audiência e sintonia na programação da Cultura. Bom dia também ao João Garcia, né? Obrigado, João, pela audiência. Tudo de bom, bom trabalho aí na Agropecuária Jonas Alaporta, do seu Jonas Alaporta. Aí também em São Lucas, nosso bom dia também para o Robertson, a Vanderlei e o Porã. Também bom dia ao José Paz, a gente já fez aqui referência, né? Golpeando um verde, se preparando para mais um dia, né? E também a gente saindo um pouco da querência, conforme destacou a música aí do saudoso Mário Barbara Dornelles, indo até a localidade de Torres. Nosso bom dia para o seu Oswaldo Barreto. Ontem a gente acabou esquecendo, nosso Oswaldo, mandar um alô. Bom dia, aqui tá tudo azul, tá certo? Possivelmente fazendo a referência gremista, né, seu Oswaldo? Tá certo. Às vezes ele nos manda belíssimas fotos aí do amanhecer lá em Torres, na chamada mais bela praia gaúcha. Bom dia também, dona Rosa Maria, né, dona Rosa? Bom dia, Berenice. Escuta, mano, uma música aí da Berenice, acho que é qualquer uma, né? Rosa Maria, o Jair, o Dércio, o Jorge, obrigado. Então, a dona Rosa, na audiência aí na Piraí. Nosso bom dia também aqui ao Paulo Montenegro. Obrigado, Paulo. Tudo bom também. Nosso bom dia para Ana Paula. A gente agradece pela audiência na programação da Cultura. Também a Elisiana, né? Ela lembra que os moradores de rua, eles são do grupo prioritário para a vacina contra a gripe. Ela que é enfermeira lá do SF, do bairro do Tiro, né? E uma alusão aí para o Bigode. Também a vacinação dos grupos prioritários retornando também na segunda-feira. Um abraço também para Yara Chaves Pés, agente comunitário de saúde da SF-15 do bairro do Tiro. Tá certo? Obrigado aí a Lisiane, né, que lembrou aí do pessoal, dos amigos. Bom dia, Márcio. Bom dia, Beni. Bom trabalho para todos nós. Márcio, na Agropecuária São Francisco, né? A gente agradece e também deseja tudo de bom. Obrigado pela audiência. 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Continuando aí com a parte musical, na programação aqui da Cultura, 6 horas e 3 minutos e a temperatura na marca dos 12 graus aqui no centro de São Borja. E falando aí sobre o ministro Arthur, nós vamos para o seu Geraldo, né? Muitas vezes está nos ouvindo aí para a Terezinha, o Maninho, também seu Ayrton, lá no Ernesto Dornelles.

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1: Hora certa de temperatura, então, para o Mercado da Casa, 6h08. Temperatura 12 graus aqui na Riachuelo, centro da cidade de São Borja. Nível do Rio Uruguai, 2,42 metros, está baixando, né? Daqui a pouco a gente vai atualizar novamente aí aos ouvintes pescadores. Nosso muito obrigado. Nós vamos para o vereador Paulo Orelha, está sempre com o radinho ligado aí, o Mano, enfim, é o Caio, né? O pessoal também ligados na programação da cultura. E lá do acampamento encantado, né? Nosso obrigado pela audiência aí. O pessoal fica ligadinho na programação aqui da cultura. Eu não sei se o pessoal está por lá, mas se estiverem por casa também, vale aqui o alô, né? Para o Beto Machado, Cláudio Cruz, o seu Pedro Machado também, aí no acampamento encantado nosso, obrigado pela audiência, sintonia. O Serginho, Melo, o Borjão, Repolho, nosso obrigado. Também o Joyce, né? A gente agradece pela audiência e sintonia nas madrugadas aqui da cultura. Tem uma apreensão aqui gigantesca. Polícia Federal e PM desmantelam um depósito de cigarros contrabandeados. Cerca de 40 mil maços de cigarro contrabandeado nesta terça em Foz do Iguaçu, no oeste do Paraná. A ação ocorreu após monitoramento de movimentações suspeitas no Rio Paraná. Durante patrulhamentos, policiais identificaram embarcações vindas do Paraguai, descarregando mercadorias na margem brasileira, em uma operação típica de crime fronteiriço. Nas buscas foram encontradas 80 caixas de cigarros de origem paraguaia, totalizando aproximadamente 40 mil maços. O veículo utilizado no transporte da carga apreendida foi encaminhado à Receita Federal, que dará sequência aos procedimentos legais. E outra notícia também importante aí para quem tem veículo, né? O fim da taxa de licenciamento para veículos no Rio Grande do Sul é aprovada. Por unanimidade entre os deputados, foi aprovado o projeto de lei que extingue a taxa de licenciamento de veículos no estado. Com a medida proposta por Rodrigo Lorenzoni, do PP, os motoristas não serão mais cobrados em R$ 114,09 o valor deste ano, né, para emissão do Certificado de Registro e Licenciamento de Veículos, CRLV, documento que foi digitalizado em 2019. Claro que para que possa valer, né, a lei precisa ser sancionada pelo governador Eduardo Leite. Se isso ocorrer, a expectativa é que a extinção da taxa vigore a partir do calendário de pagamento de IPVA de 2027. Então não está valendo ainda, né? Para o calendário possivelmente do ano que vem. Esperado e ser sancionada pelo governador Eduardo Leite. É a quarta-feira, 13 de junho, 21ª semana do ano, né? A fase da lua nova, estamos na estação do outono. 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
1: 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JLA Energia Solar, seu kit solar para sua residência, para sua empresa, tanto na cidade como no interior. 6h11, chega o Gildo de Freitas, depois vem aí o Joca Martins.

Rico Erosa 28, chega o Joca Martins, na programação aqui da Cultura, 6 horas e 15 minutos. 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Temperatura 12 graus.

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6: Já o sertanejão, nosso bom dia para o Jorge e para a Tânia, dona Tânia, seu Jorge, obrigado pela audiência na programação da Cultura. É, vamos trazer então o espaço do sertanejão. A gente não pôde atender até a ligação do ouvinte, né? Estava recebendo aqui as mensagens e também a ligação pelo 3431-2244. Bom dia também aqui, bom dia o Silvestre Dornelles da Albarusca, pede uma música bem gaudéria, tá certo? Obrigado, seu Silvestre, também uma alusão lá pro Maninho, né? Nosso bom dia também aqui pro Eduardo Lencini, a gente agradece pela audiência e sintonia na programação da Cultura M 1260, os ouvintes enviando seu recado. Bom dia, amigo, sorvendo um amargo nesta manhã de quarta-feira, o seu Antônio Gaúcho, né? Ah, seu Antônio, hoje também tem a feira, né? O pessoal pode prestigiar aí na Barão do Rio Branco, tem a feira. A dona Maria lá de São Ramão traz os produtos daqui a pouquinho, são 6h22, por volta das 6h30, antes das 7 da manhã, o pessoal já está ali, pães caseiros, doces, enfim, né, seu Antônio? Nosso muito obrigado pela audiência, dona Maria, dona Leia, a gente agradece pela audiência. Também o Nico Machado lá de São Ramão, dona Bete também, a gente deseja tudo de bom. Obrigado, Nico, pela audiência e sintonia aqui da programação da Cultura. Chegando, o Tonico Tinoco, 6h23, 12 graus a temperatura.

Chegando aí o Dino Franco e Moraí aqui na programação, no espaço do Sertanejão. Doutor Israel Lopes, nosso muito obrigado. Dona Dilce também, né? Sempre curtindo a programação aqui na Cultura.

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2: 6h32, você confere aqui na Cultura de São Borja. E a programação é o Amanhecer na Cultura desde as 5 da madrugada, né? De segunda a sexta até as 6h55. Portanto, estamos na última meia hora, né? E a temperatura, vamos até atualizar aqui a temperatura no centro da cidade de São Borja. Nesse momento, a gente abriu a programação com 12 graus, continua, né? 12 graus a temperatura. Nível do Rio Uruguai, né? Ele está baixando, já a gente vai conferir. 2,39, agora a gente abriu o programa com 2,42, 2,39 metros, baixando. Medição essa de 15 para 6. Olha, Salvador nos enviou aqui uma foto, obrigado Salvador Machado, aí no Mato Grande, né? Como é importante a produção, pessoal que cultiva aí as frutas para comercialização, né? Bom dia, Alberi. Estou me preparando para entregar as frutas. Olha, caixas aqui de bergamotas, pocã e belíssimas laranjas, né? Parabéns, Salvador. É muito boa aí a colheita das laranjas e bergamotas aí. É, parabéns aí, Salvador, pela produção e agora se preparando para entregar as frutas, né? Tá certo, obrigado aí pela audiência. O Paeta aí na localidade de São Ramão. Bom dia, locutor esportivo. Manda pra nós a música Mão de Vaca do Zé Moraes e oferece pro Sérgio Toller. Me conta que é o melhor laçador que tem em São Donato em outra região. Ah, ele conta, né? O melhor laçador, tá certo. Alusão pro Serginho Toller, né? E seu pai, seu Sérgio, dona Rosa. Os pais aí, a gente foi vizinho lá na Mancias Alves, né? O pai do Serginho. Também o Serginho foi lateral do São Borges aí, né, Paeta? Obrigado aí, Serginho Toller, nosso muito obrigado. Falando do Serginho Toller, nós vamos pro seu Pingo Toller lá no 101. Nosso obrigado pela audiência. Todo esse pessoal que estão ligados na programação aqui da 1260. E o seu Oswaldo Barreto, né, para comprovar lá na localidade de Torres, nos mandou aqui uma foto da Ponte Pêncil, né? E Ponte Pêncil é essa que balança bastante, né, seu Oswaldo Barreto? Obrigado pela audiência. Depois aí vai nos mandar aqui uma foto do nascer do sol, né? Uma homenagem aqui, bom dia, Alberi, queria fazer uma homenagem para o meu afilhado Paulo Davi, que está de nível hoje, é filho do Paulinho do Mato Grande, é seu José Rodrigues, né? Seu José Rodrigues lá da São Rafael, obrigado, seu José, então fazendo uma homenagem para o Paulo Davi, filho aí do Paulinho do Mato Grande, a gente agradece, portanto, pela audiência, todos esses nossos ouvintes ligados na 1260, estamos trabalhando para Toro Passo Agronegócio, que está na programação aqui da Cultura, que vai continuar, né, por mais uma temporada aí com a gente. 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Chegando aí o Sabiá, né? Alusão para o Jocely lá na Vila Brites, com Santo Antônio de Iguariaçá. Famoso rodeio aí que tem no, também lá na Encruzilhada, Vila Brites.

nosso bom dia lá no Encruzilhado na Vilma, seu José Barbosa, né? A gente agradece também o Mauro, a Patrícia, Mauro Falcão, a gente agradece pela audiência e sintonia, seu Pedro Fonseca, possivelmente deve estar com o fogo aí na lareira, no fogão além, né, seu Pedro? Nosso muito obrigado. Seu José também, nosso agradecimento pela audiência e sintonia aqui da Programação da Cultura. O ouvinte também interagindo pelo 99673-1260. É, chegando aí os chacreiros, a todos na Sina do Leiteiro, né? O pessoal que lida com as leiteirias aí, usando lá pro Ayrton e demais colegas, né, Ayrton? Faltando 20 minutos para 7 da manhã, temperatura.

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2: 15 minutos faltando para as 7. Os anjos pescadores, o pessoal se preparando para largar para as pescas, ou aqueles que estão no acampamento. A gente já mandou um alô mais cedo, né? O nível do Rio Uruguai aqui em Porto Mauá, 2,46, está crescendo. Esteve um pouco mais baixo, né, durante a noite de ontem. Agora 2,46, cresce. Medição é de 5,30 da madrugada de hoje. Garrucha está baixando 78 centímetros, né? E aqui em São Borja, 2,39, a última atualização, 2,39, ele baixa. Nosso bom dia para o Robertson, nos mandou aqui um bom dia, né, Robertson, em Uporã. A gente agradece pela audiência e sintonia. A informação relacionada aqui à nossa à saúde local, atividade da Secretaria Municipal da Saúde nesta quarta-feira e durante o feriadão de quinta até domingo. A Prefeitura também está convidando aí para participar do ato de entrega das obras de revitalização da ISF 3, Pelayo Moraes Oléa, na Vila Santa Rosa. É, horário 11 da manhã de hoje, então a ISF 3, Pelayo Moraes Oléa, na Vila Santa Rosa, na Cristóvão Colombo, número 1800, obra de revitalização, portanto, daquele ISF, o postinho, né, lá da Vila Santa Rosa. E também hoje tem a vacinação contra a gripe, para a população em geral, campanha de vacinação contra a gripe, nesta quarta-feira, vacina liberada para toda a população, mas também tem observação, né, são 200 doses para cada ISF, cada postinho vai receber 200 doses, melhor dizendo, e em torno de 500 doses na central de vacinas. Esta observação, né? Nos turnos da manhã e tarde ou enquanto durarem os estoques, nas ISF e na central de vacina. Portanto, nas ISF parece que é a partir das 7h30 da manhã, né? A partir das 7h30 da manhã. E na central de vacina no antigo Hospital São Francisco. E tem também aqui uma frase, né? Se proteger também é cuidar de quem você ama. Não deixe de se vacinar. Então, muitas vezes o pessoal não se vacina, acaba transmitindo, né, um familiar para o outro, visitando um vizinho, um amigo, né? Então é importante o pessoal também ter o cuidado e ficar em casa. Funcionamento da saúde no feriado. A central de vacinas, o funcionamento amanhã é das 8 ao meio-dia. Então amanhã, no feriado, vai funcionar a central de vacinas das 8 ao meio-dia. Vacinação contra a gripe apenas para os grupos prioritários amanhã. Então no feriado amanhã, ponto facultativo, né? Aliás, feriado, ponto facultativo é na sexta, mas amanhã estará atendendo normalmente, mas apenas para os grupos prioritários das 8 ao meio-dia. O PAM, atendimento 4 e 6, né? Então, a partir da quinta, sexta e sábado, o atendimento é das 2 às 10 da noite. É 6 e 7, é 4 e 5, né? Atendimento é das 2 às 10. Então, quarta e quinta, na quinta e sexta, é das 2 às 10. Já na sexta e sábado, atendimento é das 18 às 22. Farmácia Básica do Centro, dia 5, funcionamento pela manhã e à tarde. Então, na sexta-feira, né, funciona pela manhã e à tarde, a Farmácia Básica do Centro, Melhor em Casa. Atendimento em regime de plantão, dia 5 de junho. Isso aí, portanto, funcionamento da saúde. No Gente Notícia, né, será, portanto, ampliado mais esta informação. 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Para ter e para o Maninho, vão chegar aí Francisco Vargas na programação da 1260. A gente retorna daqui a pouco, dentro de uma hora, no Gente Notícia, e depois às 13h30 da tarde, na tarde é sua. Até lá.

nosso musiqueiro, na voz do Leonel Gomes, faltando 8 minutos para 7 da manhã e a temperatura em São Borja na marca aí dos 12 graus. Temperatura máxima que pode chegar hoje a 24 graus, né, durante a tarde.

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2: Olá, muito bem-vindo em mais um programa 5 Minutos com Jesus. Hoje, quarta-feira, 3 de junho. Vamos meditar na palavra de Deus desta manhã, Salmo de número 55, do versículo 22. Entregue os seus problemas ao Senhor e Ele o ajudará. E o nosso tema é entregue ao Senhor. Querido ouvinte, vivemos dias em que parece que tudo pesa sobre nossos ombros. As preocupações com o futuro, a ansiedade pelo que não conseguimos resolver, a saúde que falha ou o cansaço de acompanhar quem sofre. Tudo isso nos desgasta e, às vezes, nos faz sentir pequenos e desamparados. Talvez você esteja exatamente neste ponto hoje, sobrecarregado e sem saber como prosseguir. A boa notícia é que Deus nos convida a dividir nossos fardos com Ele. Nosso Pai Celestial, que nos conhece tão bem, nos pede que entreguemos a Ele tudo o que nos sobrecarrega. Ele vê cada detalhe da nossa vida e entende as aflições que muitas vezes nem conseguimos colocar em palavras. O rei Davi nos diz: entregue os seus problemas ao Senhor e Ele o ajudará. Salmo 55, versículo 22. Isso é um chamado para um ato de confiança profunda, de soltar nas mãos de Deus aquilo que não conseguimos resolver por nós mesmos. Quando entregamos nossas cargas a Ele, não apenas recebemos alívio, mas sentimos sua força sustentadora nos momentos de maior fraqueza. Deus revelou seu maior cuidado ao enviar Jesus para nos livrar do peso do pecado e nos oferecer a paz. Na cruz, Cristo carregou o maior dos fardos para que pudéssemos lançar sobre Ele todos os outros. Em Jesus, temos descanso para a alma e confiança que Ele caminha ao nosso lado, nos fortalecendo a cada passo. Por isso, entregue seus problemas ao Senhor e fique em paz. E assim, chegamos ao final de mais uma mensagem da Palavra de Deus. Meditamos nesta manhã sobre o tema entregue ao Senhor. Para que você reflita nesta quarta-feira, deixarei a seguinte pergunta: o que você pode entregar aos cuidados de Deus hoje? Oremos diante da cruz. Pai, obrigado por teu cuidado constante. Ajuda-me a confiar em Ti e a entregar meus fardos em Tuas mãos. Obrigado por Jesus, que levou o nosso maior peso e nos deu a paz. Em nome e por amor do mesmo Jesus, o Teu Filho. Amém.
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Bom dia, amigos ouvintes. Estamos iniciando mais um programa de responsabilidade da Paróquia Imaculada Conceição. O Sol Nasce para Todos. Queremos agradecer a Deus por mais este dia, pelo nosso trabalho, nossa família, pela presença do Senhor em cada um de nós. 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Avisos da Paróquia Imaculada Conceição. Hoje, dia 3 de junho de 2026, haverá Missa da Saúde na Matriz às 17 horas. Amanhã, quinta-feira, dia de Corpus Christi. A programação será às 8 horas da manhã, início da confecção dos tapetes em frente à matriz. Às 15 horas, haverá a Santa Missa. Sexta-feira, dia 5 de junho, haverá Missa Penitencial na Matriz às 6 horas da manhã. Também na sexta-feira, haverá o encontro do apostolado da oração na comunidade Anjo da Guarda, às 16 horas. E também na sexta-feira, dia 5 de junho, haverá missa em honra ao Sagrado Coração de Jesus na comunidade Anjo da Guarda, às 17 horas. Dia 6 de junho, no sábado, haverá missa na comunidade Anjo da Guarda às 17 horas e 30 minutos. Também dia 6, no sábado, haverá missa na matriz às 19 horas. No domingo, dia 7 de junho, haverá missa na comunidade São Vicente às 8 horas da manhã. Também no domingo, dia 7 de junho, haverá missa na matriz às 9 horas e 30 minutos. E também no domingo, dia 7 de junho, haverá missa na matriz de encerramento no retiro do EJA, às 19 horas. Estão abertas as inscrições para a catequese de Eucaristia e Crisma nos meses de junho e julho, na Secretaria da Paróquia. A Eucaristia são crianças com 9 anos completos até dezembro de 2026. E para a Crisma, crianças com 11 anos completos até dezembro de 2026. Para a inscrição, é necessário apresentar um documento da criança e a lembrança de batismo. Dizimistas aniversariantes de hoje, quarta-feira. Jair Giovanni Hoffman. Dizimista aniversariante de amanhã, quinta-feira. José Adroaldo Cáceres Dantas, Mário Joaquim Ribas Chuquel, Anildes Machado. Em nome da Paróquia Imaculada Conceição, desejamos aos aniversariantes muita saúde, paz e felicidades. Que as bênçãos de Deus sejam abundantes sobre vocês e suas famílias. Mensagem de hoje. O Deus dos vivos. Olá, meu irmão, minha irmã. Graça e paz para você e toda a sua família. Como sempre, mais uma vez veremos no Evangelho de hoje, os inimigos e perseguidores de Jesus se aproximam dele, com o objetivo de pegá-lo em alguma cilada.
Desta vez, são alguns saduceus. E o tema abordado é a ressurreição dos mortos. Para Jesus, quem morre entra na vida eterna, na contemplação da vida divina. O mundo futuro não consiste na continuação da vida atual do corpo. Por isso, nada mais do que é terreno faz sentido. Invoquemos a luz do Espírito Santo para que abra as nossas mentes e corações ao acolhimento da palavra do Senhor. Ó Espírito Santo, tu que habitas, tu que falas, rezas e ages em mim, abra-me a palavra, que a minha mente e o meu coração sejam o terreno bom, onde a semente da palavra possa germinar, crescer e frutificar, para que a minha vida seja transformada. Amém. Hoje, 13 de junho, a liturgia nos oferece o Evangelho de Marcos, capítulo 12, do versículo 18 ao 27. Vieram até ele alguns saduceus, que dizem não haver ressurreição, e interrogavam-no. Mestre, Moisés nos escreveu que se o irmão de alguém morrer e deixar esposa, mas não deixar filho, que seu irmão tome a mulher e suscite descendência a seu irmão. Havia 7 irmãos. O primeiro tomou uma mulher e morrendo, não deixou descendência. O segundo a tomou e morreu, não deixando descendência. E o terceiro igualmente. Na ressurreição, quando ressuscitarem, de qual deles ela será a esposa? De fato, os 7 a tiveram como esposa, dizia-lhes Jesus. Não é Deus de mortos, mas de vivos. Estais muito enganados. Mais um grupo entra em confronto com Jesus. Desta vez são os saduceus. Eles abrigam as elites sacerdotais e são vinculados ao controle do templo de Jerusalém. Não acredito na ressurreição. Por isso, elaboro uma pergunta meio folclórica para cutucar Jesus. O que está em jogo é a lei do levirato, ou do cunhato. O irmão deve casar-se com a viúva e dar uma descendência ao falecido. A pergunta é sobre o fato da ressurreição e sobre o seu modo. Na resposta, Jesus parte do modo. Os homens e as mulheres na ressurreição dos mortos nem se casam nem se dão em casamento. São como anjos. Quanto ao fato da ressurreição, Jesus retoma o texto de Êxodo 3, versículo 6. Quando Deus revela seu nome no episódio da sarça ardente, ele é o Deus de Abraão, Isaac e Jacó. Nenhum judeu tem a ousadia de dizer que os patriarcas simplesmente morreram. Eles permanecem vivos e são fundamento da fé de Israel. A conclusão de Jesus tem um toque de ironia. Vós estais muito enganados.
Nós estamos a caminho, em peregrinação rumo à vida plena. E é esta vida plena que ilumina o nosso caminho. À nossa frente está o Deus dos vivos, o Deus da aliança, como ele mesmo disse: Eu sou o Deus de Abraão, de Isaac e de Jacó. Também é o Deus que traz o meu nome, o teu nome, o nome de cada um, o nosso nome, o Deus dos vivos. Deus não é Deus de mortos, mas de vivos. O Senhor nos convida a sermos praticantes da palavra. Neste momento, vamos dispor o nosso coração. A vida eterna é uma vida diferente, noutra dimensão. Como disse Jesus, já não haverá o matrimônio que está ligado à nossa existência neste mundo. Os ressuscitados serão como anjos e viverão numa condição diferente, que agora não podemos experimentar nem sequer imaginar. À luz do Evangelho de hoje, temos a oportunidade de pensar um pouquinho que esta dimensão terrena em que vivemos agora não é a única, mas existe outra, já não sujeita à morte, na qual se manifestará plenamente que somos filhos de Deus. Renovemos a nossa fé no Deus da vida. Pai, Tu és o Senhor da vida e nos conduzes para a vida eterna junto de Ti. Aumenta a nossa fé na vida que nunca mais terá fim, pois Vós não nos criastes para a morte, mas sim para a vida plena junto de Ti. Te damos graças pelo dom da vida e a garantia da ressurreição em Cristo Jesus. É a certeza da ressurreição que nos dá a coragem de enfrentar as forças da morte que dominam o mundo e a caminharmos firmemente rumo à vida verdadeira e eterna. Louvado seja o nome do Senhor, hoje e sempre. Amém. Ação evangelizadora. Cada comunidade, uma nova vocação. Rezemos a oração vocacional diocesana. Senhor Jesus, passaste ao largo do mar da Galileia e a muitos chamastes para estarem contigo e serem enviados em missão. Nós te pedimos, passa hoje nas famílias e comunidades da nossa Terra Santa. Olha as crianças, jovens e adultos e repete o mesmo convite. Segue-me. Dá-nos a coragem para deixar tudo e seguir-te na radicalidade do caminho. Faz que nosso sim seja como o de Maria, para sermos voz e testemunho de Tua presença nesse mundo. Senhor, ajuda-nos a realizar com ousadia a vontade do Pai, sobre o olhar atento e amoroso da Mãe Conquistadora e a proteção de São Miguel, na força do Espírito Santo. Amém. Chegamos ao final de mais um programa. Fiquem na paz e na alegria do Senhor. Um abençoado dia a você e a sua família.

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0: 7:31, é quarta-feira, 3 de junho de 2026, faltam 211 dias para o final do ano. Neste momento faz 12 graus centígrados de temperatura aqui na capital gaúcha do Fandango. Com Joilson Almeida na mesa de áudio, está começando, na técnica de som, está começando Bom Dia Cidade, programa da Prefeitura Municipal de São Borja. Iniciamos com informações da Secretaria Municipal de Educação. A Prefeitura, por intermédio da Secretaria Municipal, aliás, que educação nada, saúde, minha gente. Saúde é que interessa. Por meio da Secretaria da Saúde, convida a todos para participar do ato de entrega das obras de revitalização da ESF3 Pelaio Moraes Oleia, na Vila Santa Rosa, no bairro do Passo. É hoje, a partir das 11 horas, na rua Cristóvão Colombo, número 1800, repito, lá na Vila Santa Rosa, próximo à Unidade 1 da Piraí Alimentos. Campanha de vacinação contra a gripe. Hoje, quarta-feira, a vacina da gripe está liberada para toda a população. Você quer saber onde e quando se vacinar? Nas ESFs e na Central de Vacinas, pela manhã e pela tarde, ou enquanto durar os estoques. E uma outra informação, amanhã feriado, sexta-feira ponto facultativo, depois vem o sábado e o domingo. Como vai funcionar o atendimento de saúde aqui em nossa cidade? Central de Vacinas estará em funcionamento amanhã, das 8 às 12 horas, para vacinar-se contra a gripe, apenas para grupos prioritários. O PAM, o Pronto Atendimento Médico, funciona amanhã e também na sexta-feira, com atendimento das 14 às 22 horas. E no sábado e no domingo, atendimento das 18 às 22 horas. A Farmácia Básica do Centro funciona na sexta-feira, dia 5, pela manhã e também pela tarde. E o Melhor em Casa funciona na sexta-feira, dia 5, com atendimento em regime de plantão. E a partir de agora, no programa, eu converso com o Delmerson Barbosa Saldanha, secretário da Junta do Serviço Militar de São Borja. E é claro, vamos falar sobre alistamento militar. Cidadãos nascidos em 2008 ou anos anteriores, que não realizaram o alistamento militar obrigatório, tem o prazo para realizá-lo até o dia 30 de junho próximo. Compareçam à sala da Junta Militar na Prefeitura, munidos da certidão de nascimento e do seu RG ou a carteira de identidade. Antes de qualquer coisa, Delmerson, bom dia, satisfação em tê-lo conosco no programa Bom Dia Cidade.
1: Bom dia, Paulo, bom dia, Joilson. É bom hoje, né? Nós estamos no último mês, então, para esclarecermos algumas situações do cidadão nesse comparecimento aí, nesse...
0: Perfeito.
1: Essa reta final, então, né?
0: Claro. O que é mesmo o alistamento militar?
1: O alistamento militar consiste num documento obrigatório que o cidadão deve ter a partir desse ano, então, que ele completa 18 anos. Então, ele vai levar para o resto da vida a situação dele, agregando, a partir do ano que ele se alista, a sua situação de apresentações que ele teve para concluir, seja ele servir ou ser dispensado.
0: Sim. Bem... por que que existe esse prazo até 30 de junho?
1: O prazo do dia 30 de junho, ele se estendeu há muitos anos, então ele terminava um pouquinho antes, que era tudo datilografado, na verdade. Então, ele terminava em abril, estendeu-se pela própria facilidade hoje de termos as informações no sistema. Todo o serviço de alistamento, ele tem uma próxima apresentação no mesmo ano. Então, ele tem um prazo, lógico, até o dia 30 de junho, para todos estarem homologados, catalogados no sistema, para a próxima apresentação, que é uma inspeção de saúde, que começa geralmente em final de agosto, ou meio, início de agosto, ou decorrer até novembro, mais ou menos, em todo o Brasil.
0: Bem, o serviço militar é obrigatório, ou pelo menos o alistamento militar, ou realmente a pessoa tem... Tem obrigatoriamente que se apresentar na unidade militar para saber se ele vai permanecer para prestar pelo menos aquele ano de serviço militar ou ser dispensado?
1: Sim. A obrigatoriedade do serviço militar, eu repito, ele é documento. O cidadão, às vezes, deixa de se apresentar ou vem na questão de querer ou não querer servir. Então, ele pode deixar de se apresentar, não, mas eu não vou lá porque eu não quero servir. Não, eu vou lá me alistar porque eu quero servir. Não tem como. É impossível alguém definir antes das apresentações se o cidadão vai servir ou vai ser dispensado. Não tem como decidir isso. Mas a obrigatoriedade é do documento. Independente de querer ou não querer servir, todos farão as mesmas coisas. Lógico, em algumas situações já encaminhada do cidadão, ou ele tem uma situação já definida, clínica, né, pode sim dar um início de algum processo de uma possível dispensa dele.
0: Ou seja, quando ele se apresenta para fazer o exame médico de rotina, né, para situações como essa, ele pode chegar com um atestado médico do seu médico profissional que já conhece o seu histórico de saúde, é isso?
1: Na verdade, Paulo, até antes, no até próprio antes. Alistamento, depende da gravidade da situação hoje do cidadão, né, ele deve sim encaminhar a situação dele do documento militar. Um exemplo rapidinho. Às vezes nós, tu sabe, né, tu me conhece, sabe até a minha particularidade do meu caso, eu tenho um filho com deficiência. Sim. Tá? Ah, mas então ele não vai servir. Não tem nada a ver com servir. Ele tem que fazer o documento dele. Ele é um cidadão. Não interessa a situação de condição clínica dele. Ele é um cidadão. Exemplo, tem muitos benefícios, né, encaminhados por famílias com criança com deficiência. A partir dos 18 anos, ele tem que apresentar, então, o comprovante de vida no INSS. E ele tem que estar com seus documentos em dia. E o documento militar é um documento que tem que estar em dia, independente da condição clínica do cidadão.
0: Perfeito. Eu encontro aqui um questionamento, para fazer a você. O que é o refratário?
1: Na condição, então, muitas

0: qualquer apresentação do documento seria para concurso público, emissão de segunda via de outros documentos, passaporte, admissão em cargos públicos, tanto na esfera municipal, estadual, federal. Sim. Então, isso é um impedimento muito grave. E ele vai ter que regularizar num outro ano, porque a inspeção regular dele para a próxima apresentação é um ano e depois somente no outro ano. Caso ele seja selecionado, ele tenha preferência ainda de servir. Então, o prejuízo do refratário, ele é um pouquinho maior.
1: Ou seja, prejuízo causado por ele próprio.
0: Exatamente. É causado por ele. Por ele. A gente dá todos os meios do cidadão tomar ciência que ele tem que fazer as apresentações dele. Então, aqui em São Borja, após o alistamento, o cidadão ainda, além de ouvi-lo, né, as preferências dele, as condições clínicas dele, o que, que ele pretende fazer, se está trabalhando, se está cursando ensino superior, o que for, ele vai ser adicionado a um grupo de WhatsApp e vai tomar conhecimento no próximo mês, após o encerramento do alistamento, que é julho, do local, horário, data, tudo que ele vai se apresentar para sim, talvez levar essas apresentações de documentos dele estar estudando, faculdade, atestados médicos, tudo nessa comissão de seleção.
1: Bem, há vários anos atrás, dentro de casa, o pai ou a mãe dizia: olha, tem que te apresentar, tu tem que te alistar, tu tem que servir, ou pelo menos ir lá no dia da apresentação na unidade militar, para saber se você vai permanecer ou será dispensado por um problema ou outro. São inúmeros os problemas e a gente sabe disso. Hoje já não existe com tanta frequência isso aí. As pessoas até esquecem que chega naquela idade ali, ano que completa 18 anos, né? Tem que se alistar, tem que chegar na junta militar. Aliás, a junta militar está localizada onde e é o único local onde pode acontecer o alistamento?
0: A Junta de Serviço Militar do Atendimento Presencial, sim, é um órgão na prefeitura, então é uma sala, ela se localiza, então, aqui é a entrada do saguão na prefeitura, aqui pela Aparício Marense, então à direita, as informações também com o vigia que fica à tarde ou amanhã, ou o que for, ele vai ter essa informação repassada. Esse atendimento presencial, então, ele vai realizar o seu alistamento, mas ele também ele pode fazer online. Né? Esse acesso online ao cidadão que completa 18 anos, quem está em atraso, já passou o ano dele de alistamento, ele não consegue realizar o online, é só presencial. Ele não consegue regular a sua situação online. Mas o online também vai ser auditado por mim aqui em São Borja. Essa auditoria que eu faço, já na condição de eu querer saber qual é a situação dele. Se ele está cursando faculdade, se ele pode ter algum adiamento, se ele pode ter alguma dispensa ou não, e ele vai ser auditado e vai ser chamado para se apresentar por alguma mensagem de WhatsApp que eu mandarei direto.
1: Muito bem, conversei com Delmerson Barbosa Saldanha, secretário da Junta do Serviço Militar de São Borja. Obrigado pela participação, tenha um bom dia.
0: Eu que agradeço, Paulo, bom dia.
1: Dito isso, ponto final do Bom Dia Cidade desta quarta-feira. Um ótimo dia a todos e até segunda-feira.

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1: A soja, tanto quanto o milho, vem caindo devido ao clima americano. Muito bom nesse momento. O plantio segue acima do ano passado, a germinação também e as condições das lavouras, principalmente para a soja. Condições boas e excelentes acima do ano passado. Zero de prêmio de risco para o mercado climático americano de novo. É o terceiro ano que não temos nada. E por isso vai entrando na sua sazonalidade. Fundos estão muito comprados. E nós temos uma regularidade no clima americano. Melhorou também o clima na Europa. Na Ásia, não temos muitos problemas até então. Alguma chuva a mais nas regiões produtoras de trigo de inverno na China, mas não passa disso. Para o leste europeu, região do Black Sea, também boas chuvas para a Ucrânia, Rússia, entre outros produtores de trigo. Realmente, não há muitos problemas do lado do clima até então. Mas o mercado continua falando no risco do Super El Niño para o final do ano.

0: do ano. Aí vai pegar o Brasil se realmente nós tivermos ou atraso de chuvas ou redução de chuvas durante o nosso plantio de soja. Mas até lá ainda tem muito tempo. Alguns fundos começam também a desmontar posições, principalmente no milho, na Bolsa de Chicago. Isso porque a ureia está caindo. Exemplo, aqui no Brasil, custo e frete, chegamos a ver ofertas a US$ 800 por tonelada, no pico. E agora já temos preços abaixo de US$ 600 por tonelada. Vamos ver quantos tenders que a Índia vai fazer durante o ano. Precisa fazer bastante. Mas a tese de que o custo mais caro levaria os preços para cima, agora está murchando. O único futuro que continua muito forte é o óleo de soja na Bolsa de Chicago. Ontem bateu nova máxima, não só os futuros, mas também no mercado interno americano. O consumo de óleo de soja no primeiro trimestre bateu recorde para a produção de biocombustíveis. Realmente, as mudanças da EPA, Agência Americana Ambiental, trouxe aumento dos mandatórios e uma demanda muito forte pelos certificados de produção de biodiesel nos Estados Unidos. Igual aqui no Brasil, se você não mistura o seu mandatório, você precisa comprar esse certificado. A demanda é bastante grande, aumentou 70%, combinando todas as coisas para esse ano e também para o ano que vem, em relação a 2025. Esse é o ponto. Conforme esses certificados vão ganhando valor, melhora a margem dos produtores e, por isso, aumenta a demanda deles por óleo de soja e também outras matérias-primas. Realmente, nessa temporada, nós temos um apagão de óleo de soja no mercado americano. Esse ponto continua sustentando a soja em Chicago, mas é uma realidade americana. Quando olhamos aqui para a América do Sul, vemos os prêmios do óleo de soja realmente sucumbindo. Ontem, negócios FOB Argentina a 23 centavos por libra-peso abaixo de Chicago. Na América do Sul, o óleo de soja não sai do lugar, continua entre 1.000 e 1.100 dólares. E isso já tem um tempo. Só para ter uma ideia, do spread da América do Sul para o Golfo, está em US$ 600 por tonelada. Realmente um spread histórico.
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3: Bom dia! Muito bom dia a você que está na sintonia aqui da Rádio Cultura M 1260, emissora da empresa São Borgense de Comunicações Limitada. Começando nesta quarta-feira, hoje, 3 de junho de 2026, às 7 horas e 50 minutos, mais uma edição do programa Gente a Notícia, programa nesta manhã. Nessa manhã fresquinha ainda, não é? Nessa manhã de outono e nessa véspera de feriado. Amanhã é Corpus Christi, amanhã é 4 de junho, amanhã é aquele descanso, aquela pausa e para muitos, inclusive, um feriadão, né? Pois muito bem, vamos às nossas informações aqui ao vivo, tanto pelo Facebook da Rádio Cultura em live, quanto pelas ondas da 1260, nossa equipe Apostos. Enéas Júnior, bom dia!
4: Muito bom dia, Nelise, bom dia, Alberi, bom dia a vocês que nos acompanham aqui nas ondas da Rádio Cultura. Sempre um prazer estar por aqui.
3: Alberi Dias, desde muito cedinho aqui na nossa emissora. Alberi, bom dia!
5: Bom dia, Nelise, também bom dia ao nosso colega Enéas Júnior, né? E os demais ouvintes aí da programação.
3: 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Então, dando abertura ao programa Gente a Notícia. Pois muito bem, Alberi. Hoje estamos com qual temperatura neste momento e a mínima do dia?
5: É 12 graus. Ficou em 12 graus, Annelise, desde que a gente aqui chegou na emissora, né, antes das 5 da madrugada. Segundo Carlos Ferreira, nos enviou uma mensagem agora há pouco, a mínima foi 11 graus, às 7h40 da manhã. Então, mais ou menos aqui com a temperatura aqui do estúdio, né? 11, 12 graus.
3: Muito bem, hoje está um pouquinho mais agradável, né?
5: Isso, ontem a mínima foi 9, né? 9 graus.
3: E ontem a mínima foi 9, com a Defesa Civil
5: apontando 7,8, praticamente 8, quase 8 graus.
3: Exatamente.
4: E temos a cidade mais fria do estado, né?
3: A segunda?
4: Segunda cidade mais fria do estado.
3: Só para eles, né? Bom, hoje a gente não está com serração.
4: Não, hoje não está com serração.
5: E pode chegar até uns 24, 25 pelos aplicativos aqui.
4: Mas vamos ser sinceros, amanheceu perfeito, né? A gente diz, né, que o friozinho é bom, que é bacana, todo mundo gosta, mas assim, ó, um amanhecer com 11, 12 graus, mais ou menos, ele é perfeito, né? É aquele
5: sem
4: que
5: o pula vento.
4: Da cama, tu não tá nem tão frio pra tu continuar dormindo e nem tão quente pra tu querer pular na hora. Então tu vai levantando na manhã, vai tranquilo, né? Eu acho a temperatura tá maravilhosa. E essa semana é pra ela ficar nesse patamar até o final de semana, né? Onde deve esquentar um pouquinho mais. Mas nesse patamar deve ficar até o final de semana. E bem gostoso.
3: Pois muito bem, estamos no outono. Nós temos a entrada da estação mais fria do ano neste mês. Não, o inverno ele vai começar...
5: 21.
3: Em 21, né?
5: É, 21.
3: Em 21, isso, desse mês. Às 5 horas e 24 minutos. Aliás, teremos o início do inverno. E a estação que se estende até o dia 22 de setembro, quando a primavera chega.
5: E se fala que...
3: Para muitos, a melhor estação do ano, a primavera, né?
5: E se fala que junho, acho que não vai ser tão frio quanto maio. Há uns comentários, né? Claro que pode fazer período de frio, mas acho que maio... O pessoal estava comentando que acho que foi o período mais frio do que mês de junho.
3: Pois é, será que a gente vai ter temperaturas mais baixas do que os 4 graus que a gente já teve?
5: Olha...
3: Essa é a questão. Será que vamos nos aproximar do zero?
4: Se a expectativa é ter bastante chuva, a chance é difícil, né? Porque a chuva, ela geralmente afasta a temperatura baixa. Ela dá uma
3: mais afastada. Baixa. Ela baixa um pouco, mas não tanto.
4: Ela baixa, ela vai levar ali para os 6, para os 7, mas ela geralmente não cai tanto. Até porque se cair, neva daí, né? Então é um paralelo para se fazer. E é um mês que vai ser... É um mês, na verdade, não. É um inverno muito chuvoso, a expectativa, né? Inverno e primavera de muita chuva... E bastante, muitos milímetros de chuva, né, isso, um acumulado grande, coisa que a gente não vem vendo nesse início de ano.
3: É, a expectativa é realmente, né, é nós termos um frio menos rigoroso, temperaturas menos rigorosas, inclusive a gente deve ter um inverno com uma média mais alta do que o normal, mais quente do que o normal. Vamos ver, né? Maio a gente teve alguns dias de temperatura com 4, acho que 3, se eu não me engano, tivemos 5, 6. Vamos ver o que o junho vai nos esperar.
4: Mas se seguir como seguiu agora maio, tá bom, né? Daquele inverninho ali, né? Não, aquele invernão. Mas tá bom, tá bacana.
3: Dá pra usar um casaco,
4: dá,
3: né?
4: Pra bem botar tranquilo. Um casaco.
3: 4 minutinhos faltando para as 8 horas da manhã e eu já vou convidar você a participar conosco aqui na nossa live, seja pela página do Facebook ou seja pelo WhatsApp da Cultura, que é o 996731260. Aguardamos a sua mensagem. Aberi.
5: Tem a previsão do tempo já com o Estel Cis, né?
3: Então vamos lá. Previsão do tempo, vamos ver como é que vai se comportar essa quarta-feira, como é que vai se comportar esse nosso feriadão, para quem vai fazer feriadão, obviamente, né? Até o final de semana, vamos ver se a Estel já dá uma pincelada.
6: A tendência é de uma quarta-feira que terá o domínio do ar seco em toda a região de São Borja. O sol aparece e esquenta gradativamente, com máximos que deverão ficar na casa dos 24 graus. A tendência é de uma quinta e sexta-feira, com possibilidade de nevoeiros, nuvens baixas nas manhãs e madrugadas, mas rapidamente o sol predomina e o vento norte se encarrega de manter o aquecimento. O sábado será ensolarado, a previsão é de manutenção da temperatura na faixa dos 24, 26 graus. Entre o domingo e a segunda-feira, os modelos divergem um pouco, mas colocam já para o final do domingo o potencial de chuva associado a um sistema de baixa pressão ciclônica que vai formar uma frente fria e trará um cenário de alerta para temporais, para chuva forte. Então, a mudança no tempo deverá ocorrer entre o domingo e a segunda-feira. Os modelos projetam a chuva significativa e a possibilidade de novos temporais. Da Metsul Meteorologia, Estel Cias.
3: Muito bem, tá aí a Estel Cias chegando e comentando que devemos ter chuva significativa para a próxima semana.
5: É entre domingo e segunda. Ainda. Entre domingo e segunda-feira, né?
3: É, já devemos ter já uma chuva mais significativa que faz horas que não chega, aliás, né? A última chuva que a gente teve foi 6 milímetros, 3 milímetros.
5: 3 milímetros, né?
3: É.
5: E, aliás, pouco. Tinha chuva para esse feriadão, né? Lá uns dias atrás tinha previsão, mas depois acabou sumindo aí.
3: Acabou
5: chuva.
3: Não se confirmando, né, Alberim?
5: Não se confirmando.
3: Pois muito bem, hoje a gente tem a entrega de A gente tem, na verdade, a revitalização do ESF da Vila da Praia.
4: Temos duas entregas.
3: Da Santa Rosa. Vila Santa Rosa, a gente tem essa revitalização, que que acontece agora às 11 horas da manhã, né?
4: ESF3, né, Annelise?
3: Exatamente.
4: Vai ganhar obras, é mais um ESF, né? Esse é o terceiro anunciado num curto período de tempo aí pela administração, que também está investindo não só nos ESFs, mas nos CRAS, né? Está dando essa revitalizada. Hoje acontece a partir das 11 horas, né, ESF3, é o Pelayo Moraes Oléa, na Cristóvão Colombo, rua na Vila Santa Rosa. Hoje eles vão fazer, então, o ato de entrega da revitalização. E também, pela parte da tarde, lá na sala de reuniões do gabinete do prefeito, vão ser entregues também uma demanda um pouquinho mais antiga, né, Nelis? Que é a questão da entrega das matrículas imobiliárias, aquelas que vieram a partir do procedimento de regularização fundiária urbana, aquele que participamos, Anne. Realizado por meio do Departamento de Regularização Fundiária do município. Então hoje também dois importantes eventos envolvendo a prefeitura, um entregando os títulos finalmente depois das revisões feitas aqui no nosso município, e outro, revitalização de outro ESF.
3: Pois é, e hoje nós vamos receber o secretário Brito. Ele vai falar sobre uma demanda que chegou aqui com a gente com relação ao papel do recadastramento ali da Topocard, que está sendo enviado para algumas residências que faltam a regulamentação. E a população quer saber, quer compreender, não é? Então hoje o secretário vem aqui conversar com a gente, sim. Bom, ontem a gente tinha o secretário Bestetti, ele acabou tendo um compromisso, ele não conseguiu chegar a tempo. A gente até já remarcou, estamos remarcando. Então a expectativa é esperar o secretário Brito. Vamos ver, mas a princípio o secretário vem.
4: Vai tirar as dúvidas da gente sobre isso também.
3: Exatamente. Pessoal, a gente está com a vacina liberada, então, né? Nos ESFs, para toda a população, podem se vacinar. A central de vacinas, inclusive, o Eduardo Belmonte esteve por ali agora há pouco. Ele vai poder trazer mais informações quando ele chegar aqui no nosso estúdio. Mas então estamos com as vacinas liberadas.
5: E amanhã tem o plantão lá na central de
3: vacinas. Amanhã vai ter o plantão para os grupos prioritários, Alberi.
5: Isso, grupo prioritário.
3: Das 8 às 12, apesar amanhã de ser feriado, vai ter um plantão na central. Mas aí também é só na central de vacinas. Para o pessoal aproveitar, né?
4: Claro, com certeza. E dá tempo, Alberi, de mais uma rapidinho?
5: Não.
4: A gente tem as castrações, né, Nelise? Só machos, por enquanto.
3: Tudo que eu falei ontem, né? Uma resistência de castrar os machos.
4: Não. Tem vaga sobrando, pessoal. Pega teu machinho, vai lá e castra.
3: É, nós temos vagas de acordo com o peso. Depois a gente fala um pouquinho mais a respeito disso. Vamos à Rede Pampa, já voltamos.
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8: Anvisa determina recolhimento de lote de água mineral da marca Cristal após identificação de bactéria.

0: 8:01, 13 graus a temperatura em Porto Alegre. Este é o Pampa Notícias e vamos atualizando as principais informações do momento. A Agência Nacional de Vigilância Sanitária determinou o recolhimento voluntário de um lote de água mineral da marca Cristal após a identificação da bactéria no produto. A medida também prevê a suspensão da comercialização e distribuição do produto fabricado pela empresa Mineração Bom Jesus, em Luziânia, Goiás. Segundo a fabricante, o lote afetado possui mais de 374 mil garrafas de 500 mililitros. A orientação é que os consumidores verifiquem se possuem unidades do lote LZ1, fabricado em 20 de janeiro de 2026 e com validade até 20 de janeiro de 2027. A Anvisa reforça que a medida se aplica exclusivamente as unidades deste lote. O problema foi identificado durante uma coleta de rotina feita pela Vigilância Sanitária do Distrito Federal. Após a confirmação da bactéria, o lote foi interditado e o caso comunicado à Anvisa. A empresa afirmou que não recebeu reclamações de consumidores relacionados às garrafas recolhidas. Segundo a fabricante, cerca de 99% das unidades do lote já foram retiradas do mercado. De 27 anos foi morta a tiros na noite de terça-feira em Santo Ângelo, na região das Missões. A vítima estaria na frente de casa quando dois homens se aproximaram em uma motocicleta. Logo após, o carona do veículo efetuou diversos disparos e a dupla fugiu. A identidade da vítima não foi revelada. Ela não tinha antecedentes criminais. Ainda não há informações sobre os suspeitos e o que motivou o crime. A Polícia Civil investiga o caso. O governo dos Estados Unidos propôs uma tarifa adicional de 12,5% sobre produtos brasileiros em meio a uma investigação sobre trabalho forçado. A medida foi anunciada pelo Escritório do Representante de Comércio dos Estados Unidos e também atinge outros 59 países. Segundo o órgão americano, o Brasil falha na fiscalização e no combate à importação de mercadorias produzidas com trabalho forçado. O representante comercial dos Estados Unidos afirmou que a prática cria concorrência desleal para trabalhadores americanos. O Brasil foi incluído no grupo de países que receberam a tarifa mais alta, ao lado de nações como China, Rússia, Reino Unido e Venezuela. A proposta ainda passará por consulta pública e audiência antes de uma decisão definitiva do governo americano. O procedimento utiliza o mesmo instrumento legal que prevê tarifas de até 25% sobre itens brasileiros, anunciado ontem. Ainda não há definição sobre a eventual soma das duas medidas. Drones atribuídos ao Irã atingiram o aeroporto internacional do Kuwait e deixaram vários feridos nesta quarta-feira. O ataque provocou danos materiais no terminal de passageiros e levou à suspensão temporária do tráfego aéreo no país. As autoridades do Kuwait afirmaram que os feridos receberam atendimento médico, mas não divulgaram o número de vítimas. A Guarda Revolucionária Iraniana confirmou ataques contra bases americanas na região, mas não assumiu diretamente a ação no aeroporto kuwaitiano. Os Estados Unidos também informaram ter bombardeado uma ilha iraniana em resposta aos ataques. Pelo menos 21 pessoas morreram após um incêndio atingir um hotel em Nova Delhi, capital da Índia, nesta quarta-feira. Mais de 40 pessoas ficaram feridas e foram encaminhadas para hospitais da região. Segundo a polícia, o incêndio já foi controlado, mas as equipes de resgate seguem realizando buscas no local. As autoridades ainda investigam as causas do fogo. 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
9: Muito bem, Alberi, de volta, 8 horas 14 minutos. Mandar bom dia aqui para quem está nos acompanhando pela live. Marli Machado, aqui o Walter Alvim, lá de Bento Gonçalves, comentando que tá frio, mas tem sol. Abraço a todos. Um abraço, Walter, obrigado pelo carinho. Aqui também temos sol, né?
10: Sol também.
9: Aqui também temos sol. Ontem, exatamente como previa a previsão do tempo, nós tivemos sol pela manhã e um pouco de nebulosidade à tarde. E agora, nesse momento, a gente tem sol aqui em São Borja. Valdocir Bianchim, Maria Denise Carvalho Robalo, aqui também a Cléia Barcelos Costa, Jorge Lencina, professora Armanda Olívia Tavares, participando aqui conosco, Viriato Gonçalves, Suzana Melo, Lidiane Oliveira, Jardel Fagundes, Anália Pinheiro, Roselaine Morgental, aqui também Cláudia Weber, o Mário Lopes, Vânia Cabral, Luiz Augusto Celestino, Ieda Pedroso, Jefferson Amaral. Então são as nossas participações. Bom, eu comentei um pouquinho mais cedo que nós estávamos recebendo, que nós iríamos receber o secretário Brito, secretário municipal da Fazenda, aqui conosco, para falar a respeito de um documento que está sendo entregue pela empresa Topocar, uma atualização do cadastro imobiliário. Então, essa folha, né, ela fica no imóvel e pede para que as pessoas entrem em contato, né, pelos dados repassados aqui pela empresa para fazer essa atualização. E, obviamente, que a comunidade está com dúvidas, né, do que é esse papel, o que isso vai significar.
11: Até uns acham que é alguma notificação também, né, Annelise?
9: Como?
11: Algumas pessoas também acham que é alguma notificação, né? Para eles comparecerem na prefeitura, alguma coisa assim.
9: Pois é, esse documento, ele explica que a equipe da prefeitura municipal esteve na residência em tal dia para coletar as informações referentes à atualização do cadastro imobiliário, que está em andamento, e já há um tempo, né? Está em andamento pela Prefeitura Municipal. Essas informações vão contribuir para complementar o mapeamento digital da cidade, com isso, criar ferramentas e insumos para a melhoria da gestão territorial. Serão levantadas informações das edificações dos proprietários, bem como das infraestruturas urbanas, que é asfalto, rede de esgoto, rede de água, energia elétrica, limpeza urbana, transporte público, entre outras, presentes no bairro a fim de identificar problemas e direcionar soluções mais eficazes por parte da Prefeitura Municipal. Esse é o documento que foi nos passado aqui. Tem alguns documentos que pedem que se entre em contato porque foi verificado de que alguma coisa não está registrado. Tá? Então, depende. É por isso que a gente quer conversar com o secretário, para exatamente conseguir explicar para a nossa audiência o que, que significa isso, o que, que isso vai representar de melhorias para o nosso município ou de custo para alguém, dependendo dessas regularizações que precisam ser feitas. Então, eu acredito que seja bem interessante a gente conseguir falar com o secretário Brito. Mas, infelizmente, o secretário, ele está gripado. Então,
12: faz parte, porque hoje, ultimamente bastante gente está ficando.
9: Né? Obviamente, ele estar aqui no nosso estúdio fechado conosco, né, Inés? A gente agradece, inclusive, que os entrevistados eles não venham, caso estejam gripados. E o secretário realmente também não está conseguindo vir. Então, a gente vai remarcar para a semana que vem, assim que ele estiver ok, a gente vai conversar com ele sobre esse assunto. E aproveitando, se alguém que está na nossa audiência quiser mandar algum questionamento, já pode fazê-lo, não é? Já pode aproveitar, mandar aqui para a gente. Se recebeu algum documento desse tipo, se está com dúvida, manda aqui para a gente, porque assim que a gente conseguir remarcar com ele, possivelmente semana que vem, segunda ou terça-feira, logo no início da semana, a gente já vai conseguir conversar.
12: Perfeito. Deixa eu só complementar a informação que eu trouxe mais cedo, rapidinho, Alberi, a respeito das castrações. Olha, só machos, gente, tá bem? E agora, por pesagem, ainda existem algumas vagas pro pessoal que quer castrar. É macho agora, as fêmeas já se esgotaram. O que é interessante nisso, né, Nelis? Ontem falávamos no programa das 5 e falei aqui, eu acho que também, castração para macho, gente, ela é importante tanto quanto é para fêmea. A fêmea, ela engravida, ela gesta, ela vai ter os filhotinhos, né, e acaba que o pessoal tem interesse por isso, por prevenir isso. Mas o teu cachorrinho macho, ele vai se meter em menos confusão, vai querer fugir menos de casa, porque uma cachorrinha solta na rua que tá no cio, o cachorro vai fazer de tudo, né, Nelis? Eles viram o Homem-Aranha, eles fazem o que eles puderem pra poder passar. Então, pra você prevenir que seu bichinho aí eventualmente se envolva numa briga, saia pra rua, acabe agredindo, não tá nada livre, né, um atropelamento, algo do gênero, é sempre muito perigoso, você pode levar lá pra castrar. E tem 26 vagas ainda, tá, gente? Lembrando que é com cadastro único atualizado. Isso é muito importante. Inclusive, o pessoal pode se ligar nisso. Até 10 quilos, que são os cachorrinhos menores ali, os vira-latas caramelos menorzinhos, né, Nelise?
9: Sim, até aqueles menores.
12: Os shih tzu, o cachorrinho menor. Pinscher, esses aí até 19 vagas. Então, tem bastante. A partir de 10 até 20 quilos, um pouco maior aí, uma vaga. De 20 a 30 são duas vagas. E acima de 30 quilos são 4 vagas, que são aqueles cachorros que já são quase um cavalo, né? Porque tá acima de 30 já é um cachorro grande. Então o pessoal se organiza porque tem 4 vagas nesse aí ainda. Castração completamente gratuita, a anestesia já vem junto, a roupinha que vem depois para pós-cirúrgica já vem junto, já vai uma medicação também, inclusive. Então é um programa bem legal que vai deixar pifado e vai prevenir o teu cachorrinho de eventuais traumas aí por conta de briga de rua e essas coisas. Aí a gente sabe que tem.
9: É, pessoal, é gratuito, né?
12: É de graça.
9: Então, a gente sabe o quanto muitos lutam para conseguir pagar as castrações dos seus animaizinhos. Então, a gente tem essa possibilidade de castramento gratuito. O quanto a dor de cabeça vai evitar no futuro. E realmente pensar que nós temos a disponibilidade de machos até 10 quilos, 19 vagas ainda. É, obviamente que se fossem cadelas, talvez a gente já tivesse essa lista fechada, porque foram muitas pessoas que procuraram. Só que o Estado, ele mandou a obrigatoriedade de termos um número de cadelas e um número de machos. E não tem como alterar isso.
12: Porque a cirurgia da cadela é bem mais cara do que a do macho.
9: E pessoas que não têm cadastro único também não podem se cadastrar. Precisa, isso é um pré-requisito do governo do estado para que a vaga fique com esse animal. Precisamos que tenha cadastro único atualizado e também esses pesos com relação aos machos.
12: E quando se fala, né, mas não vem castração aqui para São Borja, mas não vem. E quando vem, aí fica sobrando vago assim, não dá, né, gente? Tem que aproveitar, tem que fazer a castração dos bichinhos, evitar um problema de saúde pública, que é esses animaizinhos soltos, abandonados aí, sofrendo, infelizmente, muitos acabam abandonados, jogados fora, né? Então, antes disso, gente, pensem na saúde, né? Não só dos bichinhos, mas no coletivo, castrar os bichinhos, né? Os machos também.
9: É, a saúde pública, porque nós temos muitos filhotes abandonados. Nós temos muitas pessoas que procuram a ONG Bichos de Rua, a própria Copasb, porque não querem ficar com os filhotes para um auxílio para adotar. A gente sabe que dependendo da cadela, a quantidade de filhotes é bem grande mesmo. Uhum. E depois é um problema para toda a cidade. E é por isso que a castração é a única coisa que pode que vai solucionar o abandono e os maus-tratos, sem dúvida nenhuma. E esses animaizinhos abandonados nas estradas do interior, como a gente vê, infelizmente. 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Bom, também falamos com relação às vacinações que estão liberadas no dia de hoje. Na central de vacinas, nos ESFs, vacinações contra a gripe liberadas para toda a população. Então, a partir dos 6 meses de idade, não precisa mais ser pertencente a um dos grupos prioritários que estavam liberados até o momento, apesar de que nós temos doses reservadas para grupos prioritários. Mas não precisa nesse momento, porque a vacinação ela foi liberada. E a gente comentou mais cedo que amanhã vai ter um horário das 8 às 12 para vacinação contra a gripe, apesar do feriado, apenas para os grupos prioritários. Então, hoje a população ela está liberada para fazer essa imunização e quem é pertencente do grupo prioritário e quer ir hoje, obviamente, pode ir tranquilo, né? não cessa essa vacinação, mas amanhã também vai ter essa possibilidade aqui em São Borja. Tá? Então, apesar de amanhã ser feriado, isso vai acontecer. A central de vacinas vai ser a única aberta amanhã, mas vai estar aberta. Com relação a amanhã e sexta-feira. A sexta-feira é ponto facultativo aqui no município de São Borja, decretado pelo prefeito, isso já na segunda-feira, já saiu o decreto. E o PAN, pronto atendimento médico, ele vai ter um horário estendido de atendimento, inclusive porque os ESFs não estarão abertos, tanto amanhã quanto sexta-feira, das 14 às 22 horas. No final de semana, esse horário ele volta ao normal, das 18 às 22 horas. Mas quinta e sexta, o horário será das 14 às 22 horas. A farmácia básica do centro vai funcionar normalmente na manhã e tarde do dia 5 de junho. Então, sexta-feira, a farmácia básica do centro funciona, enquanto o serviço Melhor em Casa vai permanecer em regime de plantão. Os serviços da Secretaria Municipal de Desenvolvimento Social vão atender a população por meio da Casa da Acolhida. É um atendimento que é 24 horas, né, pessoal? Do albergue municipal, que tem o atendimento das 19 horas às 7 horas, e da ronda social, que acontece das 19 às 22 horas. O que é a ronda social? A ronda social, ela circula por ruas do município de São Borja, em que normalmente se tem informação de que existem pessoas dormindo na rua e recolhem esse público caso eles queiram ir passar a noite no albergue, obviamente que se submeter às regras do albergue. O restaurante popular vai servir marmitas na sexta-feira. Ele não vai ter o atendimento no restaurante, mas ele vai servir marmitas das 11h30 às 12h30. Os demais serviços das secretarias vão retornar ao atendimento normal apenas na segunda-feira, porque, como eu falei, sexta-feira é ponto facultativo. Com relação às escolas, não teremos aulas nem na rede municipal e nem na rede estadual. Então, as aulas cessam nesse período também e a gente vê aquela redução de movimentação no horário de entrada e de saída das nossas escolas, não é?
12: É verdade, já diminuiu um pouco. Diga, Beri.
11: Ah, sobre a vacinação, Nelise, apenas uma dúvida. Pessoas que estão gripadas podem receber a dose da vacina?
9: Sim, pessoas gripadas podem receber a dose da vacina. Sim. A única restrição, Beri, é com relação a pessoas com febre.
11: Okay.
9: Mas gripe, coriza, porque, né, isso muitas vezes tu vai esperar melhorar.
12: Ah, é. Tinha muitas vezes nem é gripe, né? Muitas vezes é um resfriado e aí as pessoas, mas não vou me vacinar para não piorar. Não tem.
11: Tinha muitos que estavam com dúvida, né, com relação a isso.
9: Pelo menos é o que é a orientação que a gente lê, que a gente, né, acompanha, inclusive de profissionais, a própria Karen, o Andrei lá da Imunize, sempre conversando com a gente. Sempre a regra é, se não tem febre, não tem problema. Com febre, melhor dar uma esperada, né? até ficar bom. Mais alguma dúvida?
11: Não, tem só uma questão aqui, de uma informação, uma notícia, né? Está sendo vinculada, já surgiu na madrugada de hoje, né, e também a Annelise. A Anvisa está determinando o recolhimento de mais uma polêmica aí. De lote de água mineral da marca Cristal após identificação de bactéria. Está sendo já bastante divulgado aí no site. Mais uma suspensão aí de um produto, né? É fabricado pela mineração Bom Jesus em Goiás.
12: Goiás?
11: É, essa água mineral Cristal.
9: E ela também foi para todo o Brasil e foi distribuída para todo o Brasil.
12: Tem o lote?
11: Não, aqui na matéria, né, ontem, nessa primeira informação aqui não aparece apenas essa notícia, né?
9: Olha a preocupação do Enéas, eu tomei ontem.
12: Eu tomei ontem uma garrafinha de água Cristal.
11: Dessa aí. Cristal,
12: e botei, não, e ainda dei para o pessoal provar os drinks lá com ele.
9: Ai, Jesus.
11: Não, se eu encontrar aqui na numeração do lote, a gente informa.
9: Bom, mas agora
12: também, como é que eu vou achar? Agora eu já tomei, agora não adianta. É
9: melhor nem contar.
11: Eu procurar as garrafinhas agora lá.
9: 8h29. Vamos aqui ao recadinho do governo do estado. 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E até aproveitar aqui o recadinho do governo do estado, né, a gente falar com relação exatamente a essa preocupação do governo e de todos nós, que é essa escalada da violência contra a mulher.
12: E a gente fala de violência contra a mulher em todos os gêneros, não só o feminicídio, que já estamos no 39º, ontem à noite, inclusive, aconteceu mais um, né, Annelise? Quer dizer, ainda está em investigação, não significa que ele foi um feminicídio, ele pode ter relações com outra causa, né, o feminicídio. Ele é quando é um crime de violência por ela ser mulher. Mas o quanto que a gente já está vendo disso, né, Annelise? São 38 neste ano um número extremamente expressivo. O Rio Grande do Sul é um dos estados que mais precisa fazer campanhas de conscientização, de enfrentamento, porque vive diariamente com a violência. Todos os dias a gente fica sabendo de alguma coisa. O Belmonte traz aqui nas ocorrências, e é muito importante a mobilização do governo do estado, tanto na conscientização, na divulgação de matérias e na divulgação, né, de ações de prevenção, quanto no reforço aí na Brigada Militar, nas salas das margaridas nos municípios, aumentar o cumprimento das penas, né, Annelise, as investigações dos casos, para que isso seja mitigado. Eu digo que a violência contra a mulher só vai diminuir depois que penas mais severas forem aplicadas, e a gente está vendo movimentação. Inclusive, o estado já aprovou o uso de tornozeleira eletrônica para pessoas, para homens, né, que agrediram mulheres. Então, são passos pequenos, mas que a gente está vendo que aos poucos estão sendo dados, né, Annelise?
9: Pois é, infelizmente, não é? Infelizmente, a gente acorda de manhã e lê informações estarrecedoras e chama muita atenção, porque há realmente um trabalho sendo realizado, tá, pelas nossas forças de segurança, pelos governos. Há uma preocupação, não é? Muitas pessoas se engajando para que a mulher consiga receber o suporte necessário, mas, em contrapartida, os feminicídios e a violência aumenta. E a gente não consegue entender, né, como né, qual que é essa lógica. Quanto mais se fala, quanto mais se trabalha para proteger a mulher, parece que pior fica.
12: A gente tem que levar em consideração que o feminicídio está sendo classificado como feminicídio dessa forma, agora um pouco diferente. Logicamente que ele ia dar uma aumentada, mas é muito caso, né, Annelise? E assim, estão ficando com cada vez mais requintes de crueldade. Agora, recentemente, o jovem matou a mulher aqui no Rio Grande do Sul e se atirou de um prédio, né? Então está ficando cada vez mais elaborado isso, mais planejado. Parece que quanto mais se fala, mais se motiva. E é exatamente o contrário, né? Na verdade, a gente deveria estar saindo em defesa. E é bem delicado. É um assunto extremamente delicado, mas que sigamos nós como imprensa e também os governos, a justiça, que todo mundo consiga se movimentar para mitigar e diminuir isso.
9: É, mas eu acho que exatamente, são penas mais duras. Esse é o caminho. Em algum momento isso vai acontecer e a gente vai conseguir reduzir isso. E a gente ainda, cada vez a gente lê absurdos maiores, não é? Como aquele caso em Minas Gerais, que aquele homem jogou a mulher do penhasco.
12: Pois é.
9: Não é? Então, assim, ó, agora também muitos atingindo os filhos para atingir as mulheres.
12: Que é o vicaricídio, né?
9: Então, assim, a gente está chegando num ponto. E outra, exatamente essa situação que tu comentou, de homens que matam as mulheres e depois acabam tirando a sua própria vida, de tão covardes que são. Porque não são, né, não são homens ou pessoas o suficiente para arcar com os seus atos, então elas preferem tirar a vida para não arcar com a sua responsabilidade.
12: E que paguem na pós-vida, mas o problema é aí, não são homens, né, Annelise? São ratos, são criminosos. Homens que fazem esse tipo de ato não são homens, não podem ser considerados aí. Não podem ser homens como nós aqui que estamos aqui nesse estúdio, que tenho certeza que honraríamos isso, né? Não podem ser colocados no mesmo pote, tu entende?
9: Infelizmente, né? É uma situação bem, bem, bem difícil. Mas tá, então, o governo do estado também com essa preocupação com a saúde da mulher, com essa preocupação com as mulheres. 8 horas e 34 minutos, vamos chamar o intervalinho comercial e a gente já volta.
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0: vamos lá, 8 horas 38 minutos, 8h38. Vamos dando sequência aqui no programa, falar a respeito. Antes de eu falar aqui do Lamana Mercado e das ofertas, deixa eu só passar os recadinhos da nossa audiência que está participando com a gente agora. A Neuza Batista, aqui também em Lourdes Bairro. Aqui o João Rates. Bom dia. Será que não está na hora de ter prisão perpétua no Brasil para quem pratica o feminicídio? É muita mulher que está morrendo nesse momento. E é verdade.
1: E é verdade. E eu acho que a perpétua não se aplicaria só para isso, né? Tem outros crimes que também mereciam perpétua.
0: Eu concordo, João Rates, plenamente, aliás, contigo. Até porque, infelizmente, a gente já viu que homens que violentos, não é? A esse povo, né? Violentos que praticam, que acabam matando uma mulher, por exemplo, eles não ficam por aí, não é? Muitos são soltos e acabam seguindo na prática desse crime, infelizmente. E aí eu acho que seria uma excelente forma, primeiro, de coibir. E segundo, de que isso não aconteça.

0: Pois muito bem, 8h39 e agora...
1: Tem uma pergunta aqui, Anelise, de um ouvinte, sobre a vacina da Covid, né? Bom dia, estou na escuta, o Alfredo Ximenes, sabe me dizer sobre a vacina da Covid, quando que vai ter?
0: A vacina da Covid para criança tem disponível na central de vacinas e para os adultos, aí depende do governo, né? Depende do governo enviar, não tem um prazo. Quando chega, normalmente a Karen nos avisa e a gente está informando sempre aqui para nossa audiência. Mas não tem uma data, tá, Alberi? 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E quando são 8 horas e 41 minutos, a gente já vai chamar a nossa vinhetinha do Repórter Rota. Deixa eu só dar uma olhadinha aqui nas mensagens que eu recebi aqui da nossa audiência. O Carlos Neril. A farmácia especializada irá funcionar na sexta-feira. Sim. Na sexta-feira vai funcionar a farmácia básica do centro.
2: Tudo que é de saúde, praticamente, né?
0: Não tudo,
2: mas não, praticamente.
0: Não, peraí. Na sexta, amanhã, abre a central de vacinas.
2: Vai.
0: Só. Amanhã, de manhã, das 8 às 12. E... Na sexta-feira, que é o ponto facultativo, vai funcionar o PAN, das 14 às 22 horas, que é um horário estendido, e a farmácia básica do centro. Tá? Esses dois atendimentos. A farmácia básica do centro, que vai funcionar de manhã e à tarde. Tá? Aí, o melhor em casa é em plantão. Só. É isso. Aí, depois da Secretaria de Desenvolvimento Social, que a gente tem a Casa da Acolhida, que não cessa 24 horas... O albergue, que não cessa, das 19 às 7 horas da manhã. A ronda social, que vai funcionar das 19 às 22 horas, que não cessa também, nem feriado, nem final de semana. E na sexta-feira, o restaurante popular vai entregar marmita das 11h30 às 12h30. É isso então, tá? Mas então a farmácia básica do centro vai funcionar de manhã e de tarde na sexta-feira.
1: E a central de vacinas só para os grupos prioritários
0: amanhã. E a central de vacinas é só para os grupos prioritários e aí essa é amanhã, no feriado, das 8 às 12. Vamos à nossa vinhetinha do Eduardo Belmonte.
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0: Muito bem, para a Rede de Açougues Popular, Eduardo Belmonte, bom dia.
4: Bom dia, Anelise. Bom dia, Moisés. Alberi Dias e também Enéas Júnior e ouvintes da Rádio Cultura. Eu estou impressionado com o número de homicídios ocorridos na tua terra natal, Anelise. Santo Ângelo registrou ontem à noite o 12º homicídio.
0: Que loucura, né?
4: E a vítima, uma mulher que foi de 27 anos, identificada posteriormente, Daliane de Souza Barrichello, foi morta a tiros na noite de ontem. No momento em que ela se encontrava em casa, por volta de 19h50, na Rua do Retiro. Conforme informações da Brigada Militar, a vítima não possuía antecedentes policiais. A principal linha de investigação aponta que o homicídio possa ter e estar relacionado ao tráfico de drogas ou disputa de território entre facções criminosas. E no momento do ataque, Daliane estava na residência acompanhada dos filhos e de outras pessoas, possivelmente durante um jantar, segundo informações.

0: preliminares da Brigada Militar. Imagens de câmeras de segurança registraram o momento em que dois homens chegaram ao local em uma motocicleta Yamaha YBR de cor preta. O caroneiro desceu, efetuou os disparos contra a vítima, em torno de 10 disparos, e logo após o ataque a dupla fugiu rapidamente. A motocicleta utilizada no crime possui características semelhantes à empregada em outro homicídio onde recentemente foi registrado no município, levando a Brigada Militar a suspeitar de que os autores possam ter ligação com outras execuções ocorridas em Santo Ângelo. Daliane chegou a ser socorrida por pessoas que estavam nas proximidades, mas não resistiu aos ferimentos e morreu. Equipes da Brigada Militar e da Polícia Civil atenderam uma ocorrência, a área foi isolada para o trabalho da perícia e levantamento das primeiras informações. Pelo menos 10 disparos teriam sido efetuados contra a vítima. Este, então, é o 12º homicídio registrado em Santo Ângelo no ano de 2026. O trabalho da Polícia Rodoviária Federal, voltado para fiscalização e orientação aos condutores que trafegam aqui pelas BRs da nossa região, não sendo registrados acidentes de trânsito. Agora, o trabalho da Polícia Civil, lá em Santo Antônio das Missões, após uma ação e investigação relacionada a tráfico de drogas, dois homens foram presos lá em Santo Antônio das Missões. Ontem à noite, o pai com 52 anos e o filho com 20 anos de idade. E esse trabalho da Polícia Civil, que resultou também durante as buscas, na apreensão de porções de cocaína e de maconha e dinheiro em espécie e também balança de precisão utilizada no fracionamento dos entorpecentes. Os policiais contaram lá cerca de 186 porções de cocaína, 465 porções de maconha, com valor estimado de comercialização em aproximadamente 18.600. Após os procedimentos na delegacia de polícia, os dois suspeitos foram encaminhados ao sistema prisional, onde permanecem à disposição da justiça. Segundo a Polícia Civil, a ação integra o trabalho permanente de combate ao tráfico de drogas e às organizações criminosas na região. Então, um trabalho da Polícia Civil realizado ontem à noite em Santo Antônio das Missões. Trabalho aqui em nossa cidade, bem diferente dos municípios vizinhos aqui da nossa região. Trabalho da Corporação de Bombeiros, com 4 chamados, um deles para atividade preventiva, um segundo chamado para apoio e auxílio, e depois 2 pessoas com atendimentos pré-hospitalares, às 16h34 e às 21h10, as pessoas encaminhadas pelos bombeiros até o Hospital Ivan Goulart para os procedimentos médicos. Suporte avançado do SAMU presente em 2 chamados. O primeiro deles, uma paciente de 70 anos com crise de ansiedade e tremores, após o primeiro atendimento em casa, foi removida ao hospital para avaliação. Segundo chamado, uma paciente de 81 anos com rebaixamento do sensório, hipotensão, realizados os procedimentos iniciais e depois ela também foi encaminhada ao Hospital Ivan Goulart para avaliação. Suporte básico do SAMU esteve presente em 4 chamados. O primeiro, uma pessoa em surto psicótico com 31 anos de idade, risco de fuga, com apoio da Brigada Militar, então, logo após foi removida ao Hospital Ivan Goulart. Num segundo chamado, Paciente de 71 anos, do interior do município, com piora do estado geral. Paciente oncológico, em cuidados paliativos. Então, foi removido também, após o primeiro atendimento, ele foi levado ao Hospital Ivan Goulart. O suporte básico do SAMU também atendeu uma paciente de 14 anos, autoagressão, paciente psiquiátrico, removido ao hospital. E o último chamado, paciente com hipoglicemia, medicado, quadro clínico estabilizado, permaneceu em casa com orientações. Então, trabalho dos órgãos de segurança aqui do nosso município. As informações para a Rede de Açougues Popular. 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Alberi.
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0: bem, vamos lá de volta, 5 minutinhos faltando para as 9 horas da manhã. Quero aqui trazer as manchetes do Correio do Povo que está circulando. Aqui já está conosco, Estados Unidos propõe tarifas de 25% ao Brasil e governo sai em defesa do PIX. Órgão norte-americano sugeriu a sanção sobre produtos brasileiros após investigação apontar práticas nacionais irracionais em entre aspas, em serviços eletrônicos e ações anticorrupção. Lula disse esperar telefonema de Trump e culpou os filhos de Bolsonaro pela proposta. Flávio negou que PIX estaria ameaçado e também afirmou que pediu ao Trump para retirar esse tarifaço. Entidades gaúchas alertam sobre possíveis efeitos da medida. Aqui também, China reconhece o Brasil como livre de aftosa sem vacinação. Combate ao feminicídio, a Assembleia cria comissão especial e aprova projeto. Aqui também, cobertura, amigo da vacina, certifica 431 municípios. Infoutora Xavier, liberado os trechos duplicado e obra de retorno da BR-386. Falando em rodovia, aliás, agora o feriado deve levar milhares de gaúchos para as estradas e terminais de viagens. Apenas nas rodovias administradas pela ViaSul, que foi quem passou a informação, a previsão é de que mais de 800 mil veículos peguem a estrada entre hoje e o dia 7 de junho. Para fiscalizar e auxiliar durante esse período de grande fluxo de veículos, a Polícia Rodoviária Federal vai deflagrar a Operação Corpus Christi em rodovias federais. De acordo com a PRF, o foco da operação é reduzir riscos, prevenir acidentes graves e preservar vidas. Para isso, os policiais vão reforçar a fiscalização e as ações de orientação aos motoristas nos trechos de maior movimento e nos locais com maior histórico de sinistro. O uso de radares portáteis e os testes de alcoolemia também vão ser intensificados ao longo da operação.
1: E, Anelisa, estamos há um ano de mais uma Copa do Mundo feminina, né? E o Senado aprovou uma lei, foi sancionada e definir regras para a realização da Copa Feminina no Brasil e poderá ter feriados. Poderá ser decretado feriado nacional.
2: Poderá não, vai ser.
1: Hã?
2: Vai ser.
1: Vai ter.
2: Estou profetizando.
1: O dia que a seleção brasileira jogar, né? Vai ser de 24 de junho a 25 de julho.
0: Mas pelo amor de Deus.
1: Belo Horizonte, Brasília, Fortaleza, Porto Alegre, Recife, Rio de Janeiro, Salvador e São Paulo. E de repente as cidades aí gaúchas, né, podem decretar feriado. Já que o pessoal gosta de um feriado, né, de um feriadão.
2: Excelente, Alberi. Muito, muito boa essa notícia. É. Notícia maravilhosa.
0: Vai falar isso para uma empresa que diminui não sei quantos dias de faturamento, mas que depois os valores dos impostos não são reduzidos de acordo com datas. Não tem nenhum tipo de desconto, absolutamente nada.
2: Mas tu não entende ironia, né? Tu não entende ironia,
0: eu entendo.
2: Tu entende que eu tô sendo irônico, né?
0: É óbvio que eu entendo. Ah,
2: que bom.
0: Eu tô falando, vai que alguém não entenda.
3: Mas se vocês pararem para pensar nos locais onde serão realizados jogos, como por exemplo Porto Alegre, vai movimentar a capital. Eu tenho visto jogos da... Sim, os seus colegas têm visto jogos do feminino,
0: não, também,
3: que leva muita gente.
0: Eu também acredito, mas aí tu imagina toda essa gente circulando na cidade e as empresas fechadas.
3: Não, as empresas têm que estar abertas.
0: Olha que dia de venda.
2: Vai ter que
0: ser. Sim, mas se é feriado, né? Se é feriado...
3: Pode ser feriado facultativo.
2: Pode ser feriado facultativo.
0: Ah, e aí só o poder público para.
2: Ah... Mas daí o poder público parando...
1: E as cidades também devem fazer feriado porque tem que olhar o jogo, né, Nessa?
2: Hã?
1: E as cidades também tem que fazer feriado porque tem que olhar o jogo.
2: Tem que olhar o jogo?
0: Eu acho que então tem que combinar as empresas colocarem telões, não isso. Sei. Tem que fazer alguma coisa. Nós, na última Copa, a gente assistia aqui.
2: É, eu falei que se eu for político, eu vou criar o feriado do dia do aniversário de Santos Dumont. Né? Já tem do Tiradentes, vamos criar do Santos Dumont, criou ele o avião. Vamos achar outras personalidades para ir criar
0: o
2: feriado.
0: Bom dia, seu Altair Liscano Boeira. Maria Ramos, aqui aquele de Paula. Merci Maciel. Eliane Ajala, Wilson Araújo, Ione Panis, Donata Marílio, Neuza Batista, Lourdes Bairro. Muito obrigada pelas participações.
2: É que depois a gente fala que o pessoal não quer trabalhar, daí ficam achando ruim, né, gente? Mas olha aí, essas coisas que aparecem, é complicado.
0: Pois é, eu acho que a gente já tem feriado suficiente. 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Trazendo também as informações das cotações, aqui no site da Copatrigo temos o valor da saca da soja a R$ 114,00. Nos últimos dias, uma redução de R$ 1,00. O trigo, R$ 67,00. O milho, R$ 58,00 a saca. O arroz, R$ 55,00. Ele tem reduzido. E a canola, o valor de R$ 130,00. Ah, ou não, outra coisa com relação aos feriados. Daqui a pouquinho a gente vai ter que reduzir também os dias letivos das escolas, porque vai ser difícil conseguir encaixar a quantidade de dia letivo que a gente tem que ter hoje no nosso calendário com a quantidade de feriado. Qualquer dia a gente está cruzando o ano para poder acompanhar.
2: Não, vocês lembram como foi ano passado, né? Que a maioria dos feriados caiu no sábado e no domingo também, né?
0: Não, tem foi ano que... assim.
2: Foi. Ano passado era quase todos os feriados eram no sábado e no domingo. Dá uma olhada. Tá. Enquanto isso, eu quero trazer uma...
0: Tá, eu quero que o Belmonte fale da movimentação na central de vacinas.
2: Fala, Belmonte, deixa que eu falo depois.
3: Olha...
0: Não sei se você vai conseguir falar hoje.
3: De forma positiva, Annelise, uma boa procura pelas pessoas aqui da nossa comunidade pela vacinação. Muitas pessoas chegaram cedo, teve gente que chegou antes das 7 horas e a vacinação é bem rápida, o pessoal leva o cartão de vacina, atualiza, é vacinado e vai para casa tranquilo. É claro que a fila ficou com um número bem expressivo de pessoas, porque as pessoas realmente estão procurando pela vacina. Trabalho bem eficaz dos profissionais da vacinação também, o que não faz com que não haja demora na vacinação. É o período que o pessoal fica na fila só, né?
0: Mas é bom.
3: Vi bastante pessoas adultas e também algumas pessoas levando crianças para a vacinação.
4: Sim, também é importante.
2: Posso falar?
0: Você pode falar. Três feriados caíram em domingo.
2: Viu?
0: Três feriados caíram em domingo. Dia 7, dia 12, mas aí a gente teve dia 10 para equilibrar, né? Dia 10 de outubro.
2: Eu trabalhei no dia 10, né? Era Fenoeste.
0: Ah, mas enfim, mas era feriado. Mas então, dia 7, dia 12 e dia 2. Dos finados. Três feriados caíram no domingo o ano passado, realmente.
2: E aí esse ano a maioria cai aí no início da semana. Sim, e daí a gente já consegue fazer uns feriadão. Fala, que legal.
0: Ah!
2: Eu não acredito que eu não vou conseguir falar.
0: Vamos ao intervalinho.
3: Annelise, só um detalhe.
0: Para aí, Alberi.
3: O Carlos me passou a informação aqui de que a rede de açougues popular amanhã trabalhando somente a matriz e lá no mercado público municipal.
0: Amanhã no feriado, né?
2: E vale ressaltar também que amanhã é
0: pela correr... manhã.
3: Isso.
2: Ó, que legal.
3: E amanhã é
2: até
3: correr,
2: o meio-dia, né?
0: Fala da Ecoverde.
2: Vocês estão em complô comigo. A Ecoverde vai trabalhar amanhã normalmente, tá? Então o pessoal que vai fazer, botar o lixo pra fora, coloca lá, que vai acontecer normal.
0: Tá, beleza. Intervalinho. Já voltou.
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0: Muito bem, vamos lá. 9:07, 9:07, já entrando na parte final do nosso programa, Enéas.
2: É isso aí. Não, eu ia ampliar um pouquinho mais a informação a respeito do novo tarifaço, né? Dos 25% aí do Trump. Não do Trump, né? Na verdade, a negociação toda dos Estados Unidos e tudo mais, mas não haveria tempo suficiente agora, Anelise, até porque temos que entregar o programa, mas é mais ou menos por aí, né? É uma situação um pouco delicada. Na outra vez, quando foi proposto 50%, o mercado todo se agitou e os Estados Unidos não conseguiram segurar a tarifa de 50%. Dessa vez tentaram baixar, justamente com essa justificativa de o Brasil não conseguir fiscalizar o seu dinheiro e também não fiscalizar os postos de trabalho forçado, que é o que diz o Trump, que seriam aqueles trabalhadores que trabalham demais, produzem demais e aí os Estados Unidos não conseguem competir com os brasileiros nessa faixa. Por isso que aumentaria a tarifa para 25%. Não acho que os Estados Unidos consiga sustentar da mesma maneira que fez com 50% da outra vez. Ah, Enéas, mas é a maior economia do mundo, claro que vai, não sei. Não consegue. Tem muito produto que só tira aqui do Brasil e o Brasil começa a achar outros mercados comerciais para não ter a necessidade de exportar diretamente para os Estados Unidos. Então os Estados Unidos viu que isso não é uma saída legal, agora é só realmente um jogo de peças na política, não é nem na economia. Eu duvido que em julho entre em vigor esse negócio da tarifa.
1: Tem uma informação, Anelise, aqui da Câmara de Vereadores aqui de São Borja, através do Facebook, né? Convidando a comunidade, autoridades profissionais da saúde e gestores e lideranças da Fronteira Oeste participaram da audiência pública regional que vai debater os desafios enfrentados pela população no acesso a consultas especializadas, exames e internações pelo SUS. É amanhã, 9h, na Câmara de Vereadores de São Borja.
0: Amanhã é feriado.
1: Isso, dia 11, quinta-feira.
0: Não. 9.
1: Ah, no dia... apenas retificando, dia 11.
0: Semana que vem. Ah, eu tava estranhando.
2: Não, dia 11 eu tenho semana um compromisso.
1: Que vem. É que tá. O pessoal colocou agora meia hora atrás aqui através do
0: Facebook. Não tem problema. Obrigada, Alberim. Dia 11, então, semana que vem. Tá certo.
1: Belmonte tá convocado.
2: Dia 11 eu tenho compromisso.
0: Vamos então, fechando o programa, pessoal. Alberim?
1: Isso, a gente retorna às 13h30 da tarde, na tarde é sua.
0: Enéas?
2: Um forte abraço para vocês e até amanhã.
0: Eduardo Belmonte.
3: Retorno às 10h20 e depois das 11h no programa Linha Aberta.
0: Muito bem, pessoal. Só a nível de curiosidade, amanhã não é feriado na Argentina, tá? O pessoal que perguntou no meu WhatsApp, não é feriado na Argentina. 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Excelente feriado a todos, então. O programa Gente a Notícia volta na segunda-feira. Até lá.
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1: 9:15, 9:15, bom dia. Bom dia, amigos. Bom dia, amigas. Bom dia, campo, interior do nosso município. E bom dia, cidade, bairros e vilas. Estamos chegando com mais um Linha Aberta.
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1: Hoje é dia 3 de junho. É uma quarta-feira maravilhosa, né, gente? Uma quarta-feira bonita. Uma quarta-feira colorida. Uma quarta-feira que antecede um feriado municipal. Muitas pessoas já se preparando para um descanso mais prolongado, né? Umas férias de 2 ou 3 dias aí para a família. Para a família descansar, né? Tá bem? Então que você tenha antecipadamente, é o nosso desejo, um feriadão sensacional em São Borja. Você sabe que dia 3, Corpus Christi, não é feriado nacional. Mas muitas cidades do país têm seus feriados municipais. E São Borja é uma dessas cidades, tá bom? Então, hoje, 3 de junho, uma quarta-feira que antecede feriado de Corpus Christi, viu? Estamos vivendo o dia de número 154 do ano. Estamos vivendo, com a graça de Deus, o dia de número 154 do ano. E estão faltando 211 dias para o final de 2026. Apenas 211 dias para o final do ano. A lua é minguante, viu, gente? Continua sendo lua minguante. E hoje é o dia da bicicleta, sabia? Bicicleta tem dia. Hoje é o dia da bicicleta. Hoje, tá certo? E também é o Dia Nacional da Educação Ambiental. Estamos na Semana do Meio Ambiente, né? Hoje é o Dia da Educação Ambiental. Estão faltando 10 dias para o dia dos namorados, né? 9 dias, na verdade. E 18 dias para a chegada do inverno. Como acontece diariamente nesse horário, estamos chegando para apresentarmos mais uma audição do nosso programa Linha Aberta, né? A descontração, estamos formatando a nossa programação para levar ao ar uma programação definitiva na próxima segunda-feira. Tá combinado? Estamos acertando, estamos aprimorando, estamos corrigindo algumas coisas aqui para poder levar até você uma programação mais completa. Isso vamos fazer a partir da próxima segunda-feira. Tá combinado? Olha, hoje no nosso programa nós vamos conversar um pouquinho na abertura, na palavra motivacional, a nossa palavra de positivismo, não é? Nós procuramos diariamente, na abertura do nosso programa, trazer uma mensagem positiva para você que está precisando, às vezes, de ouvir uma frase, uma palavra motivacional. Nós somos fracos, não é, gente? Todos nós, todo ser humano tem o seu ponto de fraqueza. E às vezes nós esmurecemos, nós fracassamos, nós nos oprimimos, nós não temos alguém para que possamos confiar, colocar as nossas necessidades, os nossos problemas, aquelas preocupações diárias. Às vezes o nosso coração fica apertado e nós, aqui na produção do programa, procuramos sempre trazer uma palavra motivacional para você todas as manhãs. E hoje nós escolhemos a palavra perseverar. É uma palavra que não é muito utilizada, né? Perseverar, você sabe o significado da palavra perseverar? Ela está no nosso dia a dia. Nós precisamos perseverar. Perseverar significa continuar fazendo alguma coisa. Significa que nós precisamos continuar nos dedicando, lutando por um objetivo, mesmo quando as coisas são difíceis. Mesmo quando os problemas, as questões demoram para dar certo, nós precisamos perseverar. Perseverar é sinônimo, gente, de persistir, de continuar, de não desistir, de manter o foco para a gente alcançar os nossos objetivos, para nós chegar no caminho que nós queremos chegar. Então, esta palavra perseverar deve estar sempre com você. Não desanime, não fracasse, não desista. Continue perseverando para você alcançar seus objetivos. Esta é a palavra de reflexão na abertura do nosso programa de hoje. Persevere, seja forte, mantenha o seu desejo, mantenha o seu foco, persista para que você tenha sucesso no seu objetivo. Todos nós vamos continuar na luz divina, perseverando, nos fortalecendo para chegar ao nosso destino. Tá bem? Este foi o nosso momento de reflexão na abertura do programa. Olha, hoje, durante a programação, vamos trazer para vocês algumas manchetes que estaremos transformando em notícia, né? Você sabe que no esporte, infelizmente, o nosso tenista, o João Fonseca, acabou sendo eliminado ontem, perdeu por 3-0, né? Vamos falar sobre isso ao longo da manhã. Também estaremos falando com relação à seleção brasileira, né? Que está nos preparativos para o último amistoso antes dos jogos oficiais da Copa do Mundo, tá bom? O último amistoso no próximo sábado e no outro sábado o primeiro jogo oficial, tá bom? O fim da taxa de licenciamento de veículos no Rio Grande do Sul poderá estar terminando. Projeto de lei nesse sentido foi aprovado na Assembleia. Basta tão somente agora o governador do estado sancionar e você vai deixar de pagar aqueles R$114 que você pagava todo ano do licenciamento. Estas e outras informações estaremos trazendo no programa de hoje. Como acontece diariamente, vamos trazer a nossa música do sorriso para que você tenha um dia alegre, começando a quarta-feira sorrindo, a nossa música da alegria. Quem Quem sabe cantar, vai cantar comigo.
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1: Quando você chega em casa, amigo, tem um sorriso te esperando? Que maravilha!
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1: Um sorriso que te fortalece. Um sorriso que faz com que você esqueça os problemas, é ou não é? Vamos cantar, quem sabe agora. Vamos lá.

0: dia, São Borja. Bom dia. Bom dia para o pessoal do interior do município, bom dia para o pessoal dos bairros e vilas da cidade, bom dia caminhoneiros, bom dia as donas de casa, minhas companheiras de todas as manhãs, bom dia motoristas, bom dia empresários, bom dia pessoal das agências lotéricas, bom dia ao Poder Judiciário, bom dia, bom dia, bom dia, bom dia dona de casa, minha amiga. Bom dia empregada do lar, minha companheira de todas as manhãs. Vai pra cá, me leva junto, vai pra lá e eu vou junto com ela. Muito obrigado, viu gente? Vamos juntos até o meio-dia aqui na Cultura M 1260 e o nosso Linha Aberta. Nove horas mais 27 minutinhos, 9:27, tão logo a abertura do programa, a gente costuma apresentar para vocês uma música. Uma música que tem uma melodia bonita, uma música que apresenta uma mensagem positiva, uma mensagem de Deus que fale no nosso Senhor, né? Para que você tenha aí no seu trabalho, na sua casa, um momento de reflexão, para que você possa pensar exatamente no que é possível fazer, para que você tenha um retorno dos céus na sua vida, tá bom? Então vamos rodar uma música aí, evangélica, sempre na abertura do nosso programa. Tá combinado assim? Então vamos lá. Agora são 9:27, 9:27. Estamos com o nosso Linha Aberta nesta manhã de quarta-feira. Manhã que antecede aí o feriado no município.
1: E Deus ainda sabe exatamente onde você está.

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0: Agora estão faltando 23 minutinhos para as 10 horas da manhã, viu, gente? 23 para as 10. Você sintoniza o nosso Linha Aberta aqui na 1260, a Rádio do Povo, a cinquentenária Rádio Cultura, né? 50 anos, gente. Tempo passa, né? Que coisa boa, que maravilha, né? Que graça que Deus nos deu de ter uma emissora tão, tão amiga, tão familiar. É como nós temos a nossa cinquentenária Rádio Cultura de São Borja. 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
1: Bom dia, Eugênio. 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
0: 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Porque no passado nós já mantínhamos
1: Sim.
0: uma relação muito próxima.

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0: volta aqui de novo, tá? Isso. Pra gente conversar.
1: Combinado.
0: Bem? Ok. 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Bom dia!

0: Estão faltando 7 minutinhos para as 10 da manhã. Aí está o Roberto Carlos com Mulher de 40. Linha aberta aqui nas 1260.
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17: Como está?
0: Bom dia, 10 horas mais 4 minutinhos. 10 horas, 4 minutinhos, uma temperatura de quanto, hein, gente? Vamos trazendo daqui a pouco tempo e temperatura no programa. O repórter Eduardo Belmonte também está conosco para nos trazer algumas informações, algumas ocorrências registradas na delegacia de polícia. 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Está chegando o repórter Eduardo Belmonte com as ocorrências policiais.
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0: 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Repórter Eduardo Belmonte, bom dia.
19: Bom dia, Eugênio Dutra, bom dia, Moisés Brites e ouvintes da Rádio Cultura. Pois, Eugênio, cidade de Santo Ângelo registrando ontem à noite o 12º homicídio do ano. Situação preocupante. E uma mulher, então, foi executada a tiros no bairro Santa Fé, em Santo Ângelo. Ela foi identificada como Daliane de Souza Barrichello, de 27 anos de idade. Ela se encontrava por volta de 19h50 em sua casa, na Rua do Retiro, quando se aproximou da residência, se aproximaram dois tripulantes de uma motocicleta. O carona desceu da motocicleta, chamou pela vítima e efetuou em torno de 10 disparos de arma de fogo.
0: Só que coisa incrível, 10 disparos, né, gente? E o mais importante ainda, que não existia na delegacia alguma medida, solicitação de medida protetiva. A moça não tinha nenhuma nenhuma ficha criminal, estava isso. totalmente limpa. Muito, muito curioso exatamente este crime que aconteceu em Santo Ângelo.
19: Pois a principal linha de investigação aponta que o homicídio possa estar relacionado ao tráfico de drogas ou disputa de território entre facções criminosas. No momento do ataque, a vítima, Daliane, estava acompanhada dos filhos e de outras pessoas, possivelmente durante um jantar, segundo informações preliminares da Brigada Militar. Imagens de câmeras de segurança registraram o momento em que os homens chegaram no local em uma motocicleta Yamaha YBR de cor preta. E o autor dos disparos foi o caroneiro. A motocicleta utilizada no crime possui características semelhantes à empregada em outro homicídio recentemente registrado no município, levando a Brigada Militar a suspeitar que os autores possam ter ligações com outras execuções ocorridas na cidade de Santo Ângelo. A vítima, Daliane, chegou a ser socorrida por populares que estavam próximas, mas não resistiu aos ferimentos e morreu. Equipes da Brigada Militar e da Polícia Civil atenderam a ocorrência. A área foi isolada para o trabalho de perícia e levantamento das primeiras informações. Então, pelo menos 10 disparos teriam sido efetuados contra essa vítima. Até o momento, ninguém foi preso e o caso está sendo investigado pela Polícia Civil, que completa aí o número de 12, 12º homicídio registrado lá em Santo Ângelo. Em Santo Antônio das Missões, pai e filho foram presos pela Polícia Civil ontem à noite e eles estavam sendo investigados por tráfico de drogas. O homem, com 52 anos, e o pai e o filho, com 20 anos de idade. Durante as investigações e também as buscas no local onde eles se encontravam, os policiais apreenderam cocaína em torno de 186 porções, mais 465 porções de maconha, além de dinheiro e uma balança de precisão. Os dois foram encaminhados à Polícia Civil, onde foi lavrado o flagrante, e depois eles foram recolhidos ao presídio para ficarem à disposição da justiça. E agora há pouco chegou uma outra informação, Eugênio, de um trabalho da Polícia Civil aqui em Itaqui. A Polícia Civil, com apoio da equipe da Operação Brasil contra o Crime Organizado Fronteiras, realizou a prisão temporária de um homem de 60 anos de idade, investigado por participação na tentativa de homicídio ocorrido no último dia 24 de 5 de 2026, lá em Itaqui. Ressalta-se que no dia 28, outro suspeito já havia sido preso no âmbito da mesma investigação. Um terceiro indivíduo, igualmente apontado como participante do crime, encontra-se na condição de foragido. E a investigação está em andamento sob sigilo, visando o completo esclarecimento aí dos fatos. Aqui em nossa cidade, a Corporação de Bombeiros trabalhou em alguns chamados, dois para atendimento pré-hospitalar, duas pessoas encaminhadas ao hospital, uma atividade preventiva e um auxílio de pessoa. E o suporte básico e suporte avançado do SAMU, suporte básico encaminhou 4 pessoas ao hospital e o suporte avançado com atendimento a 2 pessoas que também foram removidas até o hospital para conduta médica. E o trabalho da Polícia Rodoviária Federal, iniciando hoje, Eugênio, a Operação Corpus Christi. Okay.
0: Muito bem.
19: 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Então, somente os dois abertos amanhã. Eugênio e Moisés.
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0: Dez horas, 14 minutinhos, 10 mais 14, 17 graus a temperatura em nossa cidade. Estamos apresentando a segunda hora do nosso Linha Aberta aqui pela sua cultura de São Borja. 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Tá bem? 10 e 16, a música chega no nosso Linha Aberta desta quarta-feira.

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10: Bom dia, Eugênio.
11: Como está?
12: Bom dia. Tudo bem? Tudo certo? Estamos com a segunda e... segunda hora do nosso programa Linha Aberta, né, gente? Nesta quarta-feira sensacional, quarta-feira bonita. 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Olha a coleta seletiva, amanhã feriado normal. A coleta será normal amanhã em toda a cidade, tá bem? Vamos ao tempo e à temperatura para sabermos como se portará o dia de hoje. Previsão do tempo.
13: A tendência é de uma quarta-feira que terá o domínio do ar seco em toda a região de São Borja. O sol aparece e esquenta gradativamente, com máximos que deverão ficar na casa dos 24 graus. A tendência é de uma quinta e sexta-feira, com possibilidade de nevoeiros, nuvens baixas nas manhãs e madrugadas, mas rapidamente o sol predomina e o vento norte se encarrega de manter o aquecimento. O sábado será ensolarado, a previsão é de manutenção da temperatura na faixa dos 24, 26 graus. Entre o domingo e a segunda-feira, os modelos divergem um pouco, mas colocam já para o final do domingo o potencial de chuva associado a um sistema de baixa pressão ciclônica que vai formar uma frente fria e trará um cenário de alerta para temporais, para chuva forte. Então, a mudança no tempo deverá ocorrer entre o domingo e a segunda-feira. Os modelos projetam a chuva significativa e a possibilidade de novos temporais. Da Metsul Meteorologia, Estel Cias.
12: Veja só então a previsão do tempo para o dia de hoje, previsão para os próximos dias. Teremos possivelmente tempo seco até o próximo domingo, devendo domingo alguma alteração acontecer, né, gente? Tá bom? Olha, queremos mandar um bom dia para o Ravi. Bom dia, Ravi. Aquele abraço, está aniversariando o Ravi hoje, viu? A dona Lourdes, o seu Sérgio, os pais estão abraçando o Ravi. Feliz aniversário, viu, amigão? Tudo de bom para você. Também está conosco a dona Maria Helena, ali da Ed Freire Nunes. Um abraço para a senhora. Muito obrigado, dona Maria Helena. O José Antônio e a dona Maria Rita também estão sintonizando a nossa programação e recebem os nossos agradecimentos. Tá bem, gente? Estamos em caráter experimental apresentando o nosso Linha Aberta, que na próxima segunda-feira vem para o ar de forma oficial, mais organizado. Tá bem? Com alguns reparos que estamos fazendo na ordem técnica aqui na nossa emissora, vendo previsão de tempo, espaço, quadros, som, reportagem, essas coisas todas que se faz necessário a gente programar, não é? Organizar. E estamos fazendo isso ao longo desta semana, prevendo para na próxima segunda-feira colocar no ar um programa mais definido para vocês. Alguns quadros que pretendíamos levar ao ar não será possível diante do tempo. O nosso tempo será um tempo curto. Nós estamos rodando poucas músicas. Pretendemos rodar mais músicas. Nós temos os nossos intervalos comerciais bastante extenso. Oferecemos a você a oportunidade de ter aí as ocorrências policiais, as informações esportivas. Portanto, a nossa enquete popular, nós vamos colocá-la no ar. O horóscopo do dia, vamos colocar também no ar. A previsão do tempo, vamos colocar na próxima semana também no ar. Mas a pergunta da semana possivelmente fique fora, né? O momento galponeiro, talvez a gente possa encontrar um espaço para colocá-lo. O papo de novela para as pessoas que gostam de saber o resumo das novelas, infelizmente nós não estamos encontrando um espaço para colocar o papo de novela no ar. Tampouco a receita do dia, que pretendíamos colocar também para você. Talvez uma vez na semana ou a cada 15 dias, dependendo da sua solicitação, tá bom? A nossa receita do dia. Também o momento jurídico. Este quadro nós vamos mantê-lo no ar a cada 15 dias. Qualquer dúvida que você está tendo, qualquer dúvida na área jurídica, ou seja, qual for a área que você tenha, você pode nos escrever contando o seu problema. Não há necessidade de você se identificar, viu? Não nos interessa saber quem está perguntando, quem está buscando a informação. O que nos interessa é o conteúdo, é a sua história. Vamos manter o momento jurídico possivelmente, tá bom? E também estaremos fazendo, apresentando aquele quadro que sempre nós apresentamos, porque entendemos da necessidade de fazermos algo social também no nosso programa. Com relação a medicamentos, você sabe que os medicamentos hoje estão caros. Qualquer medicamento que você vá comprar para uma dor de cabeça, você acaba pagando lá 50, 60, 70 reais. E o trabalhador, o funcionário, ele às vezes não dispõe desse dinheiro para comprar um remédio para si ou para a sua família. Diante disso, nós estaremos novamente trazendo o quadro O Medicamento na Sua Casa. O medicamento que você tem na sua casa e que não está sendo utilizado, mas está dentro da validade, esse medicamento pode ser repassado a uma outra pessoa que possa estar precisando. De forma que a partir de segunda-feira, dê uma olhadinha aí no seu armário, na sua caixinha de medicamentos. Não está usando, está dentro da validade. Se quer fazer uma boa ação, quer oferecer para alguém que esteja precisando, liga para a gente, deixa o nome do medicamento, o seu endereço, o seu telefone, que nós vamos repassar para aquele que é mais necessitado e que não dispõe do dinheiro para fazer a compra do medicamento, para curar, para ter mais saúde. Tá, gente? São alguns quadros que nós estaremos colocando na próxima segunda-feira no ar no nosso programa Linha Aberta. Amanhã, feriado, nós estaremos aqui novamente com vocês comunicando, tá? Juntamente com Moisés Brites, nosso colaborador, nosso amigo, nosso produtor, estaremos juntos amanhã no feriado, tá bom? 10 mais 29 e meio.

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7: Bom dia, Eugênio. Como está?
8: Bom dia. Tudo bem, gente? Tudo certinho, uma temperatura gostosíssima, hein? 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Olha a informação que nos chega de que a Assembleia Legislativa do Rio Grande do Sul aprovou por unanimidade, ontem, terça-feira, dia 2, o projeto de lei que extingue a taxa de licenciamento de veículos no estado do Rio Grande do Sul, viu? A proposta prevê o fim da cobrança atualmente exigida para a emissão do certificado de registro de licenciamento de veículo. Com a aprovação pelos deputados, a medida segue agora para análise do governo, do governador Eduardo Leite, não é? Que poderá sancionar ou vetar o texto. Caso seja sancionada a lei, a expectativa é que a mudança passe a valer a partir agora de 2027. Hein? Não é nada, mas é cento e poucos reais, 114 reais, eu quero crer, que você vai deixar de pagar. Então foi aprovado aprovado o fim da taxa de licenciamento de veículos no estado do Rio Grande do Sul. Vamos aguardar agora a sanção do governador do estado. Vamos torcer para que isto aconteça, não é? Porque não tem por que estar pagando para o governo a todo momento licenciamento de veículos, a taxa de veículos, essas coisas todas. E multas, né, gente? Hoje em dia, viajar, utilizar as BRs é uma preocupação constante, viu? Preocupação constante. Você tem que andar a 70, 80 quilômetros por hora nas BRs, caso contrário, pode ser multado. E as multas, a mínima é R$190, né? E depois tem multa de R$3.000, R$2.950, para um assalariado, para uma pessoa que tem um veículo usado, né? Que tem dificuldade até mesmo para manter o próprio veículo, não pode viajar, porque se for viajar, vai correr o risco de perder até mesmo o veículo, porque uma multa de R$2.950 para uma pessoa assalariada, para um trabalhador, para quem tem um veículo usado, não tem condições de pagar, é ou não é? Então o governo só se preocupa em arrecadar, só se preocupa em ganhar o dinheiro. Essa história de excesso de velocidade é uma coisa que não tem fundamento, não tem sentido, né, gente? O excesso de velocidade. Eles multam você por você ter um carro veloz. Você acha justo você receber uma multa porque você comprou um carro veloz? Que vai a 120, que vai a 130, a 140? Você não entende? Você não acha que esses carros não deveriam vir com essa velocidade de fábrica? Você não acha que o governo teria que proibir lá na ponta, lá na fábrica, a velocidade do carro? Por que que a fábrica lança um veículo com a velocidade de 220, 230, 250, se não pode? Se é proibido, por que que a fábrica lança o carro que ande a 180, 200 por

recolhendo todo o lixo normalmente, tá bom? Deixa eu mandar um bom dia aqui para quem está ouvindo a gente. Vamos ver quem é que está conosco através do nosso WhatsApp. Bom dia, Eugênio, bom retorno. Obrigado, não colocou o nomezinho aqui, tá? Deixa eu ver outra pessoa que está conosco aqui. Desculpem, por enquanto a gente está na adaptação, viu? Não estamos aqui trazendo o registro de todos vocês, porque estamos nos adaptando. Alguma coisa assim. Bom dia, Eugênio. Parabéns por voltar para a Rádio Cultura. Deus te abençoe, te capacite muito mais para estar passando as informações para todos nós. Vou te passar um versículo bíblico para começar o nosso dia. Não nos cansemos de fazer o bem, pois no tempo próprio colheremos, se não desanimarmos. Tá bom, Gálatas 6.9, é isso? Muito obrigado, então. Nem sempre os resultados aparecem na hora, e é aí que muitos pensam em desistir. Mas Deus trabalha no processo, no dia a dia, naquilo que parece pequeno. A constância é a prova. A prova de fé é continuar mesmo quando não se vê. Cada passo firme hoje está construído algo maior para amanhã. Não desista no meio do caminho. Deus honra quem permanece. Que legal, Dona Vera, que manda esta mensagem para o nosso programa. Agora estão faltando 17 para as 11, 17 minutinhos para as 11 da manhã. 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
8: Bom dia, Eugênio.
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10: Bom dia, tudo bem, tudo certinho, vocês também, feriado chegando, né, gente? Coisa boa para um bom descanso, né? Feriado chegando amanhã, feriado possivelmente depois de amanhã, ponto facultativo em alguns serviços prestados na nossa comunidade, né? 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Deixa eu mandar um bom dia para Áurea Camargo, que está conosco. Bom dia, Eugênio, tudo bem? Eu não estou conseguindo acessar a Rádio Cultura para escutar as músicas. Tinha, agora sumiu. Deixa eu ver o que está acontecendo. É exatamente isso que nós estamos organizando aqui, tá, Áurea? É corrigindo alguma coisinha que precisa ser corrigida. Também aqui o Cláudio Fonseca, bom dia, queria saber se sexta-feira vai abrir os bancos. Vamos buscar essa informação com o Enéas, Departamento de Notícia, para vermos se os bancos estarão abertos na próxima sexta-feira. Tá bom, Cláudio? Vamos informar para você. Cláudia Fonseca, tá, Claudinha? Aquele abraço para você. Luiz Carlos Aranda, meu querido irmão, meu querido amigo, um bom dia para você que está em sintonia conosco também, né? Tudo de bom, viu? A Terezinha Brum, bom dia, Eugênio. Uma quarta-feira abençoada para todos nós. Vai aí uma mensagem do dia, a vitória de amanhã. Só vem se você não desistir hoje. Claro, é isso que eu falei na abertura do programa com relação à perseverança, não é, amiga? Terezinha Brum, vamos perseverar, tá certo? O meu amigo também, que está conosco, Paulo Fonseca, nosso colega Paulo Fonseca. Bom dia, Paulo. Tudo de bom para você? Aquele abração, viu? Certo? Muito obrigado pela companhia. Também a Denise manda, bom dia, seu Eugênio, estou na escuta. Oi, Denise, tudo de bom para você também, viu? A Zeli também está conosco, né, Zeli? Muito obrigado pela tua companhia. Bom dia, seu Eugênio, estou na escuta. Assina a Denise, algumas pessoas que eu estou conseguindo aqui cumprimentar no programa. Bom dia, Eugênio, estou na escuta do programa. Pode me passar as ofertas da Rede Vivo? Jacira Amaral Mota, já passo. No próximo bloco, tá, Jacira? Eu passo para você. Aqui eu tenho também um áudio no programa. Quem é que está mandando esse áudio aqui? José Carlos César. Dá para nós ouvir esse áudio aqui do programa? Vamos ver o que, que o Zé Carlos está mandando dizer para a gente.
8: Bom
10: aqui.
8: Dia, meu amigo Eugênio. Queria pedir uma música para ti com o Amado Batista, Folha Seca. Oferecer para minha irmã no Itaxerê.
10: Uh-huh.
8: Adeus. Ela é tua fã, tem até o Santinho, no tempo que tu te candidatou.
10: Ah,
8: é
10: que coisa boa, tia.
8: Um abraço, meu amigo.
10: Um abraço.
8: Eu e o Luiz aqui lhe dando um reboco aqui.
10: Ela puxa.
8: Escutando teu maravilhoso programa.
10: Que bom, pessoal.
8: Um abraço, meu amigo. Vem uma boa quarta-feira.
10: Um abraço para você também. Jesus no comando sempre. José Carlos César, muito obrigado pela sua participação. E cuida do reboco aí, viu, tia? Cuidado para não dar problema no reboco aí, certo? Também uma mensagem aqui que está chegando. Vamos ver de quem é. Essa microfonia que você está ouvindo aí, gente, nós estamos tentando tirá-la, viu? Amanhã, possivelmente, já não tenhamos mais essa microfonia, tá? Oi, Eugênio, bom dia, tudo bem? Prazer, sou Helena. Helena Galvão Maciel, ouvinte de todas as manhãs. Está ótimo o programa Linha Aberta, principalmente as músicas das antigas, né? É isso aí, bom retorno. Você poderia me mandar o telefone do açougue Prenda? Claro que sim, vamos mandar para você. Onde é que está aqui? O telefone do mini mercado e açougue Prenda. Eu vejo no próximo bloco, mando para você. Está combinado? Então está bem. 11 horas, 3 minutinhos, 11 mais 3. Cultura e o nosso Linha Aberta. Vamos ao intervalo, já voltamos.
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0: bem, 11 horas mais 12 minutinhos, 11:12. Olha, gente, o nosso programa está corrido, não é? E nós, conversando com a nossa equipe aqui de produção do programa, pretendíamos lançar alguns quadros para a próxima semana, mas diante do tempo, que é escasso, é curto, possivelmente muitos quadros, nós vá abrir mão, por enquanto, pelo menos até colocar o programa na próxima semana em ordem para o nosso ouvinte. 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Ô Belmonte, com você, Belmonte.
1: Pois, Eugênio, nós estamos nesse momento visitando a Vila Santa Rosa, onde dentro de instantes, após o término da nossa entrevista, começa a solenidade de entrega do ESF 3, que leva o nome do senhor Pelayo Moraes de Oléia, que foi totalmente revitalizado. E nós estamos ao lado da secretária de Saúde, Sabrina Loureiro, que vai detalhar para os nossos ouvintes o que foi feito de obras aqui pela Prefeitura no ESF 3. Bom dia, secretária.
2: Bom dia, Eugênio, bom dia a todos os ouvintes da Rádio Cultura. Estamos aqui muito felizes hoje na Vila Santa Rosa para fazer essa entrega à comunidade da revitalização do ESF 3 Pelayo Moraes Oléia, que passou por uma reforma aqui, principalmente na fachada da entrada, melhorando, fazendo um calçamento novo, né, reestruturando, dando maior acessibilidade com rampa de acessibilidade para cadeirantes e pacientes com dificuldade de mobilidade, ampliando a nossa cobertura de telha aqui de amianto para proteger melhor a nossa população em dias de chuva, construção de um banco de concreto também para deixar a nossa população acomodada em dias que tiver excesso de pessoas no atendimento, quiserem ficar aqui, vão ficar protegidos, acomodados. Então, tudo foi pensado com carinho. Fizemos também um bicicletário, que é para colocar as bicicletas, tanto dos nossos pacientes quanto dos nossos profissionais que usam esse transporte. Então, foi tudo pensado com muito carinho. Então, a gestão, prefeito José Luiz Machado, ela vem, sim, revitalizando as unidades de saúde, sempre buscando um melhor conforto, uma melhor aconchego, né, para que eles se sintam acolhidos num trabalho confortável, de acomodação boa, bonito, né, pintado, todo ele foi pintado, também com placas de identificação nova. Então, é sempre pensando em nossa comunidade, em nossa população, porque a saúde, né, Belmonte, a gente sabe que ela tem que estar desde o início, na entrada, um ambiente aprazível e confortável para melhor receber a nossa população e promovermos a saúde com dignidade, com respeito e com segurança.
1: E tem um novo responsável pelo trabalho.
2: O trabalho é de todos nós, de todos os servidores, né? A ideia do prefeito é de revitalizarmos todos os ESF. A gente fez com mão de obra própria, com os nossos trabalhadores, com o gerenciamento dos nossos diretores, né? Posso citar aqui os dois diretores que foram muito dinâmicos nesse trabalho, que foi a diretora Kika e o diretor Gil. Nós temos uma equipe muito boa, foi mão de obra própria, não foi com custo alto, foi com custo muito acessível, com recurso próprio, sempre buscando, né, otimizarmos os recursos com seriedade e sempre buscando melhorias para nossas unidades. Seguimos melhorando muitas unidades, né, aqui concluímos hoje e damos essa entrega à comunidade, mas temos muitas unidades ainda que virão para revitalizarmos e melhorar as condições de todas elas.
1: Próximo a ser revitalizado, o ESF6, a Boa Vista.
2: Isso, já estamos iniciando lá, já começamos por lá, no bairro Boa Vista, depois temos também o ESF da Vila Betim, também estamos, paralelo a isso, reformando o CAPZUM. Então, são várias melhorias que a Secretaria Municipal de Saúde está fazendo. Como o prefeito sempre diz, a preocupação é cuidar das pessoas, é dar dignidade, né, e dar mais conforto a toda a população que procura a saúde.
1: Obrigado à secretária Sabrina Loureiro. O prefeito está aqui, concedendo a entrevista aos colegas da imprensa, mas também vai falar desse momento importante aqui na Vila Santa Rosa. Prefeito, bom dia.
3: Bom dia também. Agora, junto com vocês aqui, a Rádio Cultura, através do Belmonte, está também
1: um momento importante aqui na Vila Santa Rosa com a ampliação das melhorias no ESF3, Pelaio Moraes e de Oléia.
3: Isso é uma importante obra que estão fazendo, e esse é o nosso compromisso, como eu dizia agora para o Paulo Roberto, que o compromisso nosso é cuidar das pessoas, e cuidar das pessoas em todos os sentidos, é na infraestrutura, é no desenvolvimento social, enfim, é na educação, mas na saúde, principalmente, que é o nosso compromisso número um, a reforma de ESF, melhoria da estrutura da Secretaria de Saúde, também faz parte de cuidar das pessoas. Esse ESF, como eu já estava falando recentemente na Rádio Líder, um ESF que tinha um problema sério de alagamento, as pessoas, dia de chuva, tinham que chegar com o pé na água. Hoje, com essa reforma, além da estrutura de calçado, de melhoria, de levantar a questão do piso, a reforma da pintura, isso dá uma melhor condição do usuário vir aqui com bancos para sentar, a estrutura melhor para os servidores entregar um serviço público de melhor qualidade. E assim nós vamos indo. Já fizemos a reforma do SF15, já fizemos a reforma do SF8, já fizemos a reforma do SF1. Nós vamos sair daqui agora e vamos iniciar a reforma do SF6. Já damos início também às melhorias no CAPES AB, no CAPES 1 também vai ter a reforma. E assim nós vamos melhorando. Conforme eu dizia para o Paulo Roberto, nós estamos fazendo com a nossa mão de obra própria, que é um custo menor para que a gente possa atender o maior número de estruturas possível, e com um custo menor e além da agilidade, que é maior, porque se tu tiver que licitar, além da burocracia, da demora, o teu custo é muito maior. Então a gente está fazendo aquilo que é possível dentro da nossa capacidade, tanto orçamentária quanto de mão de obra. Nós vamos atendendo e vamos avançando. Com certeza, todas as estruturas que precisarem de melhoria, nós vamos fazer. E esse aqui é mais uma prova. O SF3 estava há muito tempo necessitando de uma reforma, e estamos hoje entregando para essa importante comunidade aqui do bairro da Vale.
1: Obrigado, prefeito. Essa é a nossa participação, Eugênio Dutra, aqui diretamente do ESF3, Pelaio Moraes de Oléia, que fica localizado na Vila Santa Rosa, da Cristóvão Colombo, número 1800. Informações para a Rede de Açougue Popular, Eugênio.
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6: Bom dia, Eugênio.
7: Como está?
8: Bom dia, tudo bem? 11 horas mais 22 minutos, 11 e 22. O tempo está passando, né, gente? 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
8: 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Vamos ao intervalo, já voltamos.
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14: Bom dia, Eugênio.
15: Como está?
8: Estão faltando 23 minutinhos para o meio-dia, 23 para o meio-dia, estamos com a terceira e última hora do nosso programa, viu? Mensagens que chegaram ao longo da manhã. Bom dia, meu amigo, saudades, eu sou o Osvaldo Barreto, sou aqui de São Borja, agora estou em Torres, sempre ligado na cultura. Ô, meu caro amigo Osvaldo Barreto, grande abraço para você e os nossos agradecimentos pela sintonia aí, viu? Bom dia, Eugênio, aqui é Luciana, de Inhuporã. Amanhã vai passar a coleta de lixo aqui em Inhuporã? Amanhã é quinta. Deixa eu ver, eu já respondo para você, viu? Vou buscar essa informação com meu amigo Luiz, lá da Ecoverde. Ô Luiz, manda dizer aí se vai ter o recolhimento de resíduos do lixo lá em Inhuporã. Tá? Bom dia, tudo de bom para o senhor, seja bem-vindo. A Marli está mandando uma mensagem para a gente, né? Uma pessoa aqui mandando também uma figurinha bonita. Bom dia, amigo, trabalhando e ouvindo o seu programa. Muito obrigado, viu, gente? Muito obrigado. Pessoas, muitas delas eu não vou poder, não tenho como atender a todas, algumas eu estou tentando atender aqui, tá? Obrigado de qualquer forma a todos vocês que estão em sintonia conosco. A Sandra Machado também está com a gente, manda um bom dia. Bom dia, Sandra, tudo de bom para você também, viu? Muito obrigado aqui, tá? Agora estão faltando 22 para o meio-dia. 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Conosco, na terceira hora do Linha Aberta.

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2: Bom dia, gente. 17 minutinhos para o meio-dia, 17 para o meio-dia. O Adilson Ribas está com a gente, coordenador do Departamento de Esporte da nossa emissora, e vai trazer algumas rápidas informações esportivas aqui no nosso programa, porque ele volta às 12 horas com um relatório completo de todas as informações atualizadas do momento, né? Mas infelizmente já na abertura, Adilson, lamentamos, o Brasil lamenta, porque não, na verdade não esperava, né? A desclassificação do tenista João Fonseca ontem, tomou-lhe 3-0, abandonou Roland Garros. E enfim, tem a seleção brasileira, tem algumas informações aí que eu vou deixar para você trazer as informações no programa. Bom dia, Adilson.
3: Bom dia, Eugênio. Bom dia, nosso colega ali, o Moisés Brits, ali na parte técnica, e também nosso responsável pela nossa live, aí, o Jarbas Lencina. Trazer então as informações aqui rápidas, aqui, até porque agora, meio-dia, nós temos o panorama esportivo, e até já antecipo aos ouvintes aqui, nós temos entrevista aqui com o pessoal da Associação São Borges de Futsal, que vai disputar aí o seu segundo jogo no Campeonato Gaúcho Série Bronze, tá? Contra a equipe de Nova Esperança do Sul. Então já antecipo os ouvintes que vai ter a presença do Juvenil aqui, que é o treinador da equipe, e também o diretor técnico, né? O Fábio. Então, as informações de hoje em relação à seleção brasileira, nós temos aí todo o grupo completo agora, nós temos aí já os 26 convocados agora, faltavam 3 jogadores, né? Faltava aí o Gabriel Magalhães, que jogou a final da Champions League com o Arsenal, inclusive acabou desperdiçando o pênalti decisivo, mas mesmo que tenha sido eleito melhor em campo, né, acabou tendo esse respingo de desperdiçar esse pênalti. O Gabriel Martinelli, também que é atacante do Arsenal, né, que provavelmente vai ser reserva na Copa do Mundo, mas é uma opção interessante aí para entrar no lugar do Luiz Henrique, do Vini Júnior, até do próprio Neymar. Então o Brasil tá com uma leva boa de extremos e o Gabriel Martinelli é um deles. E esse sim chega com bastante estofo, né, com bastante espaço, né, e vai ser o capitão da seleção brasileira na Copa do Mundo. Esse chega com outra envergadura aí, é o Marquinhos, né. Marquinhos aí que foi o capitão do Paris Saint-Germain, né, o segundo ano consecutivo que o Paris Saint-Germain vence a Champions League. E o segundo ano consecutivo que inclusive ele é o capitão da equipe. Então esse jogador aí chega com uma moral muito grande na seleção brasileira. Inclusive o Ancelotti já antecipou que o Marquinhos e o Gabriel Magalhães serão titulares da seleção brasileira nesse amistoso contra a seleção do Egito. Esse jogo está marcado então para sábado, 19 horas. Então agora a seleção brasileira completa, Eugênio, com seus 26 jogadores, né? Martinelli voltando, o Gabriel Magalhães e o Marquinhos, né, que serão titulares no amistoso agora no final de semana contra o Egito. Principalmente o Marquinhos, que vem com estofo muito grande por ter sido o capitão do Paris Saint-Germain, o capitão da seleção brasileira. E também, fechando as informações em que há uma grande preocupação, talvez um corte de um jogador muito importante, jogador do Flamengo, que é o Arrascaeta, né? Jogador do Cruzeiro, ex-Cruzeiro.
2: Por que tu acha que vai ser cortado? Tá com algum problema?
3: Ele tá com a mesma lesão do Neymar. Que é uma lesão na panturrilha, sim, grau 2. Na...
2: Pegou agora, então?
3: Isso, ele já estava com problemas convocação e no treino da seleção uruguaia acabou agravando.
2: Pois é.
3: Né? Mas pela importância dele, talvez a comissão técnica o mantenha. Mas é um jogador que infelizmente vai jogar baleado a Copa do Mundo.
2: Mas é um jogador que merece também ser analisado, porque ele, na minha opinião, não é um jogador de muito esquema. Ele é um jogador mais individual.
3: Perfeito.
2: Toma mais a iniciativa e faz mais as coisas ali. E vamos ver como é que vai se portar o Arrascaeta. Pode ser que se entrose ali no time, porque nós precisamos também de surpresa, né? Eu acho que o ataque brasileiro precisa surpreender também. Precisa daquele jogador que faça, que construa alguma coisa

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2: Bom dia, Eugênio.
3: Como está?
4: Bom dia. Tudo certo, né, gente? Está nos encaminhando para o final do nosso programa de hoje, né? Mandando um bom dia para o Flávio Soares, que está em Florianópolis, ouvindo a nossa programação, né? Mandar um abraço para o pessoal aí da Vila Santos Reis, tá ótimo o programa, tá bom? Obrigado, viu, Flavião? Tudo de bom para você também aí em Florianópolis, sintonizando a Cultura M, a Rádio do Povo, 50 anos junto com esta comunidade. Estamos apresentando o nosso Linha Aberta, terceira e última hora do programa de hoje. Amanhã normalmente estaremos aqui, feriado municipal, mas nós estamos em período de adaptação, portanto, amanhã estaremos comunicando com vocês ao longo da manhã, certo? 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Coloque, por gentileza, amanhã o lixo para fora de casa, tá bem? 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Nosso bom dia, dona Débora, que está em sintonia conosco. 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Já está combinado aí uma conversa bem amiga com o pessoal da Via Certa. Vamos trazendo a última música do programa? Não? O que que nós teremos então aí? Vamos ver o que que nós temos aqui, o intervalo comercial. Já voltamos então depois desse intervalo comercial com a sequência e finalização do programa de hoje.
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0: Bom dia, Eugênio.
4: Bom dia, 4 minutinhos para o meio-dia. 4 para o meio-dia desta quarta-feira, 3 de junho, véspera de feriado municipal. 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Desejando a você uma bela tarde, um excelente almoço. E continue conosco, porque vem aí Panorama Esportivo. Todas as informações regionais para você com o colega Dilson Ribas. Nós voltaremos com o Moisés Brites amanhã, às 9 da manhã, com mais um Linha Aberta, esse programa popular que está se adaptando, formatando nas manhãs da nossa São Borja. Tá combinado? Beijo para todo mundo, fiquem com Deus, até amanhã.

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Muito bom dia, meus amigos. Muito bom dia, meio-dia, 6 minutos. Começando para vocês mais uma edição do Panorama Esportivo no seu rádio. Nesta quarta-feira, véspera de feriado, nós vamos trazer as informações. Já tinha

0: falado aqui no programa do Eugênio Linha Aberta que teríamos convidado aqui para falarmos de mais uma rodada da Série Bronze de futsal. E até por ser a primeira vez que participa do programa, já vou abrir com o diretor da Associação São Borges de Futsal, o Fábio Sasso, que também é treinador aqui de clubes do futebol amador, é do Palmeiras, do Palmeirinhas, né? Fábio, prazer te receber aqui, cara, tá conversando contigo, uma resenha aqui, pela tua trajetória como treinador, a gente já sabe que tu tem um bom conhecimento sobre o futebol e apesar de tu ser um diretor, eu tenho certeza também que tu vai dar um suporte muito importante também pro juvenil, né? Prazer ter você, meu amigo.
1: Bom dia, Adilson, bom dia, ouvintes, tudo bem? É um prazer é nosso poder hoje estar participando aqui, né, do programa, falar um pouco sobre o trabalho que a gente vem realizando na associação, né? Esse projeto começou ano passado e a gente vai desenvolvendo essa ideia e graças a Deus está se concluindo, né? Está se concretizando. A gente tem uma experiência aí, né? Cresci no futebol, a minha família toda é envolvida, né? Meu tio, o Mica, anos à frente do Palmeirinhas, então a gente criou uma bagagem aí, um aprendizado. Conheci bastante jogadores que daqui de São Borja, que tiveram oportunidade profissionalmente, e a gente conviveu um pouco e teve essa experiência, né? Hoje a gente conversou com o juvenil antes de começar o projeto, ele aceitou tomar a frente, né? A gente sabe que ele poderia estar colaborando dentro de quadra, mas dentro do contexto que a gente via, ele era o cara mais preparado para assumir essa função de treinador, né? Pelo histórico que ele tem, pela bagagem que ele tem, tudo isso que ele conquistou ao longo do tempo. Então, o respeito com o pessoal também que foi convidado para acrescentar, para estar dentro da equipe, né? Então, o juvenil tem esse conhecimento, conhece todo mundo, conhece o futsal, tem propriedade para estar ali no cargo e estar desempenhando o serviço, o trabalho que ele vem desempenhando, que eu acredito que até o momento está sendo positivo, né? E a gente tem expectativa muito grande de algo maior ainda, né? Final de semana agora a gente tem esse encontro, esse confronto lá em Nova Esperança, né? É um jogo que para nós é fundamental pelo contexto que está no campeonato. A gente vai em busca do resultado positivo, né? Os guri trabalharam a semana inteira para isso e acho que estão preparados.
0: E também o juvenil, que é o treinador da equipe aí, né? Já agora indo para sua segunda partida profissional agora como treinador, né? Juvenil, mais uma vez, meu amigo, obrigado pela tua participação.
2: Bom dia, Gilson. Bom dia aos ouvintes do Panorama Esportivo. Obrigado mais uma vez de estar participando do teu programa.
0: Sim, até na juvenil, nós estávamos conversando aqui fora do ar, até aproveitando esse gancho que tu falaste aqui, em relação do vocês pegam um adversário que até o momento jogou dois jogos e acabou perdendo os dois, né? Então, como a gente diz na linguagem da bola, para eles é a final da Copa do Mundo, porque praticamente uma derrota para eles é praticamente, eles ficam, fica praticamente impossível eles conseguirem avançar a próxima fase. Como é que vocês estão trabalhando que provavelmente por jogar em casa eles vão tentar ditar o ritmo do jogo, vão tentar, quem sabe, dar uma pressão em vocês lá, e como é que vocês estão fazendo a estratégia para esse jogo aí?
2: Exatamente, Adilson. A gente vem pensando nisso, né? Como tu falou agora, o jogo deles, como tu disse, é a Copa do Mundo, é praticamente uma final, como nós falamos antes. Se eles perderem para nós agora, que, né, nós vamos lá em busca desses três pontos, provavelmente eles não consigam classificar mais por questão de jogos, né? Se eles, são três partidas consecutivas que eles iriam perder, então a gente vem pensando nisso e a gente vai estar trabalhando para que domingo a gente chegue lá e alcance o nosso objetivo, que é os três pontos.
0: Sim. Tu pensa assim que esse último jogo que vocês tiveram aqui contra a equipe da Alegrete, que vocês empataram 3-3, é aquele misto, né? De tu botar na balança assim, um ponto em casa sempre não é bom, né? Mas vocês têm também a situação do desempenho, né? Que vocês tiveram um bom desempenho. Aí eu até por trabalhar agora no jogo, final de semana, trabalhar como comentarista no jogo, a impressão que eu tenho é que se vocês conseguirem manter o mesmo desempenho que vocês tiveram aqui jogando em casa, provavelmente vocês têm boas chances de ganhar. Mas a leitura de vocês, quais os ajustes que vocês têm que fazer em relação ao primeiro jogo?
2: É como eu conversei com os guris, né, Gilson? Nós tivemos alguns erros, né, na primeira partida ali, que ocasionou de nós ceder o empate para o time de Alegrete, né? a gente vem trabalhando em cima desses erros aí para que não aconteça novamente, né? Mas isso é trabalho, trabalho, trabalho, né?
0: Sim.
2: Como eu falei pros guris, nós temos que treinar, treinar, tudo é repetição, como eu já tinha dito em outras oportunidades, é tudo repetição.
0: Vocês criaram muito no último jogo, né? Eu contei ali mais de 15 finalizações, né? E tu fazer 3 gols, né? Tu botar no porcentagem é um pouco aproveitamento, né? Agora em relação à equipe adversária, né? Que...
2: Sim.
0: Marcou mais meia quadra, né? Teve poucas oportunidades, mas foi feliz nas finalizações,
2: foi,
0: né?
2: Exatamente, foi, ele, como tu diz, eles foram felizes nas oportunidades que eles tiveram, né? Como tu mesmo disse.
0: Jogaram muito em relação a mais uma ligação direta do goleiro em função do pivô, né?
2: Exato, como tu disse, né? Criamos bastante e se colocar na porcentagem, acertamos 20% no
0: é, mais ou menos todo, isso, né? Mais ou menos isso.
2: Aí, então, é pouco para uma equipe que cria bastante, né? Nós teríamos que aproveitar umas 50% dessas oportunidades para que o resultado viesse positivo, né?
0: É a coisa que tu mais trabalhou, né, desse ato, desse último jogo pro segundo jogo, é as finalizações.
2: Finalização, marcação também, o que a gente vem fazendo, né? Como eu disse pros guri, se vocês, como tu mesmo disse agora, se vocês fizerem o que vocês fizeram no jogo passado, tá de bom tamanho. Se a gente conseguir evoluir um pouquinho, 10% do que a gente... fez no jogo passado, a gente com certeza vai conseguir a vitória.
0: Fábio, eu vou perguntar pra ti, eu te apresentei aqui como diretor do clube, mas o que o diretor faz nos bastidores? Qual é a tua função? Qual a diretriz que dê trabalho tua?
1: Hoje, na verdade, ali a gente montou uma diretoria, né? Claro que a gente faz a nomenclatura dela, faz a divisão, de cada um ali tem a sua responsabilidade. Só que acaba que a gente desenvolve um pouco de cada função, né, Adilson? Tu recebe o pessoal, digamos, agora uma experiência desse primeiro jogo. A gente recebe, faz as boas-vindas do pessoal que vem jogar contra, arbitragem, né? Conversa com o jogador, a gente se reúne, a gente sempre está conversando com o Juliano, vendo como é que está a situação dos treinos, quem está comparecendo, quem não está. Daí a gente tenta dar uma conversada, dar uma cobrada, né? Para que compareça nos treinos, porque é essencial, né? Não só a questão física, como a parte com bola, né? Que é o que acontece e que define as partidas, né? Então a gente tem falado muito, batido muito nessa tecla com a gurizada, que é fundamental todos estarem disponíveis para o Juliano, para ele poder desenvolver o que ele vem estudando, colocar em prática para a gente poder chegar, que nem ele fala, tudo é repetição, né? Tudo é detalhe, então a gente cobra bastante isso, para ele poder desenvolver ter essa praticidade e poder desenvolver o que ele pensa, né? Então isso é mais ou menos o que a gente tem feito. Fora que extracampo a gente conversa ali, a gente vai atrás de patrocínio, vai atrás de apoio, né? Tá todo... termina, passa uma semana, a gente já tá pensando lá na frente, na próximo compromisso, porque, como a gente sabe, eu tô acostumado com o amador, hoje é profissional, né? É diferente, tu tem um compromisso, tu tem o custo, tem a distância, é um compromisso que a gente fez de cumprir. Então, toda semana a gente tá pensando lá adiante.
0: Isso pra ti também é importante, né, Fábio? Porque tu tá muito no mundo do futebol amador. Quando tu acaba entrando no futsal profissional, pra ti também é uma baita bagagem, né?
1: Sim, sim, sim. É um baita aprendizado. Tudo é novidade, na verdade. A gente tem conversado sobre isso. Quando a gente assumiu o desafio, a gente fez várias reuniões antes de bater o martelo e dizer, vamos encarar, vamos se abraçar, um pega na mão do outro e vamos correr atrás, fazer acontecer. Então tá sendo cada desde fazer a inscrição dos atletas, desde ver a situação com a federação, sabe, tudo isso é uma novidade que a gente é um aprendizado, uma novidade e uma bagagem que a gente tá criando, né, para uma próxima oportunidade, para um próximo capítulo que a gente busca, né?
0: Juvenil, até pela... Nós estávamos falando em relação ao adversário que jogou 2 jogos e acabou perdendo os 2. Uma coisa que eu achei muito interessante, até coloquei numa matéria minha da Folha São Borja, né? Falando um pouco sobre o teu trabalho, né? Uma coisa que me intrigou muito, que tu falou assim, eu tô acompanhando muitos vídeos pela internet, acompanhando algumas referências que eu tenho como treinador e eu tô sempre buscando coisas novas. O que que tu conhece do adversário?
2: Adilson, pra te falar a verdade, o que eu conheço dos guris é que é os guris que já tinham jogado anteriormente, né? É uns guris ali que, pelo tempo que eles vêm jogando, já tem uma experiência do futsal, né? Mas eu tenho certeza que a minha equipe tá bem preparada. Até agora, pegando um gancho um pouco do Fábio, da questão dos treinos, eu queria exaltar, né, os guris que É muito prazeroso, sabe, Edilson, tu chegar no teu treino, ter 20 jogadores pra te poder botar pro treino ali, sabe?
0: Dedicação dos atletas, né?
2: Exatamente, eles todos estão cumprindo com seus compromissos, sabe? Claro que tem aquela questão de todo mundo tem seu trabalho, alguns chegam um pouquinho mais tarde, 10, 20 minutos atrasado, mas estão fazendo, estão cumprindo aquele compromisso que eles fizeram no início lá do campeonato, sabe? Por um lado é bom, como eu disse pra eles, mas pro outro lado, né, fica aquela...
0: Tu me deu um gancho agora para uma pergunta juvenil agora, até por causa da logística de vocês, é que vocês vão de van, né?
2: Isso.
0: Então, aí o treinador, ele tem que, tu tem várias opções, mas na van a gente sabe que é um lugar mais pequeno, mais enxuto, tu vai ter que selecionar os atletas, então infelizmente alguns vão ter que ficar de fora. E aí como é que tu faz essa gestão agora de, ó, vai o fulano, vai o ciclano, mas infelizmente essa aqui o fulano não vai.
2: É isso que eu ia chegar agora, Dilson, assim, ó, como eu disse, é uma dor de cabeça, mas é uma dor de cabeça boa, né? Porque tu ter 20 jogadores à tua disposição ali, saber que tu pode levar, só que nós sabemos, como tu disse agora, nós podemos levar 12 na van, então... A gente fez esse planejamento, né, Fábio, isso, de viagens fora, 12 jogadores, em casa a gente coloca 14, mas como eu disse pra eles, todo mundo vai ter sua oportunidade.
0: O campeonato então, é longo, né?
2: Temos até novembro, como eu disse, né, 10 de novembro a gente espera estar na final, então temos até novembro. Mas como eu disse pra eles, todos terão a sua oportunidade e pode ter certeza que eu vou ser o mais justo e correto.
0: Sim, né, e uma dúvida, né? Tu já selecionou a lista ou que hora que tu vai passar pros atletas? Vai o fulano, o ciclano, o beltrano, infelizmente o fulano não vai.
2: Na verdade já tá selecionado até por questão de a gente tava vendo uns abrigos para viagem, né?
0: Sim.
2: Então a gente já planejou uma lista ali, pré-lista, né?
0: Sim.
2: Eu, como eu disse, porque se nada mudar, provavelmente serão esses.
0: 10 de linha, 2 goleiros?
2: 10 de linha, 2 goleiros.
0: Tá bom, tá. E até vou passar pros nossos ouvintes aqui que nós vamos passar o jogo, tá? Nós vamos transmitir o jogo na rádio aqui, vai eu, o Belmonte e o Moisés, que é o nosso responsável por montar o equipamento, né? E a gente espera aí que a gente temos, que nós contamos aí uma vitória aí da Associação Samborgenses, que tá em busca aí da sua primeira vitória, né?
2: Exato.
0: Como profissional, né?
2: Sim.
0: E aí a tabela e uma avaliação que eu faço, né? Na teoria, né? Vocês vão pegar um time que é tecnicamente pior que a equipe de Alegrete, mas como é que tu faz, Juvenil, para não entrar na cabeça dos jogadores que não é jogo jogado?
2: Não, é como eu disse pra ele, a gente sabe, né, que não é chegar lá assim no oba-oba, né? Chegar Sim. lá é simplesmente fazer 1, 2 gols e vencer os caras. Eles
0: já jogou lá, né, Juvenil?
2: Oi?
0: Já jogou lá, né?
2: Não fui porque eu tava suspenso, Sim. mas eu já olhei, né, o jogo quando eu participava, é uma quadra pequena, né? A gente tem todo esse contexto também. É um jogo de mais contato, então Sim. a gente tem que estar ligado desde o primeiro minuto, né? Então é ligado ali do primeiro minuto até os 40 minutos quando o árbitro Sim. terminar ali pra gente conseguir essa vitória.
0: Sim, até vou mandar um abração pro Renan, né? Que é vice-presidente, tá escutando aqui a nossa entrevista, já me mandou um WhatsApp aqui, cara, agora, até por causa do nosso tempo, já é 12h20, colocações finais que vocês quiserem passar pros nossos ouvintes, fiquem à disposição, hein?
2: Mais uma vez agradecer, né, dizer que certamente domingo a gente vai fazer uma excelente partida lá e buscar esses 3 pontos e quem quiser acompanhar, né, 1260 vai estar acompanhando a associação.
0: O Belmonte tá fazendo uns intensivos aí, tá acompanhando uns jogos pela TV agora, o Belmonte vai de narrador.
2: Vai sim.
0: Mas é, o Belmonte, claro. Tô brincando, o Belmonte já narrou várias vezes aí. O Alberim é estrelão, né? O Alberim só narra aqui, é estrela, é galáctica.
2: Não viaja?
0: Não. É só viagens curtas, só.
2: Sim.
0: Fábio, ó, prazer tá a tua presença prazer, aqui, cara, nossa, tá? A gente não se conhecia pessoalmente, isso, mas já vi várias histórias sobre o teu trabalho no Campeonato Amador, um treinador muito, muito competente aí.
2: Obrigado.
0: E eu tenho suporte, eu tenho certeza que tu vai ser um baita suporte, que tu vai ser um grande suporte nos bastidores aí da associação.
1: Obrigado. A gente tem tentado partilhar e comparecer da melhor forma possível, né? Queria aproveitar o que o Juliano falou e fazer um agradecimento ao nosso grupo, ao nosso elenco, todos são fundamentais. Quando a gente vai construir uma caminhada, a gente sempre deixa bem claro para todo mundo que todo mundo é essencial e todo mundo é fundamental e que cada um tem que estar preparado para esperar, para ter a sua oportunidade, né? A hora que a oportunidade aparecer, tu tem que estar pronto para abraçar ela, né? Então o trabalho que os guris vêm fazendo aí, ó, então todo mundo é parabéns, a gente espera que siga nessa caminhada, nessa ideia, que com certeza lá na frente a gente vai colher os frutos.
0: Tu tá igual um treinador aqui que só faltou a famosa frase, eu confio no meu grupo.
2: Mas a gente confia, certamente confia.
1: Todo mundo que tá ali foi escolhido, foi conversado e Então a gente tem certeza que vai lá na frente, vai dar tudo certo.
0: Vou subir a trilhinha aqui, meus queridos ouvintes, para se despedir aqui dos nossos convidados. Nós já voltamos aqui para encerrar o programa.

0: Nesse momento, meio-dia 22 minutos, meio-dia 22 minutos. 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Hoje, infelizmente, pouco tempo para interação dos nossos queridos ouvintes, até porque nós já tínhamos uma entrevista marcada aqui com o pessoal da Associação São Borges de Futsal. Mas na sexta-feira eu prometo a vocês a nossa velha e tradicional interação com nossos queridos ouvintes pelo telefone 996-73-1260. Sempre te convidando a seguir o nosso Instagram da rádio, Facebook da rádio também. E também uma forcinha no meu Instagram pessoal lá, Dilson Rádios. No momento que tu seguir, nós mandamos aquele abraço especial para vocês. Mas vou responder um questionamento de um ouvinte e um grande amigo, nosso amigo Paulinho ali da Rede Vivo Supermercados. E mandar também um abração pro Gastão, que estão sempre acompanhando a nossa programação. Bom dia, meu amigo. Você já sabe os nomes dos jogadores que serão dispensados do Grêmio? Oficialmente ainda não. Mas acredito que o William e o Marcos Rocha vão estar nessa barca. E você sabe muito bem por quê, né? Até por causa que nós tivemos aí um áudio vazado aí do empresário Celso Rigo. Ele acabou citando aí, né, que o Marcos Rocha e o William, né, são meio que jogadores assim que não dão conta do recado, já são jogadores veteranos, que têm salários altos, e convenhamos, eu acabo concordando com a visão dele, né, que 1.800.000 para o William, assim, que foi um grande jogador de futebol, seleção brasileira, duas Copas do Mundo, jogou no Chelsea, jogou no Arsenal, mas pagar 1.800.000 para ele hoje é uma barbeiragem, mas essa barbeiragem é da antiga gestão do Alberto Guerra. E o Marcos Rocha também, né? O que eles deveriam ter feito na época? Não era um erro contratar o William e o Marcos Rocha para um time assim que tinha uma deficiência de qualidade de jogadores impressionantes. Naquele time do Grêmio do ano passado, o William e o Marcos Rocha em vários jogos foram importantes. Mas a barbeiragem foi os salários que eles ganhavam, 1.800.000 no caso do William e o Marcos Rocha, para um contrato de 2 anos. O que que a direção do Alberto Guerra deveria ter feito? Vamos contratar o William? Vamos. Um salário menor, um salário de produtividade, até dezembro de 2025. Se render, renovamos o contrato e podemos até aumentar o salário. E para o Marcos Rocha também. Agora, tu dar um contrato para o William, 1.800.000 por 2 anos de contrato, é um contrato lesa clube. Aí é para estourar o caixa de qualquer clube, é uma barbeiragem da gestão, que essa gestão está tentando consertar agora, tá? Mas acredito que o William e o Marcos Rocha vão estar nessa barca, o Dodi também, talvez uma barca até para o próprio Kahneman, que foi uma barbeiragem, eu disse na época. Pô, sei que o Kahneman é uma bandeira do clube, já foi um erro renovar com o Kahneman ano passado, até dezembro do ano passado. O Kahneman, sim, eu sei que às vezes o torcedor não aceita, mas o Kahneman já deu, é um ex-jogador em atividade que está lá recebendo um bom salário. E outros jogadores eu poderia citar aqui, mas até estou com o meu tempo aqui bem estourado. Agradeço a todos pela sintonia no Panorama Esportivo, vem um break comercial e depois eu trago as informações de hoje do Jornal Cultura. Já aviso, muita informação local, tá? Muita informação local aqui do nosso município, fique muito bem informado aqui no Jornal Cultura de 3 de junho, com redação de Adilson Ribas, Anelise Andres, Enéia Júnior e Gelci Saraiva. E a apresentação de Adilson Ribas. Você já está cansado de escutar esse cronograma dentro da nossa programação. Grande abraço, bom final de semana. Aliás, é praticamente um bom final de semana, porque a gente volta na sexta-feira e a sexta-feira já tem áreas de final de semana. Eu não venho amanhã, né? Amanhã não tem Panorama Esportivo, também não tem Jornal Cultura, amanhã nós vamos dar uma descansada, chinelinho de dedo, tomar aquele gelo, porque ninguém é de ferro, e aí na sexta-feira nós voltamos com tudo, com muita informação pra vocês. Tchau, tchau! 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
2: Imunização contra a influenza é ampliada para toda a população de São Borja. Tutores ainda podem garantir vagas para castração gratuita de cães machos. Coleta de lixo será mantida normalmente do feriado de Corpus Christi. Sindicato Rural e Senar abrem inscrições para curso de operação e manutenção de tratores. Legislativo de São Borja suspende atendimento durante feriado prolongado. Pai e filho são presos por tráfico de drogas em Santo Antônio das Missões. Rio Grande do Sul registra primeiro caso de vicaricídio. Mulher executada a tiros na frente dos filhos em Santo Ângelo. Os detalhes estão nessa edição de 3 de junho do Jornal Cultura, com redação de Adilson Ribas, Anelise Andres, Enéia Júnior e Jossi Saraiva. E a apresentação de Adilson Ribas.
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2: Informativo, 3 de junho, quarta-feira. Clima. Nesta quarta-feira, o dia será de tempo firme e ensolarado. O amanhecer foi de 12 graus e durante a tarde haverá elevação da temperatura com máxima de 25 graus. Na quinta-feira, a temperatura seguirá subindo. A mínima será de 13 graus e à tarde a máxima deverá alcançar os 26 graus. Na sexta-feira, o amanhecer será com tempo nublado e temperatura de 14 graus. À tarde, o tempo ficará ensolarado com máxima de 26 graus. São Borja libera a vacina da gripe para toda a população nesta quarta-feira. A Secretaria Municipal da Saúde de São Borja ampliou nesta quarta-feira a vacinação contra a gripe para toda a população do município. A imunização, que até então estava restrita aos grupos prioritários definidos pelo Ministério da Saúde, foi liberada para todos após o recebimento de novas remessas de vacinas. As doses estão disponíveis nas estratégias de saúde da família e também na central de vacinas, nos turnos da manhã e da tarde, enquanto houver estoque. Conforme a Secretaria de Saúde, cerca de 200 doses foram distribuídas para cada ESF e aproximadamente 500 doses foram destinadas à central de vacinas. A orientação é que os moradores procurem os locais de vacinação portando documento de identificação e carteira de vacinação, se possuírem. A secretaria reforça que a vacina é a principal forma de prevenção contra complicações causadas pela influenza, especialmente durante o período de baixas temperaturas e aumento das doenças respiratórias. Bem-Estar Animal de São Borja ainda possui vagas para castração gratuita de cães machos. O Departamento Municipal de Bem-Estar Animal de São Borja informou que ainda restam vagas para castrações gratuitas de cães no município. A iniciativa faz parte do Programa de Controle Populacional e Promoção da Saúde Animal desenvolvido pela Prefeitura. Os tutores interessados devem realizar a inscrição presencialmente das 7 horas da manhã às 13 horas, na sala do Departamento de Bem-Estar Animal, na Prefeitura de São Borja. Para garantir a vaga, é obrigatória a apresentação do cadastro único atualizado. Atualmente, estão disponíveis 19 vagas para cães com até 10 quilos, uma vaga para animais entre 10 quilos, 100 gramas e 20 quilos, duas vagas para cães de 20 quilos, 100 gramas a 30 quilos e quatro vagas para animais com mais de 30 quilos. A ação busca contribuir para o controle da população de animais e promover mais qualidade de vida aos pets e à comunidade. Inscrições para a catequese de Eucaristia e Crisma estão abertas em São Borja. A Paróquia Imaculada Conceição, São Borja, abriu as inscrições para a catequese Eucaristia e Crisma. As inscrições podem ser realizadas durante os meses de junho e julho nas comunidades da paróquia. Para participar da catequese de Eucaristia, as crianças devem ter 9 anos completos até dezembro de 2026. Já para a Crisma, a idade mínima é de 11 anos completos até dezembro de 2026. Os interessados devem procurar a comunidade mais próxima de sua residência ou aquela em que já participam das atividades religiosas para efetuar a inscrição. A iniciativa convida crianças, adolescentes e suas famílias a integrarem a caminhada de fé, preparação sacramental e vivência cristã promovida pela Igreja Católica. Ecoverde manterá a coleta de lixo normalmente durante o feriado em São Borja. A empresa Ecoverde informa que os serviços de coleta de lixo em São Borja serão realizados normalmente nesta quinta-feira, feriado de Corpus Christi. Conforme a empresa, não haverá alteração no cronograma de recolhimento dos resíduos e as equipes seguirão atendendo os bairros nos horários habituais. A orientação aos moradores é que disponibilizem os resíduos para cada coleta nos dias e horários já estabelecidos para cada região da cidade, contribuindo para a manutenção da limpeza urbana e evitando o acúmulo de lixo nas vias públicas. Campeonato Amador de São Borja terá sexta rodada da Série A nesta quinta-feira. O Campeonato Amador de São Borja prossegue nesta quinta-feira com a realização da sexta rodada da Série A. As partidas serão disputadas no campo da Asconvilca e do Continente, todas com início às 15h30. No campo da Asconvilca, o Arno Andres enfrenta a Toca da Onça, enquanto o Juventude mede forças com a equipe do Ponte. Já no campo do Continente, os amigos da Maria do Carmo encaram o Santo André e a Maria do Carmo joga contra a equipe do Palmeiras. A rodada promete movimentar a competição municipal, reunindo equipes que buscam pontos importantes na tabela de classificação nesta fase do campeonato. São Borja recebe selo em premiação estadual por cobertura vacinal. O município de São Borja foi reconhecido com selo prata na terceira edição da iniciativa Município Amigo da Vacina, promovida pela Secretaria Estadual da Saúde em parceria com o Ministério Público do Rio Grande do Sul. A certificação foi entregue na terça-feira e reconhece os municípios que atingiram as metas de cobertura vacinal em 2 das 3 vacinas avaliadas: pentavalente, tríplice viral e HPV. A iniciativa busca incentivar a ampliação da vacinação infantil e adolescente, além de valorizar o trabalho desenvolvido pelas equipes de saúde nos municípios gaúchos. Os selos são divididos em 3 categorias: ouro para municípios que atingem as metas nas 3 vacinas avaliadas, prata para aqueles que alcançam os índices em 2 imunizantes e bronze destinado aos municípios que cumprem a meta em 1 vacina.
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2: FGTACINE São Borja divulga vagas de emprego e informa feriados dias 4 e 5 de junho. A agência FGTACINE de São Borja divulgou nesta quarta-feira novas oportunidades de emprego disponíveis para trabalhadores do município. Entre as vagas ofertadas estão professores de musicalização, professor de história e geografia para o ensino fundamental 2, empregada doméstica, peão campeiro, mecânico, vendedor, operador de caixa, assistente de marketing, servente de limpeza e jardineiro. Também há oportunidade para casal interessado em atuar em serviços gerais na área rural e vaga para vendedor no setor de confecções. Os interessados podem buscar mais informações e encaminhamento para as vagas na agência, localizada na rua Cândido Falcão, 1077, ao lado do Banco do Brasil, ou pelo WhatsApp 55981310010. A FGTACINE também informa que não haverá atendimento nos dias 4 e 5 de junho, em razão do feriado. Sindicato Rural e Senar promovem curso de manutenção e operação de tratores em São Borja. O Sindicato Rural de São Borja, em parceria com o Senar, está com inscrições abertas para o curso de manutenção e operação de tratores. A capacitação será realizada entre os dias 8 e 12 de junho, no Parque de Exposições Serafim Dornelles Vargas, e tem como objetivo qualificar trabalhadores e produtores rurais para a atualização correta e segura de máquinas agrícolas, além de abordar procedimentos de manutenção preventiva e conservação dos equipamentos. Os interessados podem obter mais informações e realizar a inscrição pelo telefone 55 996 99 4743, com a Lilian Braga. O curso integra as ações de formação profissional rural desenvolvidas pelo Senar e Sindicato Rural, buscando aprimorar o conhecimento técnico dos participantes e contribuir para o aumento da eficiência no trabalho do campo.
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2: Câmara de São Borja promoverá audiência pública sobre acesso a serviços especializados do SUS. A Câmara de Vereadores de São Borja realiza dia 11 de junho, às 9 horas da manhã, uma audiência pública regional para debater os desafios enfrentados pela população no acesso a consultas especializadas, exames e internações pelo Sistema Único de Saúde, o SUS. O encontro reunirá autoridades, profissionais da saúde, gestores públicos, lideranças da Fronteira Oeste e a comunidade em geral, com o objetivo de discutir alternativas e contribuir para propostas que contribuam para aprimorar o funcionamento dos sistemas de regulação do GERCOM e GERINTE. A audiência ocorrerá no plenário da Câmara de Vereadores e busca fortalecer o diálogo regional e busca de soluções que ampliem o acesso da população aos serviços de saúde especializados. A participação da comunidade é considerada fundamental para encaminhamento de demandas e sugestões que beneficiem os municípios da região. Câmara de Vereadores será ponto facultativo nos dias 4 e 5 de junho. A Câmara Municipal de Vereadores de São Borja informa que haverá ponto facultativo na Casa Legislativa nos dias 4 e 5 de junho, em razão do feriado de Corpus Christi e da data subsequente. Durante este período, o atendimento ao público e as atividades administrativas estarão suspensas. Conforme o comunicado, os trabalhos serão retomados normalmente na segunda-feira, 8 de junho, a partir das 8 horas da manhã,

PRF irá intensificar o combate ao excesso de velocidade, ultrapassagens proibidas, embriaguez ao volante e falta do uso do cinto de segurança. Também haverá restrição de circulação para veículos de carga com dimensões excedentes em horários específicos de quarta, quinta e também domingo. A orientação aos motoristas é planejar a viagem, revisar o veículo e evitar os horários de maior movimentação. Em emergências, o telefone da PRF é 191. Polícia Civil incinera 83 quilos de drogas e causa prejuízo milionário ao tráfico. A Polícia Civil incinerou nesta terça-feira cerca de 83 quilos de drogas apreendidas em operações realizadas na região das Missões. A ação ocorreu em Santo Ângelo e envolveu cocaína, maconha, crack e êxtase. Segundo a polícia, o material poderia render aproximadamente 98 mil porções para comercialização, causando um prejuízo maior de que R$1 milhão às organizações criminosas. A operação contou com o apoio da Brigada Militar, Vigilância Sanitária e Ministério Público. As drogas foram apreendidas durante ações realizadas no primeiro semestre de 2026 no combate ao tráfico de entorpecentes. Pai e filho são presos por tráfico de drogas em Santo Antônio das Missões. A Polícia Civil prendeu na noite desta terça-feira pai e filho investigados por tráfico de drogas em Santo Antônio das Missões. Durante o cumprimento de mandado de busca e apreensão, os policiais localizaram porções de cocaína e maconha, dinheiro em espécie e uma balança de precisão utilizada no fracionamento dos entorpecentes. Segundo a polícia, a droga apreendida poderia render 651 porções para venda, com valor estimado em R$19 mil. Os suspeitos, de 52 e 20 anos, foram encaminhados ao sistema prisional e permanecem à disposição da justiça. Mulher executada a tiros na frente dos filhos em Santo Ângelo. Daliane de Souza Barrichello, de 27 anos, foi morta a tiros na noite desta terça-feira no bairro Santa Fé, em Santo Ângelo. Segundo a BM, a vítima estava em casa com os filhos e outras pessoas quando dois homens chegaram em uma motocicleta Yamaha YBR preta. O caroneiro desceu e efetuou vários disparos contra Daliane, fugindo logo após o crime. A BM informou que a vítima não possuía antecedentes policiais. A principal linha de investigação aponta possível relação com o tráfico de drogas ou disputa entre facções criminosas. Polícia Civil prende suspeito de furtos rurais em operação nas Missões. A Polícia Civil realizou ontem uma operação contra furtos em propriedades rurais na região das Missões e Vale do Jaguari. A ação ocorreu em Capão do Cipó e resultou na prisão em flagrante de dois homens. Segundo as investigações, o grupo atuava principalmente em São Miguel das Missões, furtando cabos e componentes de pivô de irrigação, causando prejuízos aos produtores rurais. Durante a operação, também foram apreendidas armas, munições e objetos ligados às investigações. Polícia Federal deflagra a operação contra tráfico internacional de drogas no Rio Grande do Sul. A Polícia Federal deflagrou nesta quarta-feira a Operação 7 Toneladas para desarticular uma organização criminosa investigada por tráfico internacional de drogas, lavagem de dinheiro e associação para o tráfico. A ação ocorreu em Passo Fundo, com o cumprimento de 6 mandados de busca e apreensão e 4 mandados de prisão preventiva. Também foram bloqueados bens e determinado sequestro de uma propriedade rural em Nonoai, apontada como local utilizado para o transbordo da droga. A investigação teve início após a apreensão de cerca de 7 toneladas de maconha em 2025, na zona rural de Nonoai. A droga estava escondida sobre uma carga de milho transportada em uma carreta vindo de Ponta Porã, na fronteira com o Paraguai. A operação contou com cooperação de autoridades paraguaias e apoio da Interpol. Rio Grande do Sul registra primeiro caso de vicaricídio. O Rio Grande do Sul registrou em Garruchos o primeiro caso de vicaricídio após inclusão do crime do Código Penal. O caso ocorreu no dia 10 de maio. Jackson Machado Borges, de 35 anos, foi indiciado por matar a enteada Carla Giovanna Siqueira Duarte, de 15 anos, com o objetivo de atingir a ex-companheira. O vicaricídio acontece

0: quando uma pessoa mata alguém para se vingar de uma mulher em contexto de violência doméstica. A ação tipificação prevê pena de 20 a 40 anos de prisão e classifica o crime como hediondo.
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0: Como é que vocês estão?
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3: Vai ficar olhando, vai levar.

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Muito bem, olá amigos, olá amigas, muito boa tarde para você, boa tarde São Borja, boa tarde ouvintes da Rádio Cultura, boa tarde Fronteira Oeste, boa tarde cidade, boa tarde interior, boa tarde amigos do Brasil, amigos da Argentina, amigos que nos acompanham aqui na cidade de São Borja e de Santo Tomé, na fronteira, amigos que nos acompanham em municípios vizinhos. Obrigado você que está nos acompanhando, você que nos acompanha também na estrada, através do Instagram aqui da Nova Vida Church SB. Muito obrigado você que também faz essa paradinha do dia conosco aqui no programa. Programa esse, levado ao ar de segunda a sexta-feira, sempre nesse horário da 1 da tarde. Uma e pouquinho a gente está entrando no ar com você para um momento especial, que é o momento de fé. Momento esse em que nós fizemos uma breve parada para comunicar uma mensagem de esperança para o coração de tantas pessoas que nos acompanham nos mais diversos lugares. E é claro que é sempre um prazer imenso poder estar aqui com você todo dia. Obrigado, obrigado quem nos acompanha, obrigado quem nos acompanha no rádio. Estamos aqui direto dos estúdios da Rádio Cultura AM, no coração de São Borja, aqui na Riachuelo, e também estamos ao vivo direto do Instagram da Nova Vida Church SB. Se você quiser, pode encaminhar, inclusive, essa live bem curtinha, ela é bem breve, para alguém que precisa ouvir uma reflexão. E daqui a pouquinho, nós temos uma reflexão muito especial, muito poderosa para você. Já, daqui a pouco. Mas antes, eu quero falar um pouquinho daquilo que nós já vivemos nessa semana. Domingo tivemos aquele culto. De manhã foi lá no Passo, aquele culto maravilhoso, aquele culto leve, gostoso. E à noite, meu amigo, que noite extraordinária, que ativação nós recebemos para esse mês de junho. Junho poderoso. Por que poderoso? Porque foram as últimas palavras de Jesus. Ele disse: vocês receberão poder ao vir sobre vocês o Espírito Santo. Então esse poder ele atua em todas as áreas da nossa vida. Então onde entra o poder de Deus, muda tudo, gente. Esse é o grande detalhe. Lógico, não vai substituir o trabalho duro, não vai substituir aquilo que eu tenho que fazer e você também. No entanto, a diferença ela é surreal, ela é muito grande. Não tem como dizer que não. E é isso que nós estamos trabalhando durante esse mês de junho. Junho será poderoso. Quem está no domingo, meu Deus, foi muito forte. Pastor, eu queria ter ido, eu não pude. Eu trabalhei, eu viajei. O que é que eu faço? Nós temos uma live gravada no Instagram da Nova Vida Church. Aliás, no Instagram não, no YouTube. Procura pelo YouTube da Nova Vida Church São Borja. Procura lá. São duas lives. Eu creio que deve ter caído em algum momento, já na parte da oração. Aí o pessoal recomeçou a live. Então dá para assistir. Vai na aba ao vivo ali. Você vai ver as duas últimas lives. E ali você vai se localizar. Ele tem toda a administração de domingo. Foi muito forte, forte mesmo. Aí tivemos aí segunda-feira algumas células. Ontem tivemos também algumas células reunidas. E também tivemos ontem, gente, um momento especial com todos os líderes e colíderes de célula. Gente, que busca linda nós tivemos ontem. Uma reunião assim, só para líderes. Foi tremendo. Foi um tempo maravilhoso, assim, de comunhão, de busca. Ali foi um renovo do Espírito Santo. E logo depois teve uma mesa ali cheia de coisas gostosas, um tempo de comunhão, assim, espetacular ontem à noite. Isso foi lá no bairro do Paz que aconteceu, mas reuniu as lideranças aí das igrejas e das células. E também temos hoje lá no Paz, de novo, atenção pessoal do Paz, para você que está chegando agora, são dois endereços. Nós temos um endereço no Passo, ali na Francisco Miranda 722. Que altura, pastor, da Francisco Miranda? Antigo Mercado e Padaria Santa Rita. Ali, baita prédio, bem bom, bem grande. Ali está a nossa igreja no Passo. E a nossa sede, que você já conhece, lá na Perimetral, na Piraí. Um prédio gigantesco, com 1.000 metros quadrados de área. Ali, maravilhoso. E lota. Principalmente aos domingos, a igreja recebe uma verdadeira multidão que tem vindo e buscado o Deus vivo. Então, na Perimetral, ali na Piraí, que é uma área industrial, facilita até deslocamento, estacionamento.
Eu lembro que quando a gente foi buscar um prédio grande desse tamanho, a gente olhou, observou os prédios do centro da cidade. Não havia nenhum com aquele tamanho, com aquele espaço. Tão pouco, mesmo que houvesse, ia dar, gente, uma... Olha, no trânsito, uma confusão. Porque na hora do culto, principalmente na hora que o culto estivesse começando, ou estivesse terminando, ia trancar tudo as ruas do centro, porque é muito carro, gente. É muito carro. Olha, nós temos aí, aos domingos, na frente da igreja, tranquilamente, aí mais de 120, 130 carros. É carro para todo lado. Carro, caminhonete, tudo, moto, bicicleta. É muito veículo. Fora quem vende táxi, aplicativo, quem vende carona, enfim... Então é uma grande movimentação. E lá na perimetral fica perfeito, porque é uma área industrial, uma área ampla, grande, não incomoda, não perturba, já é uma área bem ampla. Então tudo isso pensado para receber você muito bem junto com a sua família. Nessa quarta, daqui a pouco eu vou falar, hein, da reflexão do dia sobre a quarta-feira. Nessa quarta é lá no Passo, é Águas que Saram. Então quem puder leva a garrafinha, gente. Leva a garrafinha que está dando muito testemunho, viu? Daqui a pouco eu falo. Na sexta-feira, nós temos a Rosa de Saron com a terceira unção, que vai ser, se eu não estou enganado, pastora Patrícia, vai me atualizar, libertação. É muito forte. Essa é um óleo que usamos específico. Todos os óleos são específicos para isso. Pastor, o que é libertação, pastor Alex? A libertação é um instrumento de Deus para ajudar a pessoa que ela está lutando com algo que ela não consegue sair. Por exemplo, existem coisas espirituais? Existem. Existem situações de saúde também, que a pessoa não consegue se libertar. Tem gente que o médico já disse, ou a senhora, o senhor para com esse vício aqui, ou o senhor não vai longe. E a pessoa até quer parar, só que ela não consegue. Impressionante. E tem também aquelas pessoas que têm que se libertar de certos comportamentos. Bate uma raiva, bate um ódio, um pensamento ruim. Aquela pessoa tem ela tem que se libertar de pensamentos que lhe bloqueiam, que lhe sabotam, você entende? É muito amplo essa questão aí, muito, muito amplo, e por isso que é muito, muito importante. Aí, meu amigo, tem o domingo. Ah, domingo vai ser um culto que não dá para perder. Domingo é a Santa Ceia de Junho. Santa Ceia de Junho. O que tem a ver, pastor? É a que divide o ano. E vai ser a Santa Ceia da Decisão. Dia da Decisão. Nós estamos num propósito chamado Decisão. Por quê? Pense comigo. Nós estamos na metade do ano. O ano passou até aqui muito rápido. Sim ou não? É um estalo de dedos. É um piscar de olhos. Já estamos em junho. Ou as coisas se organizam agora e se decidem, ou se corre o risco de mais um ano do mesmo jeito, ou até estagnado, ou até pior. Não, isso não vai ficar desse jeito. Nós vamos usar a nossa fé para que as coisas aconteçam. Então, domingo, esse domingo agora, é o domingo do dia da decisão. Eu queria muito que você estivesse conosco. Junho poderoso é a visão, e o domingo é o domingo da decisão. Pastor, eu tenho coisas na minha vida que não se decidem, o que eu faço? Domingo você não pode perder. São dois horários e dois endereços diferentes para você escolher qual fica melhor. Lá no Passo é às 9, uma reunião menor, com a Santa Ceia, claro, das 9 às 10. E lá na Piraí, aquele super culto, aquela reunião gigante, poderosa, que começa também às 20 horas, e você é o nosso convidado. Então aí, estão aí os horários, nessa quarta ali no Passo, eu vou estar ali. Na sexta, dois horários, eu estou de manhã, pastora Patrícia, à noite, com a Rosa de Saron. Domingo eu estou nas duas reuniões esperando você. E aí, você vem? Pastor, eu preciso disso, você está falando agora aí, as coisas têm que se decidir para mim. Tem coisas que estão atadas, amarradas, eu preciso, então eu vou te esperar. Tá certo? Dados os avisos, vamos à nossa reflexão do dia. Momento de reflexão agora com você. Muito bem, meu amigo, minha amiga, preste atenção agora que o que nós vamos falar aqui
é algo interessante. Na Bíblia, nós vemos vários e vários momentos em que a água foi um instrumento. Águas que saram. Está ali na Bíblia o tanque de Betesda, está ali o tanque de Siloé, está ali o Mar Vermelho, a fonte de Gideão, Mar da Galileia, tantos lugares aonde as águas foram um instrumento. Por que que eu estou falando disso para você? Porque tem algo que você tem que saber. Muitas vezes, nós estamos lutando com coisas anormais e a gente não percebe. Como assim, pastor? Eu vou explicar, preste atenção porque é interessante. Quando você e eu estamos lutando com um problema normal, nós resolvemos normalmente. Você compreende? Quando o problema é normal, nós conseguimos resolver normalmente. Quando não é algo normal, aí nós não vamos resolver assim. Qual que é o nosso maior desafio? Ao mesmo tempo, o nosso maior erro, muitas vezes, é que nós queremos resolver algo anormal usando métodos normais. Resultado, a pessoa não consegue sair do lugar naquela área da vida dela. Olha só um registro muito curioso, ao mesmo tempo muito importante na Bíblia, no livro de Números. O povo de Deus tinha saído do Egito. Deus tinha abençoado. Eles vinham com tudo, conquistando a terra. Deus deu a terra, mas a terra tinha que ser conquistada. Ou seja, Deus deu, mas tinha que lutar. Eles vinham na campanha militar, com sucesso, tudo muito bem. Aí eles param numa campina, descansam um pouco das suas incursões para retomar. E eles param de frente a um país chamado Moab. O rei de Moab, quando viu aquele povo e ouvindo a sua fama, ele percebeu que ele não tinha a menor chance de enfrentá-los. Ele ia perder a batalha fácil, fácil. Então, olha só, usando as vias normais, ele não conseguiria vencer. Sabe o que ele fez? Ele contratou um homem para fazer um ritual e enfraquecer o povo de Deus. E a Bíblia registra esse acontecimento. Nas montanhas foram feitos 7 altares com 7 novilhos e 7 carneiros como um ritual para paralisar, de alguma maneira, enfraquecer aquele povo. E isso está na Bíblia por quê, hein? Por que que isso está registrado dentro da Bíblia? Porque, meu amigo, minha amiga do rádio e do Instagram, esse método, isso que aconteceu em Números 23, ainda acontece nos nossos dias. A questão é que ninguém te conta. O povo de Deus lá não sabia que estava acontecendo isso. Enquanto eles estavam lá celebrando a Deus nas suas tendas, lá em cima nas montanhas alguém estava enviando uma maldade contra eles. Mas essa maldade não os atingiu, porque eles estavam debaixo de uma vida de princípios com Deus. Esse é o ponto. Estavam com a sua vida de fé em dia. Isso aqui é muito importante. Meu amigo, minha amiga, quando uma batalha se levanta, nossa fé tem que estar em dia.
eu não posso estar com a minha fé em falta. Você está entendendo? E é por isso que muita gente, mesmo religiosa, sofre bastante. Não é que Deus queira, é que aquela fé necessita se alinhar com aquilo que Deus estabeleceu. Quando isso não acontece, não é que Deus queira, Deus permite, porque a pessoa está naquela situação. Está entendendo? Só para você ter uma ideia, eu atendi algum tempo atrás, alguns anos, aqui em São Borja isso aconteceu. O caso de um homem que ele trabalhava numa empresa como vendedor. Olha o caso dele. A empresa dele era vendedor. Nessa empresa ele era o melhor vendedor. Todo mês ele era o primeiro colocado. Ele tinha uma capacidade, uma habilidade de vender. Ele conhecia todo o funcionamento daquela loja. Um dia, a sua supervisão, aqueles que estavam acima dele na hierarquia da empresa, perceberam o seu potencial e decidiram: olha, quem pode ser um gerente de primeira linha nessa empresa? Alguém conhece tudo, o cara que mais vende aqui. E ele foi convidado para ser o gerente da empresa. Ia ganhar melhor, ia poder continuar vendendo. Então, de todas as maneiras, ia ser bom para ele. Mais liberdade de horário, claro, com um pouco mais de responsabilidades. Tudo bem, ele aceitou, festejou, comemorou em casa. Merecida a promoção, merecida mesmo. Maravilha. Só que após uns 2 ou 3 meses, ele notou que a vida dele estava um inferno e não era na empresa. Ele estava ficando doente. Começou a adoecer, começou a ter problema dentro de casa. Nunca teve problema com a esposa, começou a ter problema com a esposa. Só que ele não entendia. Ele, poxa, que azar, ele dizia. Olha o pensamento dele, é o de muita gente. Que azar, agora que eu fui promovido, começa a me acontecer tudo isso. Muita gente pensa assim, que azar. O caso dele não era azar. Sabe o que era? É que existia alguém naquela mesma empresa que não aceitou o fato de que ele foi promovido e não a pessoa. E como ele era um excelente funcionário, pelas vias normais, ele não ia perder aquele cargo de jeito nenhum. Então alguém usou de um ritual para poder tirá-lo da gerência e o caminho ficar livre. Você vê como é que é isso? Isso acontece todo dia. Às vezes a vida sentimental, o casal está indo muito bem, se dá super bem, aquele casal parceiro, companheiro, de repente parece que entra um afastamento. E aquele casal que era parceiro nas horas mais difíceis, começa a brigar de uma forma inexplicável. Como assim? Nunca foram briguentos? Nunca foram ciumentos? De repente tem ciúme, tem briga? De repente tem discussão? Só se fala em separação? Mas como assim? Se davam super bem sempre. O que aconteceu? Ninguém sabe explicar. É que existe um ritual. Isso tem demais, meu amigo. Não é opinião minha, não. Isso aqui é experiência. A gente atende isso toda a semana. Não estou exagerando. Tem casos que eu não posso trazer para você aqui no rádio. Mas eu posso garantir que nós atendemos toda semana situações terríveis. Terríveis. Terríveis. Que acontecem. Pessoas que não conseguem ter saúde. Entendemos poucos dias uma moça que, jovem, tomando antibiótico há meses. Qual o problema de saúde dela, pastor? Ninguém sabia, nem ela, nem os médicos. Os exames não apontavam. Sabe? Não apontavam. E ela tomava aquilo porque ela precisava, de alguma forma, conter os sintomas. Está entendendo? Eu vou aqui no final do programa te contar mais um caso. Esse é do empresário. Empresa consolidada, tudo certo. Empresa boa. Nem divulgava nos meios de comunicação. É tão consolidado que era o trabalho. Todo mundo conhecia. Tinha uma rede de clientes muito estável. Enfim, tudo perfeito. Chegou um mês que as coisas não foram bem. Um segundo mês, não foram bem de novo.
No terceiro mês ele começou a achar estranho, porque isso nunca tinha acontecido em momento algum nas piores crises. Esse homem não frequentava a igreja, mas um dia ele ouviu o nosso programa igual você está ouvindo. E ele procurou a igreja. E quando ele chega na igreja, eu vou até a empresa, empresa organizada, bonita, tudo no lugar, tudo certo, tudo perfeito. Eu perguntei se notaram algo estranho na frente da empresa, algum elemento que não estava aqui algum dia, alguma coisa. Ele falou, não, tudo normal, tudo certo. Ok. Mas nada mesmo, pensem, puxem na memória, isso é muito importante. Aí a esposa disse, não, teve um dia que nós chegamos, lembra? Tinha uma cachaça aqui bem no canto da porta, aqui na porta de vidro. Aí ele disse, não, mas aquilo não quer dizer nada, aquilo ali é uma cachaça, algum bêbado deixou aí, alguma pessoa da rua. Eu perguntei, tava cheia a garrafa, tava vazia? Não, tava cheia, até estranhei. Então não é coisa de bêbado, até brinquei. Bêbado não deixa a garrafa cheia em lugar nenhum. Tá caindo e tá tomando, pode ver. Não deixa. Falei, não, amigo, não é nenhuma pessoa que deixou aí, não. Não notaram nada? Ah, não, teve outro dia que eu notei a porta meio lambuzada, meio com uma substância, assim. Até parecia mel, assim, mas era uma coisa difícil de dizer, meio... Tivemos que lavar a porta aquele dia. Então, meus amigos, eu disse, então não preciso nem aqui, ó, prolongar o assunto. Vocês estão debaixo de um ritual para acabar com a empresa de vocês. Tem alguém querendo o espaço que é de vocês. Não vai conseguir pelas vias normais. Então vai tentar pela via da maldade. Ele disse assim, pastor, eu, desculpe, mas eu tenho fé em Deus. Eu digo, não, eu também tenho. Eu não creio nessas coisas. Eu digo, olha, isso não anula o que isso representa. Não, porque eu tenho fé em Deus, então se eu creio em Deus e essas coisas aí, não tem isso aí. Olha como muita gente pensa. A pessoa prefere não olhar para aquilo ali só pelo fato que ela tem fé em Deus. Só que, meu amigo, eu vou dizer uma coisa para você. Já vi nesses anos todos muita gente com fé em Deus sofrer muito pelo simples fato de não usar da maneira adequada. Lá no passo, nós vamos te ensinar hoje como que as coisas destravam. Porque tem coisa que é normal, sabe? Mas tem coisa que não é. Quando não é normal, não adianta você ficar nervosa, nervoso, chateado, bravo. Até embora, não adianta, não resolve. Se tem um mal, aquilo vai te perseguir. Até você vencê-lo. E a boa notícia é que você consegue. Com a fé em Deus e em Jesus. Mas não aquela fé em casa. Não aquela fé inerte. Aquela fé que não faz nada. Aquela fé que só fala que acredita, mas não sai do lugar. Essa fé não vai mudar. Mas o que nós vamos te mostrar hoje lá, isso vai mudar. Traz a garrafa com água, porque muitas das maldades são enviadas para as pessoas via alimento. Sabia disso? Pastor, sério, claro. Tem casa que é jogado coisa. Sabia? Então, você vai levar uma garrafa com água. Tem gente que leva a garrafa, leva outra para lavar a casa, para limpar a casa. Outros usam até para cozinhar. Outros usam para banho e outros para beber. Então, o uso da água é do jeito que Deus te tocar. Pastor, eu tenho que comprar essa água. Como é que... Gente, não. Uma garrafa de água de casa mesmo. E eu te espero hoje, às 20 horas, no passo. Vamos eliminar tudo que tiver contra você nesse início de junho. Vamos quebrar todo o ciclo ruim. Você que sente que as coisas escapam das suas mãos, hoje eu vou ungir suas mãos no passo. E nada mais vai te escapar. Francisco Miranda, 722, hoje, quarta-feira, eu te espero. Vamos falar com Deus agora? Momento da oração, aproxime do rádio. Meu Deus, quanta gente sente que há ataques, mas não sabia o que fazer. Hoje lá no passo nós vamos desmistificar isso. Semana passada foi uma verdadeira aula de fé lá no bairro do passo. Então, meu Deus, eu oro hoje que quem estiver lá seja muito abençoado, seja vitorioso. Vou ungir as mãos do teu povo pessoalmente hoje, um por um. E tenho certeza que eles serão muito abençoados. Onde houver mãos amarradas e atadas, elas serão livres. Para a glória do teu nome, é a nossa oração. Amém e amém.
Meu amigo, minha amiga, estamos encerrando o nosso programa de hoje, agradecendo o carinho da audiência de muitas pessoas que sempre estão conosco aqui, que nos deixam um oi, ao caso da amiga Suzana, um abraço, minha querida, obrigado. Amiga Sabre de Santo Tomé, alô amigos de Santo Tomé, um grande abraço, obrigado. Amigo Rodrigo Caçafus, obrigado, meu irmão, meu amigo, Deus abençoe. Amigo Júnior Goulart, um abraço, meu querido, família, Deus abençoe vocês. E, gente, amanhã eu tô de volta, viu? Amanhã mesmo aqui no feriado de Corpus Christi, que é ponto facultativo federal, mas eu tô aqui amanhã com você. Fechado? Mas tamo junto. Um abraço e eu te espero logo mais lá no bairro do Passo, 20 horas. Deus te abençoe e até lá. Tchau.

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0: Cuidado. Tem gente na vida que acha que tem gente e gente que nem a gente. Gente que vale, gente que não vale. Gente que vale menos por causa da cor da pele, da capacidade de mobilidade, da religião que pratica, da escolaridade que tem, da orientação sexual. Tem gente e gente. Olha só, quem diria? Gente que vale menos porque... Ah, não fala que nem a gente. Não olha que nem a gente. Quem diria? Aliás, você vê isso em vários lugares. Quando alguém quer falar sobre igualdade, diz aqui, todos somos iguais nessa empresa, aqui não fazemos diferença do porteiro ao diretor. Aqui não criamos distinção entre as pessoas, aqui todos são iguais, da diretora ao faxineiro. O gesto não é inocente, como palavras não são tão inocentes. Como a gente tem de pensar o quanto vale imaginar. Na política, quantas vezes eu vi de cima do palanque, e eu tive que me policiar várias vezes para não fazer isso também, de cima de um palanque, a pessoa dizendo: nós temos que levar a educação até o povo, nós temos que levar a saúde até o povo. Por que que eu estou dizendo isso? Porque a gente não pode ter uma cabeça medíocre que gere uma convivência medíocre, um desleixo com a vida comunitária, com o planeta, com os nossos afetos, com os nossos desejos, com aquilo que marca a necessidade de nós fazermos valer. Num dos momentos de maior emoção da minha vida foi eu visitando uma escola da prefeitura de São Paulo. Era uma escola para deficientes auditivos, para crianças surdas. E eu fui a essa escola visitá-la e as crianças fizeram uma apresentação cantando e dançando, e nenhuma das crianças ouvia. E elas estavam ali se apresentando a partir, né, especialmente do som da batida, a professora e o professor orientando, né, com a batida no chão para ela sentir a vibração, e cantavam sem que a gente tivesse a soltura da voz, mas da emoção sim. E quando terminou aquela coisa belíssima, eu fui agradecer às crianças e disse: olha, eu não tenho, né, a possibilidade ainda de usar Libras, eu não sei a linguagem brasileira de sinais, mas quem estava ali eu sabia. E aí eu falei que, da alegria de estar daquele momento, e um menino sentado à frente, enquanto eu falava, um menino de uns 6 anos de idade, disse: muito obrigado, a gente gostou muito que você tenha vindo aqui. E eu achei estranho, porque uma criança surda, obviamente, né, se ela é surda, especialmente de nascença, ela é muda, né, e portanto aquele menino que comigo falou, a hora que terminou, eu fui até ele e falei: você não é surdo? Ele disse: não. Eu falei: e por que você está nessa escola? Ele disse: porque meu pai e minha mãe são. E eu queria me comunicar melhor com eles. E por isso eu prefiro frequentar essa escola. Aquilo, claro, não só me emocionou, como me deixou pensativo como que algumas pessoas querem fazer melhor. E para isso tem que se dedicar, se esforçar, ir buscar. Razão pela qual, numa noite como hoje, nós temos tanta gente aqui nesse espaço. Pessoas que se deslocaram de vários locais, que vieram de outras cidades, pessoas, às vezes, outras que vieram de outros estados mais próximos, alguns que vieram direto do trabalho, vários que ainda não comeram, alguns que não tomaram banho de novo. E eu não falo isso por percepção, falo por causa do uso do horário. Olha só, quem diria? Que coisa boa! E Gonzaguinha compôs uma música que, depois que a gente deixava o canto das crianças, quem aqui é professor ou professora sabe disso, a gente ia para a nossa sala, né, a sala das professoras, professores tomavam um chá, comiam uma bolacha, e a gente estava ali, né, e de repente se começava, sempre tem alguém que toca violão, e pegava um violão e começava a cantar uma música do Gonzaguinha que vocês conhecem, chamada O Que É, O Que É. No qual ele tem um refrão, você já ouviu várias vezes, em que ele diz: a vida é bonita, é bonita, é bonita. Mas o que eu mais gosto nessa música não é apenas esse trecho, que é um trecho de esperança, mas é o fato de que Gonzaguinha colocou um verso que é: a vida devia ser melhor e será. O que eu mais aprecio é que ele não ficou só na primeira parte do verso. A primeira parte do verso já seria boa por si mesma. É um desejo, a vida devia ser melhor. Mas ele acrescenta a esse verso um compromisso. Isto é, a vida devia ser melhor e será. Esta ideia do e será coloca a necessidade de você e eu nos colocarmos de prontidão para que ela assim o seja. Às vezes você está numa situação em que parece não haver acolhida. E há pessoas que buscam acolhida. São capazes, por exemplo, de não deixar de lado. Vocês tiveram aqui em Cuiabá 2 semanas um frio inédito. Na cidade que eu moro, São Paulo, o frio não é algo tão estranho. Mas dessa vez, ele ultrapassou o que se imaginaria por mês de maio. E por isso muita gente na cidade que eu moro passou as 2 semanas anteriores ao frio anunciado, juntando roupa, cobertor, etc., para distribuir para as pessoas que tinham essa necessidade. Porque, como eu costumo dizer, ninguém morre de frio, morre de abandono. Ninguém morre de fome, morre de abandono. Se tiver outro ser humano que tem comida, não tem como eu morrer de fome. Se tiver outro ser humano que possa me passar um agasalho, não tem como eu morrer de frio. Por isso, ninguém morre de frio ou de fome, morre de abandono. E aí pessoas decidiram, aqui também, porque se anunciava uma onda de frio, que elas iam se preparar não apenas para aquecer-se, mas para fazer mais do que obrigação. Ah, isso aí é obrigação do governo? É óbvio que é. Aliás, a gente tem toda uma estrutura tributária para oferecer o cuidado público. Mas se isso não é algo que se esqueça quando é necessário fazer mais do que obrigação. Não é uma obrigação? Não. É uma forma de partilha. Você conhece gente que é excelente? O garçom é excelente. A médica ou o médico excelente, gendarme de pediatria. Eu me lembro do pediatra de 2 dos meus filhos, que não foi pediatra do Pedro, porque ele faleceu, né? Mas ele cuidou de 2 dos meus filhos. E eu ficava encantado quando eu os levava lá, 2 irmãos do Pedro, mais velhos de idade, porque ele era capaz, por exemplo, qual seria a obrigação dele como médico? Pegar a criança, examiná-la, fazer uma anamnese com o pai ou a mãe, ou quem estava ali, fazer uma orientação, uma prescrição, pronto. O que ele fazia? Antes dele segurar um dos filhos, ele esfregava as mãos, esquentava a mão. Antes, esfregava uma mão na outra para ela ficar quente, para não segurar numa criança pequena com a mão mais fria, que já estava ali a criança sem entender o que era. Num lugar onde ela está pelada, numa mesinha meio gelada, onde ela está olhando aquilo, a mão quente, pode parecer bobagem, isso é um passo de aproximação. E por que eu digo isso? Porque, é claro, a médica excelente, a professora excelente. Às vezes, alguns de nós aqui tivemos professora de história, não sei se você lembra uma professora de história que nós tivemos. O Edson está aqui, que nós conhecemos há décadas, a gente teve a mesma professora com 14 anos de idade, uma professora chamada Daisy, que era professora de história, dava aula sexta-feira, no último horário. Você sabe o que significa dar aula ou assistir aula? Na sexta-feira, no último horário. E a gente gostava de ir para a aula dela, sabe por quê? Porque ela não fazia só a obrigação. Qual era a obrigação de uma professora de história? Passar aquele conteúdo. Ela nos encantava. A gente gostava de ir para a aula dela. Que ela explicava, ela contava, a gente tinha interesse. Aquilo que o Pedro falava aqui, em relação ao conteúdo que encanta. Que não é só a obrigação. Claro. Evidentemente. Capricho.
1: Hoje de manhã, logo cedinho, uma senhora deu sinal para um táxi. Que é um sujeito antigo de pegar um táxi. O táxi parou, ela entrou no banco de trás e falou: por favor, o senhor me leva ao aeroporto de Congonhas. O táxi disse: pois não. E foi. Quando ele já estava ali na Moreira Guimarães, né? Já estava na direção do aeroporto. Ela falou: engraçado, o taxista em São Paulo fala tanto. Ele está tão quieto, acho que eu não fui simpática com ele. Como ela estava no banco de trás, ela não teve dúvida, foi e bateu nas costas dele. Quando ela bateu, ele meteu o pé no freio, jogou o carro em cima da calçada, ficou pálido, começou a suar. Ela falou: senhor, desculpa, eu não queria assustar. O senhor disse: não, dona senhora, me desculpe, sabe o que que é? Hoje é o meu primeiro dia como taxista e a senhora é minha primeira passageira. Ela falou: é? E o que que o senhor fazia antes? Ele falou: eu fui por 20 anos motorista do serviço funerário. É. Cuidado com o tapinha nas costas. Pode ser o passado te assombrando. Não é porque você faz uma coisa há 20 anos, 30, você está preparado para fazer. No mundo de mudança e velocidade, nós temos o vir à tona, a emergência, vir à tona, emergir, de múltiplos paradigmas, modos de fazer, de pensar. E nessa hora, claro, é preciso que eu seja capaz de não esvair a competência.

0: 14h12, 2h12. Estamos chegando, está no ar pela Rádio Cultura de São Borja, o programa A Tarde é Notícia. Tranquilo, maravilhado com a vida, estamos de volta, estamos no ar a partir de agora e até às 13h30 da tarde. Programa para reapresentar os principais assuntos, principais fatos que foram notícia e que são notícias nesta quarta-feira. Hoje é dia 3 de junho de 2026, quarta-feira, véspera de feriado, véspera de feriadão aqui no município de São Borja. E nós estamos de volta e vamos abordar aqueles assuntos que foram trabalhados hoje de manhã pela redação da Rádio Cultura, pela redação da Folha de São Borja. Esses assuntos, essas matérias, inclusive, estão postadas no portal ESBC. Ali estão essas matérias. Quem quiser acessá-las é muito simples. Assim como também ouvir o áudio, ouvir o som ao vivo das duas rádios, tanto da Rádio Cultura quanto da Fronteira FM, basta você acessar o portal ESBC e ali é muito simples, fácil de navegar e o áudio em tempo real, sem ter que navegar muito tempo para poder acessar a matéria que você procura. Muito simples, fácil. A tarde, então, é de quarta-feira, véspera de feriado, miércoles. Hoje, sob influência da lua cheia, nós estamos com 24 graus de temperatura nesse momento, no centro da cidade de São Borja, onde estamos, aqui a terra dos presidentes dos sete povos, a primeira redução. 24 graus, o dobro da mínima atingida hoje às 6h17 da manhã. 24 agora tínhamos 12 às 6h17 desta manhã. 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E aí, amanhã então, feriado, pelo menos aqui no município de São Borja, sexta-feira, ponto facultativo, para não dizer mais um feriadão. E como se comportará o tempo nesses dias, Estelcias?
1: A tendência é de uma quarta-feira que terá o domínio do ar seco em toda a região de São Borja. O sol aparece e esquenta gradativamente, com máximos que deverão ficar na casa dos 24 graus. A tendência de uma quinta e sexta-feira, com possibilidade de nevoeiros, nuvens baixas nas manhãs e madrugadas, mas rapidamente o sol predomina e o vento norte se encarrega de manter o aquecimento. O sábado será ensolarado, a previsão é de manutenção da temperatura na faixa dos 24, 26 graus. Entre o domingo e a segunda-feira, os modelos divergem um pouco, mas colocam já para o final do domingo o potencial de chuva associado a um sistema de baixa pressão ciclônica que vai formar uma frente fria e trará um cenário de alerta para temporais, para chuva forte. Então, a mudança no tempo deverá ocorrer entre o domingo e a segunda-feira. Os modelos projetam a chuva significativa e a possibilidade de novos temporais. Da Metsol Meteorologia, Estel Cias.
0: É a Estel Cias falando sobre o tempo, sobre a temperatura para as próximas horas. Aqui o WhatsApp AM 996731260, 996731260. Aqui no WhatsApp eu consigo respondê-los, eu consigo dar retorno. É a única ferramenta possível que a gente consegue interagir aqui com o ouvinte, até porque esse programa é um programa de um homem só, exatamente. É um voo solo e eu não tenho como atender outras demandas aqui no estúdio. É mesa de som, locução e, claro, que a pesquisa e busca de informação. Então, a única ferramenta que consigo responder é o WhatsApp, que está ao meu lado aqui no estúdio, na técnica da 1260. 2h20! Convidado de hoje é um grupo, é uma banda de muito sucesso há alguns anos.

0: 2h24 aqui uma viagem ao túnel do tempo. O grupo A Banda Ira fez um tremendo sucesso com essas suas canções, né, que marcaram uma época. Ela foi formada em 1981 em São Paulo e essa banda anunciou seu término em setembro de 2007. Depois, em 2014, se reuniram e voltaram aos palcos, donos de alguns dos maiores sucessos do rock nacional, como Núcleo Base, Mudança de Comportamento, Tolices, Envelheço na Cidade, essa que tocamos agora, Dias de Luta, Tarde Vazia, O Girassol, Eu Quero Sempre Mais, Flores em Você, inclusive tema da abertura da novela O Outro, da Rede Globo, em 1987. E essa banda, uma curiosidade, né? E essa banda tem o nome Ira. Por quê? Porque o seu nome foi inspirado no Exército Republicano Irlandês, IRA, na sigla em inglês. Depois de se afastar da mídia nos anos 80, por preferir continuar atrelada às suas raízes, punk, o IRA retornou ao mainstream com o lançamento de seu acústico MTV em 2004. Final dos anos 70... Edgar Scandurra, fascinado por punk rock e em busca desse som, ia a shows na periferia da cidade para trocar informações com o pessoal. E foi então que Edgar e seu amigo Dino Nascimento resolveram montar uma banda que tocasse punk sem esquecer do Led Zeppelin e Jimi Hendrix. Nascia aí a banda Subúrbio. Hoje, crítico musical, Regis Tadeu foi integrante da Banda Ira como baterista. Então, é uma época que foi marcada no Brasil, esses anos 80 principalmente, pela presença marcante da Banda Ira, o Grupo Ira, formado em São Paulo em 1981 e continua ativa até hoje. É o destaque, é a trilha sonora na sua tarde até às 13h30. Hack Engenharia e Tactical Fishing com a tarde é notícias que está entrando no ar. No próximo bloco teremos aqui os serviços que estarão funcionando no que diz respeito ao serviço público, óbvio, aqui na cidade, amanhã, até como forma de informação. Hoje foi liberado a vacinação no município, a Secretaria da Saúde Municipal aderiu, né, à orientação do Ministério da Saúde brasileiro e da Secretaria Estadual da Saúde, liberando as vacinas contra o H1N1 para o público em geral, não só para aqueles grupos prioritários. E a procura foi grande. Hoje de manhã nós tínhamos filas aqui na central de vacinas. Antes das 7h30 da manhã, nós já tínhamos algumas filas que estavam aguardando. Só que o processo de vacinação, aplicação da dose da H1N1 contra a H1N1 é muito rápida. E nós temos aqui no município de São Borja uma equipe que forma a central de vacinas, que são muito competentes e que, aliás, durante a pandemia, durante os piores meses da pandemia e quando as vacinas contra a Covid começaram a ser liberadas no Brasil, a Secretaria Municipal da Saúde, através da Central de Vacinas, recebeu alguns prêmios estaduais por aproveitamento e por bons serviços prestados. Então, mesmo que você tenha que enfrentar um pouquinho de filas, não deixe de se vacinar. O horário da campanha de vacinação, hoje de manhã, dia 4, das 8 ao meio-dia, né? Na central de vacinas contra a gripe. E as ISFs, cada uma delas recebeu 200 doses. A central tinha 500 doses hoje de manhã. As ISFs, todas elas, os chamados postinhos, todos, cada um com 200 doses também recebidas. E a procura, graças a Deus, a procura foi grande, até porque nós estamos diante de um período crítico para doenças respiratórias, é o que dizem os médicos, né? E é o que a gente observa também pelo número de internações que temos. Não, aqui em São Borja as informações são raras, mas na região a gente tem muitas informações da rede hospitalar, né? Cidades como Santo Ângelo, como Santa Rosa, Ijuí, Itaqui também, né? Toda hora os números estão sendo publicados com uma lotação nas unidades de internação em função de gripes, de resfriados, esses problemas que estão afetando pessoas, principalmente idosos, que são mais vulneráveis e de forma grave. Então não deixe de se vacinar. As vacinas, claro, agora uma pausa, né? Nas ESFs, só segunda-feira após o fechamento de hoje, às 5 da tarde. Então, amanhã não funcionam as ESFs, muito menos sexta, sábado e domingo. Então, na segunda-feira é que você poderá novamente buscá-las no seu ESF. O pronto atendimento médico atenderá das 14 às 22, quando? Amanhã, dia 4 e sexta-feira, dia 5, das 14 às 22, antecipado o horário de abertura do PAN, em função de que é só a alternativa que terá na cidade. Caso você tenha um problema de saúde, nem vá às ESFs, que estarão todas fechadas até segunda-feira. Então, das 14 às 22, o PAN, na Venâncio Aires, esquina com a Carlos Drago. No sábado e domingo, aí o horário de atendimento do PAN volta ao horário normal, das 18 às 22. A farmácia básica do centro funcionará normalmente na manhã e tarde do dia 5, sexta. Enquanto o serviço Melhor em Casa permanecerá em regime de plantão. Já os serviços da Secretaria Municipal de Desenvolvimento Social seguirão atendendo a população por meio da Casa de Acolhida, com funcionamento 24 horas do albergue municipal, das 19 às 7 da manhã, Ronda Social, das 19 às 22. O restaurante popular servirá marmitas na sexta-feira, dia 5, das 11h30 às 12h30. Os demais serviços das secretarias retornam ao atendimento normal na segunda-feira. Então é isso. Basicamente, o que funciona são esses serviços aqui na cidade. Tá? A partir de hoje, a hora que fecham as repartições públicas, só funcionam estes serviços em sistema de plantão de amanhã até segunda-feira, segunda volta ao normal. As vacinas poderão ser também amanhã e sexta-feira, no período da manhã, a central de vacinas vai atender, mas só ali. Se ainda as doses estiverem disponíveis, você poderá se vacinar tranquilamente também. Não deixe de se vacinar, proteja-se. Olha que os resfriados estão fortes e causando muitas mortes também em função desses resfriados e pneumonias que estão acontecendo de forma muito frequente. Bom, a não ser que você esteja dentro daquele grupo que, né, que tem aquele pensamento, se eu me vacinar, vou virar jacaré. Bom, aí o problema é seu, aí eu posso fazer nada. As vacinas estão aí, vacina é um livre-arbítrio, vacina-se quem quiser. Mas, diz a medicina e a ciência, se você acredita, né, nesses profissionais e nessas áreas, tudo bem. Agora, se você diz acredita em outros contos, né? Aí não posso fazer nada. São 14h34.
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5: São Borja libera a vacina da gripe para toda a população nesta quarta-feira. A Secretaria Municipal da Saúde de São Borja ampliou nesta quarta-feira a vacinação contra a gripe para toda a população do município. A imunização, que até então estava restrita aos grupos prioritários definidos pelo Ministério da Saúde, foi liberada para todos após o recebimento de novas remessas de vacinas. As doses estão disponíveis nas estratégias de saúde da família e também na central de vacinas, nos turnos da manhã e da tarde, enquanto houver estoque. Conforme a Secretaria de Saúde, cerca de 200 doses foram distribuídas para cada ESF e aproximadamente 500 doses foram destinadas à central de vacinas. A orientação é que os moradores procurem os locais de vacinação portando documento de identificação e carteira de vacinação, se possuírem. A Secretaria reforça que a vacina é a principal forma de prevenção contra complicações causadas pela influenza, especialmente durante o período de baixas temperaturas e aumento das doenças respiratórias.
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0: Estamos de volta, são 2h39, 14h39. Estamos com o programa Tarde é Notícia, nesta quarta-feira, véspera de feriado. Eu estava divulgando os horários de atendimento dos plantões, né, no feriadão que será mais um, né, que será observado em São Borja. Recebi aqui, alguns ouvintes têm, né, sempre a gentileza de interagir com a rádio. Aí nós temos bons amigos, nós temos grandes ouvintes que, aliás, são a peça mais importante de todo esse mecanismo, esse motor, é a peça mais importante, é o ouvinte. E no início do programa até eu falei assim, eu não consigo responder, não consigo interagir pelo telefone aqui, não que eu não queira, não que eu não me importe com o ouvinte, não é isso, é que até quem quiser conhecer aqui, quem quiser vir até aqui a rádio para ver a forma que é feito um programa como o meu, a Tarde e a Notícia, você vai ficar impressionado. Senta lá na porta da rádio, tem mais ninguém. É euzinho, né? Eu e mais Deus aqui ao meu lado. E ninguém mais. É assim. Então não consigo fazer essa interação com o ouvinte. Mas no WhatsApp eu consigo. Aí porque é mais, digamos assim, tecnicamente viável. E alguns ouvintes interagem. Olha só o que um ouvinte me mandou agora lá de Uporã, né? É de Uporã. Olha só, ouve, escute comigo.
1: Oi, boa tarde. Meu nome é Ayrton. Eu trabalho aqui na Fazenda Bela Vista, em Uporã. Eu sou muito amigo do Alberi, do Eugênio. Adoro o teu programa, tem um cara muito inteligente. Só fala o que é pertinente, adoro. Não perco um programa teu. Seguinte, o que é que tu me diz de... Então nós temos que se programar para adoecer. Fala, tipo, não vou adoecer amanhã, porque amanhã não vai ter posto. Entende? Tu acha justo isso? Me dá a tua opinião, por gentileza. Tô na escuta direto aqui. Eu tenho três rádios. Eu ando com um rádio meia espalda, um na leiteria e um aqui nas casas. Ou seja, eu tô sempre na escuta.
0: É, maravilha, né? Maravilha. Esse áudio aí, ó. Eu tenho certeza que muitos, que centenas, que milhares de ouvintes, né, têm a mesma opinião, assim como é a minha. A minha também. Quer dizer, você não pode estar toda hora emendando feriadões aí. As pessoas precisam de um atendimento, as pessoas precisam resolverem, né, seus problemas. Ninguém escolhe a hora, nem o dia, nem quando vai adoecer. A gente sabe disso. Então, menos mal que tem esse plantão.

município, feriadão de, que mais, dia do trabalhador, feriadão de, cara, são seis. Então, se você por cima fizer uma conta assim, 30 dias parado de 5 meses. É, isso dá impressão aqui fora para nós é que está tudo ok, serviços todos em dia, cidade maravilhosa, limpa, cuidada, né, não há pendências, não há o que fazer. Ah, então vamos dar uma. Vamos dar uma espichada no feriadão aí. E eu reitero o que falei hoje de manhã no meu programa da Fronteira FM. Eu não tenho realmente comprometimento com ninguém. Quem não gostou, quem não gostar do que eu estou cobrando e dizendo e dando minha opinião, azar. Eu não estou nem aí, entendeu? Se eu tiver que sair de casa e não puder dar a minha opinião no microfone, então eu fico em casa. Eu vou procurar outra coisa para fazer, vou trabalhar numa lavoura de arroz sem problema nenhum. Mas a verdade às vezes dói, e eu sei que dói. Só que eu quero dizer assim, ó, não tenho absolutamente nada contra nenhum funcionário público municipal. Nenhum. Muito antes, pelo contrário. Tenho bons amigos, conheço a maioria e respeito todos. Tenho bons amigos. Conheço a maioria e respeito a todos. Quem determina feriadões ou não, não são os funcionários públicos, é quem tem a caneta na mão. É quem tem a caneta na mão, está dentro dos gabinetes. E lá é que saem as determinações. O funcionário cumpre o que os decretos determinam. 14h45, um abraço para ti, meu querido amigo Ayrton. Muito obrigado aí. Eu coloquei parte do teu áudio aqui no ar, porque várias e muitas ligações para cá, questionando e, né, perguntando sobre o recesso aí demais esse tempo todo. Com relação à coleta de lixo, a empresa que faz o recolhimento do lixo vai trabalhar, tá bem? É Eco Verde, né? Essa empresa não faz feriado, não faz ponto facultativo, nada. Nos mesmos dias e nos mesmos itinerários, o seu lixo será recolhido. São 14h46, então. Mais uma do Ira? É do meu tempo. Essa eu dançava no recreativo, no CRS. Que tempo! Que tempo! Onde a gente era muito, mas muito feliz e até talvez não soubéssemos, né? Mas éramos muito felizes mesmo naquela época, naquele tempo. Dias de Luta é um dos seus grandes sucessos do grupo Ira, que está em destaque entre as informações na tarde da cultura. 14h47 agora.

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de volta, 4 minutos para as 3 horas da tarde, 4 minutos para as 3 horas da tarde. O ESF4 informando aqui que acabaram as doses de vacina, que eram 200 doses. Como falei no início do programa, 200 doses em cada ESF, no ESF4 já terminaram, ok? As pessoas foram rápidas, né, em buscar a sua imunização, a sua proteção também contra o H1N1. Então, ESF4, você que faz parte aí desse ESF, tem seu cadastro, não vá hoje. Agora você tem que esperar até segunda-feira, tá? Amanhã não funciona, nem sexta, nem sábado, muito menos domingo. Então, só segunda-feira. Aí vai depender ainda de uma informação que estamos buscando para ver se haverá reposição na segunda-feira das doses. É, só se acontecer agora, né? Se forem repor agora, para a hora que abrir o postinho lá, já estarem disponíveis, mas acredito que não, né? Certamente vão repor aí as doses na segunda, se houverem doses no município ainda, para liberar lá para terça da semana que vem. É assim que funciona. Denise Machado, aquele abraço para ti, muito obrigado aí pela sintonia, muito obrigado pela tua companhia nesta tarde de quarta-feira. Atenção, pescadores de plantão, nível do Rio Uruguai está agora com 2,28 metros. O rio diminuiu 11 centímetros hoje de manhã, de 2,39 para 2,28 agora. Condições excelentes, né, de altura, de nível, para quem vai aproveitar aí um feriado, enfim, dar uma navegada, tirar uma linha na água, dar uma pescada. Então, condições especiais, ótimas em termos de nível do rio Uruguai. 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Por falar nisso, eu chamo a atenção mais uma vez para um assunto que eu tenho seguidamente abordado aqui, aliás, dois assuntos relacionados à questão da pesca, que são os seguintes. Primeiro, eu sei que é feriado e eu sei que muitos, com esse nível do rio, os pescadores esportivos, os pescadores que vão por prazer, por lazer, por gosto mesmo, né? Pedir que esse pessoal, mais do que nunca, respeitem quem está no rio a trabalho, a serviço, a tirar o sustento, ou seja, os chalaneiros, tá bem? Você sai aqui da ponta da faixa, já tem chalaneiro na água, e aí em toda a extensão do rio Uruguai. E às vezes nem é de chalana, às vezes uma pequena embarcação com motorzinho, e o respeito é ótimo, é bom e faz bem para todos, por vários motivos. Primeiro, porque eles estão ali não por gosto, não porque querem, e sim porque precisam. Eles estão puxando o remo, estão
escando um espinhel ou pescando numa linha, para o quê? Para sustentar a família, para ganhar o pão de cada dia, tá certo? Então, se você vai de lancha, tudo bem, nada contra, beleza, vai, mas passa longe, desvia um pouco, não atrapalha, não judia lá do pescador que está se virando ali como pode debaixo de chuva e frio. Dá uma desviada boa, sai fora lá pro outro lado, vai pescar onde tu quiser, mas não atrapalha quem está ali. E até porque a gente nunca sabe, né? Nunca sabe. Quem anda na água, o bom é ser gentil com todos, né? Respeitar a todos, porque tu nunca sabe também quando vai falhar o motor aí de uma lancha, por exemplo, que vai dar um problema. Tu pode precisar de uma pessoa, né, de um humilde que está aí com... na sua pescaria. Então, é como eu digo, é assim como na vida, né? A pessoa respeitar a todos para também ser respeitado. Outra coisa, e aqui eu falo para os que são aqui de São Borja e que pensam assim como eu. Sei também que nem todos pensam assim, mas quem quiser e puder pensar um pouco sobre o que falo, no sentido dos pescadores de fora do município. Nós, enquanto sambojenses, nós, enquanto pescadores, e aqui mesmo eu vejo, aqui na rádio mesmo, tem dois ou três guris aqui, filhos dos diretores da rádio aí, que estão apaixonados pela pesca. Guri, coisa mais linda isso. Vê que tem um guri que não está só na frente do computador, que não está só na frente do celular, está incomodando o pai ou a mãe a semana inteira para poder armar uma pescaria para ele ir. Coisa mais linda. Por quê? Porque até aqui nós temos o peixe no nosso rio Uruguai. Nós temos o peixe nas nossas barragens, que são privadas, né? Mas igual, nossas porque estão no município. Nos arroios aqui, nos pequenos riachos, e nós temos. Mas a preocupação é a seguinte: existem pontos de pesca no Rio Uruguai, existem trechos no Rio Uruguai que não tem nada, que não dá peixe, que não dá uma piava, que não dá um lambari, muito menos o dourado, está proibido, o surubi também, mas outras espécies, um pati, por exemplo, outro peixe qualquer, não dá mais. Por quê? Porque foram depredados. E aí é onde eu me refiro, e não meço palavras, eu não preciso mandar dizer, eu mesmo falo, na região de Santa Catarina, principalmente, divisa com Santa Catarina, principalmente, que tinha de peixe, eles tiraram todos, mataram todos, e aí eles se espalham, esses pseudo-pescadores, né, para outras regiões, como a nossa, por exemplo, para depredar os trechos de rio que ainda resta. Então, se você vê, tá bem? Se você está por aí, está de lancha, está de barco, está pescando, tu vê alguém, tu sabe quando são pescadores, os chamados turistas da pesca, que vêm e não são limitados. Está pescando de forma irregular, está pescando mais do que a cota permite, tá pescando dourado, tá pescando surubi, tá pescando em lugar proibido, denuncie. Simples assim, pega o telefone e liga para a brigada militar, que a brigada vai encaminhar para a Patran, né? E vamos pegar esse pessoal, não vamos deixar que eles façam aqui o que fizeram em suas regiões. Eu sei que tem meia dúzia ganhando em cima disso, porque tá alugando barco, tá alugando pesqueiro, sei lá, o que mais. Mas tu acha isso certo? Tu acha certo? Pois então, vamos denunciar. Somos tantos pescadores aqui, nós que gostamos, nós que preservamos, nós que não atiramos aí uma casca de laranja no rio. Temos que cuidar, não é possível que a gente fique olhando passivamente aos chamados pseudos, né? Aliás, os chamados turistas de pesca, que a maioria vem do estado vizinho de Santa Catarina, ou outras regiões do estado do Rio Grande do Sul, noroeste de aqui, principalmente, onde não tem um lambari para pescarem,
porque já depredaram tudo que era possível, não tem um passarinho numa cerca, porque eles mataram os que tinham, e aí vem pra cá, e meia dúzia aí de vivaldino se dando bem, alugando, ganhando dinheiro em cima da natureza, e nós olhando, não, acho que tá na hora da gente sair de cima da zona de conforto. Tá errado, vamos denunciar. Ah, mas tu entregou o pessoal, azar deles. Se querem pescar aqui, querem pescar em São Borja, tem gente alugando espaços e, sei lá, barcos, essas coisas, porque pesquem dentro da lei, simples assim, se não, a denúncia tem que pegar. Eu, se vejo, denuncio na hora. Não quero nem saber se o pato é macho ou fêmea. Quero nem saber. Tá errado? Tá errado. Então, é um aviso que eu dou. E acredito que mais pessoas estão pensando da mesma maneira e a corrente está crescendo. Nós temos que proteger o que é nosso. E quem vive dessa arte aí, às vezes sem precisar, pelo simples fato de se dar bem a qualquer custo, que ache outra coisa para fazer, né? Mas não se dar bem à custa do nosso meio ambiente. São agora 15 horas e 7 minutos, 15 e 7.

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3: Olá, sou Giliane Andreola, advogada previdenciarista, e trago informações simples sobre os direitos dos segurados do INSS. Você sabia que existe uma aposentadoria para quem trabalhou exposto a condições que fazem mal à saúde ou à integridade física? E que esta atividade não precisa ser somente na qualidade de empregado? Que o autônomo também pode requerer? Pois então, esta é a aposentadoria especial. Ela é destinada ao segurado que comprovou o trabalho em ambiente e com agentes nocivos, como riscos físicos, químicos ou biológicos, e de forma permanente. A lei prevê que esse tipo de benefício pode ser concedido após 15, 20 ou 25 anos de trabalho, conforme a atividade exercida e o grau de exposição a esses agentes nocivos. Outro ponto importante: não basta dizer que a atividade era perigosa ou insalubre, é preciso sim comprovar a exposição aos agentes nocivos, normalmente com documentos ou laudos técnicos. Um dos laudos é o PPP, Perfil Profissiográfico Previdenciário. Se você trabalhou nessas condições, vale a pena analisar seu caso com atenção e o quanto antes. Se você é autônomo e trabalha nessas condições, tem direito também, mas é preciso elaborar o PPP da sua atividade, do seu empreendimento. A aposentadoria especial pode garantir um descanso mais cedo para quem enfrentou riscos no trabalho. Então, se esta é a sua situação, procure orientação o quanto antes, para que quando chegue o momento de você se aposentar, você já esteja com toda a documentação arrumada.
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0: de volta, são 15h22, são 3h22 para quem chegou agora, aquele abraço para ti, muito obrigado pela sintonia, sempre um privilégio, né, estar aqui no microfone da Rádio Cultura. A pedido, vamos reapresentar aqui a previsão do tempo para as próximas horas. A Estael Cias está falando no programa.
1: A tendência é de uma quarta-feira que terá o domínio do ar seco em toda a região de São Borja. O sol aparece e esquenta gradativamente, com máximos que deverão ficar na casa dos 24 graus. A tendência é de uma quinta e sexta-feira, com possibilidade de nevoeiros, nuvens baixas nas manhãs e madrugadas, mas rapidamente o sol predomina e o vento norte se encarrega de manter o aquecimento. O sábado será ensolarado, a previsão é de manutenção da temperatura na faixa dos 24, 26 graus. Entre o domingo e a segunda-feira, os modelos divergem um pouco, mas colocam já para o final do domingo o potencial de chuva associado a um sistema de baixa pressão ciclônica que vai formar uma frente fria e trará um cenário de alerta para temporais, para chuva forte. Então, a mudança no tempo deverá ocorrer entre o domingo e a segunda-feira. Os modelos projetam a chuva significativa e a possibilidade de novos temporais. Da Metsul Meteorologia, Estael Cias.
0: Estael Cias no programa. 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Você, né, se determinar, é isso que eu quero, é isso que eu vou fazer, e vai lá, vai que tu consegue. 13h26 desta tarde de quarta-feira. Bom, vamos encaminhando então o final do programa. O Alberi Dias, meu prezado irmão, querido Alberi, Ramon Alberi Dias, vem aí com A Tarde é Sua, cheio de música bacana e informações no restante da tarde aqui da Rádio Cultura. A vocês que estiveram na nossa escuta, aos senhores, às senhoras, foi um privilégio. Muito obrigado pela preferência aqui pela 1260. Graças à sintonia. Salute e suerte. Voltamos aqui na sexta-feira, né? Na sexta-feira estaremos de volta com mais uma audição deste programa. Graças.

0: Obrigada.
1: Maravilhoso. 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

Estamos chegando na tarde desta quarta-feira, dia 3 de junho, véspera aí de feriado, feriadão para alguns, né? E amanhã o feriado, já na sexta-feira dia útil, normal, né? Sábado e domingo também muitos trabalho, funcionalismo público municipal, né? Só retornem na segunda-feira, alguns setores, né? Outros ligados à saúde têm atividades normais amanhã, aliás, na sexta-feira, mas a maioria, né? No caso, só retornam na segunda-feira, no caso das escolas municipais e estaduais no interior do município. Horas 33 minutos, olha a temperatura agradável, ensolarada, essa quarta-feira 24 graus, na sombra até que está um pouquinho frio, né? Friozinho aí, mas no sol a temperatura está agradável, bom pro pessoal, como o pessoal chama, está para lagartear, né? Trabalhar aquela fruta, agora é época de laranjas, bergamotas, enfim, estação maravilhosa agora do outono, né? Das melhores estações aí, até o mês de maio, outono também. O inverno com clima excelente, também agradável. O problema aí também aqui em São Borja, na fronteira oeste, é o clima do verão, né? A partir de novembro até dezembro, janeiro, fevereiro, até março, né? Pelo menos esses 3, 4 meses aí, às vezes se apresenta complicado devido ao clima muito calor. Mas enfim, os outros meses, né? Com clima aí agradável. Até a primavera, setembro, mês de outubro também, tem clima aí mais agradável aqui na fronteira oeste. 15 horas 34 minutos, 24 graus é a temperatura aqui no centro da cidade de São Borja, e a programação à tarde é sua até as 17h45, então, para muitos, né, na véspera do feriado. Obrigado pela sua audiência e sintonia, e o pessoal também pode interagir com a gente pelo 996731260. A rádio da comunidade São Borgense, nesta tarde ensolarada na cidade de São Borja. Daqui a pouco vem informações, notícias, né? Temos 3 edições de oferecimento da Nicola Veículos. Tem também a participação aí da colega Jussi Saraiva, desde a redação da Folha de São Borja. E também as demais informações que vai surgindo, a gente vai trazer na tarde aqui da Cultura. 25 minutos faltando para as 4h15, com 35 para a Ótica Líder. 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

4 da tarde, 15h40, né? Aqui a programação A Tarde é Sua. E lembrando, no próximo domingo, né? Claro que ainda tem um tempo, mas vamos entrar aí no feriado. É bom o pessoal muitas vezes ficar atento, né? Tem o jogo da Associação São Borgense de Futsal, a Rádio Cultura vai transmitir desde a cidade de Nova Esperança. Apenas uma alteração com relação ao horário. É 5 da tarde, né? 5 da tarde começa o jogo, então a transmissão começa um pouquinho antes das 5. Por volta das 16h40, 16h45, o jogo entre a Associação São Borgense e Nova Esperança. Então, é às 5 da tarde começa o

jogo e a transmissão começa por volta de 20 para 5 da tarde. Informações aqui no seu rádio, nos 1260 para a Ótica Líder, né? 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Então, no feriado, amanhã...

E bom, vamos trazer aí o musical São Francisco, que tem aí o Luciano, né, o grande sucesso, chegou na final, ficou em segundo lugar, né, na programação que teve ali o Mion aos sábados, né, e o Luciano aí do São Francisco foi uma das grandes atrações, um dos grandes vocalistas, com certeza vai alçar um voo mais alto aí agora entre os grandes vocalistas das bandas do Sul. E também ele esteve aqui em São Paulo, a gente teve a oportunidade de entrevistar o Luciano aí da banda São Francisco, através da Bueno Produções, né? Foi no mês de maio, no mês passado, mês de maio. Agora, 15h45, chega o São Francisco com grande sucesso, Vestido Azul.

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faltando para as quatro, faltando 8 minutos para as 16h. Aqui a programação à tarde é sua. E o ouvinte interagindo pelo 99673-1260. Falando em ouvinte, nosso alusão lá para o Ayrton, né? Alusão para o Ayrton lá na Bela Vista, em Uporã. Obrigado, Ayrton, de bom. Também tem aqui um boa tarde, já recebendo aqui um boa tarde pelo WhatsApp. Boa tarde, estamos na escuta aqui em São Lucas, Agropecuária da La Porta, o Giovanni. Obrigado, Giovanni. Tudo de bom aí para o Giovanni e os demais colegas na Agropecuária da La Porta, lá em São Lucas. E também ali, um pouco mais adiante, né? Lá em Bororé. No Bororé, o Domir Marquesan, na Granja. Obrigado, Marquesan. Demais ouvintes também, Granja Fiorim. Nosso boa tarde também ao Pingo Toller, né? Seu Pingo Toller na Neolavo Viana. A gente agradece pela audiência. Na esquina lá, o José Ney, mais a dona Sônia. Nosso muito obrigado pela audiência e sintonia na programação. 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E um positivo, né, a gente mandou um alô aqui para o Iporã, Dononete. Tudo bem, Dononete? Tem os salgados aí, belíssimos bolos, torça, dona Onete, né? Lá em Iporã, obrigado, Nonete, tudo bom para vocês aí, pro seu Hélio também, lá na Granja do Senador Heinz, seu Alexandre e família, nosso muito obrigado. E também a Priscila, né, dona Neto, que nos acompanha também na audiência, juntamente com a sua família, seu esposo. A Priscila também nos acompanhando na 472, aqui quem vai para a localidade de São Donato, né? Nosso muito obrigado pela audiência e sintonia. Quem vai para o Itaqui, na BR-472. Sete faltando para as quatro. Vamos a um sucesso do grupo ABBA, aí na Vila São Francisco. Sempre está na audiência com o radinho colado aí no ouvido. Sempre o seu João, dona Rosinha, nosso muito obrigado. Música.

minutos, faltando para as 16h. Com 16h, já já tem informações, notícias pela Rede Pampa. A edição das 16h, depois tem mais uma edição, né, para o fechamento aí da programação, às 17h. E o ouvinte interagindo aqui com a gente, pode deixar a sua sugestão musical e, na medida possível, a gente vai rodar aqui na sua tarde da cultura. Como, por exemplo, a dona Rosinha, né? Olá, Uberi, na escuta, verdade, aí, pé do rádio, comendo a bergamota, ele agradeceu. Está bom para lagartear, né, dona Rosinha? Obrigado pela audiência e sintonia na programação. Boa tarde, Uberi, parabéns pelo maravilhoso programa. Está aí na audiência da programação. Ah, sim, fazendo referência ao Linha Aberta, né? Tinha outra mensagem aqui. A Mari do Rincão Santana enviando um grande abraço para a gente também. Excelente feriado aí, Mari. Aí juntamente com o pessoal aí do Rincão de Santana e também localidade da escola Olinto Dornelles. Voltando para as 16h, já já tem as informações, notícias do estado, do país, do exterior no Pampa Notícias. Dona Maurília, né, na Paris Sampaio, obrigado pessoal que está interagindo com a gente. Boa tarde, sou Alberi, estamos aqui na Paris Sampaio escutando o programa. Está lindo as músicas, uma ótima tarde para o senhor. Obrigado, dona Maurília, seu Alcides Camargo de Paula.

0: Polícia Federal cumpriu 4 mandados de prisão preventiva e 6 de busca e apreensão em Passo Fundo, no norte do estado, durante a Operação 7 Toneladas, deflagrada nesta quarta-feira. A ação contou com o apoio da Interpol. O objetivo é desarticular uma organização criminosa investigada por tráfico internacional de drogas, lavagem de dinheiro e associação para o tráfico. Também foram determinadas medidas de bloqueio de bens e valores, além do sequestro de um sítio localizado em área rural de Noroai. Conforme a investigação, o imóvel era utilizado para o transbordo da carga de drogas. A combinação de tarifas propostas pelos Estados Unidos sobre produtos brasileiros pode elevar a carga total a 37,5% caso as medidas sejam implementadas. Está prevista a aplicação de tarifas de 25% sobre mercadorias brasileiras, sob a alegação de que o governo adota práticas que oneram ou restringem o comércio com os norte-americanos. E também uma taxa adicional de 12,5% aplicada a 60 países, entre eles o Brasil, por falharem em proibir e fiscalizar a importação de mercadorias produzidas com trabalho forçado. Com isso, a sobretaxa total chegaria a 37,5%, percentual próximo ao cerca de 40% impostos no ano passado, caso entre em vigor. O ministro da Fazenda, Dario Durigan, afirmou nesta quarta-feira que o governo brasileiro está adotando medidas para reduzir os impactos econômicos da guerra entre Irã e Estados Unidos no Brasil. Segundo Durigan, o país vai usar a economia forte e resiliente para proteger a população de efeitos como alta dos preços e instabilidade. O ministro disse ainda que o executivo seguirá monitorando a situação e aplicando ações de contenção. A declaração foi feita durante reunião ministerial convocada pelo presidente Lula, que também discutiu a estratégia de divulgação de programas do governo nos próximos meses. A Universidade Federal do Rio Grande do Sul iniciou uma nova etapa das obras de conclusão da área acadêmica da saúde. Nessa semana, foi assinada a ordem de serviço para a execução dos sistemas de climatização e ventilação do prédio localizado no campus Carreiros, em Rio Grande. O investimento é de R$3,5 milhões e faz parte dos recursos destinados pelo novo programa de aceleração do crescimento da instituição. Além da climatização, também foram assinados os termos de início da obra civil e do sistema de proteção contra descargas atmosféricas da unidade. A expectativa é que a estrutura beneficie cerca de 800 estudantes, além de professores e técnicos. Pelo menos 50 pessoas, incluindo homens e mulheres, ficaram feridas em um violento confronto entre torcedores das seleções da Argentina e do Brasil, no subdistrito de Ajang Sadar, em Bangladesh, nesta quarta-feira. O incidente ocorreu no vilarejo de Kashtipur e foi motivado por uma desavença iniciada no dia anterior a respeito do resultado de uma partida de futebol amadora. A tensão teria começado na tarde de terça-feira, durante um jogo amistoso disputado entre dois grupos de jovens locais. A partida terminou com a vitória por 2-0 do time que representava os torcedores da Argentina sobre a equipe dos torcedores do Brasil. E agora as informações do mercado financeiro. O dólar comercial opera em alta de 1,48%, cotado a R$5,08. O euro comercial opera em alta de 0,89%, cotado a R$5,89. O principal índice da Bolsa de Valores Brasileira, a B3, opera em baixa de 2,31%, aos 170.182 pontos. 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

4:07, passando 7 minutos das 4 da tarde. A gente enviou uma alusão aí pro Rincão Santana, né? São Donato também, doutor Paulo Alves, dona Tânia. A gente deseja também um excelente feriado, né? Feriadão a partir de amanhã, um excelente final de semana. Aliás, final de semana a gente retorna. Aliás, na sexta-feira a gente vai estar aqui na apresentação da programação. Falando sobre a programação, agora dia 7 de junho, né? Agora no próximo domingo, Piquete Tiro de Laço está convidando a todos para a seguinte programação. Almoço com churrasco e acompanhamento no valor de R$ 35,00 por pessoa. E a domingueira animada pelo grupo Estampa da Fronteira. Até às 3 da tarde, as senhoras não pagam ingresso. E a partir das 9 até às 4, Rádio Atlântida estará apresentando a programação direto do Piquete Tiro de Laço. Chiru do Vale apresenta ao vivo os músicos presentes. Não será permitido dançar de chapéu, boné, bermuda ou minissaia. Piquete Tiro de Laço, almoço com churrasco e acompanhamentos no valor de R$ 35,00 por pessoa. E a domingueira, repetindo, animada pelo grupo Estampa da Fronteira. Até às 3 da tarde, senhora não paga o ingresso no Piquete Tiro de Laço. Eles vão ir para o patrão João Brasil, né? E ali a equipe da Chácara Primavera. É a programação da tarde aqui da 1260. Uma alusão para o pessoal, daqui a pouco vamos atualizar aqui o nível do Uruguai, né? O pessoal tem que estar atento aqui na programação da cultura. 4:08, 4:08, também tem a rodada do futebol amador. Vamos destacar mais adiante, né? Entre amanhã ou sexta-feira a rodada do amador para o final de semana, para o sábado, a Série B, e também para o domingo aí na Série A.

futebol agora tem a pausa no Brasileirão, né? Devido aos jogos da Copa do Mundo, principalmente a Série A, Série A do Brasileirão. Por enquanto, o pessoal deu uma pausa, algumas equipes, principalmente a maioria delas, né? Deram férias aos seus jogadores e retornam dentro de mais alguns dias. E também, agora tudo se fala sobre Copa do Mundo ou amistoso. A seleção brasileira, né, antes da estreia, realiza mais um amistoso agora no final de semana contra a seleção do Egito. Um amistoso, ou seja, uma seleção mais, podemos dizer assim, qualificada, né, do que a seleção anterior. O Brasil goleou pelo placar 6-2, né? Foi mais ou menos esse o placar do último amistoso da seleção brasileira, que estreia dia 13 de junho, será num sábado à noite, né? Aliás, no início da noite, às 19 horas, o jogo do Brasil. Os jogos do Brasil na primeira fase é às 19h, 21h e depois 19 horas. O terceiro jogo encerra aí a primeira fase também às 19 horas. Daqui a pouco vamos falar mais aí sobre os jogos do Brasil na Copa do Mundo, porque agora chega 17 de Camargo e Luciano, Rúlio Iglesias, dois amigos, 4h10 da tarde, a temperatura 24 graus.

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1: Olá, sou Giliane Andreola, advogada previdenciarista, e trago informações simples sobre os direitos dos segurados do INSS. Você sabia que existe uma aposentadoria para quem trabalhou exposto a condições que fazem mal à saúde ou à integridade física? E que esta atividade não precisa ser somente na qualidade de empregado? Que o autônomo também pode requerer? Pois então, esta é a aposentadoria especial. Ela é destinada ao segurado que comprovou o trabalho em ambiente e com agentes nocivos, como riscos físicos, químicos ou biológicos, e de forma permanente. A lei prevê que esse tipo de benefício pode ser concedido após 15, 20 ou 25 anos de trabalho, conforme a atividade exercida e o grau de exposição a esses agentes nocivos. Outro ponto importante: não basta dizer que a atividade era perigosa ou insalubre, é preciso sim comprovar a exposição aos agentes nocivos, normalmente com documentos ou laudos técnicos. Um dos laudos é o PPP, Perfil Profissiográfico Previdenciário. Se você trabalhou nessas condições, vale a pena analisar seu caso com atenção e o quanto antes. Se você é autônomo e trabalha nessas condições, tem direito também, mas é preciso elaborar o PPP da sua atividade, do seu empreendimento. A aposentadoria especial pode garantir um descanso mais cedo para quem enfrentou riscos no trabalho. Então, se esta é a sua situação, procure orientação o quanto antes, para que quando chegue o momento de você se aposentar, você já esteja com toda a documentação arrumada.
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Informações, participação do ouvinte interagindo com a gente na 1260, uma alusão para os ouvintes que desde a madrugada estão na programação aqui da Cultura. Seu Luiz Antônio Caçafuz aí do bairro São João Batista, né, Luiz Antônio? Está no caminhão, ó, na carreta. Obrigado, Luiz Antônio. Tá ok. Nando Moreno, claro, vamos rodar aí. Tá ok. Tá certo. Ok, obrigado, um bom retorno aí para casa ao seu Luiz Antônio Caçafuz, né? Quero falar com ela, com Nando Moreno. Vamos trazer antes da música do Flávio Dalcin, também que tem uma sugestão musical, Novela das Oito, aqui na programação para a doutora Dara de Meira, JLA Energia Solar, Casa das Cores, Mercado da Casa, Ótica Líder. Nando Moreno, então, vamos trazer aqui na programação da 1260. Quero falar com ela, né? É a sugestão musical aqui do seu Luiz Antônio Caçafuz, também seu Luiz Charão, né? Lá na Boa Vista, na Bela Vista, fazendo a Bela Vista em Porã. Nosso obrigado pela audiência e sintonia. 4h20 da tarde, a temperatura em São Borja é de 24 graus, uma tarde bonita, ensolarada, deste dia 3 de junho.

16h25, daqui a pouquinho tem edição de notícias, né, pela informações aí, patrocínio da Nicola Veículos, edição de notícias locais e também da região, aqui na Cultura M 1260, 4h25, e a temperatura é de 24 graus. 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

aí, Flávio Dalcini, o grande destaque, né, para a gente recordar aqui na programação em Bandas do Sul, novela das 8, agora 4 horas 27 minutos, a hora certa.

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1: Bem-Estar Animal de Samborja ainda possui vagas para castração gratuita de cães machos. O Departamento Municipal de Bem-Estar Animal de Samborja informou que ainda restam vagas para castrações gratuitas de cães no município. A iniciativa faz parte do Programa de Controle Populacional e Promoção da Saúde Animal desenvolvido pela Prefeitura. Os tutores interessados devem realizar a inscrição presencialmente das 7 horas da manhã às 13 horas, na sala do Departamento de Bem-Estar Animal, na Prefeitura de Samborja. Para garantir a vaga, é obrigatória a apresentação do cadastro único atualizado. Atualmente, estão disponíveis 19 vagas para cães com até 10 quilos, uma vaga para animais entre 10 quilos, 100 gramas e 20 quilos, duas vagas para cães de 20 quilos, 100 gramas a 30 quilos e quatro vagas para animais com mais de 30 quilos. A ação busca contribuir para o controle da população de animais e promover mais qualidade de vida aos pets e à comunidade.
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1: Alô Dobrado, chegando aqui na programação do Sertanejão, faltando 20 para 5 da tarde. Aqui no centro de São Borja, temperatura 24 graus, na Cultura M 1260.

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0: Roberta Miranda aqui na programação A Tarde é Sua e o Espaço do Sertanejão na 1260. Chegando agora também mais um destaque na programação, que é o Rio Negro e Solimões, né? De São Paulo a Belém, aos caminhoneiros, motoristas que cruzam a BR em direção à Argentina, ao Chile, o pessoal que também está na aduana, recebendo nesse momento também a mensagem aqui da dona Fátima, né? Obrigado, dona Fátima. Boa tarde, Oberina. Escuta, manda um alô para a Cristina e a Karine, a Fátima aí do bairro do Passo. Obrigado, dona Fátima, e o seu Valdir. Boa tarde, Oberina. Na lavoura e na companhia da programação. Obrigado, seu Juarez, em Uporã, na Vila de Uporã. A Maristela, né? É, também deseja a música Espinheira do Duque Dalvan. A gente agradece também ao Kid, né? Nos mandou um áudio, né, Kid? Nosso boa tarde, obrigado pela audiência. Na audiência e na Vila Santos Reis, né, Kid? Tá certo.
1: A meu modo de agir.
2: Não, no espaço Pertulha aí.
0: Sim.
2: Aí tu roda aí o Pedro Hortaça.
0: Pedro Hortaça, tá certo, Pedro saudoso Hortaça, Pedro Hortaça. Aí,
2: companheira.
0: Companheira. Tá bom, ok. Aí. Tá certo, obrigado aí, Kid.
2: Jaime Seiva, se estiver escutando, né? Manda um abraço pra ele aí.
0: Claro, tá lá, bom, lá no Itaqui, né?
2: Um bom programa.
0: Ok, obrigado aí, o Kid, né? Lá na Vila Santos Reis, mandando um abraço aí pro Jaime Seiva, lá no Itaqui. Ele que também trabalha na área de saúde aí no Itaqui. Nosso obrigado aí pela audiência e sintonia da programação. Então, pra Cristiane, pra Karine, as filhas da dona Fátima também do seu Valdir. Chegando aí em Rio Negro e Solimões.

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1: Vorkaro inclui filme sobre Bolsonaro em proposta de delação premiada. Agora 17 horas, 21 graus de temperatura em Porto Alegre. Este é o Pampa Notícias e vamos atualizando as principais informações do momento. Dono do Banco Master, Daniel Vorkaro, incluiu em sua nova proposta de colaboração premiada o pedido do senador Flávio Bolsonaro, pré-candidato à presidência, para um repasse de patrocínio milionário ao filme Dark Horse, longa inspirado na vida do ex-presidente Jair Bolsonaro. O empresário incluiu, nesse episódio, a nova versão da proposta de delação enviada à Polícia Federal e à Procuradoria-Geral da República na segunda-feira. Na terça, a defesa entregou mais um complemento de material aos investigadores. A nova versão acrescenta novos personagens, inclusive da política, e aprofunda histórias já narradas superficialmente na versão anterior. Um homem de 63 anos morreu em um acidente de trânsito nesta quarta-feira na RS-118 em Viamão, na região metropolitana. A colisão ocorreu por volta das 7h50 da manhã, na altura do quilômetro 36 da rodovia. O motorista do carro teria iniciado uma manobra para ingressar na rodovia em direção à Alvorada, quando bloqueou a passagem da motocicleta que trafegava no sentido contrário de Alvorada para Viamão. Com o impacto, o condutor do carro morreu no local. Já o motociclista e o passageiro da moto, um adolescente de 15 anos, sofreram ferimentos e foram encaminhados a um hospital da região. O Palácio do Planalto classificou nesta quarta-feira como um absurdo tentar associar a competitividade da economia brasileira a insumos externos obtidos por meio de comércio que viole a dignidade humana. Em comunicado divulgado pela Secretaria de Comunicação Social da Presidência, o governo disse que usará de seu direito de recorrer aos instrumentos previstos na lei de reciprocidade para fazer face a situações de injustiça contra o Estado brasileiro, sem amparo nas regras do comércio internacional. O ministro Alexandre de Moraes, do Supremo Tribunal Federal, liberou para julgamento ação penal contra o deputado cassado Eduardo Bolsonaro por coação no curso do processo. O processo investiga a atuação do político para atrapalhar o processo sobre a tentativa de golpe de Estado no qual o pai dele, o ex-presidente Jair Bolsonaro, foi condenado. Com a liberação do processo, os ministros da primeira turma do Supremo Tribunal Federal vão decidir se ele será absolvido ou condenado. CEO de uma empresa de tecnologia da Califórnia, nos Estados Unidos, foi preso por supostamente fornecer equipamentos norte-americanos para as Forças Armadas do Irã e para o programa nuclear do regime iraniano, segundo afirmou o Departamento de Justiça dos Estados Unidos nesta quarta-feira. De acordo com o Departamento de Justiça, o homem, identificado como Jashid Ghomi, de 63 anos, forneceu ao regime iraniano equipamentos sofisticados de rede, segurança e criptografia de origem norte-americana. Ghomi é cidadão iraniano e norte-americano e vivia na Califórnia, onde sua empresa operava, disse o governo dos Estados Unidos. As informações do mercado financeiro. O dólar comercial opera em alta de 1,28%, cotado a R$ 5,07. O euro comercial opera em alta de 0,99%, cotado a R$ 5,88. O principal índice da Bolsa de Valores brasileira, B3, opera em baixa de 2,33% aos 170.138 pontos. 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

17:06, 17:06, com a temperatura, uma tarde agradável aqui em São Borja, né? Uma tarde ensolarada, a temperatura nesse momento é de 23 graus, com uma máxima de 24 na tarde de hoje. Para amanhã, até tem um indicativo entre 25 e 26 graus na tarde aí da quinta-feira. 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Uma alusão lá para o Gustavo, Nico, né? Na Mecânica Borges e também o Ariel. O Ariel também sugeriu aqui o Pedro Hortaça, né? Ah, Pedro Hortaça tem uma sugestão aqui do Kid. Lá de... Kid que está nos ouvindo lá na Vila Santos Reis, né, Kid? Manda um alô pro James Seivald, lá no Itaqui, ele que trabalha na área de saúde no Itaqui. 17:08. Tá aí pro Ariel, pro pessoal, o Grupo Carqueja.

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17:18, 5:18, aqui a programação A Tarde é Sua, nos 1260 da Cultura de São Borja. Observando aqui nas notícias do esporte referente à Copa do Mundo, temperatura agora de 23 graus, né? O meia Arrascaeta, que havia sido cortado, foi reintegrado. Uma notícia agora há pouco, um comunicado nas redes sociais, a seleção uruguaia informou que Arrascaeta sofreu uma lesão muscular na panturrilha, mas seguirá convocado para a Copa do Mundo em 2026. Segundo a federação, o problema não impede a participação do meia na competição. Então isso aí é um ganho, né, para a seleção uruguaia e também para o esporte. Arrascaeta continua para a disputa da Copa do Mundo, que acontecerá dessa vez em 3 países, México, Canadá e também nos Estados Unidos. 17:19, lembrando que amanhã acontece normalmente, né, a rodada do Campeonato Amador, segundo informações aí do Baceto, lá no campo da Vila Cabeleira, nos dois campos, né, com o Vilque também no Continente. É a rodada de número 6, amanhã é dia 4, né, a rodada número 6. Quinta-feira, 1:30 da tarde nas Convilca, Arno Andres e Toca da Onça. Segundo jogo, a partir das 13:30 da tarde, tem Juventude e Point. À 1:30 da tarde, no Continente, tem AMC e Santo André. E o segundo jogo, Maria do Carmo e Palmeiras. Os dois jogos lá na Vila Cabeleira, nas Convilca e também no Continente. A rodada, portanto, da quinta-feira no feriado nacional. 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Luiz Correia e a Vaneira do Cantador, o Espaço Tertúlia, aqui na Cultura de São Borja.

17h24, nossa alusão aqui no Capão Alto, né? Bem próximo da cidade, cerca de 6, 7 quilômetros da cidade, em direção ao Itaqui, a dona Maria Denir Quevedo. Na audiência da programação da Cultura junto aos familiares, né, Maria Denir? A gente agradece pela audiência e sintonia na programação. Também o seu Juarez Lânio Porã, Granja Coleto, nosso muito obrigado pela audiência. Chegando aí o saudoso Cezano de Meia, 17 horas 25 minutos.

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1: Ecoverde manterá coleta de lixo normalmente durante o feriado em São Borja. A empresa Ecoverde informa que os serviços de coleta de lixo em São Borja serão realizados normalmente nesta quinta-feira, feriado de Corpus Christi. Conforme a empresa, não haverá alteração no cronograma de recolhimento dos resíduos e as equipes seguirão atendendo os bairros nos horários habituais. A orientação aos moradores é que disponibilizem os resíduos para cada coleta nos dias e horários já estabelecidos para cada região da cidade, contribuindo para a manutenção da limpeza urbana e evitando o acúmulo de lixo nas vias públicas.
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17h35, chegando à reta final da programação A Tarde é Sua, após uma tarde de muita música, informação desde as 13h30 da tarde, né? Notícias, também tivemos notícia aí pela Rede Pampa, né? Pampa Notícias, edição das 4 e das 5. Para Nicola Veículos, são 3 edições de notícias também durante a tarde. E mais também o ouvinte interagindo aqui da cidade, do interior e de outras localidades também. Por exemplo, o seu Oswaldo Barreto lá em Torres, né? A mais bela Praia Gaúcha. Também o Darcy Barreto lá no Rincão de Santana, da Granja Mesomo, irmãos, né? Também mais sua irmã em Maçambará, né, seu Oswaldo? A gente agradece pela audiência e sintonia na programação também. Tijucas do Sul, a família Perus, também nosso muito obrigado. Lá no Paraná, também o Luiz André em Viamão, na Grande Porto Alegre. A gente agradece aí pela audiência e sintonia. 17h36, temperatura nesse momento no centro de São Borja. A gente abriu a programação às 13h30, a temperatura estava por volta dos 24 graus, né? Nesse momento aí na marca dos 23 graus, a temperatura aqui no centro da cidade de São Borja. Então, divulgamos, aliás, foi só no início aqui da abertura da programação, o nível do Rio Uruguai em São Borja, né? Vamos aqui atualizar o pessoal que está nos acompanhando aí. Uma alusão aí para o seu José, a Tereza, lá no Icamacô. Nosso obrigado pela audiência e sintonia aqui na Cultura. Também nosso boa tarde aí para a Karine, né? Familiares lá em Mercedes, Sarandi também, alusão para os nossos ouvintes, a Sinara e o esposo também, né? Ligados na programação da Cultura. Vamos observar aqui, atualizando, 2,21, o nível do Rio Uruguai aqui em São Borja está baixando. 2,21 metros, medição de 15 para 5 da tarde de hoje. Última atualização, 15 para 5. Tem mais uma mensagem chegando aqui do nosso ouvinte, vamos observar aqui. Boa tarde, Alberi. O seu Valdir, tá certo. Obrigado, seu Valdir, aí do Sarandi. A gente agradece aí pela audiência, né? Está no bairro do Passo. Ele juntamente com a dona... Nosso muito obrigado, né? Pela audiência, juntamente com a dona Fátima. Nosso obrigado pela audiência e sintonia. Obrigado, seu Valdir, tudo é bom aí pra vocês. 17h38. Chegando o Leonel Gomes, nosso agradecimento pra Ótica Líder, Mercado da Casa, doutora Dara de Meira, JLA Energia Solar, Casa das Cores e também Nicola Veículos.

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0: existem com agentes nocivos, como riscos físicos, químicos ou biológicos, e de forma permanente. A lei prevê que esse tipo de benefício pode ser concedido após 15, 20 ou 25 anos de trabalho, conforme a atividade exercida e o grau de exposição a esses agentes nocivos. Outro ponto importante: não basta dizer que a atividade era perigosa ou insalubre, é preciso sim comprovar a exposição aos agentes nocivos, normalmente com documentos ou laudos técnicos. Um dos laudos é o PPP, Perfil Profissiográfico Previdenciário. Se você trabalhou nessas condições, vale a pena analisar seu caso com atenção e o quanto antes. Se você é autônomo e trabalha nessas condições, tem direito também, mas é preciso elaborar o PPP da sua atividade, do seu empreendimento. A aposentadoria especial pode garantir um descanso mais cedo para quem enfrentou riscos no trabalho. Então, se esta é a sua situação, procure orientação o quanto antes, para que quando chegue o momento de você se aposentar, você já esteja com toda a documentação arrumada.
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Boa tarde, caros ouvintes do programa Escola de Jesus. Evangelho de Nosso Senhor Jesus Cristo, segundo São Marcos. Glória a vós, Senhor. Naquele tempo vieram ter com Jesus alguns saduceus, os quais afirmam que não existe ressurreição, e lhe propuseram este caso: Mestre, Moisés deu-nos esta prescrição: se morrer o irmão de alguém e deixar a esposa sem filhos, o irmão desse homem deve casar-se com a viúva, a fim de garantir a descendência de seu irmão. Se morrer o irmão de alguém, mestre Moisés, se morrer o irmão de alguém e deixar a esposa sem filhos, o irmão desse homem deve casar-se com a viúva, a fim de garantir a descendência de seu irmão. Ora, havia 7 irmãos. O mais velho casou-se e morreu sem deixar descendência. O segundo casou-se com a viúva e morreu sem deixar descendência. E a mesma coisa aconteceu com o terceiro, e nenhum dos 7 deixou descendência. Por último, morreu também a mulher. Na ressurreição, quando eles ressuscitarem, de quem será ela a mulher? Porque os 7 se casaram com ela. Jesus respondeu: acaso vós não estáis enganados por não conhecerdes as Escrituras nem o poder de Deus? Com efeito, quando os mortos ressuscitarem, os homens e as mulheres não se casarão, pois serão como os anjos do céu. Quanto ao fato da ressurreição dos mortos, não lestes no livro de Moisés, na passagem da sarça ardente, como Deus lhe falou: eu sou o Deus de Abraão, o Deus de Isaac, o Deus de Jacó? Ora, ele não é Deus de mortos, mas de vivos. Vós estáis muito enganados. Celebramos hoje a memória de São Carlos Luanga e seus 21 companheiros, os primeiros mártires canonizados da África Negra. Em Uganda, no ano de 1886, eles corajosamente derramaram o próprio sangue a fim de testemunhar sua fé na realidade da vida sobrenatural do céu e na ressurreição dos mortos, tema que o Evangelho de hoje nos apresenta. Para contextualizar

atualizar São Carlos e seus companheiros foram martirizados por um rei cruel e impuro que queria que eles satisfizessem seus desejos pecaminosos. Eles, firmes na pureza cristã, recusaram-se a fazer isso, e por amor a Cristo, para preservar sua pureza e por fidelidade aos ensinamentos da Santa Igreja, decidiram entregar a própria vida. Mas o que leva uma pessoa a realizar um ato tão grandioso? Somente um grande amor. É o amor a Deus e à vida que Ele preparou para nós, que fez com que os mártires tivessem tamanha coragem, grande temor de Deus e ausência do medo humano e carnal. No Evangelho de hoje, Jesus é interpelado pelos saduceus, uma seita que não acreditava na ressurreição dos mortos. Cristo, então, confirma que a ressurreição é realmente uma verdade. Os mortos ressuscitarão. E, ao mesmo tempo, deixa claro algo importante. Não somente os mortos ressuscitarão, mas também aqueles que estão mortos e ainda não ressuscitaram. Possuem em si a vida natural da alma, que nos justos será a vida sobrenatural em Deus. Para entender isso, vamos explicar o que acontece quando nós morremos. Falando dos cristãos batizados, quando uma pessoa morre, sua alma se separa do corpo. Essa alma é julgada e segue para seu destino eterno. Popularmente costumamos dizer: Deus o tenha em um bom lugar. Esse bom lugar pode ser o purgatório ou o céu. Mas é evidente que existe também a possibilidade da condenação eterna. Então, no fim dos tempos, as almas serão reunidas novamente aos seus corpos. Os maus ressuscitarão para a condenação eterna, porque muitas vezes a alma utiliza também o corpo para o pecado. Assim, ambos participarão da punição eterna. Quanto aos justos, todas as almas que estão no purgatório serão purificadas e com seus corpos estarão definitivamente em Deus. O purgatório será esvaziado e os salvos entrarão na recompensa eterna, unidos novamente aos seus corpos gloriosos. Os mártires, como São Carlos Luanga e seus companheiros, ressuscitarão como Cristo ressuscitou, com corpos gloriosos, carregando também sinais do seu martírio e do seu amor. Do mesmo modo que as chagas de Cristo ressuscitado não eram sinais horríveis, mas gloriosos, São Tomás de Aquino afirma que os mártires carregarão esses sinais como preciosas joias do seu amor e do seu grande mérito. Portanto, a controvérsia apresentada no Evangelho de hoje nos convida a recordar aquilo que realmente professamos quando cremos na ressurreição dos mortos. Quando morrermos, nossa alma seguirá para seu destino eterno, e somente no fim dos tempos ela voltará a unir-se ao corpo ressuscitado para participar da vida de Deus na eternidade. Amanhã celebramos Corpus Christi. Neste dia tão especial, somos convidados a celebrar o mistério do corpo e sangue de Cristo, presença viva que nos fortalece e nos une como comunidade. A programação será a seguinte: às 7:30 da manhã será o início da confecção dos tapetes na Praça 15 de Novembro. Às 15 horas da tarde, terá a missa campal, seguida de procissão. Um momento para viver a fé, renovar a esperança e caminharmos juntos testemunhando o amor de Cristo em nossas vidas. Venha participar com sua família. Deus os abençoe.

Pai, do Filho e do Espírito Santo. Amém. O anjo do Senhor anunciou a Maria e ela concebeu do Espírito Santo. Ave Maria, cheia de graça, o Senhor é convosco. Bendita sois vós entre as mulheres e bendito é o fruto do vosso ventre, Jesus. Santa Maria, Mãe de Deus, rogai por nós, pecadores, agora e na hora de nossa morte. Amém. Eis aqui a serva do Senhor, faça-se em mim segundo a vossa palavra. Ave Maria, cheia de graça, o Senhor é convosco. Bendita sois vós entre as mulheres e bendito é o fruto do vosso ventre, Jesus. Santa Maria, Mãe de Deus, rogai por nós, pecadores, agora e na hora de nossa morte. Amém. E o Verbo Divino se fez carne e habitou entre nós. Ave Maria, cheia de graça, o Senhor é convosco. Bendita sois vós entre as mulheres e bendito é o fruto do vosso ventre, Jesus. Santa Maria, Mãe de Deus, rogai por nós, pecadores, agora e na hora de nossa morte. Amém. Rogai por nós, Santa Mãe de Deus, para que sejamos dignos das promessas de Cristo. Oremos. Infundi, Senhor, em nossos corações a vossa graça, para que, conhecendo pela anunciação do anjo a encarnação de vosso Filho, cheguemos por sua paixão e cruz à glória da ressurreição, pelo mesmo Cristo, Senhor nosso. Amém. Vinde, Espírito Santo, enchei os corações dos vossos fiéis e acendei neles o fogo do vosso amor. Enviai o vosso Espírito e tudo será criado e renovareis a face da terra. Oremos. Ó Deus, que instruístes os corações dos vossos fiéis com a luz do Espírito Santo, fazei que apreciemos retamente todas as coisas, segundo o mesmo Espírito, e gozemos de sempre de sua consolação, por Cristo nosso Senhor. Amém. Santo anjo do Senhor, meu zeloso guardador, se a ti me confiou a piedade divina, sempre me rege, me guarde, me governe, ilumine. Amém. Ó minha Senhora, ó minha Mãe, eu me ofereço toda a vós, e em prova de minha devoção para convosco, vos consagro neste dia e para sempre, meus olhos, meus ouvidos, minha boca, meu coração, inteiramente todo o meu ser. E porque assim sou vossa, incomparável Mãe, guardai-me, defendei-me como coisa e propriedade vossa. Amém. Jesus, Mestre Divino, que chamastes os apóstolos a vos seguirem, continuai a passar pelos nossos caminhos, pelas nossas famílias, pelas nossas escolas, e continuai a repetir o convite a muitos de nossos jovens. Dai coragem às pessoas convidadas, dai força para que vos sejam fiéis, como apóstolos leigos, como sacerdotes, como religiosos e religiosas, para o bem do povo de Deus e de toda a humanidade. Amém. Senhor, nós vos louvamos pela nossa família e agradecemos a vossa presença em nosso lar. Iluminai-nos para que sejamos capazes de assumir nosso compromisso de fé na Igreja e de participar da vida de nossa comunidade. Ensinai-nos a viver a vossa palavra e o vosso mandamento de amor, a exemplo da família de Nazaré. Concedei-nos a capacidade de compreendermos nossas diferenças. Dai-nos, Senhor, saúde, trabalho e um lar onde possamos viver felizes. Ensinai-nos a partilhar o que temos e dai-nos a graça de aceitar com fé e serenidade a doença e a morte quando se aproximarem de nossa família. Ajudai-nos a respeitar e incentivar a vocação de nossos filhos quando quiserdes chamar ao vosso serviço. Que em nossa família reine a confiança, a fidelidade, o respeito mútuo, para que o amor se fortifique e nos una cada vez mais. Permanecei em nossa família, Senhor, e abençoai nosso lar, hoje e sempre. Amém.

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Bueno, Moisés Brites. Estamos chegando aí na companhia do Moisés, na mesa de som e áudio, agradecendo sempre a Deus pelo privilégio, pela oportunidade, pela saúde, poder estar aqui juntamente com vocês no Entardecer na Querência. Amigos que estavam com o colega Alberi Dias, o convite a ficar com a gente, depois com a Carla Vargas, e o programa Na Escola de Jesus e a Oração das Maria. Convite para continuar com a gente até às 8 da noite, até às 20 horas, na companhia do Entardecer na Querência, na sua rádio Cultura, rádio de maior audiência aí da Fronteira Oeste e Missões, em especial a nossa cidade, bairros e vilas, amigos que moram lá no campo, o nosso abraço e o nosso muitíssimo obrigado pela audiência. Amigos que estão indo para o seu trabalho, estão escutando o programa, aquele abraço e bom trabalho para vocês que trabalham na parte noturna. Amigos que estão indo para casa, obrigado aí pela carona, vamos levando aí no carro, na caminhonete ou no caminhão, indo ou vindo do interior ou cruzando as nossas BRs, um muito obrigado pela carona aí. Hoje dia 3 de junho, já vamos com 155 dias do ano, faltando 211 para acabar o ano. 23 semanas já do ano, hein? Aniversário de Campo Novo, Chapada e a missioneira São Luís Gonzaga. Nesta data, o príncipe Dom Pedro convoca uma Assembleia Geral Constituinte e Legislativa para tratar da separação brasileira em 1822. Algumas curiosidades na nossa agenda gaúcha. Temperatura 22 graus, andamos em 26 hoje. A mínima foi 13 graus e a previsão do tempo, o Moisés Brites está buscando aí atualizar, trazer atualizadíssima a previsão do tempo nesta véspera de feriado de Corpus Christi, né? Bom feriado aí para todo mundo aí. Alguns estão fazendo feriadão, alguns somente o feriado, né, de amanhã. Então, desejar um bom feriado, um bom descanso amanhã. Bueno, vamos já dando uma de casa, agradecendo aí as empresas que patrocinam o nosso programa, os parceiros da programação: a Vidrosul Vidraçaria, a Marta Ferragem, o Alemão Máquinas, a Mecânica e Transporte Frison, a Casa do Pintor, Braga Pneus, Finkler e Mater Odontologia, Aço Plano de Caxias do Sul, o Arthur é o representante da Aço Plano. 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E mais ou menos assim nós vamos chegando com essa liberdade chucra, Moisés Brites.

Bueno, bueno, bueno. Ouvimos início do programa Grupo Rodeio Liberdade Chucra e os Monarcas Bamo Que Bamo, Moisés Brites. Alôzão pra Sueli. Amiga Sueli, amiga Nereca, Zé Pedro, né? Toda essa família Vargas aí que a gente se criou junto lá pelo Itaxerê, né? Um grande abraço e muitíssimo obrigado pela audiência e pelo carinho de vocês também, né? Né, Sueli? 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Grande abraço aí, Sueli. Obrigado aí pela audiência. Ela mandou um áudio aqui, Laudelino. Quero escutar uma música dessas bem largada aí que tu sempre coloca aí no teu programa, tá bom? Opa, que maravilha. Grande abraço aí, Sueli. Obrigado sempre aí pela tua sintonia. Mais um chasque aqui, ó. 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
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No Outra Parte, fique atento que nós vamos trazer a previsão do tempo no Outra Parte. Ah, Moisés Brits, vamos chegar com música, porque está chegando uma das antigas aí dos serranos. Prendinha, meu amor.

E valeu, Moisés Brites. Então nós trouxemos aí para vocês os Serranos, Prendinha, Meu Amor, com o padre Erley Ramos, lá em Garrucha, com a madre Edilene, Dona Teixeira, a Fazenda da Viúva. Bueno, vamos dando uma de casa, agradecendo amigos e amigas aí que... Opa, Cláudio Mir Escobar, obrigado, Cláudio Mir. Cláudio Mir e a Rosinha, se preparando aí pros fandangos, né, Cláudio Mir? Grande abraço e muito obrigado aí pela audiência de vocês. 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Quem mais tá aqui comigo? Vamos ver quem é que tá aqui comigo. O pessoal tá digitando, minha amiga Fátima. Oi, boa noite, meu amigo Laudelino, tudo bem? Muito bom teu programa, escutando o Shot Adoro. Minha amiga Fátima ali na Fausto Lourenço Aquino. Aquele abraço, Fátima, muito obrigado aí pela audiência. A Sueli, não deu de casa em Itapera, amiga Sueli, um grande abraço, muito obrigado pela audiência. Alô, professor Claudir, lá em Uporã. Aquele abraço aí, professor, muito obrigado aí pela audiência. Tchê, amanhã é normal, viu? Recolhimento de lixo, falei com o pessoal de Inhoporã, estavam em dúvida, falavam com esta grande liderança de Inhoporã, ali o professor Claudir, e o professor Claudir nos chamou, e a gente buscou a informação, buscamos a informação aí com a empresa Eco Verde, amanhã recolhimento normal do lixo, em Inhoporã e na cidade também, viu, pessoal? Amanhã a gurizada, um abraço e para todo o pessoal da Eco Verde. Vocês correm para buscar o nosso lixo urbano, né? Então, um baita abraço aí, suas famílias. Muito obrigado aí sempre pela audiência, pessoal da Eco Verde. Aí amanhã, recolhimento normal lá em Uporã, tá bom, pessoal? E na cidade também. Seu Círio Neigaúna escutando nós lá em Sarandi. Um alusão aí pro seu Círio Neigaúna, lá no Sarandi, escutando o nosso programa, né? 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Por falar nisso, o seu Círio, daqui a pouco tem reunião lá, seu Círio. 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
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Meu amigo Caco, patrão Caco do Piquete Marca de Casco, boa noite, Lauderino, estamos na escuta da tua programação, um abração. 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Mano, olha aqui o Paulo Roberto no Ivaí. Opa, Laudelino, estamos aqui, assando uma carne na escuta do programa. Oh, me convida, né? Olha aqui. O homem botou um espeto aqui de fundamento para me mandar, ó. Um abraço aí, Paulo. Paulo Roberto, grande aramador do nosso interior aí, Paulo Roberto, aqui na Fazenda São José. Estão preparando a boia lá na Fazenda São José. Estão lidando lá com a... lidando com os aramados, né? E, claro, à noite tem que ter aquele churrasco para reforçar o esqueleto, né? Bueno, vamos chegando com mais música no programa, porque agora tá chegando Pedro Hortaço. Lembra dessa? Eu grito, olha a lenha podre.

Ah, meu amigo Valentim, alô, seu Valentim, baita abraço pro seu Valentim, né? Tá ouvindo o programa, seu Valentim, meu pai do meu amigo Cito e do meu amigo Dirceu Bronzoni. Alô, seu Valentim, vai pro senhor esta aqui, ó, depois do Lenha Podre, que o senhor lembra bem. Então vai o Zé Mendes pro senhor aí, tá, seu Valentim?

0: muito bem. 18h41, 18h41. Seu Valentim, aquele abraço aí pro seu Valentim, tá? Muito obrigado aí pela audiência. Ouvimos o Pedro Hortaça, saudoso Pedro Hortaça, e o Grito do Lenha Podre. E o Zé Mendes, aí trouxe o Lenha Podre, né? O Lenha Podre, Picasso Velho, Picasso Velho. Tá, Dirceu Bronzoni, nosso companheiro de grupo Cavaleiros da Fronteira, aquele abraço. Muito obrigado aí sempre pela audiência. Quem tá ouvindo o programa, manda uma música pra nós. Aqui os guris, o Nito, o tio Nito, o tio Fio, o tio Negro e o tio Golego, né? O Magrão, um grande abraço. Então, mateando com a erva mate Tomeler, tá? Um grande abraço aí, tio Alizete. Alizete, tio Negro, tio Fio, Magrão, tio Nito, estão ouvindo o nosso programa aqui em frente ao estádio Vicente Goulart. Um abraço pro seu Prajá, né? Alusão pro seu Prajá! Seu Prajá tá ouvindo a gente também, né? Tá? Quem quiser uma mudança aí, fala com o seu Prajá de veredita, o seu Prajá resolve a mudança, tanto aqui na cidade, né, do interior para a cidade, da cidade para o interior, ou para uma outra cidade na região, no estado ou fora do estado também, né? Seu Prajá está preparado com aquele caminhão baú dele, né, para levar a tua mudança muito bem acomodada, sem danificar os seus móveis, né, seu Prajá? Então fala com o seu Prajá pelo 98421-9172, 98421-9172. Seu Prajá, aquele abraço e muito obrigado aí pela sua companhia. Beto Colorado, alô Beto! O Beto Colorado no Parabui, um abraço pra ti, toda a família e tua esposa aí também, Beto. Muito obrigado aí pela audiência. Seu Leomar no Parabui também. Seu Leomar lidando com a horta, né? Seu Leomar Milbrant, e os sábados pela manhã ele vende aqueles produtos que ele produz ali na horta, né, seu Leomar? Aqui na Álvaro Batista, né? 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Amigo Porfírio do Piquete, Pedro Alves ali da Fausto. O pessoal estão jogando bocha e escutando o programa. Amanhã é feriado, vamos jogar bocha de tarde. Abraço. E que cancha ficou ali, tio, as mesinhas, o pessoal quiser tomar uma cervejinha gelada, aquela cancha especial de primeira ali no Piquete por o Pedro Alves, né? Meu amigo Porfírio, Elaine, o capataz Guliguli. Aquele abraço, muito obrigado pela audiência, o pessoal que tá jogando bocha ali no Piquete Pedro Alves, na Fausto Lourenço Aquino, e ouvindo o nosso programa. Então, muito obrigado sempre aí pela companhia de vocês. Moisés, vamos com o Chasque da Rádio? Vamos com o Chasque da Rádio Cultura e nós já voltamos com a continuidade da programação.
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0: exposto a condições que fazem mal à saúde ou à integridade física, e que esta atividade não precisa ser somente na qualidade de empregado, que o autônomo também pode requerer? Pois então, esta é a aposentadoria especial. Ela é destinada ao segurado que comprovou o trabalho em ambiente e com agentes nocivos, como riscos físicos, químicos ou biológicos, e de forma permanente. A lei prevê que esse tipo de benefício pode ser concedido após 15, 20 ou 25 anos de trabalho, conforme a atividade exercida e o grau de exposição a esses agentes nocivos. Outro ponto importante: não basta dizer que a atividade era perigosa ou insalubre, é preciso sim comprovar a exposição aos agentes nocivos, normalmente com documentos ou laudos técnicos. Um dos laudos é o PPP, Perfil Profissiográfico Previdenciário. Se você trabalhou nessas condições, vale a pena analisar seu caso com atenção e o quanto antes. Se você é autônomo e trabalha nessas condições, tem direito também, mas é preciso elaborar o PPP da sua atividade, do seu empreendimento. A aposentadoria especial pode garantir um descanso mais cedo para quem enfrentou riscos no trabalho. Então, se esta é a sua situação, procure orientação o quanto antes, para que quando chegue o momento de você se aposentar, você já esteja com toda a documentação arrumada.
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dando um ô de casa lá pra minha amiga Maristela. Maristela não perde o programa, né, Maristela? Um grande abraço pra Maristela, Aldomira, Marisa, Margarete, o Gilberto, Mano Everaldo, ali na Tristão. Tristão de Araújo Nóbrega. Aquele abraço, Maris. Muito obrigado aí pela audiência. Também nos dando uma carona o seu Edson aí no aplicativo. É o seu Edson, do aplicativo aí, nos dando uma carona. Todo o pessoal dos aplicativos aí, muito obrigado pelas caronas que nos leva aí final de tarde, na boca da noite. E tá caroneando aí a Juba no aplicativo. Alô, tradicionalista, a Juliana Sloma, mais conhecida pelos amigos aí como a Juba. Ela é namorada no mesmo tempo do Gabriel e do Lúcio, né? Só que não podem se enxergar os dois, né? A Juba é namorada do Lúcio Mota e do Gabriel, né? Devem estar escutando o programa, né, Lúcio Mota? Tá, estão sumidos os guri. Os guri estão sumidos, né? Agora que hoje em dia anoitece mais cedo, a gurizada estão ausente, né? O Lúcio e o Gabriel. Então, aquele abraço e muito obrigado pela audiência de vocês. 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Vamos ouvir mais músicos no programa, porque tá chegando aí o Walter Moraes.

amigo Pico, todo o pessoal, a Paula, todo o pessoal lá da oficina do Domingo, Cavaleiros da Fronteira. Alô, Pico, vai mais uma pra ti, ó. Carlinhos Gonçalves, alô. Oh, alô, Carlinhos Gonçalves, a família toda, aquele abraço.

0: Bueno, 18h57, 18h57. Ouvimos o Walter Moraes, a volta do Tordilho Negro aí, do saudoso Teixeirinha, né? Meu amigo Carlinhos Gonçalves, depois das tropiadas. Vamos, Moisés Brites aí com o Chasque da Rádio Cultura e nós já voltamos.
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1: Dando continuidade ao nosso programa de final de tarde, agora nesse período aí de inverno aí, já é noite, né? Então, um nosso abraço àqueles amigos que estão fogoneando e ouvindo a nossa programação. Amigos, é Pedro Arereca, lá no Galpão da Família. Um grande abraço aí pra ti, viu, amigos? É Pedro Arereca, qualquer hora, vamos ter que fazer uma função aí, né, Zé? Fazer uma função aí com a família e com os teus amigos. Um grande abraço e muito obrigado aí pela audiência também. Vamos ver quem mais aqui, de 1 a 100, para não me esquecer de ninguém. Vamos ver quem está ouvindo. O Leandro Puerschke. Alô, Leandro Puerschke. Obrigado pela audiência aí, Leandro Puerschke, ligado com a gente também. Né? 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Abraço ao professor Claudir, o Paulo Sanabria, presidente lá da nossa comunidade em Uporê. Então, obrigado aí pela audiência, viu? Também quero abraçar aí o seu Nenê lá do Tinim de Espora, que agora é dia 13, né, seu Nenê? Agora próximo dia 13 de agosto, né? Que agosto, bagulho? Agora é dia 13 de junho. Ela em Umporã, um grupo de tradições mãos amigas, estarão realizando um grande evento lá, né? E vai ser uma boia de fundamento, né? Churrasco, de gado, galeto, linguiça campeira, carne de porco, né, seu Nenê? Tá, Paulo Sanabra e o pessoal do grupo de tradições mãos amigas, né? O Balanço Campeiro, o grupo Balanço Campeiro, estará animando este baita evento lá no Nhuporé. Lembrar também que os Piquetes Unidos pela Tradição, né, seu Ramão, e o Ramão e a Dona Margarete, o Peão de Estância, né, Unidos pela Tradição, o Valdecir Pinheiro, meu amigo Valdecir, o Peão de Estância aí, é o seu Ramão, estarão realizando a reinauguração agora dia 4 de julho. Um jantar fandango, churrasco e acompanhamentos ali na esquina Santo Inácio, viu? 40 pila, apenas 40 pila, churrasco e acompanhamentos ali na esquina Santo Inácio. Foi recuperado aquele espaço ali, aquele lugar ali, e tá muito bonito. Então tá convidando aí todas as comunidades aí para participar desse evento no dia 4 de julho na esquina Santo Inácio. Quem vai estar lá? Marquito e Grupo Liberdade, um abraço aí para todos os integrantes aí do Marquito e Grupo Liberdade, que amanhã no feriado vão estar ali no CRS, pessoal, a partir das 3 da tarde, né? 3 da tarde no Clube Recreativo São Borgense, o Marquito e Grupo Liberdade, amanhã, feriado, né? Pessoal não tem onde ir, aquela coisa, vamos dançar. Vamos dançar ali no CRS amanhã. Marquito e Grupo Liberdade estará animando esta baita festa, bom? 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Bueno, vamos escutar mais música, meu amigo o Moisés Brites. Vamos chegar. Tinha que música linda essa aqui, ó. Olha que música linda com os Mateadores, na voz dos Mateadores, meu amigo Mauro, da Brigada Militar, minha amiga André, professor André. Vai pra vocês aí este contraponto com os Mateadores.

0: Bueno, bueno, vamos chegando aí, meu amigo Moisés Brites, com o programa É o Entardecer na Querência. Já são o quê? É 7h15, 19 horas 15 minutos, e o programa É o Entardecer na Querência. Ouvimos aí os Mateadores, Contraponto e os Nativos do Telmo de Lima Freitas, o Pago Santo. Bueno, vamos seguindo aí com o nosso programa, abraçar. Põe a cortina pra nós aí, Moisés Brites, põe a cortina. O Adilson Saciloto tá ouvindo a gente. Alô, amigo Adilson Saciloto, ali na Fausto, Lourenço Aquino. O Adilson, Dona Jane, o Diógenes, né? O Xixo. Então, um abraço aí pra toda a família Saciloto aí que tá ouvindo a nossa programação. Dona Tereza no Bolicho Medeiro. Alô, Dona Tereza, lá no Bolicho Medeiro, ouvindo a gente também. Lá no Bolicho Medeiro, todo o pessoal do nosso grupo do Bolicho Medeiro. Meu amigo Leandro Maurer, Bartman Maurer, um baita abraço aí. Mas que dupla, conhece o Leandro? O Leandro Maurer, conhece mais essa? O Leandro Maurer, vai o nosso abraço, né? Nos dando a carona, mandou retrato aqui, ó. No carro aqui, 1260 kHz, aquele abraço aí. Meu querido amigo aí, Leandro. Moisés Brites é Taura, né? Moisés Brites é Taura. Leandro, baita abraço, doutor Leandro. Obrigado aí sempre pela audiência. Novinho no Itaxerê, alô Novinho. Obrigado pela audiência, meu amigo Novinho no Itaxerê. Meu amigo Quase Nada, alô Quase Nada. Obrigado pela audiência, Quase Nada. Vou fazer um convite, viu? Um galeto beneficente e acompanhamento. Aparenta é a Regina Miranda, dia 7, não domingo que vem. Domingo que vem. Ali ao lado da ABB, às 11 horas da manhã, começa, né? O pessoal quiser levar para casa ou comer lá, 35 pila o galeto. Ali na Francisco Carlos Banderó, 165, ao ladinho da ABB. Tá bom? Galeto beneficente. A Regina Miranda está preparando com a família, os amigos lá, então recebendo naquele piquete, aquele galpão da família ali, né? Todo mundo convidado. Dia 7, domingo que vem. Galeto, a partir das 11 horas. Quem quiser levar para casa, não tem problema. Quem quiser almoçar lá, também não tem problema, né, meu amigo? Quase Nada. Bueno, vamos chegando aí, Leandro Bartman. Agora ele tá na mão. Vamos ouvir aí o César Tati do Super 1, super nosso, super da nossa terra. 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
1: E a você também provar este sabor. Gabriel Rojas gosta muito de uma erva tomeleira, né, Gabriel? 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Então eu quero mandar um abraço aí para uma mateadora, né, uma tomadora assídua do chimarrão aí com a erva mate tomeleiro, dona Adelaide. Alô, dona Adelaide! Um abraço do Ivainer aí para a senhora, viu, dona Adelaide? Um abraço aí para toda a chiruzada de São Borja, os mateadores aí com a erva mate tomeleiro. E eu vou fazer um convite, né, Ivainer? Um convite amanhã, amanhã de tarde, quem não provou, quer provar, participe de uma mateada no Cais do Porto com a erva mate tomeleiro. Amanhã, mateada no Cais do Porto e com a erva mate tomeleiro. A mateada adorando a Jesus, viu? A partir das 3 da tarde. Mateada adorando a Jesus a partir das 3 da tarde no Cais do Porto. Tá bom? Todo mundo convidado. Ivainer, baita abraço e muito obrigado pela audiência e pela parceria aqui na programação. Mais um chasque aqui. Boa noite, Laudelino. Se possível, quero mandar um abraço pro meu cunhado Teco. Tá colhendo mais uma abóbora hoje na Lavoura da Vida. Muitas felicidades pro Teco, tá? O meu amigo Francisco Jusemar Lopes. Abraço aí pro o Negro. Alô, Negro! A família toda. Aqui ao lado da Praça da Estação Férrea. A Praça Silva Rilo, né? Abraço aí pro Teco, pro Teco, né? Que está de aniversário, né, Negro? Parabéns em nome da Rita. Muita saúde, muita paz, muita alegria pra ti, viu, Teco? Lá no Itaxerê, quem não conhece o Teco... com certeza não é do Itaxerê, né? Alô, Teco! Muito obrigado pela audiência, Teco, e parabéns aí mais uma vez aí pelo teu aniversário. Desejar muita saúde, muita luz, muita paz e muita alegria, tá bom, Teco? Amigos da PAI, é, em nome do Maguarino, do Luiz, em nome do Luiz, vamos abraçar todos os amiguinhos lá da PAI, olha, ó.
2: Tá vendo? E meus amigos?
3: Isso,
2: meus amigos, o Lúcio, Lúcio Mota e o Gabriel Orra, não apareceu?
1: sumiram, Luiz. Todos os amigos e os amiguinhos da PAI ficam esperando Lúcio Mota, os seus representantes aqui na programação, né? Abraço, Lúcio Mota, Gabriel Rojas, estão sumindo aquela gurizada, Um grande abraço aí pra vocês, né? Muito frio, né? Muito frio e também este período aí, anoitece cedo, né? A gurizada se espanta aí desse período aí, não vem, né? Não vem trabalhar. Tá bom, Luiz Maguarino, todos os amigos e os amiguinhos da PAI, meus queridos amigos da PAI. Tem um carinho enorme aí por essa gurizada, esses moços, as crianças, esses rapazes da PAI, né? Luna Marquesan, alô Luna Marquesan, aquele abraço, Luna Marquesan ouvindo a gente também. 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Música que chega, e agora chega o Sérgio Rosa para cantar para nós.

Chegando, dando continuidade ao nosso programa, o seu programa Entardecer na Querência. Ouvimos o Sérgio Rosa, participação especial do Nilton Ferreira, esta acordeona, e os quatro Galdério, o Trancão de Livramento. Bueno, vamos chegando aí com o programa, com as ofertas lá do Gilo. 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Parabéns pro Teco, tudo de bom. O Lagartinha da... Lagartinha da Imembuí. Um grande abraço aí, Teco. Tá? O amigo Beto aí tá te parabenizando aí pelo aniversário. Tá? Muita luz, muita saúde aí pra ti. Muito obrigado. Vamos ver quem mais tá aqui comigo. A Tainara no Itaxerê. Oi, tudo bem? Um grande abraço. A Tainara no Itaxerê, ligada na programação também. Tá, fiquem com Deus aí, viu, Tainara. O Antônio Carvalho, vamos ver se achamos essa música, viu, Antônio Carvalho. Antônio Carvalho ligado na programação também, tá? Obrigado aí pela audiência. Bueno, vamos chegando aí com o nosso programa, o seu programa de final de tarde, o Entardecer na Querência. 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
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Bueno, ontem teve um amigo aí que nos solicitou o Manotaço, né, o Celso Souza. Então, para esse amigo, se quiser, tá ouvindo o programa, se quiser dar um toque para nós, para lembrar, que o WhatsApp, que o meu WhatsApp tem mais de 2.000 amigos no WhatsApp. E aí passa quase 100 por dia ali me mandando mensagem, né? Resolvei uma coisa e outra. Então, me dá um toque aí, por gentileza, o amigo que pediu, Celso Souza, e vai para todos vocês também. Manotaço.

baita mensagem. 19 horas 49 minutos. Pilares, Oswaldir e Carlos Magrão. E antes, Celso Souza, Manotaço. Não tô lembrado quem é que pediu o Manotaço ontem, mas tá na mão. Bueno, eu quero mandar um abraço pro meu amigo Vicente. 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Baita abraço, Vicente, muito obrigado aí pela tua audiência. Tinha pedido ontem, o pessoal lá da Vicentino, na escuta do programa, foi o Natanael.

É o Galvão. Eu não deu de casa em tabela, né? O Natanael Galvão, ouvindo o programa lá na Vicentinos. Muito obrigado aí pela audiência de vocês, viu? Bueno, vamos chegando. 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Se é sexta-feira, agora dia 5, tem um bingo de R$5.000 no Boitatá, viu? 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Então, todo mundo convidado aí para este bingo de sexta-feira, depois de amanhã no Boitatá. E dia 6, o dia 6 lá na Bingo em Prol do Ser Vicentinos, às 8 da noite, né? No sábado, né? Mas uma baita premiação. Excelente premiação. Nós chegamos aqui. 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Domingo então vai ter o Marquito e Grupo Liberdade. Amanhã o Marquito vai estar no CRS. Amanhã o Marquito ali no Clube Recreativo São Borgense. 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Música que chega já no arremato do programa e agora chega Os Mirins.

Bueno, com esta eu me largo pro lado do meu rancho, agradecendo a Deus pelo privilégio de ter nos encontrado. Mil graças a todos, em especial também ao nosso colega Moisés Brites. Fiquem com Deus e até amanhã. Te conto, Patrício.

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1: Olá, sou Giliane Andreola, advogada previdenciarista, e trago informações simples sobre os direitos dos segurados do INSS. Você sabia que existe uma aposentadoria para quem trabalhou exposto a condições que fazem mal à saúde ou à integridade física? E que esta atividade não precisa ser somente na qualidade de empregado? Que o autônomo também pode requerer? Pois então, esta é a aposentadoria especial. Ela é destinada ao segurado que comprovou o trabalho em ambiente e com agentes nocivos, como riscos físicos, químicos ou biológicos, e de forma permanente. A lei prevê que esse tipo de benefício pode ser concedido após 15, 20 ou 25 anos de trabalho, conforme a atividade exercida e o grau de exposição a esses agentes nocivos. Outro ponto importante: não basta dizer que a atividade era perigosa ou insalubre, é preciso sim comprovar a exposição aos agentes nocivos, normalmente com documentos ou laudos técnicos. Um dos laudos é o PPP, Perfil Profissiográfico Previdenciário. Se você trabalhou nessas condições, vale a pena analisar seu caso com atenção e o quanto antes. Se você é autônomo e trabalha nessas condições, tem direito também, mas é preciso elaborar o PPP da sua atividade, do seu empreendimento. A aposentadoria especial pode garantir um descanso mais cedo para quem enfrentou riscos no trabalho. Então, se esta é a sua situação, procure orientação o quanto antes, para que quando chegue o momento de você se aposentar, você já esteja com toda a documentação arrumada.
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amigos, olá você que está ligado com a gente aqui através da sua Rádio Cultura. Muito boa noite. Boa noite a você que está ligadinho conosco a partir de agora e dentro do espaço do seu programa Palavras Amigas, o nosso momento de reflexão de muita força espiritual. Depois aí do meu amigo Laudelino, que esteve comunicando com todos vocês aí na grande audiência das Tardes São Borgense. Estamos chegando agora, né, para esse momento tal qual falei de devoção. E a gente sabe que depois de mais um dia, que a gente não sabe como é que foi para todas as pessoas, alguns não foi um dia muito legal, tiveram alguns percalços, né? Mas só pelo fato de você estar em casa, juntamente com a sua família, juntamente com seus amigos, já é realmente motivo para agradecer, para cultuar, para louvar ao Deus Criador dos céus e da terra. Então que Deus abençoe a todos vocês que estão ligadinhos conosco. E a partir de agora, é claro, você pode mandar aí as suas mensagens, porque afinal de contas, anoiteceu, né? E que toda a luz vinda de Deus ilumine a noite de cada um de nós. A luz que realmente enaltece, a luz que traz paz, que traz alegria. O próprio Senhor uma certa vez se pronunciou e falou estas palavras: eu sou a luz do mundo e quem me segue não andará em trevas. Que coisa linda, né? Que coisa maravilhosa a gente saber que esta luz, ela continua brilhando na vida de cada um de nós, e isto realmente faz e traz a diferença para aqueles que acreditam, para aqueles que confiam, para aqueles que tiram aquele tempinho, né? Aquele tempinho para dedicar um pouco a Deus. Isto chama-se pessoas que realmente são diferenciadas, porque elas entendem, elas compreendem que no mundo em que nós vivemos não é apenas a chamada correria do dia a dia, não é apenas a pessoa trabalhar, se esforçar pelo bem-estar da família. Tem momentos que a gente tem que entender que ficar dando aquele tempo, tirando aquele tempo para a família, isso faz toda a diferença. Quando você para pensar, muitas e muitas vezes você não se dá conta disso, né? Os teus filhos estão crescendo, e a gente sabe que hoje, no mundo atual em que nós estamos vivendo, na maioria, o pai e a mãe, eles não acompanham mais o crescimento dos filhos. Aqueles que são pessoas mais abastadas, o filho vai para a escolinha, tem lá a babá que cuida em casa. Quando o pai e a mãe chegam em casa à noite, os filhos já estão, a maioria até dormindo. No outro dia eles saem de novo, não enxergam o filho, não veem o filho. E assim a semana toda, né? E aí, final de semana, alguns ainda têm alguns afazeres que tem que fazer, aquela correria, tem que pensar nisso, pensar naquilo, pensar naquele outro. E as crianças, na verdade, vão crescendo literalmente longe da presença do pai e da mãe. E aí que corre o risco, na sequência, de fazerem amigos, e muitas vezes, os chamados amigos, entre aspas. Amigos que, na verdade, não têm nada de amigo, mas que querem realmente sugar as energias e muitas vezes levar o teu filho para um caminho de péssima qualidade. Então, quando a gente tira um tempo para a família, isso, sem dúvida, faz toda a diferença. Faz toda a diferença mesmo. Qualquer um que é pai, que é mãe, que sai com o seu filho, com a sua filha, você vai
presenciar alegria estampada em seu olhar. Qualquer coisinha que você faça com eles, eles se sentem o máximo, porque está vendo ali a presença do pai, da mãe. E hoje isso tudo tem mudado, né? Está mudado tudo isso, as pessoas estão na chamada correria do dia a dia, lutando para prosperarem. E é claro que isso não é errado. Se a pessoa tem condições de lutar para ter uma vida plena, é bom, é maravilhoso. Mas não podem, de maneira alguma, deixar a família de lado, esquecer do principal, que é ter uma família estruturada, uma família abençoada, uma família que sinta realmente a presença de Deus a cada instante, a cada momento. Isto pode ter certeza que faz a diferença, e quem realmente cultiva esses princípios, ele tem filhos e filhas abençoados, transformados pelo carinho, pela presença do pai e da mãe. Então você pai, você mãe que está me ouvindo agora, tire um tempo para o teu filho. Aliás, amanhã é feriado, né? Amanhã é feriado. Tire aquele tempo para dar uma saída com o teu filho e com a tua filha. E por que não dizer também com a esposa, né? Tem gente que depois que casou, parece que perdeu todo o encantamento, né? Quando eram namorados, ficavam contando os dias, horas para estarem juntos. Aquilo parecia que era uma eternidade, não passava nunca, né? E hoje em dia, depois a pessoa casa, ficou aquela rotina, né? Já não, parece que perdeu o encanto. Aprendam a serem eternos namorados. Afinal, vocês um dia batalharam para estarem juntos. Mas esse estar junto não significa que tem que esfriar o amor entre ambos. E mês de junho, dia 12, agora é o dia dos namorados, né? Já pensou no presente para tua amada, para o teu amado? Já pensou qual o presente que você vai dar? Nem sempre um presente caríssimo é o mais importante. Às vezes tem coisas, gestos, carinhos, atitudes que valem muito mais do que uma joia, valem muito mais do que qualquer presente que se possa imaginar. DDD 54, número 9. 99925627. Vai mandando as suas mensagens. Daqui a pouco eu vou ler aqui o nome de cada um que está mandando aí o seu recado, a sua mensagem nesta noite de quarta-feira. Belíssima noite, por sinal, belíssima noite de quarta-feira. Hoje, durante o dia, estava uma temperatura agradabilíssima, né? Quente que estava hoje durante o dia. E amanhã também vai aquecer mais ainda, vai ser alguns dias aí de temperaturas maravilhosas, que você possa curtir aí esse calorzinho, possa curtir amanhã esse feriado, você que vai fazer feriado, você que não vai, que vai trabalhar, que Deus te abençoe, que Deus te guarde, que Deus te ilumine. Não esqueçam, gente, não esqueçam que sexta-feira é a chamada sexta-feira do meu plantão, sexta-feira da superação. Eu atendo das 9 às 11, o chamado atendimento individual. E depois, 14h30 e 19h30, os dois encontros de fé para juntos formarmos ali, ao vivo, no nosso santuário, a poderosa corrente que tem mudado a vida de tantas e tantas pessoas. Você pode ser o próximo, hein? É, exatamente, você pode ser o próximo a ter a sua vida transformada através do poder de Deus. Vamos ouvir uma música? Vamos ouvir, daqui a pouco a gente volta.

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seu milagre vai chegar. Tem muitas e muitas pessoas que, devido aos problemas, batalhas, elas ouviram de repente até do próprio médico que estava tratando, que chegou para ele, para ela, e disse: olha, tudo que a gente poderia fazer, a gente fez, mas não está tendo resultado satisfatório. A coisa está complicada. Agora, só um milagre, hein? Te apega aí com o teu Deus, com a tua religião, com a tua filosofia, com a tua crendice. Eu já ouvi muitas e muitas pessoas que chegaram para mim e falaram esta frase. E no mundo espiritual, no mundo do dia a dia, esta frase literalmente se tornou, eu diria, corriqueira. Nos corredores de

hospitais, nos corredores de diversas repartições públicas, frases semelhantes a estas já foram proferidas por pessoas de classe média, de classe social elevada, que chegaram num certo patamar da sua vida, que aparentemente não tinha mais o que fazer, e então elas simplesmente disseram, depois de ouvirem esta frase, só um milagre. Pois então vamos procurar este milagre. Até aqueles que eram tanto céticos, que não acreditavam, que não tinham muita confiança, elas começaram a reagirem. E sabe o que é mais importante em tudo isso? É que Deus ouviu, às vezes o sussurro, às vezes o choro, às vezes o desespero. Este Deus realmente é tremendo. Este Deus realmente é maravilhoso demais. E por esta causa que eu estou te lançando um convite. Sexta-feira, não fique de fora. Sexta-feira da superação, das 9 às 11 o atendimento e 14h30 e 19h30 os dois encontros de fé. Mas amanhã, gente, amanhã é feriado lá no Vicentinos, um grande encontro de fé com o pastor Miguel Flores, vai estar lá realizando esta bênção neste feriado. Você é o nosso convidado, hein? Lá na rua Itajaí 1041, esse grande momento de fé e devoção, você não pode ficar de fora. Vamos fazer o seguinte, vamos ouvir mais um louvor, depois eu volto para formar a corrente.

0: Muito bem, estamos chegando aí para o momento de formarmos a corrente. Eu sei que tem pessoas que estão aguardando com expectativa esse momento. Eu quero ler aqui alguns nomes de pessoas que mandaram pedido de orações. Tem aqui a Terezinha Fagundes, tem também o Guilherme dos Santos, tem também a Maria Aparecida de Lima, tem também o João Carlos, tem também a Fabiane, tem também aqui, vamos ver, a Patrícia de Oliveira, a Maria de Lima, tem também o João Carlos e o Maico, essas pessoas que pediram aí para serem inclusas na corrente. Desligue-se completamente de todo negativismo. Pense positivamente em Deus, está formada a corrente do pensamento positivo. Pai Santo, Pai Eterno, Pai Bendito, eu te apresento cada uma dessas vidas que estão agora ligadas comigo, eu te apresento os de perto, os de longe, eu te apresento, Senhor, esta mulher que está passando por essas turbulências todas no seu relacionamento. Entra com providência agora dentro deste lar para quebrar e destruir todas as forças maléficas. Haja luz, haja proteção e haja vitória. E que os teus filhos sejam alcançados com a bênção do Pai, do Filho e do amado e querido Espírito Santo. Que assim seja e graças a Deus. Muito bem, estamos colocando aqui um ponto final no nosso programa. Lembrando que amanhã, feriado, a gente estará à sua inteira disposição através das redes sociais, tanto no meu Instagram, que é josemoraes4487, como também através do meu WhatsApp, que é o DDD54, número 999925627. Então, amanhã, você que deseja conversar comigo, eu estarei ao seu dispor neste feriado de Corpus Christi. Grande abraço, beijo no seu coração e até amanhã, querendo Deus. Tchau, tchau.
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6: Olá, boa noite.
7: Boa noite para você que nos acompanha em todo o país.
6: Quarta-feira, 3 de junho de 2026.
7: Vamos ao destaque do dia, reunião ministerial.
6: Melhoria da qualidade de vida do brasileiro ganha destaque.
7: Desenrola Brasil. Em menos de um mês já foram feitas 1.400.000 operações de renegociação de dívidas.
6: O governo anuncia que será lançado programa para quem está adimplente, ou seja, em dia com os débitos.
7: Presidente Lula cita a taxação dos Estados Unidos a produtos nacionais e destaca a soberania brasileira.
6: E ainda...
8: A gente vai vender para quem quiser comprar. Se não quiser investir aqui, nós vamos procurar outro. O que tem que saber é que o Brasil é dono do seu nariz. Isso aqui é um país democrático e soberano.
6: E ainda, mais empresas podem acessar recursos do Plano Brasil Soberano.
7: O programa atende empresas exportadoras que tiveram impacto com tarifa norte-americana ou conflitos no Oriente Médio. Claudio Mário Carvalho.
9: Portaria reduziu de 5% para 1% o impacto mínimo no faturamento bruto, exigido para que exportadores e fornecedores tenham acesso às linhas de crédito.
6: Você vai ouvir também vacina contra pneumonia e meningite.
7: A Pneumovinte já está sendo distribuída a estados e municípios para ampliar a proteção a crianças de 2 meses a 4 anos.
6: Imunização deve ter início na segunda quinzena de junho.
7: Hoje, na apresentação da Voz do Brasil, Mariana Jungmann e Luciano Seixas.
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7: Avanços nas áreas social, econômica e melhorias para as famílias brasileiras.
6: O presidente Lula realizou uma reunião ministerial e foi apresentado um balanço das ações do governo.
7: O presidente disse que espera realizar novas entregas até o mês de julho e ressaltou a soberania do país.
6: O editor Nazi Brum acompanhou a reunião e traz os detalhes para a gente ao vivo. Boa noite, Nazi.
10: Olá, boa noite, Mariana, boa noite, Luciano e os ouvintes da Voz do Brasil. Olha, nessa reunião ministerial foram apresentadas as ações do governo e como isso se refletiu na melhoria de vida para a população brasileira. O presidente Lula iniciou o discurso e foi o primeiro a destacar que pela primeira vez o Brasil atingiu o índice de desenvolvimento humano no patamar de muito alto. O IDH é medido pelas Nações Unidas para avaliar a qualidade de vida e o desenvolvimento de uma população.
7: Nazi, que outros avanços foram destacados nesse balanço do governo?
8: Bom, é um motivo de regozijo para todos nós saber que o Brasil atingiu a sua maior performance na questão do IDH. Não é que a gente tem o melhor. A gente hoje faz parte de um núcleo de países que são países de ponta em questão de qualidade de vida do povo.
7: Vamos lá então, Nazi. Que outros avanços foram destacados nesse balanço do governo?
10: Olha, Luciano, o governo do Brasil focou nas ações implementadas nos últimos meses. Entre os destaques, a aprovação do fim da escala 6x1 na Câmara dos Deputados e o fim da chamada taxa das blusinhas e imposto de importação para produtos de até $50. Na área social, a construção de 138 novas creches e a entrega de 31 mil cisternas pelo país. Na saúde, o programa agora tem especialistas, que já chegou a 52% dos municípios. E o programa Gás do Povo, que alcança todos os municípios, beneficiando 15 milhões de famílias. A ministra da Casa Civil, Miriam Belchior, destacou o lançamento do Move Aplicativos, que já registrou 740 mil motoristas de aplicativos e taxistas interessados no financiamento do carro novo em condições vantajosas. A ministra também citou o Novo Desenrola.
11: O Novo Desenrola Brasil Famílias, com 24 dias de operação, já renegociou 1 milhão e 400 mil operações com descontos de 85% na dívida original. De 20 bilhões, a dívida caiu para menos de 3 bilhões para essas famílias.
6: O ministro da Fazenda, Nazi Dario Durigan, também fez um balanço, né, durante a reunião. O que que a gente pode destacar?
10: Olha, Mariana, o ministro da Fazenda, Dario Durigan, fez um balanço positivo, citando a criação de 5 milhões de empregos desde 2023, com um aumento de renda do trabalhador. O ministro ressaltou ainda que o crescimento do país superou as expectativas e que os brasileiros estão pagando menos impostos. Lembrando que o governo isentou o pagamento do imposto de renda para quem recebe até R$5 mil por mês. Vamos ouvir o que ele disse.
12: Por isso que nós acertamos as contas do país, colocando o pobre no orçamento e cobrando de quem tem capacidade econômica. Quem hoje vive de salário paga menos tributo. E quem tem fundo offshore, quem é dono de bet, hoje paga pela primeira vez tributo no país, o que é muito devido, o que é muito justo.
10: Olha, o presidente Lula também aproveitou a reunião ministerial para falar sobre os Estados Unidos indicarem que vão impor uma taxa de 25% a produtos brasileiros. Lula lembrou que o governo, mais uma vez, vai adotar o caminho do diálogo, sem abrir mão da soberania do país em nenhum momento nesse processo.
8: Se os Estados Unidos quer problema, ele tem o direito de não querer. Agora, nós não vamos ficar chorando, nós vamos procurar outros parceiros. Se ele não quer comprar, a gente vai vender para quem quiser comprar. Se não quiser investir aqui, nós vamos procurar outro. O que tem que saber é que o Brasil é dono do seu nariz. Isso aqui é um país democrático e soberano. E por conta dessa soberania, nós faremos tudo o que for necessário. Nós queremos respeitar todo mundo, mas nós também queremos respeito.
7: E sobre as próximas ações do governo, o que foi divulgado na reunião, Nazi?
10: Luciano, muitas entregas estão previstas para as próximas semanas. A gente pode citar um novo plano para o combate ao feminicídio, uma nova fase do programa Desenrola para pessoas que estão com os pagamentos em dia não caiam na inadimplência. E o Move Motos, uma nova modalidade de linha de crédito voltada para motociclistas que trabalham com aplicativos de entregas e transporte. Mariana, Luciano.
6: Nazi, obrigada pelas suas informações ao vivo.
7: O governo do Brasil manifestou hoje profunda discordância da conclusão dos Estados Unidos de que a pecuária brasileira utilizaria trabalho forçado em sua produção.
6: A investigação da seção 301 foi concluída pelo governo norte-americano para apurar situações de concorrência desleal praticada por países com os quais os Estados Unidos têm parceria comercial, entre eles o Brasil.
7: As conclusões dela vêm sendo utilizadas para justificar a aplicação de tarifas de importação sobre produtos desses países.
6: O Brasil considerou absurda a conclusão e destacou que a Organização Internacional do Trabalho reconhece o Brasil há décadas como referência no combate a práticas que violam a dignidade dos trabalhadores.
7: Por meio de nota, o governo brasileiro disse ainda esperar que as recomendações de taxação dos produtos brasileiros não sejam efetivadas e que atuará para reduzir danos que venham a ser causados à economia, aos empregos e à renda dos brasileiros.
6: Mais empresas brasileiras vão poder acessar os recursos do Plano Brasil Soberano.
7: O programa foi criado para minimizar os impactos das tarifas impostas pelos Estados Unidos ou aos conflitos no Oriente Médio.
9: Portaria publicada pelos Ministérios da Fazenda e do Desenvolvimento, Indústria, Comércio e Serviços reduziu de 5% para 1% o impacto mínimo no faturamento bruto, exigido para que exportadores e fornecedores afetados pelas tarifas impostas pelos Estados Unidos ou pelos conflitos no Oriente Médio tenham acesso às linhas de crédito. As solicitações vão poder ser feitas a partir da próxima segunda-feira, dia 8, no site ws.bnds.gov.br/elegibilidade-brasil-soberano.
13: A medida beneficia empresas de setores como aço, cobre, alumínio, automotivo e moveleiro, além de exportadoras que mantêm relações comerciais com países do Oriente Médio. Segundo o governo, a iniciativa busca proteger a produção nacional e preservar empregos diante das incertezas do cenário internacional. O Plano Brasil Soberano oferece financiamento para capital de giro, produção voltada à exportação, compra de máquinas e equipamentos, ampliação da capacidade produtiva e inovação tecnológica. De acordo com o BNDES, o programa já recebeu pedidos que somam 6 bilhões e meio de reais, dos quais 1 bilhão e 600 milhões de reais já foi aprovado. Claudimário Carvalho, para a Voz do Brasil.
6: Os estados e municípios brasileiros já começaram a receber as doses da vacina Pneumovinte, que será introduzida no SUS, ampliando a proteção contra doenças como pneumonia e meningite.
14: O público principal dessa vacina são bebês e crianças de 2 meses até 4 anos de idade.
6: O uso novo do imunizante nos postos vai começar na segunda quinzena desse mês.
14: Também hoje foram firmados novos contratos de financiamento para entidades filantrópicas, como as Santas Casas.
15: Estados e municípios já começaram a receber as doses da vacina pneumocócica conjugada 20 valente, a Pneumovinte. O imunizante protege contra 20 sorotipos da bactéria causadora de infecções, como pneumonia e meningite. É o dobro da proteção da Pneumo 10, que hoje é oferecida no Sistema Único de Saúde e que será substituída gradualmente. O início da vacinação está previsto para ocorrer na segunda quinzena de junho, como anunciou o ministro da Saúde, Alexandre Padilha.
16: Mais ou menos 6 milhões e 100 mil doses sendo distribuídas já uma parte já chegou, inclusive nos estados e municípios. Estão programando o início, chamando a população para iniciar, procurar a unidade de base de saúde a partir do começo da segunda quinzena de junho, a partir de 15 de junho, essa ação já nas unidades de base de saúde. Nós vamos fazer, como sempre, uma ação aí na Unidade Básica de Saúde para reforçar.
15: Também nesta quarta-feira foram assinados 8 novos contratos da linha de crédito Caixa Hospitais FGTS, somando 800 milhões de reais. O recurso vai atender hospitais e entidades filantrópicas conveniados ao SUS, como a Santa Casa de São Paulo. O vice-presidente Geraldo Alckmin explicou que, com as condições facilitadas do crédito, esses hospitais vão continuar reforçando o atendimento no país.
17: São hospitais que não têm lucrativo, que atendem o SUS, inclusive a alta complexidade. Em dificuldade financeira, muitos deles, então a boa notícia é que os juros, como pode utilizar recurso do FGTS, caiu de mais de 20% para 11%, e as Santas Casas e hospitais podem ter uma saúde financeira melhor, ampliar os seus serviços, atender bem a população do SUS.
15: O uso de recursos do FGTS para esses hospitais foi autorizado pelo presidente Lula no início do ano. O objetivo é socorrer algumas dessas entidades que enfrentam dificuldades financeiras. Ao todo, são 4 bilhões de reais para refinanciamento, alívio de dívidas e capital de giro até 2030, com taxas de juros reduzidas e prazos de até 180 meses. O valor contratado até agora já passa de 1 bilhão e 600 milhões de reais. Reportagem Gabriela.

0: O Brasil tem a maior rede pública de bancos de leite humano do mundo. O leite é destinado a todos os bebês que precisam desse auxílio, em especial os prematuros e de baixo peso, internados em UTIs neonatais. Nos últimos 5 anos, mais de 4 milhões de recém-nascidos foram beneficiados pelas doações coletadas nos mais de 300 bancos de leite de todo o Brasil. E para que outras mães se tornem doadoras, o Ministério da Saúde lançou uma campanha nacional de incentivo à doação.
1: Para bebês prematuros e de baixo peso, internados nas unidades neonatais, o leite humano é muito mais que alimento. É nutrição, imunidade e mais chance de recuperação. Quando você doa esse leite para o Banco de Leite Humano, entra em uma rede de cuidado e chega a quem mais precisa. Doação de leite humano. Solidariedade que nutre, vida que cresce.
0: A coordenadora da Rede Brasileira de Bancos de Leite Humano, Daniela Aparecida da Silva, explica quem pode doar.
2: Para ser doadora, ela precisa estar amamentando e produzindo uma quantidade excedente do que o seu filho consome. Então ela entra em contato com o banco de leite e ali ela faz a inscrição dela como doadora. E ela vai ter que apresentar os últimos exames realizados no pré-natal, os exames de sangue mesmo, e também responder um questionário que é justo sobre isso.
0: E uma pequena quantidade de leite pode transformar a vida de uma mãe e de um bebê. É o que garante a coordenadora das políticas de aleitamento materno da Secretaria de Saúde do Distrito Federal, Maria das Graças Rodrigues.
3: A quantidade que ele precisa é mínima, é pouquinho. É um ato de solidariedade, porque eu estou pensando em outra pessoa que às vezes eu nem conheço, ela está levando saúde para ele. Quando esse bebê recebe o leite dessa mulher, esse neném está livre de infecções, ele está melhorando a imunidade, esse bebê está se recuperando mais rápido.
0: Para saber qual banco de leite mais perto da sua casa, você pode ligar no número 136 do Ministério da Saúde. Reportagem Graziele Bezerra.
4: E cerca de 3 mil doulas profissionais que oferecem assistência às gestantes conquistaram o reconhecimento da atuação no Brasil.
5: A lei que regulamenta a atividade garante o acompanhamento em hospitais públicos e privados.
4: Agora o governo quer ampliar esse atendimento no Sistema Único de Saúde.
6: A gestação e o parto representam momentos marcantes na vida de muitas mulheres. Julie já está na reta final da gravidez. Conta com o apoio de uma doula, profissional que oferece assistência à gestante, contribuindo para o bem-estar da mãe e do bebê.
7: Toda dúvida eu tiro com ela. Eu quero saber alguma coisa, eu estou sentindo alguma dor, eu pergunto para ela se é normal.
6: A doula de Julie, Gabriela Santos, fala da importância da grávida ser acompanhada por essa profissional durante o período de gestação.
8: Ser doula é acolhimento, é você instruir e você está ali com o apoio de uma mulher que está trazendo uma nova vida ao mundo.
6: Agora, a proposta do governo federal é ampliar esse atendimento também no SUS. Recentemente, o presidente Lula sancionou lei que regulamenta a profissão de doula no país. Com recente marco, as mulheres passam a ter o direito garantido de serem acompanhadas por doulas em qualquer maternidade. Para formar e capacitar mais doulas a atuarem no Sistema Único de Saúde, o governo do Brasil anunciou investimentos de cerca de 3 milhões de reais para a qualificação dessas profissionais na rede pública. O secretário de Gestão do Trabalho e da Educação na Saúde, Felipe Proenço, explica sobre a estratégia nacional e como os recursos vão ser utilizados.
9: É um investimento do Ministério da Saúde, vai ser repassado para as instituições que têm experiência e com isso a gente mobiliza tanto as escolas de saúde do SUS quanto as universidades para que possam realizar essa formação e com isso tenhamos mais doulas.
6: Segundo o secretário Felipe Proenço, para receber os recursos federais e formar novas doulas, estados e municípios precisam apresentar propostas ao Ministério da Saúde. Reportagem Cleide Lopes.
5: Nesta quinta-feira é Corpus Christi e a expectativa é de movimento intenso nas rodovias em mais um feriado prolongado.
4: Com o aumento do fluxo, a Polícia Rodoviária Federal reforça o policiamento até o próximo domingo, com foco na prevenção de acidentes.
5: De acordo com Estênio Pires, coordenador-geral de Segurança Viária da PRF, os motoristas devem estar atentos às condições do trânsito.
10: Três fatores que nos preocupam muito é a ultrapassagem, né, muitas vezes até em local permitido, mas não com tempo hábil para concluir a

0: manobra, ocasionando o tipo de acidente que mais mata nas rodovias federais, que é a colisão frontal. O outro fator é o excesso de velocidade e o terceiro fator, a alcoolemia. Vários desses acidentes, nós temos a soma desses três fatores.
1: A PRF também vai intensificar a fiscalização em ônibus, micro-ônibus e vans nesse feriado.
2: Isso porque as rodovias federais registraram um aumento de cerca de 8% nos acidentes de trânsito envolvendo o transporte de passageiros.
1: Serão observados os documentos dos motoristas e dos veículos, o estado de conservação dos veículos e a forma como os passageiros são transportados.
2: Reforçando que a empresa de transporte de passageiros só pode exercer essa atividade após autorização da ANTT, a Agência Nacional de Transportes Terrestres.
1: Apoio à pesquisa nas cadeias produtivas da Amazônia, como açaí, cacau e babaçu.
2: Para isso, o governo do Brasil vai aplicar 150 milhões de reais do Fundo Amazônia em projetos de desenvolvimento e inovação do setor.
3: O governo do Brasil anunciou um investimento de 150 milhões de reais para o programa Desafios da Amazônia. O programa visa estimular projetos de pesquisa, desenvolvimento e inovação que tragam soluções para as cadeias socioprodutivas da Amazônia Legal. O investimento será feito com recursos do Fundo Amazônia, administrado pelo BNDES, o Banco Nacional de Desenvolvimento Econômico e Social, e coordenado pelo Ministério do Meio Ambiente e Mudança do Clima, em parceria com o Ministério da Ciência, Tecnologia e Inovação. No primeiro edital, os recursos destinados ao programa vão apoiar o desenvolvimento de soluções tecnológicas para as cadeias do açaí, cacau, castanha, cupuaçu e pescado. O superintendente da área de meio ambiente do BNDES, Nabil Kadri, aponta quais são os resultados esperados.
4: Essa iniciativa é uma iniciativa que visa fortalecer as redes de pesquisa e inovação em todos os estados da Amazônia brasileira. A gente pretende aprovar e apoiar 36 soluções tecnológicas para melhorar a tecnologia em cadeias produtivas de produtos da biodiversidade amazônica. São mais de 630 pesquisadores envolvidos nessa iniciativa, com bolsas de pesquisa e mais de 32 universidades e institutos públicos podendo ser beneficiados.
3: Os projetos deverão ser liderados por instituições de ciência e tecnologia da Amazônia Legal, mas podem reunir organizações de todo o Brasil. Poderão participar universidades públicas e privadas sem fins lucrativos, instituições de pesquisa e institutos federais, em parceria com associações comunitárias e cooperativas. Reportagem André de Barros Lima.
1: A partir de agora, famílias que recebem o Bolsa Família não perdem o benefício quando solicitarem o BPC.
2: O pagamento continua enquanto é feita a análise do pedido ao INSS.
5: Famílias em situação de vulnerabilidade social que solicitarem o benefício de prestação continuada, o BPC, podem receber o Bolsa Família durante todo o período de análise do pedido pelo INSS, o Instituto Nacional do Seguro Social. A mudança evita que os beneficiários precisem deixar o programa de transferência de renda antes da decisão sobre o BPC. Até então, muitas famílias eram obrigadas a pedir o desligamento do Bolsa Família porque o valor recebido podia elevar a renda familiar acima do limite exigido para acesso ao benefício assistencial. Com a nova medida, o desligamento do Bolsa Família só acontece se o BPC for concedido ao final do processo. Nesse caso, o INSS comunica a decisão ao Ministério do Desenvolvimento e Assistência Social, Família e Combate à Fome, que interrompe o pagamento do programa. Os beneficiários continuam tendo direito aos valores retroativos do BPC, desde a data do requerimento, com possibilidade de compensação dos recursos pagos pelo Bolsa Família durante a análise do pedido. Para mais informações, acesse gov.br/mds. Raquel Mariano, para a Voz do Brasil.
1: Mais de 246 mil famílias de baixa renda já receberam antenas parabólicas digitais gratuitas por meio do programa Brasil Antenado.
2: A iniciativa atende moradores inscritos no CAD Único que vivem em municípios com baixa ou nenhuma cobertura de televisão.
1: A ação contempla 323 municípios de 16 estados e pode beneficiar cerca de 650 mil famílias.
2: Com a nova antena, os moradores passam a ter acesso à televisão aberta com melhor qualidade de som e imagem e a mais de 100 canais gratuitos.
1: As famílias que moram nas cidades atendidas podem solicitar o kit gratuitamente pelo telefone 0800-729-2404 ou pelo site do programa brasilantenado.org.br.
2: O serviço inclui tanto o fornecimento quanto a instalação da antena digital sem custo para os beneficiários.
1: E essas foram as notícias do Governo do Brasil.
2: Uma realização da Secretaria de Comunicação Social da Presidência da República.
1: Com produção da empresa Brasil de Comunicação.
2: Fique agora com o Minuto do TCU. Em seguida, as notícias do Poder Judiciário e do Congresso Nacional. Lembramos que amanhã, dia de Corpus Christi, não tem Voz do Brasil. Boa noite.
1: A gente volta sexta-feira. Bom descanso. Até lá.
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7: 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Você vai ouvir agora notícias do Poder Judiciário.
10: STF invalida idade mínima para aposentadoria especial em atividades insalubres.
11: TSE mantém inelegibilidade do ex-governador do Rio de Janeiro, Cláudio Castro.
10: Consulta pública sobre o desempenho da Justiça do Trabalho vai até sexta-feira.
11: Boa noite, eu sou Marcela Luiza.
10: E eu sou Walter Lima.
11: O Supremo Tribunal Federal, por maioria, considerou inconstitucional a exigência de idade mínima para aposentadoria especial em atividade insalubre.
10: A corte, no entanto, manteve o fim da conversão de tempo especial em comum e a nova regra de cálculo do benefício. Marta Ferreira.
12: A Confederação Nacional dos Trabalhadores da Indústria questiona dispositivos da reforma da Previdência que passaram a exigir idade mínima para aposentadoria especial e vedaram a conversão de tempo especial em tempo comum para períodos posteriores à promulgação da emenda.
13: Por maioria, o plenário decidiu que é inconstitucional a idade mínima criada pela reforma da Previdência, mas manteve a validade da proibição da conversão do tempo especial em comum e da nova forma de cálculo do benefício.
11: Motoristas e cobradores de ônibus e motoristas de caminhão podem ter direito à aposentadoria especial.
10: Esse entendimento é do STJ. Fátima Uchoa.
14: A tese firmada pela primeira sessão do STJ deve ser seguida por juízes e tribunais de todo o país. O INSS defendeu que após a Lei 9.032 de 95 não seria mais possível conceder aposentadoria especial a motoristas e cobradores de ônibus e a motoristas de caminhão por causa da profissão, pois teria de ser comprovada a exposição a agentes nocivos químicos, físicos ou biológicos e que não há previsão expressa sobre o caráter penoso da atividade. Porém, segundo o relator ministro Gurgel de Faria, o regulamento da Previdência não exclui esses trabalhadores do benefício, mas cabe a cada um demonstrar que exerceu a atividade com riscos à saúde ou integridade física.
11: TSE mantém inelegibilidade de Cláudio Castro, ex-governador do Rio.
10: Ele foi condenado por abuso de poder político e econômico, condutas vedadas e captação ilícita de recursos nas eleições 2022. Fábio Ruas.
15: Os ministros do TSE entenderam que não houve omissão, obscuridade ou contradição na decisão de março deste ano. O relator ministro Vilas Boas Cueva destacou que não há